0: 8 jogos que o Inter precisa vencer a partir de agora.
1: Próxima rodada.
0: Flamengo no Beira-Rio.
2: Não, né?
1: 0 pontos.
2: É a tendência.
3: O Flamengo é melhor que o Internacional, disparadamente.
0: Vamos lá.
3: Palmeiras fora.
0: Tem gol. Vamos lá. Tem gol. Johnny Vasconcelos. O Mirassol acaba de abrir o placar no Rio de Janeiro. 30 minutos da etapa inicial. Igor Formiga faz 0 para o Vasco, 1 para o Mirassol. Tem torcida em São Januário. Ele já tinha tentado uma finalização de fora da área há poucos instantes. Passou perto da trave. Escanteio cobrado por Reinaldo na perna esquerda. E ele se antecipou na primeira trave, 0 para o Vasco, 1 para o Mirassol. O Mirassol está deixando a zona de rebaixamento, 14º colocado com 22. O Inter, 16º com 21, Grêmio, 17º com 21, dentro da zona de rebaixamento.
1: Então o cenário nesse momento é esse: o Grêmio está dentro do Z4, o Inter é o primeiro time fora do Z4. Por conta dos gols marcados no Campeonato Brasileiro. Daqui a pouco a gente passa os jogos do Inter, vai falar o Esteban Conde.
4: É para dizer que ele já está aqui, posicionado, só está esperando um detalhezinho aqui para que se solucione um problema técnico. Pode ir tocando aí que assim que for solucionado, no microfone aqui a gente inicia a entrevista coletiva. Acho que vai mais um minutinho, Jory.
1: Tá, perfeito.
0: É o gol, Jory. É o gol do Cruzeiro, tá? É o Carboneiro que descontou no estádio Beira-Rio. É exatamente essa diferença que o Inter tem para o Grêmio para determinar que o Inter fica fora e o Grêmio dentro da zona de rebaixamento nesse momento. Uhum. Porque o Grêmio entra em campo amanhã e assim que o árbitro apitar o início do jogo, o Grêmio vai estar somando um ponto parcial e vai jogar o Inter para o Z4.
2: Esse resultado aí, eu prefiro que o Mirassol vença do que o Vasco.
1: Eu acho que o Vasco é menos capaz de reagir do que o Mirassol.
2: Eu também acho.
1: O Mirassol, e vou dizer mais, tá? Não só pro Inter, mas pro Grêmio também, que tá na mesma situação. O Mirassol começando a ganhar e escapando, ele tende a puxar a gente para baixo. Por exemplo, na próxima rodada, o Remo é adversário do Mirassol, o Mirassol vai ganhar do Remo.
2: Sim. Ajudar vencendo os outros.
0: É. Até pode ser um jogo com equipes reservas, mistas, porque os dois estão vivos na Copa do Brasil ainda, mas a tendência é essa.
1: E o Mirassol escapando do Z4, o time a se afundar é o Santos. É Vasco, Santos, Remo e Chapecoense. É aí que a dupla Grenal tem que focar.
2: É isso.
1: Esses são os adversários.
0: Isso.
1: O Inter não pode cogitar perder ponto pro Santos.
2: Não, o Inter venceu contra o Santos no primeiro turno, venceu do Vasco também, agora enfrenta o Santos no Beira-Rio, esse é um dos jogos que o Inter tem que fazer os 3 pontos. E contra o Vasco lá empatar, só que daí é na reta final do campeonato, né?
1: É.
2: Aí chegando lá, quando vê...
1: Não pode cogitar.
0: Contra o Vasco, o Inter fez 4-1 no Beira-Rio, avaliada como a maior atuação do Inter na temporada, o que diz muito sobre o Vasco.
2: E aí chegou no jogo seguinte e mudou tudo.
1: É.
3: Agora é preocupante esse momento, né? Porque... se tu já tem capacidade para deixar esse time melhor do que ele é, tu até te acalma. Tu diz, olha, vai dar certo. Mas tu olha para frente e diz assim, quem é que o Nacional vai contratar? Como é que vai contratar? E tu não vê saída pro caso. Tu vê que vai ter que confiar nos jogadores que lá estão. Hoje o Internacional, por exemplo, jogou com 3 zagueiros. O Nacional não pode jogar com 3 zagueiros. Os 3 zagueiros são ruins. Não, jogar com 2 zagueiros e preenche o meio-campo. Isso aí, o Pezzolano, que é muito bom treinador, eu não discuto a qualidade do Pezzolano. O Pezzolano tem coisas que ele tem que, sei lá, tem que ir mais devagar. Ele tem que saber que tem na mão um time ruim. Ele não pode achar nessa, porque esse dia eu vi uma entrevista dele dizendo, nós precisamos de resultado. Claro que precisa de resultado, mas com um time ruim é mais difícil. Então tu tem que fazer o quê? Tu tem que tratar de não perder. E para não perder, tu tem que ter meio campo. Teu meio campo tem que ser um meio campo, entendeu? Recheado de bons jogadores ou dos melhores jogadores do grupo. E não o Internacional jogando com 2 volantes, o Bernabé tentando fazer o meio campo andar. É muito pouco. E aí, enquanto isso, tu tem 3 zagueiros e os 3 entregam ouro.
0: Jori.
1: Fala, Rudan.
0: Deixa eu mandar um abraço pro André Zanata, Colorado, tá te ouvindo, tá preocupado com o Internacional. E tem uma mensagem no chat do arroba Gaúcho Esportes que é o seguinte, que pode até ilustrar toda a situação que acontece no futebol gaúcho. O arroba 5level coloca o seguinte, esse é o caminho. Ter essa noção agora ajuda. Faço isso toda a rodada com o Grêmio. Então é um gremista falando com o Colorado sobre ficar em alerta antes da reta final do Brasileirão, que pode ajudar na recuperação do campeonato.
1: É, a atitude precisa ser urgente. É alarmante a situação. É alarmante, nada menos do que isso. Nós estamos no dia 25 de julho e nesse momento o que tira o Inter do Z4 e coloca o Grêmio no Z4 é o gol marcado contra o Cruzeiro numa derrota. O gol do Carbonero na derrota contra o Cruzeiro por 2-1 é o que deixa o Inter fora e o Grêmio dentro do Z4.
0: Isso. Ou um gol perdido pelo Grêmio em algum outro jogo.
1: É.
0: Um gol claro perdido pelo Grêmio. Não lembro qual, mas pode ser também, Jorge.
1: Olha, o futebol gaúcho tá numa situação
2: assim. Respira por aparelhos.
1: Tá numa situação assim inacreditável.
3: Não sabe mais o que, que vai acontecer, né? Nós estamos numa fase que estamos secando o Vasco e o Santos.
1: É.
3: Isso. Quando nós tínhamos que estar olhando para frente, vem cá, dá para chegar na Libertadores, lá para chegar na Sul-Americana. Não, nós estamos secando para os caras caírem, para nós não sofrer.
0: Formação do jogo, Jory, o José Aldo, aquele que passou pela base do Inter, é um dos personagens mais importantes do Mirassol do meio-campo, acabou sentindo numa jogada e deixou a partida lesionado. Acabou, acho que estirando a coxa, né?
1: É, coxa.
0: Na hora do passe. O José Aldo, que agora se chama Aldo Filho, né? Foi substituído pelo zagueiro Lucas Oliveira.
4: Deixa eu puxar aqui, porque vai ser sem microfone mesmo.
1: Vai ser no tete a tete.
4: Tem um problema aqui. Vamos começar aqui, então. Vamos lá, Esteban Conde. Boa noite, Leonardo Acosta, Rádio Gaúcha. Queria que você analisasse o jogo, o resultado e também respondesse. Foram erros individuais que acabaram custando os pontos que o Inter perdeu aqui hoje?
5: Boa noite. O primeiro que quero falar, depois vou responder, é que quero enviar um saludo de parte de todo internacional para nosso professor, que está passando um momento ruim, familiar, e nada, isso, que estamos juntos e lamentavelmente não lhe pudemos entregar uma vitória hoje. Depois, analisando o jogo, acho que no estábamos pasando mal en el partido, acho que ellos no estaban creando muchas situaciones, alguna aproximación con cruzamientos no primeiro tempo.
1: A gente está com uma dificuldade no volume aí, no som, e a minha solidariedade à reportagem também ali, que está todo mundo com o braço esticado ali para tentar registrar a palavra do Esteban Conde, que é o auxiliar do Internacional. O Inter perdeu por 2-0 para o Atlético Paranaense.
5: Acho que tu análise depois da derrota perde força, né? Não estamos aqui para, obviamente, dar a cara e falar com você de que não estamos tranquilos com os resultados. Tuvimos uma sequência de bons resultados não há muito tempo atrás e estamos procurando voltar a essa sequência, mas agora não está dando.
6: A gente viu o Inter antes da parada com algumas valências importantes, né? Vocês acharam o Matheus Bahia como lateral, o Bernabé como escape. O Inter fez um grande jogo contra o Vasco no Beira-Rio antes da parada. Vieram agora 4 derrotas seguidas e meio a uma parada de 45 dias. O que você pode relatar do que foi trabalhado nesses 45 dias e que está sendo visto no gramado, né, contra Cruzeiro, contra Atlético, em relação à formação com 3 zagueiros? Será que é a melhor formação, visto que o Inter, mesmo com uma quantidade grande de defensores, ainda segue gerando muitas oportunidades ao seu adversário? E por que tanta dificuldade, né, do Inter em fazer gols?
5: Eu acho que nosso rival não tem tantas situações claras de gol. Sí que no está dando para mantener nuestro gol en cero, ¿no? No está dando. Hoy tuvimos situaciones de un traspié y lo pagamos con gol, ¿tá? Y nos tuvimos algunas situaciones frente al gol y no pudimos hacer gol, ¿tá? ¿Eso está aconteciendo? Está aconteciendo, sí. No reconocemos esa parte y nada, solo queda procurar de que de afinar, de caprichar allí en la finalización. Y cometer ainda cada vez más, menos erros, que es lo que estamos pagando caro, ¿no? Hoy, o momento donde recibimos el primer gol, fue justo cuando estaba finalizando el primer tiempo. Acho que un primer tiempo controlado, no bien, más controlado, y fechó con ese gol, y comenzando el segundo tiempo también recibimos el segundo gol. Después procuramos ahí con las mudanzas, con las trocas, ir un poco más para frente. Você falou que estamos jogando com linha de 3 ou de 5, mas se você olham para trás, muitos partidos jogamos com linha de 4, que fechávamos com 5, com Vitinho descendo. Então, acho que isso não cambiou muito, não trocou muito. Só a característica de Félix, que ele pode jogar como lateral também, pode fechar como terceiro zagueiro, e a mesma coisa com Vitinho, né, fechando na linha de 5. Hoje, procuramos não dar espaço para o rival, trabalhar junto, porque eles são muito bons no jogo direito, atraindo ao rival, e jogando direito para seu centroavante, que é muito forte, e no confronto ali, físico. E acho que Maripán estava controlando muito bem a Viveros, tá? Só uma jogada que ele complicou bastante no primeiro tempo, mas depois, com o resultado aberto, nós tivemos que abrir um pouco mais o nosso jogo, e bueno, fica ruim para defender, mas a parte que procurávamos melhorar, que era la ofensiva y tener situaciones de gol, se dio. Tuvimos situaciones de gol con Bruno Enrique, con Aguirre, con Becerra, con Alejandro mismo. Entonces, nada, tenemos que caprichar en nuestro momento y no está dando hasta ahora.
7: Profesor Alexandre Ernst, programa Intervención. Yo voy a tener que continuar la pregunta del colega, porque es lo siguiente. O Pezzolano falou no jogo contra o Cruzeiro que dominamos o primeiro tempo, mas não ganhamos. O Inter, né? Agora você diz também que o Inter teve boas oportunidades, que jogou bem, e que o resultado que não chegou. A gente vê os 50 e poucos dias de intertemporada, férias e tudo mais, em nenhum momento, pelo menos nos relatos e até mesmo na nominata dos times, a gente tinha três zagueiros, ou a gente tinha o Félix Torres pelo lado direito. A gente, no final das contas, desmonta um esquema e uma estratégia que vinha dando certo antes da parada da Copa do Mundo, para talvez inventar uma nova. E nessas duas oportunidades nós perdemos o jogo. O senhor não entende, talvez, que seja o momento de voltar para o que vinha sendo feito bem, e que talvez perdemos 50 e poucos dias de treinamento e melhora?
5: Tá bom, entendo. O primeiro, acho que inventar é uma palavra que você está utilizando como ruim, né? Sabe por quê? Porque a gente trabalha, e acho que você tem que respeitar isso, tá? Você trabalha, né? Ninguém está ajusticiando a você por seu trabalho, tá? Então, acho que você tem que respeitar isso. Você não pode utilizar essas palavras, tá? Porque a gente trabalha, e trabalha honestamente, entendeu? Depois que nós podemos caprichar no seu momento, que podemos melhorar as coisas, que nossa intertemporada, como você falou, você pode acreditar que não fizemos nenhuma coisa, mas aqui temos muita gente de Inter que está no dia a dia, e eles podem falar por nós de que nós trabalhamos, e trabalhamos muito bem, e com muita energia, e com muitas ganas de virar este momento, tá? Então, eu acredito que não se pode permitir que você utilize essa palavra, tá? Com muito respeito falo para você, ok? Depois, nossa intertemporada, nós provamos muitas coisas, e que pode ser que voltemos para o que fizemos antes, sim. Nós temos em nosso trabalho que procurar as soluções para nosso time. Em la parte anterior do torneio, conseguimos uma sequência boa de resultados. Nós acreditamos que também vamos conseguir isso. Tá? Isso agora não foi uma parada de... Nós finalizamos a primeira volta o outro dia com Cruzeiro, pelo Cruzeiro, né? E agora começa a segunda volta do torneio. Mas tivemos uma parada muito longa. Todos os times están arrumando el ginovo, ¿tá? Nos comenzamos con dos derrotas, no estamos tranquilos, para nada tranquilos, estamos tratando de conseguir la forma de que nuestros resultados mejoren nuestro sitio en la tabla, ¿tá? No entiendo otra manera. Nos trabajamos, y hallé que usted insinuó, no sé si se fala así aquí, de que nos no trabajamos. Y yo siento que no puedo permitir que usted insinua isso. Pode? Sim, não, pode, pode.
7: Não, é que na verdade não é uma insinuação de que vocês não trabalharam. É uma perspectiva futura, se por um acaso, em cima dos 52 dias, que tentamos, em vez de melhorar o que vinha sendo feito, né? Buscamos uma outra alternativa, e talvez a palavra tenha sido errada quando eu disse, né? Inventar, né? Talvez não deveria ter sido feito ao contrário, melhorado o que estava sendo feito.
5: Mire, ninguém em sua profissão, acho que ninguém, vou falar por todo mundo, ninguém vai fazer uma coisa para empeorar seu trabalho. Ninguém. Então, nós fizemos coisas acreditando que ia dar, mas não deu por detalhes. E sempre nós venimos falando que os detalhes fazem a diferença, tá? E antes de que esqueça, desculpe, vou virar um pouco. Quero pedir desculpas para Félix Torres, tá? Porque hoje nós fizemos uma troca acreditando que ele tinha um incomodo aí, não sei como se fala aqui, que estava machucado. E trocamos ele justo no momento onde vinha um segundo gol. E esta comissão técnica de aqui jamais vai exponer um jogador, não é seu critério. Então queremos pedir desculpa publicamente, já falamos com Félix, mesma coisa fizemos com Juninho, então você pode acreditar nossa palavra, vocês podem acreditar nossa palavra, é que jamais passou nossa mente exponer um jogador, tá? E Félix entendeu muito bem e estamos tranquilos.
8: Estamos na passamos na metade do ano, né? E a gente tem ouvido seguidamente as mesmas coisas, o Inter tem dificuldade de fazer gol, só que os adversários não têm dificuldade de fazer gol no Inter, inclusive contam com a ajuda do jogador do Inter para fazer gol. Como resolver isso? Já estamos entrando no oitavo mês, o Inter está beirando a zona do rebaixamento, a torcida começa uma grande parte a enxergar, ficar com medo, já disse, como resolver a falta de gols e não tomar tantos gols com os poucos reforços que vocês estão recebendo.
5: Acho que algumas vezes ni siquiera tiene que ver con lo que acontece en los campos, sino es una cuestión mental, de que la confianza desce, y hay momentos en que la confianza se eleva, va para cima y usted chuta de cualquier lado y faz gol, y chutan a usted de cualquier lado y no pueden hacer gol, baten un compañero, no, son momentos. Acho que nós já tivemos um momento no início do torneio que não foi bom em quanto a resultado e jogávamos, gerávamos muitas situações de gol. Então, nós agora vamos procurar gerar mais situações de gol para fazer mais gol. E, como falei, caprichar nos detalhes para pegar menos gol. Estamos passando por esse momento ruim? Sim, estamos passando por esse momento ruim. Que también tenemos la fuerza necesaria de, porque oleamos a los jugadores día a día para virar esa situación, también estamos muy difíciles.
9: Eu queria continuar nesse tema dos erros e da falta de confiança, pergunta bem simples: como resolver esse problema da falta de confiança que parece estar afetando o Inter nos últimos jogos?
5: Estamos conversando día a día con nuestros jugadores. Sí, una vez me tocó estar aquí en la colectiva también y falé una cosa que voy a falar ahora. Si no ya conseguimos esa respuesta que vos quiere, ya teníamos virado ese momento. Ainda no conseguimos, que vamos a hacer todo de nos, vamos a poner todo de nos, sí. Que eso no colma la paciencia de nuestra torcida, también tenemos muy claro eso. Ninguém quer passar por esse momento. E todo mundo quer virar esse momento. Nós estamos nesse momento que queremos virar esse momento. E a única coisa que você pode fazer é trabalhar e tratar de, justamente, conversar com os jogadores, com nossos jogadores, conversarmos dia a dia, o que está faltando, o que está. Eles mesmos falam entre eles. Hoje falamos isso. O que está faltando? Quando lo consigamos, vamos ir para cima. Que é o que pretendemos. Obviamente que o Inter pretende estar más para cima en la tabla y no están bien, ¿está?
1: Terminó.
4: Isso, Jory, e até a gente fica um pouquinho, alguns instantes fora do ar, foi tudo meio que no improviso, tá? Mas em instantes, agora já com o sistema de som refeito, ficou em problema aqui na sala de coletivas do visitante. O funcionário responsável demorou um pouco para aparecer, o Vitor Grunberg, vice-presidente de futebol. Vai ser em instantes mesmo.
1: Perfeito. Bom, a gente se solidariza com a reportagem que teve que se desdobrar para tentar trazer o melhor som possível de uma entrevista que já é do auxiliar técnico do Internacional, que acaba sendo uma entrevista constrangedora, porque ele fica sendo apertado por situações que não é ele que tem que responder. E é uma entrevista que acaba sendo mais ou menos como um momento do Inter, né? Difícil de entender.
2: E o Vitor Grunberg, ele é oficialmente agora o vice-presidente de futebol do Inter?
1: Ele é vice-presidente eleito, né? Vamos ouvir o vice-presidente do Internacional, Vitor Grunberg.
10: Todos os problemas que a gente sabe, tem time, desempenho, necessidade de contratação, o quanto ainda uma presença numa zona de baixo de tabela pode acontecer, pode tornar ainda mais difícil essa missão, a questão mental, por tudo que envolve a situação.
1: Não tem nenhuma condição esse som aí, gente.
11: Rebaixamento, mas essa é a realidade hoje. Pode acontecer sim nessa rodada, como tu falou, e esse tem que ser o nosso primeiro objetivo. Agora, o treinador falou aqui, em nome do Paulo, da sua comissão, do trabalho do dia a dia que a gente acompanha, que a gente vê. Estamos vindo uma sequência de 4 derrotas, que é muito ruim dentro do campeonato, 2 agora desse retorno da parada da Copa do Mundo. O torcedor está muito incomodado com isso, espera essa reversão, esperava dentro de casa. Eu entendo a frustração, me somo a isso, entendo e respeito muito o que o torcedor está sentindo agora. Mas a realidade é essa, quem está aqui hoje somos nós, dando a cara nesse momento que não é fácil, a gente entende, mas com muita responsabilidade a gente vai encarar esses dias, e se o campeonato for esse, nesse primeiro momento, se essa for a disputa que a gente vai encarar, e o grupo de atletas está muito comprometido, falávamos agora no vestiário em relação a isso, e nós temos que enfrentar esse desafio.
12: Victor, desde o ano passado, vocês falam, tu não é tu até não, que ele tá aparecendo mais esse ano. Mas falam, não, os treinos são maravilhosos, os treinos são muito bons, os treinos são isso. Por que isso não aparece no gramado? Porque fechado num CT que ninguém tem acesso para ver, os treinos são muito bons, a gente acredita que são bons. Mas por que o resultado não aparece dentro de campo? E mais, por que o presidente não fala mais com a torcida?
11: O presidente tem falado, falou recentemente, inclusive, vim hoje eu aqui, em nome do Internacional, sou vice-presidente do clube, represento o conselho de gestão, né? O presidente também tem oportunidade de falar e sem dúvida terá outras oportunidades de falar. Em relação aos treinamentos, eu não estou aqui dizendo que os treinamentos são maravilhosos, a gente teve trabalhos fortes, duríssimos aí nessa parada, os demais clubes também treinam, pegamos um clube forte, um time forte que é o Cruzeiro em casa, não tivemos o resultado que gostaríamos, hoje a gente vem aqui enfrentar um time que está no G4 do Brasileiro, que disputa outro campeonato, né? A gente sabe qual é o campeonato que eles disputam no Campeonato Brasileiro desse ano, que não é o nosso. Então, eu acho que a gente é difícil falar depois de uma derrota, com erros individuais, inclusive, mas acho que a gente teve desempenho, o treinador falou um pouco sobre isso com vocês aqui, mas não é suficiente, eu não estou querendo justificar com base no desempenho. Mas o trabalho do dia a dia é o que nos apega, né? O desempenho que a gente está vendo, mesmo nas derrotas, é o que nos dá a confiança de dar a volta por cima. É um momento difícil, delicado, mas com esse elenco e com reforço, inclusive, que podem chegar na movimentação dessa janela. Claro, vocês sabem da situação financeira do clube, não vou ficar sendo repetitivo, mas a busca é incessante da melhoria do grupo também, e para que a gente possa ter um ano mais tranquilo que o ano passado.
13: Vitor Alexandre, nesse programa Intervenção, você falou que acredita que pode dar a volta por cima e tudo mais, e inclusive fala, né, sobre um campeonato diferente do Atlético que o Inter, né? Por exemplo, tem no Nacional. Mas o Atlético acabou de vir da segunda divisão, por exemplo. E o Internacional teve até a última rodada agora do Campeonato Nacional de 2025 ali, rondando também a Série B. O Inter, ele enfraqueceu o seu grupo, perdeu seu principal zagueiro, o Inter perdeu mais um atacante, talvez o Inter seja hoje a única equipe do Campeonato Brasileiro que tem um atacante só. Não estou levantando em consideração da base, né? Porque não dá nem para pegar e botar no bolo, né? Eu quero que tu me diga como é que o torcedor te ouve nesse momento e até em cima de todo o histórico dos 6 anos da gestão, como é que ele pode acreditar na credibilidade de vocês?
11: Olha, eu não vim aqui tratar de credibilidade nem fazer balanço de 6 anos de gestão, não é esse o objetivo. Uma fala em relação ao momento que a gente está vivendo, tentando trazer um pouco do nosso dia a dia, do trabalho, me colocar no lugar do torcedor, do lado do torcedor, entender o desconforto. Agora, também trazer um pouco da realidade. Tu falou que o Atlético veio da Série B, é verdade. Agora, neste Campeonato Brasileiro de 2026, o Atlético está disputando outro campeonato que não é o nosso. E a gente tem essa consciência, tem noção da realidade, e o nosso primeiro desafio é esse que eu falei na primeira pergunta, sair de perto dessa zona, dessa angústia que é o dia a dia, quando a gente beira com poucos pontos, foi o que a gente viveu ano passado. Então esse é o nosso primeiro campeonato, e é isso que a gente vai disputar e vai enfrentar agora. Com confiança e com responsabilidade. Também não quero ficar adorando a pílula, falando de treinamento maravilhoso, que não foi isso que eu disse, mas é só com o trabalho que a gente pode reverter.
14: Vitor, boa noite. Lucas Colar, canal Colar Repórter e AM Colorado. Esse cenário do Inter, ele está posto já há bastante tempo, né? Dá para dizer que há um ano o cenário do Inter é este, visto a luta ano passado e o momento que o Inter está esse ano. O presidente, no começo, no final do ano passado, fez um grande diagnóstico, né, sobre o que levou o Inter a precisar de um milagre para não escapar no ano passado. E a gente está vendo um cenário bem parecido. O Inter enfraqueceu, né, o seu time, o Inter segue com dificuldades financeiras, mas vocês já sabiam disso lá em dezembro, janeiro de 2026. A pergunta que eu faço é, nesses últimos 6 meses de gestão, o que vocês estão fazendo para que o cenário seja revertido financeiramente falando? Afinal, a gente vê a falta de qualidade do plantel, os jogadores saíram, tem muitos jogadores da base que estão, né, no grupo nesse momento, que é delicado, que é conturbado. O Inter tem condições de contratar jogadores no mercado? O Inter tem condições de anunciar um patrocinador master nos próximos dias para dar um gás no caixa? O que está sendo feito de fato pela gestão para que esse momento seja revertido?
11: Olha, são duas vertentes da tua pergunta, né? Um no campo esportivo, e é o trabalho, sim, tem capacidade de ir ao mercado de forma criativa, digamos assim, quando se fala de investimento, de valor de transfer, mas há possibilidade, sim, de fazer alguns tipos de negociação, e é isso que o nosso corpo técnico executivo está fazendo. Em relação ao financeiro, sim, algumas medidas estruturantes estão sendo tomadas pela gestão, algumas não só essa gestão pode fazer, depende de um todo do clube, isso está sendo tratado internamente, inclusive na segunda-feira vamos ter uma pauta em relação a isso com todo o conselho, de um estudo que está sendo feito. E a nossa área de marketing tem nos atualizado, o conselho de gestão, da dificuldade do patrocínio master, com um otimismo, com algumas negociações, mas nada que eu possa dizer agora que a gente possa assinar. Eu posso dizer, neste momento, aqui finalizando, é que a gente entende a dificuldade que a gente está vivendo, entende o incômodo, a desconformidade do torcedor, a gente se soma a isso, mas a responsabilidade a gente tem e pede aí, né? Primeiro agradece ao torcedor que esteve aqui, lotando, incentivando o time, a gente escutou muito durante o jogo a nossa torcida. Quarta-feira temos uma batalha duríssima também em casa, que o torcedor possa fazer presente também, se não quisesse fazer presente eu entendo, mas eu tenho certeza que se parar de presente, apoiará o time, que está entendendo também este nosso momento e essa nossa realidade.
9: Boa noite, Vitor. Alexandre Senechal, da Bandeirantes. Me chamou a atenção duas partes da sua fala hoje, você dizendo que o Atlético briga por outro campeonato, do Internacional, e que se essa for a briga do Inter, é essa briga que o Inter vai encarar de fato. Não dá para ambicionar mais, não dá para pensar um pouco maior pelo cenário do ano passado, desse ano? O Inter não almeja tentar, pelo menos, buscar algo a mais no Brasileirão do que não só a briga contra o rebaixamento?
11: Ah, não tenha dúvida, esse é o nosso objetivo. Agora tem que ser muito realista aqui. Eu não posso estar beirando uma zona de rebaixamento com possibilidade de ingressar nessa rodada e ficar falando em G4. O primeiro objetivo é a gente se livrar dessa angústia, desse momento, construir os pontos no campeonato, se distanciar um pouco desse grupo. Tem muitos clubes com a mesma pontuação ali, então é um campeonato bem pegado ali naquela parte da tabela. E depois disso, nos livrando disso, sem dúvida, né, a classificação na competição internacional, sul-americana, Libertadores depois, mas eu não posso ficar falando disso agora. A nossa realidade interna é outra, e é isso que eu preciso transmitir também para o torcedor, e que ele entenda que essa é a nossa realidade, e é por isso que a gente vai brigar agora. Depois, quando a gente se livrar disso, a gente consegue conversar. Agora, este é o nosso principal e único objetivo.
15: Obrigado, Vitor. Tem a apresentação segunda-feira à tarde. Tem o Vitor Grunberg, antes de devolver, só me permite duas observações, Jair. Primeiro, e confirmando, Vitor Grunberg, vice-presidente do clube, Nani até fez a correção ali, é o ato falho pelo costume da antiga nomenclatura. E eu acho que até te atropelei ali no início, porque a gente está bem numa hora de troca de equipamento entre uma entrevista e outra. Então acho que não foi o ar a minha pergunta, né, Jory? Foi isso. a primeira, então a gente, para o pessoal entender, foi direto na resposta. Eu perguntei para ele, com a possibilidade real de o Inter ingressar na zona do rebaixamento nessa rodada, se o aspecto mental, apesar de todas as dificuldades que já tem o Inter para lutar nessa situação, não poderia tornar ainda mais pesado esse fardo por todas as áreas, seja direção, comissão técnica, jogadores, enfim. E essa foi a pergunta para a primeira resposta que o ouvinte acompanhou na entrevista coletiva.
1: Bah, que dureza que foi hoje, hein?
2: Bah.
1: Jogo e pós-jogo, hein?
2: Olha, essa coletiva do Victor Grunberg, e aí, Léo, nem foi uma questão de... da nomenclatura, mas é porque ele não é o vice-presidente de futebol, porque o Inter hoje ele não tem um vice-presidente de futebol. Ele tem os vice-presidentes eleitos do conselho de gestão, mas ele não tem esse cargo. E pra mim, quem tem que falar é alguém do futebol. Eu preferi ouvir o Fabinho hoje do que ouvir o Victor Grunberg. Eu quero ouvir a questão de reforços, eu quero ouvir, né, como estão as negociações... o que ele pensa do zagueiro, do Félix Torres, que ele trouxe, que hoje entregou, e sobre o comportamento do Félix Torres no jogo. Então, para mim, a questão do futebol hoje tinha que ter sido prioridade e não um vice-presidente eleito.
3: Deixa eu fazer uma pergunta pro Léo. Léo, o presidente está em Curitiba?
15: Tá aqui.
3: Por que não tá falou?
15: Inclusive acompanhou a entrevista coletiva. Foi perguntado até, né, o porquê. E é uma espécie de revezamento. Teve algum jogo, Fabinho fala, em outro, muitas vezes não fala um dirigente, mas ele estava aqui, acompanhou a coletiva, inclusive, Guerrinho.
3: Obrigado.
2: E aí ele traz uma frase que... algumas, na verdade, né? O Conde também trouxe uma frase que eu não entendi muito bem, que ele disse que não viu tantas chances claras do adversário, sendo que eu contabilizei aqui umas 6 ou 7 chances claras.
3: Exatamente, por aí.
2: Então, a comissão não ver o jogo que a gente vê me preocupa, né? Isso me preocupa bastante. Uma coisa é a comissão chegar ali e falar, vimos que isso aconteceu, vamos buscar corrigir esses pontos. Mas o Conde traz uma questão que, para mim, aconteceu no jogo e ele diz que não aconteceu. Em relação ao Victor Grunberg, a frase de se o torcedor não quiser se fazer presente no estádio, eu vou entender. Olha, ele não pode falar uma coisa dessa. Ele tá desencorajando o torcedor aí no Beira-Rio. Por mais que sim, ele possa entender, ele não pode falar isso abertamente. Ele não pode revelar isso pro torcedor. Olha, eu te entendo se tu não quiser ir. Tá tudo bem, então. Porque faz parte, nosso momento é ruim mesmo. É isso que ele dá a entender. Ele tem que pedir pro torcedor ir pro Beira-Rio a qualquer custo. Porque o Inter precisa do torcedor. Então, essa frase foi muito difícil. A outra, e aí eu acho que o Guerrinha vai concordar, é o desempenho nas derrotas nos dá confiança. Mas que desempenho que eles estão vendo?
3: O desempenho tem sido muito abaixo do que a gente possa esperar, né? É que eles estão enfeitados, e eu saiba essa palavra correta, enfeitados, com o que o Internacional produziu contra o Cruzeiro em termos ofensivos. E que levou a falhar defensivamente, né? Então é isso aí que tá deixando talvez eles um pouco mais esperançosos. Mas o problema todo que eu quero saber, aonde é que vão arrumar dinheiro e vão arrumar criatividade para reforçar esse time? Esse time é fraco, esse time é ruim, esse time aí é para sofrer, é para escapar por um gol de diferença, por um ponto de diferença. É sofrimento até o final. Será que o torcedor merece tudo isso? Claro que não. O torcedor não paga mensalidade, o torcedor não vai ao estádio com sol, com chuva, para sofrer do jeito que está sofrendo. Então alguma coisa precisa ser feita. Agora, ninguém dá a solução do que vai ser feito, como é que vai ser feito e até quando vai ser feito. Pronto.
1: Olha, que noite terrível pro torcedor colorado. A entrevista do Esteban Conde é uma entrevista, como eu disse antes, até pela dificuldade técnica, né? É mais ou menos como o momento do Inter, difícil de entender. E aí fica uma figura, Leonardo, que é um auxiliar técnico sendo perguntado sobre várias coisas que ele não tem que responder. Exatamente. Que não cabem a ele a resposta, sabe? E a dificuldade técnica a gente explicou e reforça que foi uma dificuldade do estádio. E eu tô só fazendo uma analogia com o momento do Inter. É difícil de entender o que tá acontecendo com o Inter, tal qual foi difícil de entender um cara que não fala português falando num som, numa distância, numa dificuldade que vocês estavam ali na imagem fazendo um alongamento para tentar colocar no ar a resposta do auxiliar técnico do Inter.
15: E até esse bastidor que eu queria trazer aqui no balanço de óleo, porque ficou assim, ó, causando quase que um constrangimento que foi muito tempo. Lembra que eu te chamei, ó, acho que em um minuto começa, é só resolver um probleminha. E aí foi ficando e não vinha ninguém, um silêncio absoluto. Os dirigentes já estavam ali, o Vitor Grunberg e o presidente, para acompanhar a entrevista, ele sentado, olhando assim para o vazio, acho que tinha essa imagem na câmera interna aí, né, Jory? E fica aquele tempão e ali é o auxiliar, ele que está colocado ali. Mas, repito, não foi nenhuma situação do Inter, né? Foi um conjunto de fatores que o funcionário não apareceu e disse antes que estava testado, e depois, quando o técnico chegou, o microfone não estava ligado, o sistema não estava funcionando. Eu até pretendia fazer uma pergunta pro Esteban Condé naquela mesma linha do Vitor Grunberg, porque é uma situação em que, se o Inter entra na zona do rebaixamento, as coisas vão ficar mais difíceis. E aí, como fazer para resolver isso? Mas aí coube a mim também a primeira, e eu não quis, por ser ali o auxiliar, não ia deixar de perguntar e dar a chance a ele, né, de falar sobre o jogo, sobre os erros do Inter, enfim.
1: É, e aí depois teve a entrevista do vice-presidente do Inter, Vitor Grunberg, que ele diz as duas frases destacadas pela Nani. A primeira delas, quando perguntado sobre o que faz o Inter acreditar que pode sair dessa situação, depois de tudo que já passou no ano passado, com perdão da redundância, e ele diz que o desempenho do time, inclusive nas derrotas, passa a confiança de que o Inter pode sair dessa situação.
3: É, então não tá vendo os jogos que estão acontecendo.
1: A segunda frase, Guerrinha, é: o Inter vai jogar contra o Flamengo e ele convoca a presença do torcedor, ou pede a presença do torcedor, diz que é importante a presença do torcedor, faz uma vírgula e diz: mas se o torcedor não comparecer, eu vou compreender também. Ou seja, largou. O Inter largou. O Inter desistiu. O Inter perdeu as forças. Essa direção perdeu as forças de convocar o torcedor e tentar qualquer ideia de união pelo clube. A direção hoje disse: o torcedor tem que ir contra o Flamengo, mas se não for, dá pra entender, porque tá uma porcaria, porque tá um horror. Então, é um negócio assim, ó, o Inter está esfarelando, o Inter está, pra mim, tá, 25 de julho de 2026, o Inter foi rebaixado pra Série B hoje. O Inter foi rebaixado pra Série B hoje. Nenhum milagre salva o Inter com esse tipo de comando que a gente tá vendo aí, Guerrinha.
3: É, eu acho que as coisas estão mal conduzidas. Essa é a hora, eu já falei isso lá no início, né? Que tem que fazer justamente o contrário, arrastar o torcedor para o Beira-Rio. O torcedor pode dar um ânimo a esse time, pode ser uma injeção na veia desse time. Agora, se vai abrir mão da torcida, como é que vai ser? Como é que vai ganhar? Esse time é um time que tem que ser movido pelo torcedor, porque é um time fraco. Ah, o torcedor não ganha jogo. Não, não ganha, mas ajuda a ganhar. Ele ajuda a ganhar. Ele indo lá e dando uma força, os caras vão ter muito mais motivação para correr, para tentar jogar, para tentar o gol. Então, essa hora é hora de conclamar o torcedor, não de pedir para o torcedor, que entendo que ele não vá. Olha, se não vai, deixa o lugar para outro que tem que ir lá. Entendeu? Nós queremos a casa cheia. É isso que tem que acontecer.
1: Bom, e enquanto isso, a gente também segue aguardando também, acho que o torcedor espera uma manifestação do presidente Alessandro Barcelos, porque afinal de contas, como disse a Nani, né, o Vitor falou, é vice-presidente eleito do Inter e tem toda a legitimidade para falar, mas o Inter não tem um vice de futebol e o Inter hoje tem um presidente que divide a atenção com a presidência da Liga Forte. Então, o presidente do Internacional precisa dar uma explicação pro torcedor, porque no ano passado ele fez um diagnóstico do porquê o Inter chegou na última rodada dependendo das forças alheias para escapar do rebaixamento, e nós estamos em julho, 25 de julho, e o Inter está começando a cair para a Série B e parece que não há uma ação, não há uma resposta, não há uma movimentação que dê a mínima perspectiva pro torcedor colorado de que alguma coisa pode ser diferente. O Inter tá ruindo dentro e fora de campo, e tem uma eleição pela frente no mês de dezembro. 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
0: Começou
1: depois da jornada esportiva. Começou onde, Arruda?
0: Tem bola rolando de hora para o segundo tempo, lá no Rio de Janeiro, estádio São Januário, é Brasileirão, interessa ao Inter, 0 para o Vasco, 1 para o Mirassol, gol marcado por Igor Formiga, o Mirassol está passando, o Grêmio, o Internacional, e o Inter está correndo risco de, nesta rodada, ingressar na zona de rebaixamento se o Grêmio pontuar amanhã em Porto Alegre.
1: 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Leonardo Acosta, os destaques finais do Inter aí de Curitiba, Leonardo.
15: Sem zona mista, né? Foi avisado depois pela assessoria, após ali as entrevistas, e os jogadores passariam direto para o ônibus em direção ao aeroporto, porque o Inter retorna ainda hoje a Porto Alegre. Ô, Diori, me ajuda numa coisa aí. Não teve nenhum cartão no jogo, nem amarelo, né?
1: Não teve.
15: É.
1: Não teve. O Bernabé tava pendurado, não levou.
15: Muito atípico, né? É. E de lado a lado, valendo para o Atlético muito Paranaense tranquilo também.
1: Para arbitragem, assim, foi um jogo, olha, sonolento.
15: Não me lembro da última vez de um jogo sem nenhum cartão. Olha, nem amistoso. É difícil isso acontecer. Bom, então, o Inter tinha alguns jogadores pendurados, o Matheus Bahia, o Bruno Gomes e o Bernabé. Nenhum deles recebeu o terceiro cartão amarelo. Então, em princípio, todos aptos para o jogo contra o Flamengo na quarta-feira, 7:30 PM. Rocher pode voltar a ter condições, teve uma lombalgia, agora estava em retreinamento, e pode ser essa a novidade. De repente, no time do Inter não tem muito a acontecer, muitas peças a receber ainda. O técnico Paulo Pezzolano, que deve aí se encontrar o Flamengo, comandar o time. E a semana será de dois jogos. Olha só, Diário, os dois times mais populares do Brasil estarão no Beira-Rio numa semana em que a torcida do Inter está nessa situação, que a gente sabe de tudo isso que foi dito por vocês. Era para termos aí, a gente para estar projetando 100 mil pessoas em dois jogos, 50 mil cada um, que tem Flamengo na quarta e o Corinthians no domingo, aí é outra competição, é jogo de ida pela Copa do Brasil. Inter, portanto, retornando ainda hoje, destaque final em nome de Sicredi, Diori.
1: 9:43 é o balanço final. Leonardo Acosta, o repórter da Gaúcha lá em Curitiba. O Inter perdeu por 2-0 para o Atlético Paranaense. Um abraço, Leonardo.
15: Valeu, Diori, um abraço.
1: Grande abraço. Bom, o balanço final, que vai em seguida trazer a cotação com as notas dos jogadores do Internacional. 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Algumas mensagens aí da nossa audiência, Ruda.
0: Vamos lá, Diori Vasconcelos, através do WhatsApp da Rádio Gaúcha, o 51996995218, ou o nosso chat no @ Gaúcha Esportes no YouTube. Até peço a gentileza que o pessoal se identifique na hora da mensagem, porque a gente quer dar o crédito pro torcedor. Por exemplo, essa mensagem do final 6339: se a disputa será essa, lutaremos. Era para ser entre aspas, tá? Porque essa foi uma fala do Vitor Grünberg na entrevista recente. Que loucura, ele ainda não sabe qual será a disputa. E esse presidente não tem como tirar em. Isso nunca é levantado como uma possibilidade. Mensagem do final 6339, prefixo 54.
2: Na verdade, isso foi levantado no final do ano, né? Existia um movimento de alguns torcedores para um possível impeachment. Existiu o pedido de muitos outros torcedores para uma renúncia do presidente, mas nenhum nem outro foram para frente.
0: Boa noite, pessoal. O Inter tem na base um centroavante goleador. Tem em casa, por que não dar uma chance? Mensagem do Paulo Sérgio, que também é jornalista na audiência.
1: Tá falando do Bezerra?
0: Não sei se o Bezerra ou o próprio Fabrício, né?
1: Fabrício,
0: os
1: né?
0: dois meninos que têm
1: os dois que estão basicamente a mesma idade.
3: A verdade é que tem que buscar um centroavante. Tu não pode ficar na mão de um único jogador, do Alejandro, principalmente porque ele não está numa fase boa. Ah, não, a bola bate nele e entra no gol, entra lá no ângulo, tá, tudo bem, não, mas ele, cara a cara, ele erra gol. Então, tem que trazer uma opção para que o treinador possa recorrer.
1: Sabe qual é o absurdo, Guerrinha? O ano passado o Inter tinha Valência, Borré e Ricardo Matias. E quase foi insuficiente.
2: Quem salvou o Inter foi Ricardo Matias, né?
1: Exatamente.
16: Isso aí.
1: Hoje o Inter tem o Alejandro e os garotos que, sei lá, né? Talvez seja uma solução, talvez seja o Bezerra que vá salvar o Inter em algum momento.
2: Pode ser. Ah. E aí, por isso que eu acho uma contradição da comissão técnica de não ter colocado o Fabrício Prado, faltando 10 minutos para acabar o jogo, com o Inter com um gol atrás do placar contra o Cruzeiro no Beira-Rio, mas ter colocado hoje quando estava 2-0, faltando 5.
0: Olha aqui, Diori, no chat do arroba Gaúcha Esportes no YouTube, o Maurício Toque bota o seguinte: era o momento para a direção implorar para o torcedor colorado ir ao Beira-Rio. Coloquem ingresso a R$1, mas com esse time ganharemos como? Torcedor está cansado, né? Fazendo referência à fala do Vitor Grunberg sobre entender quem não ingresso a R$1, mas com esse time ganharemos como? Torcedor está cansado, né? Fazendo referência à fala

0: no fim do jogo, no chute do Viveiros, ficou com nota 5,5.
1: 5,5 a nota do Anthony. Bom, Vitinho.
0: Vitinho quase fez um gol sem querer no início do jogo, depois ele sofreu com as variações do esquema, né, não teve tanta participação no ataque, ficou com nota 5.
1: O Vitinho, aliás, ele faz tudo, né, Guerrinha?
2: Faz.
1: Tudo, absoluto, só não foi goleiro, né?
2: Cozinha, lava a casa, faz tudo.
1: É.
2: Vitinho faz qualquer coisa.
1: Aliás, foi um dos artilheiros do Inter na temporada passada, treinou como falso 9 e hoje foi lateral direito, efetivamente, né? Na escalação tava ali Anthony e Vitinho. Foi o lateral direito num 5-3-2 colocado no papel pela equipe de imprensa do Internacional. Félix Torres?
0: Pois é, o Félix Torres foi o seguinte, o Viveiros ele fez aniversário esse ano em 26 de abril, quase 3 meses depois, recebeu um presente aí do Félix Torres, né, o erro do Félix Torres sacramentou a derrota do Inter, ficou com nota 3,5.
1: É, e o Maripã quase deu um presente para outro jogador que fez aniversário em outro momento, né?
0: É, o Maripã também quase deu presente ali no, dentro de campo, pros adversários, também falhou muito, teve erros individuais, mas como ele não cometeu uma falha que resultou em gol, ficou com nota 4.
1: Quem cometeu falha que resultou em gol foi o Juninho.
0: Juninho também ficou com 3,5 e sofreu muito com o Leozinho lado direito, né, de ataque do Atlético Paranaense, lado esquerdo de defesa do Inter. O erro infantil dele no fim da primeira etapa fez com que o Inter fosse pro intervalo perdendo.
1: Bom, Matheus Bahia.
0: Pois é, o Matheus Bahia também sofreu muito com o Leozinho naquele lado, né? Não conseguiu marcar bem o meia do Atlético Paranaense. Nas investidas no ataque ele também apareceu pouco, nota 4,5.
1: Vijagra.
0: Vijagra foi um dos melhores do Inter, como costuma ser, mas é o primeiro volante, né? Ele não vai resolver o jogo pro Inter, não vai fazer gols, também dificilmente vai dar uma assistência, ficou com nota 6.
1: Bruno Gomes.
0: Assim como contra o Cruzeiro, ele não foi tão bem assim no meio de campo, se esperava mais dele nessas duas partidas, nota 5.
1: Bernabé.
0: Menos participativo que nos outros jogos, também por conta da falta de parceria no ataque, mas também criou chances de gol, teve as suas oportunidades, nota 5,5.
1: Carboneiro.
0: Não dá pra negar que é o jogador mais habilidoso do Inter, né, do ataque principalmente. Teve alguns lampejos que quase resultaram em gol. Teve uma bela assistência pro Alejandro, que a gente vai falar também aqui na sequência, nota 5,5.
1: E pra fechar, o time titular, Alejandro.
0: Anulado no primeiro tempo pelos zagueiros do Atlético Paranaense. No segundo, ele teve a chance que todo centroavante quer. E aí, ao invés de chutar, ele preferiu agir como um zagueiro. Nota 4,5.
1: É, bom, é o time titular do Internacional. As notas agora, os jogadores que entraram, começando pelo Aguirre.
0: O Aguirre perdeu um gol quase na marca do pênalti, né? Chutou no meio do gol, o Santos defendeu, ficou com nota 5.
1: Bruno Henrique.
0: Bruno Henrique é o responsável por deixar o Aguirre nessa condição boa, né? Ele perde um gol sem goleiro depois, mas não estava valendo, a situação era irregular, nota 5,5.
1: Bom, Alan Patrick.
0: Alan Patrick ainda tem qualidade, teve uma boa cobrança de escanteio, mas falta intensidade para ele, né? A gente viu isso na partida de hoje, já vinha vendo também, nota 5,5.
1: Bom, e a gente fecha com o João Bezerra, que teve uma chance e um toque na bola praticamente.
0: Pois é, o João Bezerra não teria nota, porque ele entrou no fim do jogo, mas com segundos ele já fez mais que o Alejandro, quase fez o gol do Inter e ficou com nota 5,5.
1: Perfeito, Antônio, muito obrigado.
0: Valeu, de abraço.
2: Tão boas notas, achei que tão boas.
1: É, né, Guerrinha?
2: É, tão compatíveis com o que a gente viu em campo.
1: Tá difícil. Então, destaque final, Guerrinha, por gentileza.
2: Eu acho que o Inter tem que acordar. Eu sei que o Flamengo e o Palmeiras são duas paradas complicadíssimas, mas o Inter tem que começar a mirar os jogos depois do Palmeiras. E para mirar esses jogos, conseguir os pontos que tanto precisa, o Inter precisa se reforçar e precisa do seu torcedor. Tomara que aconteçam as duas coisas.
1: Valeu, Guerrinha, um grande abraço.
2: Abraço, bom domingo.
1: 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Com a cotação de GZH, Nani Quemelo, teu destaque final.
3: A direção do Inter precisa trabalhar para trazer um reforço, pelo menos um centroavante, urgentemente. O elenco precisa ter um psicológico reforçado também para depois do jogo contra o Palmeiras.

0: entender que provavelmente vai estar na zona e sair dela. E o torcedor tem que ir no estádio. Independente do que falou o vice-presidente do Inter, o Victor Grunberg, o torcedor tem que ir, porque o torcedor pode salvar o Inter do rebaixamento.
1: É, o torcedor do Inter precisa entender mais do que nunca nesse momento que o Internacional é maior do que qualquer outro argumento, qualquer outro elemento. O Inter é o Inter hoje, é o Inter do dia 1º de janeiro de 27 e é o Inter de daqui a 10 anos. E o torcedor colorado não tem escolha, não tem alternativa, Nani.
0: Quem sofre é o torcedor.
1: É isso.
0: A direção ano que vem não tá aí mais. Vai mudar. Os jogadores vão embora. Mas a gente fica aí.
1: Quem é colorado desde que nasceu e continuará sendo colorado. Então essa é a causa que o torcedor precisa se agarrar nesse momento.
2: Gol do Vasco no Rio.
1: Gol do Vasco.
2: Anulado. Atenção, Diori. Opa. Gol anulado do Vasco. David, DVD, ex-Inter, entrou há poucos instantes e já balançou as redes depois do chute do Spinelli. O problema é o seguinte, ele estava apenas com um jogador entre ele e a linha de fundo, já com o goleiro batido no lance.
1: Sim,
2: então,
1: o goleiro tinha saído.
2: Exatamente, aí tinha só um defensor dentro do gol praticamente e mais ninguém à frente do DVD, portanto o gol está anulado. O Rafael Klein já está ali próximo da jogada, segue Vasco 0, Mirassol 1, 17 minutos do segundo tempo no Rio. O Inter torce pelo empate nesse jogo e não pela vitória de algum dos dois times.
1: É, porque o empate faria com que nenhum dos times superasse o Internacional na tabela.
2: Exatamente, é o que evitaria nesse momento a possibilidade do Inter ingressar no Z4 nesta primeira rodada do retorno, mas lembrando, os próximos jogos do Inter no Brasileirão contra os líderes Flamengo e Palmeiras.
1: 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Arruda, o que rola amanhã no Campeonato Brasileiro, hein?
2: Quase gol do Mirassol, Diori, segue 1-0 para o Mirassol fora de casa contra o Vasco em São Januário. Bom, os outros 7 jogos da rodada acontecem nesse domingo, Diori Vasconcelos. Começando com os jogos das 4 horas. Cruzeiro contra Botafogo no Mineirão, Bahia contra o Corinthians na Fonte Nova. Às 6:30 são outros 3 jogos. A Rádio Gaúcha transmite em Porto Alegre, na Arena, Grêmio contra o Fluminense. No mesmo horário, Bragantino contra o Curitiba no estádio Cícero de Souza Marques. E o Flamengo, vice-líder, enfrenta o São Paulo no Maracanã. Às 7:30, os outros 2 jogos da rodada. No Mangueirão, tem Remo contra o Vitória. E agora, no chamado Nubank Park, o Palmeiras, líder da competição, enfrenta o Atlético Mineiro.
1: Bom, situação da dupla Grenal é separados por um fio de cabelo.
2: Separados por um gol, ou que o Inter fez ou que o Grêmio perdeu. A análise fica por conta dos nossos telespectadores e ouvintes da Rádio Gaúcha. O Grêmio é 17º colocado com 21 pontos, nesse momento é o primeiro time dentro do Z4. E o Inter aparece imediatamente à sua frente com 21 pontos também, 16º colocado. O saldo é o mesmo, as vitórias são as mesmas, os gols marcados, Diori, 22 para o Inter, 21 para o Grêmio, é exatamente essa a diferença na tabela de classificação que deixa o Grêmio dentro e o Inter fora do Z4 por enquanto.
1: Este o balanço final que teve na produção o João Calegari. Na técnica, Kleber Moscop, Wilson Vieira e Pietro Pezzi. Nas lives, Matheus Leal, Isabela Garbim e Arthur Furlaneto. 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Bom, na sequência vem aí o Potter Entrevista e neste domingo a gente tem a partida do Grêmio contra o Fluminense na Arena. O jogo, aliás, o jogo é às 18h30, né? 18h30 o Grêmio joga na Arena e o pré-jornada já começa a partir das 3 horas da tarde, antecipando as emoções do futebol da Gaúcha, mas claro, né? Temos Domingo Sport Show, temos Esportes ao Meio-Dia, temos Sala de Domingo, toda a programação esportiva que termina somente com o bate-bola das 10 da noite à meia-noite neste domingo de Campeonato Brasileiro. Um grande abraço, muito obrigado pela audiência e até a próxima.

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6: 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Defesa Civil emite novo alerta para tempestades intensas e inundações nos próximos 3 dias no Rio Grande do Sul. Chuvas devem começar nesse domingo de forma isolada em diferentes regiões. Rio Uruguai ultrapassa cota de inundação e famílias são removidas de casa em São Borja, Itaqui e Uruguaiana. Incêndios florestais na Espanha e na França causam a evacuação de ao menos 280 mil pessoas. Tempo seco em Porto Alegre, agora faz 16 graus. A instabilidade retorna amanhã no Rio Grande do Sul, com previsão de temporais e rajadas de vento em áreas isoladas, em regiões como Noroeste, Norte, Nordeste, Serra, região metropolitana e Litoral Norte. 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
6: Tensão norte do estado, atendimento de acidente com morte na RS-210 em Boa Vista do Buricá, no quilômetro 3, segundo o comando rodoviário da Brigada Militar, envolve um motociclista. Tem acidente em atendimento também na RS-122 em Flores da Cunha, no quilômetro 93. O motorista se acidentou sozinho, não há congestionamento no trecho.
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6: O serviço da Transurb entre as estações Matias Velho e Novo Hamburgo estará suspenso nesse domingo nos dois sentidos. Os usuários serão transportados por ônibus exclusivos que farão deslocamento por todas as estações afetadas. A interrupção ocorre por conta das obras de alargamento no viaduto da BR-116 sobre os trilhos da Transurb em Canoas. A rodovia terá estreitamento de pista no sentido interior capital a partir das 11 da noite de hoje até o mesmo horário da noite de domingo. O Rio dos Sinos ultrapassou a cota de inundação em São Leopoldo. Nesse momento, o nível está em 4,53 metros. A cota de inundação nesse trecho é considerado 4,50 metros. O alerta está vigente até o final da noite de domingo. Até o momento, a prefeitura não passou informações sobre remoções de famílias. 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De Porto Alegre, Guilherme Milman.
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5: Senhoras e senhores, esse dia chegou. Muito boa noite pra vocês. Na verdade, essa noite chegou. Gravamos um programa com o Jorge Drexler, um dos mais legais cantores da atual geração de língua espanhola que conquistou completamente o Brasil. Todo mundo gosta do Jorge Drexler. Um cara gente boa, um cara legal, um cara bom de papo, um cara bom de conversar, sabe? Um cara legal de estar por perto. E ele aceitou ir pro nosso estúdio, no Araújo Viana, e bater um papo com a gente. Lembrando que esse programa é gravado no Araújo Viana, ou seja, a opinião produtora tá junto com a gente no projeto. E também a galera do O Clube. Entra em @oclube. Sem muito papo, porque o papo com ele foi bem legal. Foi antes de um show, tá? Ele passou 3 noites no Araújo Viana, tocando com ele lotado, e topou conversar com a gente. Ele não conversou com mais ninguém em Porto Alegre. Digo oficialmente, assim, né? Em estúdio, deslocamento e tudo. Mas ele quis conversar com a gente quis conversar com ele. E você vai curtir esse papo a partir de agora. Lembrando que o programa desta semana vai ter música também.
6: Bilhões de átomos de células, milhões de células que estão fazendo o que tem que fazer no pâncreas, no fígado, na hipófise, na corteza pré-frontal, nos ossos, no baço. Tudo funcionando nos riñones, não sei como você... tudo funcionando enquanto a gente fala, aí você realmente acha, cara, e eu vou desperdiciar esta máquina magnífica, maravilhosa, prodigiosa, ou eu vou usar ela? Os códigos sociais das pessoas, com muita diferença, são a parte mais evoluída e mais complexa do ser humano, muito mais complexa do que a matemática. A felicidade, o erotismo, o eros, a pulsão de vida, essa vontade louca que tem o ser humano de, porém, ser em uma espécie que sabe que vai morrer e tenta ser feliz todos os dias de alguma maneira, não? Essa paradoxa de procurar a felicidade sabendo que nossa vida é finita, eu acho uma ferramenta de, não só de crescimento espiritual, sino num mundo agora, o que mais vende é a tragédia, o que mais engaja você no link é o medo e a tragédia. Ser feliz é um ator revolucionário hoje em dia.

0: Foi um pedido da minha esposa. Jorge, vou te chamar como é o nome em português.
1: Claro, claro.
0: É, não fala espanhol com ele. Tu não sabe falar espanhol. Sabe que uma vez a gente entrevistou o filho do Pablo Escobar?
1: Oh.
0: A vida é totalmente diferente, ele mudou de sobrenome por toda a questão. E aí eu conversei com o cara e eu comecei a me soltar, Jorge.
1: Vocês trazeram a mesa e tudo?
0: Sim. Não, não, isso aqui já tá montado.
1: Isso aqui já é um lugar como pra podcast.
0: Montamos hoje à tarde pra ti.
1: Eu pensei,
0: Não, tá montado.
1: Puxa, que infraestrutura, não?
0: Grande, né?
1: Toda...
0: Tu merece.
1: Será que desmontavam e eles montam assim
2: um
1: viajante, assim?
0: Mas deixa eu contar. Aí conversei com o cara meia hora, 30 minutos. E aí eu pedi pra minha irmã, que estuda espanhol, pra ela decupar, transformar o áudio em texto. E ela me disse que eu inventei 6 palavras que não estavam nem no português, nem no espanhol e nem no português. Então eu inventei. Mas tu compreende português, né? Tu gosta disso,
1: Eu compreendo e falo direito também, falo bem. Não precisa... Eu gosto de inventar palavras também. Pode inventar palavras. Se tem vontade de neologismo, a gente inventa palavras. Mas não é imprescindível. Eu posso falar português bem.
0: O Gonzaguinha te bate pela letra da música ou pelo ritmo? Tu lembra a primeira vez?
1: Olha, a pergunta é muito boa, mas vou te dar uma resposta em geral, não só da música de Gonzaguinha. A canção é um gênero de interface, onde é importante uma boa letra, é importante uma boa música, mas a única coisa realmente importante é uma terceira coisa que ninguém sabe o que é, que tem a ver com a relação entre as duas partes, porque eu conheço muita letra boa que não dá boa canção, e conheço muita música boa que não finaliza numa boa canção. Então tem um mistério na canção que é o que eu mais gosto da canção, na verdade. Mas no caso concreto da música de Gonzaguinha, também. Não há uma... Vou te fundamentar a minha resposta, porque o que é se presta exatamente para explicar a fundamentação da existência da canção como gênero. O que é tem uma letra complexíssima, muito complexa, complexíssima. Que faz perguntas da área da ontologia, da filosofia ontológica, o que é o ser, o que é a vida, o que é o ser, que são perguntas que, na verdade, são as perguntas centrais da filosofia, não? E ele, além disso, ele não dá uma resposta única, ele fica com uma resposta, mas não é a resposta definitiva, e essa resposta, paradoxalmente, é a resposta mais ingênua e mais espontânea e mais simples, que é uma resposta de uma criança que diz: "Es bonita, es la vida, es bonita." E não tem muito mais do que isso. E é uma verdade também. Mas ao mesmo tempo que ele faz essas perguntas incríveis, super bem redatadas e até não dando uma solução única, senão mostrando um abanico de soluções. Ele dijo dejarla correr, ella dice no puedo vivir sin un amor, es una gota de tiempo, es un regalo de Dios, sabe? Além disso, a estrutura musical da música é imprescindível para mim também, nesse caso. A música começa numa tonalidade maior, apresentando como a história essa de García Márquez, Crônica de uma Morte Anunciada, que começa com a morte do filho. Você já sabe o final. Ela começa com... É um spoiler de entrada, assim. Entra e te conta o final da música em tonalidade maior e te mete dentro da música com essa euforia catártica que tem essa música no princípio e no final. E depois que você entende que tem isso no final, como se fosse um nascimento, assim, bom. E depois, todo o transcurso da vida é uma espiral. Por que eu falo do centro da música? Ele passa para a tonalidade menor e tem aí 4, talvez podem ser divididas em 5 partes, em que todas são muito parecidas, como se fosse um círculo, mas todas um pouquinho diferentes das outras. Até o ponto de que eu saquei essa música no violão com muita atenção. E até o dia de hoje, se eu tocar essa música, eu preciso ler os acordes. É a única música do meu repertório que eu preciso ler os acordes. Porque a parte do meio, A, B, C, D, todas têm uma pequena diferença. Eu acho que ele talvez inconscientemente, mas não sei se fez conscientemente, ou talvez sim, ele tentou explicar a eterna mutação da vida, de que um instante não é igual ao outro, tudo muda sempre um pouquinho. Você é a mesma pessoa que há 10 anos? Sim e não, ao mesmo tempo. A parte A, B, C e D são a mesma parte? Sim e não, são diferentes também, não? Tem estas pequenas mudanças, um acorde que entra aqui, outro cá, como para você, para manter a sua atenção e para manter também você não se acostumar a uma regularidade dentro do meio da canção, na tonalidade menor, estar sempre alerta, como deve estar na vida também. E quando você já se perdeu na parte menor melancólica do meio da música, assim, de golpe desemboca de novo no final maior, com muitas repetições, na tonalidade maior do final da canção, e aí chega o êxtase, o zenith da música, os dois extremos da experiência, o começo e o final, assim como... que realmente eu mato de iluminação mística quase. Eu sinto isso quando vou para uma roda de samba e a gente canta isso. Além disso, a frase viver e não ter vergonha de ser feliz, viver e não ter a vergonha de ser feliz, junto com essa melodia incrível, viver e não ter vergonha de ser feliz. É inseparável. Cantar la belleza de ser um eterno aprendiz. Não ter vergonha de ser feliz, eu acho que deve ser uma das coisas mais que um ser humano mais agradece na roda de samba, na pista de baile, no salão da casa, dançando só. Porque você está sendo feliz. E a felicidade, tradicionalmente, na nossa civilização, é olhada com desconfiança. Olha, eu tenho uma música aí no mesmo disco que fala de 5 proibições da felicidade, da dança. 5 proibições da dança na história, desde a sarabanda no barroco até o reggaeton agora. A felicidade, o erotismo, o eros, a pulsão de vida, essa vontade louca que tem o ser humano de, porém, ser em uma espécie que sabe que vai morrer e tenta ser feliz todos os dias de alguma maneira, não? Essa paradoxa de procurar a felicidade sabendo que nossa vida é finita, eu acho uma ferramenta de não só de crescimento espiritual, sino num mundo agora onde a tensão e a polarização são as moedas que promovem desde a política superior até as redes sociais, essa história de que o que mais atrai é a tragédia e o que mais vende é a tragédia, o que mais engaja você no link é o medo e a tragédia. Ser feliz é um ato revolucionário hoje em dia.
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0: Jorge, essa música, na minha família, sabe o que que é? É minhas tias cantando. E a música é tão boa que dá vontade de levantar os braços.
1: É,
0: sabe? Tu não consegue ficar com os braços assim. Viver
1: e não ter a vergonha de ser.
0: Os braços levantam.
1: Eu nunca, nunca no palco consigo cantar essa parte sem levantar um braço, botar um microfone e o outro, sem levantar os braços, que como, é como abraçar a...
0: A matemática musical dá uma pista sobre o que que é isso?
1: Que tem, coisa? Tem,
0: o caminho musical, sei lá, alguma coisa em sétima, em, sei lá, ou o que que tem aí? Tem alguma fórmula?
1: Deixa eu pensar, não. Tem uma coisa muito clara. Você me deu, eu fico com a pureza da resposta das crianças. Tudo bom. É triste, é melhor. É a vida, é bonita e é bonita. E botar a tonalidade maior. Viver e não ter a vergonha de ser feliz. Passa do sol menor a sol maior. No passado, no caso dele, eu acho que é lá. Ele canta em lá. Eu baixei para só para minha constituição vocal. É o passagem que se chama na música barroca terceira de simpatia, que você vai tudo menor. E acaba em maior, não? Quando estava antes em tonalidade menor. Se chama terceira de simpatia no barroco. Mas, o ser humano tem essa vontade de explicar tudo.
0: Eu não quero matemática.
1: Por que não? Eu gosto de matemática.
0: Não, eu digo assim.
1: Mas dentro de uma função limitada, não? A matemática tem limites. Limites matemáticos e limites de compreensão. Mas eu gosto muito da matemática. Eu voltei a estudar matemáticas agora com os meus filhos na pandemia. E isso aí. E eu continuo estudando depois. Eu gosto da matemática. Mas a matemática tem uma função muito concreta na operatividade da recorrência da música. Você já fez, teve uma ideia e depois calcula a segunda parte em relação com a primeira. É um cálculo que tem algo de matemática. Mas o ser humano é uma experiência completa. Cerebral, está na matemática, emocional e física também. Então, eu gosto, essa música tem as três partes. Você levanta as mãos, abre o corpo, se oferece a ao público e ao destino, né?
0: As novas gerações não gostam disso. As pessoas mais jovens.
1: Você acha isso?
0: Não, calma. Eu não sei, na verdade, eu não sei começar a pergunta, mas eu sei acabá-la.
1: Ah, ok.
0: Eles não estão muito mais acostumados com o álbum. Eu tenho um filho de 6 e 8 anos, eles nunca escutaram um disco, eles escutam músicas. Que talvez façam parte de discos, obviamente. Eu tava lendo sobre o teu disco e depois escutei ele primeiro, Taraká, e depois que era um disco pós uma morte. Como é que uma música como essa do Gonzaguinha e tantas outras que acalmam não é um disco triste, é um disco de tipo assim, eu vou, tô aqui. Quem tinha que deixar, deixou no tempo certo, tá aqui dentro, tá guardado. Porque não é um disco que nos coloca, né, acabrunhado. É um disco que nos abre os braços, digamos assim.
1: Quem teve que deixar, deixou no tempo certo. Esse é o começo da questão. Meu pai foi embora dizendo, já estou. Eu estou, vivi a minha vida, meus filhos também, meus netos também. Eu acho que estou. Não quero brigar mais, vou me entregar. Ele falou isso assim, no momento. E às vezes isso genera muita angústia nas famílias. Mas eu falei, cara, se você me dá agora um documento onde eu posso assinar, que eu vou chegar num momento da minha vida que eu vou dizer, eu estou listo para ir embora, eu não tenho preço. Isso é uma maravilha. Eu vi o meu avô, o pai dele também me disseram a mesma coisa, já estou. Eu acho que chegar nesse ponto da vida é um privilégio tão enorme, seguir o ritmo natural das coisas, seus filhos te enterraram, você, sabe, isso é uma coisa super importante, não? E ele foi uma pessoa, um supervivente, ele foi um menino da guerra, um supervivente do Holocausto, ele fugiu com 4 anos da Alemanha nazi, e construir uma família na outra ponta do mundo, se sentindo sempre um estrangeiro de algum jeito, mas com essas fixações que ele tinha com o Peñarol, com o assado, essas coisas super uruguaias, por ele ser um menino alemão que chegou, que falava com sotaque ao começo, não? Então, é um disco de luto, mas o luto deve ser a experiência humana mais desconcertante, porque não é como você espera. Você não chora no momento que você acha que vai chorar. Você não, você tem vontade de beber, de dançar, de sair, de às vezes de ficar sozinho, às vezes de estar acompanhado, às vezes de fazer esporte, de usar o corpo, assim, mover o corpo. E eu acho que mesmo uma enseñanza do meu pai, minha mãe tinha ido embora uns anos antes também. A enseñanza deles era qualquer. Eles eram de mundos opostos, de religiões opostas, mundos, concepções políticas opostas, modelos de família diferentes. Mas eles me ensinaram uma coisa que. Se há amor, eu escrevo isso numa canção que se chama Fronteira, toda a distância se salva, você salva toda a distância se tem amor. E que a vida é um... Os dois eram médicos, não? Quando você vai na faculdade ver os milhões de sistemas que funcionam bem, enquanto eu e você falamos aqui, os seus sistemas, os meus... bilhões de átomos de células, milhões de células que estão fazendo o que tem que fazer no pâncreas, no fígado, na hipófise, na corteza pré-frontal, nos ossos, no baço, tudo funcionando nos riñones, não sei como você, tudo funcionando enquanto a gente fala, aí você realmente acha, cara, e eu vou desperdiciar esta máquina magnífica, maravilhosa, prodigiosa, ou eu vou usar ela? Para que eu vou usar ela? Eu vou celebrar a vida, curtir, cuidar o corpo, cuidar a alma, cuidar, mas gozar o corpo também, gozar a alma também, e fazer o bem para os outros, fazer os outros gozarem da alma também, porque é uma coisa que é muito, se goza muito mais compartilhada, na verdade, não? A alegria comunitária é muito mais rica do que a alegria solitária, porque o ser humano somos uma espécie gregária. Você diz gregário em português?
2: Sim.
1: Sim, que é grupal.
2: Sim.
1: Somos o único primate que tem blanco da esclerótica, sabe? Alrededor do íris. Os chimpancés, os gorilas, que são muito evoluídos socialmente também, eles não têm tão clara a esclerótica ao redor do olho. Isso e por quê? Por que é isso? Porque onde você bota o olho na pessoa que tem à frente, ou onde a outra pessoa vê que você está olhando, é muito revelador dos códigos sociais das pessoas. E os códigos sociais das pessoas, com muita diferença, são a parte mais evoluída e mais complexa do ser humano, muito mais complexa do que a matemática. Quando fizeram experimentos de pegar gente que tenha nascido em isolamento na selva, um menino que acabou morando na vinha direita, sem linguagem, sem nada, e eles viram que ele podia aprender matemáticas, a gente pensou, se alguém que não tem nenhuma formação e vem de outro lado, dá nada e entra assim, de um mundo em que a matemática não tem essa função, e aprende matemática, será que a matemática é inata para o cérebro do homem? E não. O problema é achar que as matemáticas são as coisas mais complexas que pode fazer o cérebro humano, mas não são. A interação social é muito mais complexa do que as matemáticas. Requer valorização de mil variáveis físicas, emocionais, afetivas, psicológicas, predição dos planos para o futuro, avaliação do passado, das relações. E aí, muito disso tem a ver com o olhar, a maneira que você olha, a confiança, sabe, a desconfiança, o que a outra pessoa quer de você, o que a outra pessoa te transmite com o olhar. E aí, a precisão, você sabe perfeitamente se eu estou olhando a sua nariz agora ou se estou olhando a sua frente agora. E isso não, outros primates não sabem tão claramente assim.
0: É direcional.
1: É direcional. Isso e dá muita informação de você, onde você bota os olhos. Eu sempre pensei que no palco, eu comecei sempre olhando o violão muito fechado no palco. E aí entendi que você canta desde os olhos. Onde você bota os olhos, e agora que tem uma câmera, não? É super importante. Se você está transmitindo, cantando calma, tudo está em calma, mas os seus olhos estão se movendo como estão os meus agora. Deja que el beso dure, deja que el tiempo... Não presta, você tem que dizer calma com os olhos e também.
0: Para onde tu olha? Para uma pessoa? Tu foca em alguém?
1: Não muito, porque aí você... A interação social é muito forte. E você entrar numa pessoa, eu acho desconcertante. Eu olho... Eu fixo os olhos, mas na história, na espécie humana, no clã, no grupo humano. Não, às vezes entro um momentinho numa pessoa em particular, mas é muito... Eu acho muito intenso, é muito... Talvez seja até invasivo. A pessoa está olhando o concerto e você olha para ele ou para ele e a pessoa... Que será que estou fazendo algo mal? Que passou?
2: Primeiro bloco já foi, gente. Jorge Drexler aqui com a gente no Potter Entrevista. Esse programa já está no ar também no YouTube. Chegou no metade do caminho. Quem é o cara? É o Jorge Drexler, você conseguiu notar. Eu sou o Luciano Potter, esse aqui é o Potter Entrevista. Ele já está no YouTube, é só procurar por Potter Entrevista ali que você vai nos encontrar, tá bom? A gente já volta pro próximo bloco.
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2: Voltamos de imediato com Jorge Drexler aqui na Gaúcha, no Potter Entrevista.
3: É um absoluto privilégio poder transformar um luto tão bonito do jeito que tu contou num disco. Ou isso virar um disco, não vou dizer transformar ele num disco. Porque não foi uma cura, foi um desenrolar daquele processo. E também, tu tá dando um privilégio pra gente, né? Daqui a pouco 4.000 pessoas vão estar na tua frente aqui. Nós estamos no Aral de Vênus, tu tá abrindo uma exceção que eu imagino que seja astronômica.
4: Uma loucura, na verdade, 3 noites no Aral de Vênus para um cantor em espanhol, para começar, que não é o meu projeto, eu tô muito orgulhoso dele, muito feliz, mas não é um projeto gigante. Eu não sou o Bad Bunny, eu admiro ele, eu não sou a Shakira, eu admiro ela, ela é a minha amiga, o meu projeto é um projeto de escala intermédia, em alguns lugares tirando intermédia mais grande, mas não, mas está muito bem assim, eu gosto dessa escala do meu projeto. Acontece que o Rio Grande do Sul e Porto Alegre em particular é desmesuradamente generoso comigo, na verdade, eu nem pergunto muito por quê, eu agradeço e vou para frente, assim, tem muitas variáveis, mas eu não pergunto, eu agradeço nada mais.
3: Se agradece apenas pro público, depois tu vai camarim, vai pro quarto do hotel, para o barulho, tu fala com alguém, sozinho, conversa com alguém, diz o que contou, se acostumou com isso já, vai ser a terceira noite lotada aqui, tem que contar isso pra alguém, deixa eu te contar que eu acabei de viver aqui. Precisa botar pra fora?
4: Precisa mesmo? Botar,
3: não. Demora 4-5 horas pra dormir?
4: Sim. Esse é o meu. Olha.
3: Chegou a dar calor essa pergunta.
4: Sim. Olha, esse último é o meu caso. Todo mundo é diferente, hein? Eu tenho muitos colegas, amigos, amigas músicos que. Tem de tudo. Tem gente que sai do show e não quer falar com ninguém, que se encierra no quarto do hotel, desfruta da solidão de um livro, de estar tranquilo, que vai e escreve o que aconteceu, que vai e escreve música, que vai jantar, outros que vão jantar com amigos, que vão se juntar num bar com 8 pessoas e falam da vida e tem uma noite relaxada, maravilhosa, de intercâmbio e sobremesa. Eu sou se me botam num quarto depois do... Ao começo do ensaio eu preciso estar só 20 minutos. Fico só. Pido para todo mundo me deixar, fico só. Respiro, me mudo de roupa, como um pouco, assim, mando as mensagens para a família para contar como foi. Aí sim que eu conto. E depois, quando eu já saio depois de 20 minutos, a euforia que há no equipe de trabalho. O equipe de trabalho para mim é central em tudo isso aqui. Essa aqui é uma experiência onde eu sou a cara visível, mas é uma experiência realmente de uma comunidade. Somos 20 pessoas viajando. Eu ouço o tempo todo os gritos dos meninos, da menina, a gente vai para onde? A gente já se brindando. E aí saio e entro nesse espírito. E aí, se eu vou pro hotel, a primeira noite aqui no Porto Alegre aconteceu, fui beber uma cerveja, tá chovendo, a gente tava muito exigente com saludar e pedir foto. Num momento eu fiquei cansado, fui pro hotel, demorei 3 horas sem dormir, 3 horas no hotel. Eu encontrei ao longo da vida que para mim, dançar depois de um show é a catarsis mais...
3: Dançar.
4: É a catarsis mais linda. O Chico Buarque ia jogar futebol. Eu acho que eu preciso de uma atividade física depois do show. Preciso suar. Dançar é o melhor. Por quê? Tem muitas vantagens, assim, não? A primeira é que um bom exercício físico a gente faz... Eu, às vezes, eu com o telefone no bolsillo, no pantalão, e você faz 4 ou 5 quilômetros na pista de baile, em 2, 3 horas, assim, não? Você chega cansado depois. Essa é a primeira. A segunda é que na verdade, dançar é muito bom para o show do dia seguinte. Eu sinto o corpo mais macio, mais flexível. Eu tenho 61 anos, eu comecei a dançar com 45. Eu comecei muito tarde, então eu não tenho tempo a perder. Eu tenho que dançar tudo o que eu puder, porque... E eu tô feliz, tô dançando cada vez mais. A gente fala que cada vez melhor, e eu tô feliz também. Okay. Com isso eu agradeço. Não okay. sei se é verdade ou não. Eu morria de vergonha, toda a minha vida morri de vergonha de dançar em público, e agora eu fiz desse o meu trabalho. Olha, o que se chama contrafobia em psicoanálise, não? Uma coisa, o que mais temor te dá, você vai e faz, não? O que mais medo te dá, enfrenta seu medo de frente, assim, não? E a terceira coisa que é boa de sair de noite e dançar e falar com a gente e conhecer a gente do lugar é que você entende que o mundo se move e que tem novidades no mundo. Vou te contar a última novidade que eu descobri, que e isso é importantíssimo para estabelecer um rumo numa carreira artística. Porque se você tem sucesso muito, muito novo e você vira desconfiado da fama e da gente, você se encerra no hotel, e aí esse contato maravilhoso com a realidade que você tinha, que fez de você um cronista da realidade, acabou, porque você já não pode ir pro supermercado, não pode ir pro cinema, não pode sair na rua, não consegue tomar um café num bar sem que ninguém te incomode. Isso não acontece comigo. E a última coisa que eu aprendi, maravilhosa, de ir e entrar nas rodas de samba, se entrar, se me convidam a cantar, canto, me convidam a dançar, danço. Eu vou, a última coisa que aprendi no Rio de Janeiro, que em várias das rodas de samba novas, não acontecia faz 2 anos, mais ou menos, não acontecia. Entre os setores de samba da roda, eles botam funk, carioca e música urbana, em várias das rodas que eu fui. Então, há um recâmbio geracional nas rodas de samba. E você tem gente mais da minha idade, um pouco mais nova, olhando o samba e cantando viver e não ter a vergonha. E tem os jovens que ficaram lá porque estão esperando a segunda parte, quando os maiores vão a comer algo, a pedir uma bebida, a se sentar um momentito, e aí entra MC o Chris e Bad Bunny e eu gosto muito do funk, muito, e muito do Bad Bunny também, da música. Então, e aí o mais lindo de tudo é que tem gente mais velha que fica, e tem jovens que ficam no samba, e tem gente mais velha que fica na música urbana. Isso é um ato de integração geracional que acho importantíssimo numa sociedade. Espanha não tem isso, só em algumas experiências regionais em Andaluzia e talvez no País Vasco, assim. Mas a música que ouvem os velhos não é a música que ouvem os jovens. E há um abismo que ninguém quer cruzar, que a gente desconfia de quem cruza. Eu trabalho o tempo todo com gente muito nova. A contrabaixista que vai com nós ao vivo tem 21 anos. O produtor do disco mais novo tinha 21 anos quando começou a produzir o disco. Eu tinha 61. Estou mais perto de ser seu avô do que seu pai, né? Então, o produtor mais velho desse disco, dos 3 produtores, tinha 32 anos. E os 2 produtores que eu trouxe de Porto Rico eram produtores de reggaeton e de trap, para fazer um disco acústico de candombe. Estou todo o tempo atento ao que acontece. Eu gosto disso. E isso aprendi depois dos shows, por não ir a dormir na habitação.
5: Jorge, eu ouvi uma batida, né? Se tem uma coisa que a gente não pode atrapalhar, um processo sagrado, que é, eu imagino, que é daqui a pouquinho dividir isso tudo com 4 mil pessoas. Então vou te contar, vou acabar com uma história de velho pra ti. Tem uma história de velho aqui no Brasil.
4: Ah, de velho?
5: 1950.
4: Uma história de velho, como não entendi?
5: De pessoas velhas nos contam.
4: Ah, pessoa, ok.
5: Uma história velha.
4: História de pessoas velhas.
5: Exatamente. 1950, gol do Didia, Maracanã, Maracanaço.
4: Ah, não queria entrar nisso, pero.
5: A lenda.
4: Não queria.
5: Mas a lenda é maravilhosa. Dizem
4: que o Barbosa, o Bidulho Varela,
5: assim, ele pegou... saiu pelas ruas do Rio de Janeiro, numa época sem Instagram, sem nada, né? E dizem que ele ficou bebendo com os brasileiros sem ninguém. Saiu pelas ruas do Rio de Janeiro, numa época sem Instagram, sem nada, né? E

0: é o que eu estava falando, assim. Às vezes, nesta época de multidifusão, é muito dessa época, de, não? Você, ninguém conhece a sua cara, você sai e eles veem mais um mulato na rua bebendo com alguém. Era o Obdúlio Varela, não? Que estava bebendo assim. E eu gosto de. Ontem, sabe, fomos para o 512, um bar aqui da Cidade Baixa. E ao começo a equipe ao redor seu, e a gente fica tensa, porque na verdade, se você vai, entra aí no meio da como de lío, bagunça, como se diz?
1: Balbúrdia.
0: De todo mundo, bagunça. Assim, você começa a fazer uma cola de gente para pedir foto aí. E aí você tem duas atitudes. Ou você estabelece um VIP, se fecha e vira como num zoológico exposto para que todo mundo veja o famoso aí. Ou você aguenta um rato assim, meia hora, e depois de a pouco a ansiedade vai se... E aí você pode ir dançar na pista de baile e começar, sabe, como fez o Obdúlio Varela, olhar a tristeza, a alegria da gente, o reflexo do que aconteceu na noite. É mais alegria do que os brasileiros se inteirando. É mais, depois de um show hoje, mais alegre depois que da final dos 50 no Maracanã. Mas são emoções que você não perceberia se estivesse na sua torre de marfil. Não? Você disse marfil? Ivory. É Ebony and Ivory, o osso dos elefantes.
1: Marfim. Jorge agora, tem que, infelizmente, se apresentar, né? Tem um show agora pra fazer, né? Tu criou um compromisso exatamente depois da entrevista, então...
0: Sim, aconteceu esse compromisso.
1: Enfim, então tu vai ter que ir lá, então a gente vai ter que interromper.
0: Vou esquentar a voz também um pouquinho, que vocês verão que a voz ainda não tá preparada para generosidade do público gaúcho de 3 noites, cara, no Araújo Viana. É um só.
1: Marisa Monte e Skank só.
0: É sério? Ah, olha. Uau. Isso é uma comparação intimidante, maravilhosa, reconfortante também ao mesmo tempo. Tô muito orgulhoso, na verdade. Tô muito feliz. Essa turnê aqui no Brasil foi o show no Circo Voador, show em São Paulo, show em Curitiba, 3 noites aqui, gente, eu não posso expressar o agradecimento. Vou venir fazer um disco em Brasil, acho que vai ser a maneira de devolver isso que a gente me dá aqui.
1: Muito obrigado.
0: Muito obrigado.
1: Não inventamos nenhuma palavra.
0: Como?
1: Não inventamos nenhuma palavra.
0: Ah, podemos, sim, me gusta inventar palavras.
1: Jorge Drexler hoje com a gente.
0: Graças.
1: No próximo sábado temos mais histórias por aqui. Tchau, tchau.

0: Meu Deus, Potter, eu cheguei só agora, cara, eu sei. Nós tocamos música, nós estamos nos divertindo nessa horinha aqui na Rádio Gaúcha. Lembrando que este programa Potter Entrevista com o Jorge Drexler e com todo mundo que a gente já entrevistou está lá no nosso canal no YouTube. É só procurar depois e se divertir por lá também com antigas entrevistas, né? Enfim, tem gente muito diferente, muito legal, batendo um papo muito legal, assim. A proposta do Potter Entrevista é ser leve, sabe? É falar das coisas que as pessoas amam. Isso tá gerando pra gente uma coisa muito legal, que é carinho da audiência, das pessoas que falam com a gente. Não deixamos de entrar em assuntos duros, certamente, pois faz parte do jornalismo que a gente faz dentro do Potter Entrevista. Mas as entrevistas estão muito bonitas, muito acolhedoras e muito sinceras de todo mundo. A gente agradece muito, muito a audiência de vocês aqui com a gente no Potter Entrevista. E sábado que vem tem mais. Lembrando que a gente grava ele no Araújo Viana. Entra nas redes sociais, Araújo Viana, que tem show a dar com pau por lá. Inclusive do Jorge Drexler, que já passou, né? Passou por lá, por isso que a gente aproveitou ele. E aí tem muita gente legal de todos os estilos. Aliás, o Araújo Viana não recebe só pessoas da música. Tem teatro, tem shows musicais, tem palestras, enfim, tem pra todos os gostos. Tem missa, né? Tem religiosos falando por lá. Araújo Viana tá aberto pra todos os credos, gêneros e raças e estilos musicais e de arte, como deve ser uma casa de arte, certo? E a galera do O Clube é a galera que tá comigo nesse projeto. Procura lá no Instagram, @oclube. Eu sou o Luciano Potter, você também me acha no Instagram, com assim, Luciano Potter com dois T's, e a gente volta no próximo sábado. Tchau, tchau.
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14: Os bombeiros estão conseguindo, Naline, fazer frente pelo que tu enxerga daí?
15: Sim, eles estão já. Conseguiram controlar agora, dá pra visualizar aqui.
14: Muito obrigado pela disponibilidade. Imagina. Em entrar no ar com a gente.
15: Muito obrigada.
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14: Tem muito relato de acidente aqui em Porto Alegre, tá passando por Leandro Rodrigues, mas a gente já vai dar os alertas. Tem relato de acidente em trânsito bem congestionado.
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21: 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Notícia na hora certa, no sinal 11 horas. Rio dos Sinos ultrapassa a cota de inundação e água invade primeiras ruas em São Leopoldo. Ainda não há famílias fora de casa. Motociclista de 41 anos morre após colidir com caminhonete na RS-210 em Boa Vista do Buricá, no norte do estado. Obras em viaduto interrompem a operação da Transurb entre estações Matias Velho e Novo Hamburgo nesse domingo. Ônibus serão disponibilizados para os usuários no lugar dos trens. Céu parcialmente nublado em Porto Alegre, agora faz 16 graus. A instabilidade retorna amanhã no Rio Grande do Sul. A previsão de chuvas isoladas, com possibilidades de temporais e rajadas de vento nas regiões Noroeste, Norte, Nordeste, Serra, região metropolitana e no litoral Norte. 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
21: Atenção na BR-116, prevista para começar agora, às 11 horas, um estreitamento de pista em Canoas, na altura do viaduto sobre os trilhos da Transurb, próximo ao limite entre Esteio e Canoas, isso no sentido interior capital. Esse estreitamento deve durar até o final da noite de amanhã. Em Porto Alegre, tem acidente agora em atendimento no Beco dos Marianos, na Zona Leste.
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21: 276 pessoas seguem desabrigadas em Lajeado, no Vale do Taquari, mesmo com a redução do rio. São 98 famílias que vão passar a noite no ginásio do Parque do Imigrante. A prefeitura tem feito uma operação gradual de retorno das famílias às suas casas. O rio Taquari invadiu as ruas da cidade na quarta-feira, chegando ao pico de 24,77 metros na madrugada de quinta-feira. Atualmente, o Taquari está em 13,5 metros, um nível considerado normal. Segundo a Secretaria Estadual de Desenvolvimento Social, 531 pessoas se encontram em abrigos municipais por conta das cheias em 7 cidades gaúchas. Os dados podem estar defasados, pois se referem à tarde de hoje. Os bombeiros fazem buscas a um homem que desapareceu na tarde de hoje na Lagoa dos Patos, em Arambaré, no sul do estado. Segundo o Corpo de Bombeiros de Camaquã, a vítima foi vista nadando na região do bairro Caramuru. A identidade dele não foi informada. 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De Porto Alegre, Guilherme Milman.

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sábado e aqui estamos com nosso compromisso dentro da programação da Rádio Gaúcha. É o Vitrola chegando e a partir de agora muita música. Esse é o nosso objetivo desde 2022, resetar a programação da Rádio Gaúcha. Olha que ousadia, eu sempre gosto de dizer isso, né? Afinal, a gente tá falando de uma emissora que traz grandes entrevistas, traz o serviço, traz a tua voz, como assina a própria Gaúcha. E aí, nesse momento, a gente para, põe uma musiquinha pra começar um novo momento. Eu sou o Rodrigo Adams, vou junto contigo até a meia-noite, sempre com uma proposta diferente, uma playlist pensada na nossa audiência. E o Vitrola chega comigo, esperando o teu contato na rede social, arroba Rodrigo Adams, é por ali que a gente pode se comunicar. O programa de hoje vai trazer uma mistura de música e cinema. Artistas e bandas que viraram filme, tiveram suas histórias narradas. O primeiro bloco vai abrir com o rei do rock, Elvis Presley. E a gente relembra o filme de 2022 com Austin Butler no papel do rei do rock. Teve também Tom Hanks e a gente vai ouvir Burning Love. Bob Dylan também brilhou nas telas em diversos filmes, é bem verdade. Então a gente vai carimbar o Bob com Blowing in the Wind. De um Bob pro outro. Afinal, também em 2024, One Love, filme do Bob Marley, ganhou as telas. Não é um filme que mostra uma parte da vida do rei do reggae, mas muito bem ambientada em Exodus, o principal álbum da carreira do artista. Vamos voltar para 1987, ano que La Bamba, um filme que é um clássico absoluto da Sessão da Tarde, ganhou a interpretação de Lou Diamond Phillips. E a gente vai ouvir, por óbvio, Ritchie Valens, La Bamba. Quando a gente fala de Beatles, dava para ficar um tempo todo, um programa inteiro. Mas se tem um filme que eu acho bonitinho e dia desses, numa folga qualquer, consegui assistir de novo, foi Yesterday, a trilha do sucesso de 2019. E por óbvio, vamos ouvir Yesterday. E esse bloco a gente fecha com os Rolling Stones no filme Stoned, a história secreta dos Rolling Stones, que é baseada na vida extravagante de Brian Jones, o cofundador da banda. A gente vai terminar esse bloco então com Satisfaction. E é sempre bom misturar filme e música, afinal, final de semana tá aí, a gente sempre quer uma dica, quer relembrar algo bacana. Então hoje a gente tem música boa e bons filmes pra temperar o nosso final de semana. Tô esperando teu recado ali no arroba Rodrigo Adams, o teu abraço, me diz de onde tá curtindo e qual filme não vai faltar na tua lista. Chegamos em The Doors e aí a gente tem que falar sobre a atuação de Val Kilmer em 1991, The Doors, o mito de uma geração. É simplesmente inacreditável o quão Val Kilmer ficou parecido com Jim Morrison. E a gente vai ouvir Riders on the Storm. Motley Crue também pintou nas telas com The Dirt e Confissões do Motley Crue de 2019, filme que foi bem assistido na Netflix, e a gente vai ouvir Home Sweet Home. O Eminem também pintou nas telas do cinema lá em 2002 com 8 Mile, Rua das Ilusões, filme que foca bem na trajetória dele, e a gente vai ouvir a música tema do filme, uma paulada até hoje, Lose Yourself. Chegamos num dos filmes que pra mim melhor retrata a história de uma banda. O nome do filme é Straight Out Compton, a história do NWA, Niggas With a Attitude, a banda que simplesmente é a maior referência pra galera do rap e hip hop, um filme de 2015, e a gente vai ouvir Boys in the Hood. E a gente fecha o Vitrola com o primeiro e único MC Hammer, com You Can't Touch This. E a gente vai relembrar o filme MC Hammer, a estrela do rap de 2001. E por fim, talvez um dos grandes fenômenos do cinema nos últimos anos em termos de aceitação e bilheteria, Queen com Bohemian Rhapsody, um filme que ganhou o mundo em 2018 e todo mundo voltou a colocar o Queen nas paradas de sucesso. Esse é o Vitrola, aqui na Rádio Gaúcha.

0: meia-noite e 22.
1: Gelim, o que você vai fazer com tudo isso que sobrou?

0: vocês, Matheus do Jorge Matheus.
1: Agora vamos aos trabalhos.
2: Bora.
1: Trabalho.

0: 1:22.
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2: 3:49.

0: 4:55.
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Repontando a tradição. 5:18.

0: 5:30.
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2: São 6:04, 6:04, a temperatura no Vale do Taquari em 15,5 graus. Muito bom dia, excelente domingo para você que amanhece ligadinho nas ondas queridas da sua Rádio Encantado. Em 104,7, onde você estiver em rdencantado.com.br e também no nosso aplicativo, na Alexa, enfim, brigadão pela tua audiência. Hoje, dia 26 de julho, senhoras e senhores, hoje é dia dos avós, sim, hoje é dia deles, hoje também é dia da recepcionista, do dia do Esperanto, dia mundial de proteção aos manguezais e dia nacional do arqueólogo, são as datas comemorativas nesse domingo. Então, sendo hoje dia dos avós e também dia da recepcionista, por que não, né? Você pode mandar sua mensagem, fazer aquela homenagem bacana. O que você acha, hein? 51999881543 é o nosso WhatsApp para você participar. 51999881543. Já de antemão, um feliz dia dos avós a todos os vovôs e vovós que nos ouvem nesse momento. 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E lá no finalzinho do programa tem o recado de materno, oferecimento de Sicredi. Vamos começar?
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2: Chico Rei Paraná e o Canarinho Prisioneiro. Bom dia, excelente domingo pra você.

0: Brasil, Parada Dura, o Castelo de Amor, do nosso Domingão Sertanejo, da Rádio Encantado, Pião Carreira e Zé Paulo, Berrante da Saudade, Chico Rei Paraná e o Canarinho Prisioneiro. 6:15, hein? 6:15, 15,5 graus a temperatura no Vale do Taquari. 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Vamos trazer recado nos ouvintes que estão aqui participando, acordando cedo junto conosco aqui na Rádio Encantado. Vamos ver quem tá aqui no nosso WhatsApp. Vamos ouvir.
1: Bom dia, meu amigo Igor. Manda uma do Rio Negro e Solimões aí, o frio da madrugada. Aqui é o Edemir, cara. Feliz domingo pra ti, a família aí, cara. Ah, tô aqui olhando o movimento aí da ponte da barra aí, meu querido amigo. Tomando um chima com a erva mate da família.
0: Grande, Edemir, abraço pra ti, tudo de bom, meu queridão. É, como é que tá a movimentação aí, meu querido Edemir? É, o que a gente tem de informação é que apenas as ambulâncias e pedestres podem transitar pela ponte, né? A gente aguarda também que seja liberado o quanto antes pra... Liberada em boas condições, né? Vamos dizer assim, né? Abraço, tudo de bom pra ti, obrigado pela audiência. A Luciana e o Marcos Franchini, também ligados aqui na rádio, bom dia. Esse pessoal aí tá ligado desde a madrugada, né? Ô, oh, coisa boa. Alô, Luciane. Alô, Marcos Franchini, abraço pra vocês. Pessoal da linha Alegre Caravaggio, tudo de bom. Quem é que tá aqui? Rapaz, é o Gilmar da Rosa. Gilmar, fala, Gilmar.
2: Bom dia, Igor, tudo bom?
0: Tudo bem.
2: Ah, já tô com as batatinhas no fogo aqui, a carne de panela também. Hoje vai ter festa em São Joaquim, aqui no santuário.
0: Opa!
2: Em Lajadinho.
0: É, e aí?
2: E quero desejar um feliz dia dos avós para todos os avós que estão na escuta e que sejam felizes com seus netos também, que é tudo de bom ser avô. Eu sou avô, então é a coisa mais feliz do mundo é ser avô.
0: Certo, e o grande Gilmar da Rosa, tudo de bom, obrigado pela companhia, é verdade, hein? Eu vejo pela minha mãe e pelo meu pai, que são avós, né? São avós, então, olha, é um tratamento diferente. Ô Gilmar, tu pode me confirmar aí, né? O pai e a mãe organiza, né? Ó, não pode comer isso, não pode comer aquilo, não pode comer aquilo outro, e o vovô e a vovó vão lá e estragam, né? Entre aspas, estragam, né? Mas... dão tudo que o neto quer, a neta quer, né? Ei, pelo amor de Deus, eu vejo pelo meu pai e pela minha mãe, né? Porque eles foram rígidos comigo, rapaz, tão doce com meu filho, Guilherme. Oh, pelo amor de Deus. Mas é bom, hein? Vou falar que não vejo a hora também de ser avô, cara. É, eu acho que minha mãe diz que é a segunda vez que ela é mãe, vamos dizer assim, né? É, como o guri é meio parecido comigo, né? Diz assim, ó, segunda vez, é igualzinho tu, é tu escrito, Igor, é tu escrito. Parece que eu tô vendo tu criança aqui. Bom demais, né? Abraço, Gilmar da Rosa. Abraço, pessoal aí de Lajadinho. Hoje tem festa por aí, tem missa às 10 horas, tem almoço meio-dia. O cardápio vai ser uma delícia. Tem fichas ainda, ô Gilmar? Me manda aí se tem ficha ainda pra gente... também noticiar os nossos ouvintes aqui também, que o pessoal acaba nos pedindo domingo, onde é que tem festa, onde é que tem almoço e não sei o que, o pessoal fica nos perguntando aqui. Pode ser, Gilmar? Me escreve aí que a gente já faz o registro. Abraço pro Nelson Ferla, bom dia, tudo bem? Roda uma música boa. É o Nelson Ferla e a Joana Maria. Abraço, ofereço pros meus tios e primos de Coronel Pilar e também os nossos amigos, tá certo? Abraço, excelente domingo pra toda essa galera aí. Ainda a Nadir Ledacir Segonini, ligados desde a madrugada aqui na rádio. Ela pediu ou Santa Luzia ou Viajante a Viúva, tá certo. Abraço a Nadir, alô Ledacir, tudo de bom. Ainda, bom dia meu amigo Igor Lopes, é o Miguel Duarte. Toca música Viagem com Léo Canhoto e Robertinho, obrigado se for atendido. Vamos tocar aqui, ó, Viagem, Léo Canhoto e Robertinho. Vamos. Vamos deixar programadinho aqui, meu querido. Obrigado pela tua audiência de sempre, tá bom, Miguel? Abraço pra ti e pra tua excelentíssima também, viu? Toda a família aí. Bom dia, ótimo dia pra nós, vovós. É a Ildigar, seu Isidoro Kummer. Isso aí, feliz dia dos avós pra vocês, tudo de bom. O seu Antenor tá junto conosco. Bom dia, seu Antenor. O Nelson Franchini Franchini, nada. É o Nelson Facchini, seu Igor Lopes. Calma, ele tá aí ligadinho junto conosco através do site rdencantado.com.br, tomando aquele chimarrão. Bom demais, já tá na lida, né, Nelson? Grande Nelson Facchini. Tudo de bom pra ti, obrigado pela audiência. Cleide Tasca, bom dia, Cleide. Pulou da cama hoje, Cleide. Um beijão pra você, tudo de bom. O Valdovino, bom dia. Bom dia, Valdovino. Rumo à pesca. Bom demais. Abraço. Tudo de bom. Boa pescaria pra você aí. Falando nisso, vou tocar aqui, ó. Pescador do Ivaí. Essa música é boa demais, rapaz. É, eu vou oferecer pra ti o Pescador do Ivaí. Vamos lá. Abraço. Marinês Martini, bom dia. Como todos os domingos na escuta aqui em Selim Progresso. Toca pra nós Caneta e Enxada do Zique Zeca. Vai pra todos os amigos da comunidade de São João Batista, Marinese, Valmor Martini, Turcati. Obrigado, paz e bem a todos. Domingo abençoado. Amém. A todos vocês também. Abraço todo mundo de Selim Progresso, ligados aqui na Rádio Encantado. Só no domingo, Marinese. Eu acho que durante a semana também tu nos ouve, né? Ah, bom demais da conta. Abraço.
3: E aí? Bom dia, Igor. Aqui é o Claudio Miro, do bairro Santo Antão.
0: Diga.
3: Da Severino Augusto Preto. Eu tô ouvindo o teu programa e eu e minha esposa Helenice estamos tomando um chima e ouvindo o teu programa. Eu queria a música A Caneta e a Enxada.
0: Bom, bom, bom.
3: Aí pra vocês aí da rádio e pra nós aqui de casa ouvir, pra todos os ouvintes que estão escutando o programa.
0: Certo.
3: E um abraço aí pra você aí da rádio, Igor, e pra sua família também. Um bom domingo pra vocês.
0: Obrigado, obrigado. Um abraço, tudo de bom pra ti. Alô, Claudio Miro Correia da Silva. Um abençoado domingo pra ti e pra tua família também. Tudo de bom hoje, amanhã e sempre, meu querido. Vamos tocar daqui a pouquinho, Caneta Inchada, pode deixar. Abração. É a Circe Giovanella também tá aqui junto conosco, mandando o seu bom dia. E o Gilmar da Rosa me disse aqui, ó, tem alguma coisa aí, né? Então tá certo, né? Entre em contato com a diretoria aí do Lajadinho, Comunidade Santuário Nossa Senhora de Fátima, tá bom? Hoje tem festa de São Joaquim em Lajadinho, senhoras e senhores. O valor do almoço aí, 65 pilinha, tá certo? Dá um pulinho lá, fala com o pessoal aí, a diretoria da Comunidade de Lajadinho Encantado. Lajadinho Encantado! Viagem com Léo Canhoto e Robertinho, 6:23. Bom dia pra você. Excelente domingo.

Tião Carreiro e Pardinho, pescador do Ivaí, a todos os pescadores que nos ouvem nesse momento, Rio Negro e Solimões, Frio da Madrugada, e Léo Canhoto e Robertinho, Viagem, 25 para 7, 15 graus e meio a temperatura.

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1: Estamos de volta, senhoras e senhores, 21 para 7, temperatura em 15,5 graus no vale. Obrigado pela tua audiência, excelente domingo. Vocês ligados junto conosco na rádio Encantado. Vamos lá? Quem é que tá aqui participando do nosso programa? José Colasso, Colasso de Mussum. Bom dia, meu brother, tudo certo? Bom domingo aos avós. Eu sou vô de um rei e duas rainhas maravilhosas. Manda a música da produção. Tá certo, vamos tocar uma boa aqui, viu, meu querido Colasso de Mussum. Tudo de bom pra ti. Vamos ter que tocar a casa da vovó, eu acho, né? Sítio do vovô, daqui a pouquinho. Lá por 8 horas da manhã, a gente vai rodar essa música aí, tá? O Sítio do Vovô. Já vou até deixar programado aqui lá pras 8 da manhã. Sítio do Vovô. Com o Lourenço e Lorival, né? Como é dia dos avós. E a casa da vovó. Vamos deixar aqui, casa da vovó. É, vamos nem mais dar conta dessas músicas aí, viu? Deixar já programadinho pras 8 horas da manhã, que aí todo mundo faz a sua homenagem e a gente toca. Vai ser uma das músicas mais pedidas de hoje, né? Abraço, Colasso, tudo de bom? O Fidel Valdecira, diretor Ricardo, tá ligado junto conosco. Bom dia, Fidel, tudo de bom? Excelente domingo. A Gercila Giovanella, alô, dona Gercila, beijão pra você. Bom domingo, tudo de bom? Quem mais tá aqui? Vamos ouvir.
2: Elemar Prediger. Gostaria de ver com Lady Laura, Semente do Amor. Semente, obrigado.
1: Semente do Amor. Vamos procurar aqui. Lady Laura, tá certo. Vamos deixar programadinho aqui pra esse bloco musical. Alô, Elemar Prediger. Excelente. Maravilhoso domingo pra você e pra família. Bom dia, seu Igor, é o Pelé de Dr. Ricardo. Bom domingo pra todos vocês aí da rádio e pra todos os colonos e motoristas. Se possível, a música do Tião Carreira e Padinho, Motorista do Brasil. Claro. Motorista do Brasil. Ai. Vamos procurar ela aqui, viu? Vamos colocar aqui no nosso sistema daqui a pouquinho. Tem várias músicas de motoristas aqui. Tô até meio perdido nos olhos aqui. Mas a gente vai procurar e rodar daqui a pouquinho. Alô, meu querido Pelé de Doutor Ricardo. Excelente domingo pra você. Obrigado pela companhia.
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0: Gente do Amor, Lady e Laura, no nosso Domingão Sertanejo da Rádio Encantado, Zé Carreiro e Carreirinho Pitangueiro e a caneta e a enxada com Zico e Zeca. 11 para 7, temperatura em 15,5 graus no Vale do Taquari. Pois é, meus queridos, excelente domingo pra você, sempre ligados junto conosco por aqui. Lembrando nosso ouvinte, né, que tradicionalmente as loterias tinha um sorteio no sábado, né? Tinha um sorteio no sábado às 7 horas da noite, né? As loterias da Caixa. E agora, em vez de ser 7 horas da noite, as loterias, o sorteio, né, de todas as loterias, foi passado para as 11 da manhã do domingo, tá certo? Então o pessoal acaba nos ligando, nos pedindo, ai, cadê as loterias? Cadê as loterias? Só depois das 11 que nós saberemos os resultados. E lá no site da Caixa vai estar disponível só depois do meio-dia, né? Portanto, você que quer ouvir as loterias, vai ouvir amanhã, dentro do Bom Dia Região dos Vales, amanhã, segunda-feira, 6 horas da manhã, né? Que é a hora do quadro das loterias dentro do Bom Dia Região dos Vales, certo? É a Mega Sena, Loto Fácil, Aquina, todas as loterias que seriam sorteadas no sábado, agora passaram para o domingo. Bom, enquanto isso, a gente vai organizando o nosso programa aqui, muito bem. O pessoal continua participando no nosso WhatsApp, o 51999881543. Quem é que tá aqui? Vamos ouvir. Vai lá.
1: Bom dia, Igor. Manda uma pra nós, estamos tomando um chima aqui no Porto 15, tá?
0: Opa!
1: Eu e o Furadeira, tá? Manda uma das boas aí, tá? Valeu, um abraço.
0: Certo, abraço, querido Claimir. Tudo de bom? Abraço pro Furadeira, é isso mesmo? Pessoal do Porto 15, encantado, ligado junto conosco. Excelente domingo. Ademir Agostini, bom dia. Toca uma música do Léo Canhoto e Robertinho. Tá certo. Toquei agora há pouco Léo Canhoto e Robertinho, né? Mas tá feito o registro. Ademir Agostini, família Agostini, obrigado pela audiência. A Emir Brum pediu a música do João Paulo e Daniel Alguém. A gente roda daqui a pouquinho. Alô, dona Emir Brum. Tudo de bom pra você. O Valdovino pediu a música aí. É o sonho de um caminhoneiro, né? Do milionário José Rico. Oferecendo pra todos os colonos e motoristas pela passagem do seu dia. Certo, vamos tocar daqui a pouco também. Abraço, Valdovino. Sandra Reis de Roca, se possível, toca Discurso Ensaiado. Deixa eu ver se eu tenho já na ponta da agulha aqui. Discurso Ensaiado. Vamos lá. Claro que eu não tenho mesmo, né? Rapaz. Deixa eu ver se eu tenho já na ponta da agulha aqui. Discurso Ensaiado. Vamos lá. Claro que eu não tenho mesmo, né?

0: ligado junto conosco aqui na Rádio Encantado. Abraço seu, Armando. Tudo de bom. Ainda a dona Cirlei Pires está junto conosco, mandando seu bom dia. Alô, Cirlei. Obrigado pela tua companhia de sempre. Bom domingo. Olha aí, o Guilherme Genesini. Ei, Guilherme, começando já a ser os trabalhos aí, Guilherme. Mas que maravilha. Grava o teu áudio aí, que daqui a pouco eu já trago o teu recado também no nosso Domingão Sertanejo. Quero mandar um abraço pro seu Eleutério e a dona Ana, ligados junto conosco também. Ah, bom demais ter audiência de vocês, viu? Tudo de bom, feliz dia dos avós, né? É, feliz dia dos avós pra vocês. O Elton Lapp, bom dia, amigo. Bom dia, Elton. Excelente domingo pra você e pra família. Vamos ouvir o áudio do Guilherme?
1: Bom dia, tudo certo?
0: Tudo.
1: Manda um Nick Renner, filha. Opa. A minha filha completou 15 anos, dia 21. Estão fazendo uns picadinhos pra ela aí, né? Valeu, grande abraço. Certo. Do Lombari, Guilherme.
0: Valeu, Guilherme. Tudo de bom. Abraço pra ti. Parabéns pra tua filha, rapaz. Saúde e prosperidade a ela hoje, amanhã e sempre. Deve ser orgulho da família, com certeza. Deve encher o pai de orgulho, com certeza, né? Abraço. Vamos deixar programado filha daqui a pouquinho. Vai tocar depois das 7, tá? Já tô avisando aqui que tem muito pedido musical aqui. Depois das 7 eu toco aqui o Rick Renner. Filha, música bonita demais, demais, demais. Abraço pra Ivete Toriani. Tá ligada junto conosco. Desejo um lindo dia pra você. Amém. Obrigado. Igualmente pra você também. Bom domingo. É isso aí. Continua participando no 51999881543.

0: Paulo e Daniel, alguém aqui no nosso Domingão Sertanejo da Rádio Encantado, milionário José Rico, sonho de um caminhoneiro e motorista do Brasil com Tião Carreira e Pardinho. São 7:04, temperatura em 15,5 graus.
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2: Estamos de volta, 7:08, 15,5 graus no Vale do Taquari. 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Vamos lá com o recado dos ouvintes, o João Vila Neto de Estrela. Bom dia, manda música pra todos os ouvintes e pra vocês aí da rádio. Valeu, obrigado pela audiência, tudo de bom. Vamos tocar uma das boas do programa. Ademar Bertamon, bom dia, meu querido. Mando aqui um feliz e abençoado domingo a todos. Amém. Pra ti e pra tua família também. Ademar Bertamon, saudade do amigo, hein? Abraço pro Paulo Cetolin de Auxiliadora. Ele que é motorista, ele que é agricultor, né? Sempre ligado junto conosco. Pediu Viajante Solitário. Opa! Bom demais, Viajante Solitário. Vamos deixar programadinha aqui essa do César e Paulinho. Música boa demais. 7:10, continue participando no 51999881543. 51999881543. Lembrando, nosso ouvinte, que as loterias, né? A Caixa mudou o horário, faz mais ou menos aí umas 3-4 semanas já. A Caixa mudou o horário das loterias do sábado, né? Tradicionalmente o sorteio era sábado, às 7 horas da noite, né? E agora ele passou para o domingo, às 11 horas da manhã, certo? Então você que gosta de ouvir o resultado das loterias, acompanha também o resultado das loterias aqui na Rádio Encantado, vai poder ouvir e acompanhar amanhã dentro do Bom Dia Região dos Vales a partir das 6 horas da manhã. 6 da manhã, né? Que tem as loterias, o quadro das loterias é às 6 da manhã, dentro do Bom Dia Região dos Vales, aqui na Rádio Encantado. Certinho? Né? O Bom Dia começa às 5, mas as loterias é às 6, fechou?
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0: César e Paulinho, viajante solitário no nosso Domingão Sertanejo da Rádio Encantado, senhoras e senhores, 7:23, 7:23, a temperatura no Vale do Taquari em 15,5 graus. Agradecendo demais a tua companhia, a tua audiência, você ligado, você ligada junto conosco nas ondas queridas da sua Rádio Encantado. Bom demais ter você junto conosco por aqui, viu? Bom, o pessoal nos pergunta sobre a rodovia, né, que como é que estão as estradas, né, como é que são as estradas da nossa região para transitarem. Bom, informação que a gente tem, né, ponte de sobre o rio Guaporé, entre Encantado e Mussum, ponte continua interditada, apenas ambulâncias passam pela ponte, né? E o trajeto que o pessoal anda utilizando muito é aí entre Roca Salles e Mussum, né? Para transitarem, né, pelo interior. Então, alguns ouvintes nos pedem: ah, estrada de chão, como é que dá para passar? Bom, a informação que a gente tem é que a estrada tá bem complicada, né? Bem complicada, como aumentou muito o fluxo de veículos, estrada aí tá, digamos assim, tenebrosa no bom e velho português coloquial, né? Então, você que vai transitar por essa localidade, redobre sua atenção. Você que vai para subir a serra, você que vai para Guaporé, enfim, pode ir aí por Dr. Ricardo, né? Dr. Ricardo até Antagorda, depois pega uma estrada à direita e pode seguir viagem até o município de Guaporé, certo? Melhor caminho, né? Por enquanto é o melhor caminho. Bom, quero mandar um abraço pra audiência que tá aqui, o Alexandre Laudi de Relvado, manda um abraço, certo? Feito o registro, abraço, Alexandre Laudi. O Valmir da Padaria Belo Sabor, e bom dia na escuta, bom domingo, obrigado pela audiência, Valmir. Abraço pra ti, tudo de bom, brigadão pela companhia de sempre, a tia, Regina, tudo de bom. O Sérgio Sebem de Mussum, bom dia, Guru, principalmente parabenizar os avós pelo dia. Ofereço a música Passarinho Prisioneiro pro nosso amigo Jorge Kell, que vai patrocinar um leitão recheado. Olha aí, a marcar a data, hein? Ah, cobrança no ar, hein? É, não, vai sair. Bom domingo, abraço, tudo de bom. Passarinho Prisioneiro. Muito bem. Vamos tocar daqui a pouquinho essa música aí, tá? Abraço, Sérgio Sebem. O Wilson e a Janete Belotti ligados junto conosco, mandando aí um abençoado e incrível dia dos avós. São avós também? Tudo de bom, obrigado pela audiência. Ainda, a Luana Dutra Marquete tá junto conosco, ó. Bom dia, estrada de roca tá boa. Muito bem, então, se confirma a informação que tivemos ontem. Luana, obrigado pela tua participação. Vou até encaminhar pro ouvinte aqui que nos solicitou. O meu querido, quero ver achar agora aqui, o Marcos. Vou mandar pra ele aqui pro nosso querido Marcos. É, porque ontem nós tínhamos informação, né, que a prefeitura, os órgãos competentes, a prefeitura aí de Roca Salles ia fazer uma manutenção na via. Provavelmente foi feito, né? Abraço, obrigado, Luana! Tudo de bom pra você, boa viagem, ligada junto conosco na Rádio Encantado. Abraço pro Rudimar Saldanha também, mandando o seu bom dia. O Nelei Lanzini tá junto conosco. Vamos ouvir o áudio dele aqui, ó.
1: Tá te ouvindo. Abraço.
0: Abraço, meu querido Nelei Lanzini. O áudio deu uma picotada aí, mas tá feito o teu registro. Quem tá aqui?
2: Bom dia, Igor Nelson Felicete, da linha Fernando Apto. Abraço. Manda uma música pra toda a família Felicete aí e pra quem tá na escuta do Colono. Obrigado.
0: Uma música de Colono, tá certo. Abraço pra ti, tudo de bom. Obrigado pela audiência de sempre, meu querido Nelson Felicete, da linha Fernando Abbott. Tudo de bom. Excelente e maravilhoso domingo.

Zezé de Camargo e Luciano Átomos. Antes ainda, Felipe Falcão, Hoje Não É o Nosso Dia e Peão Carreira e Zé Paulo, Passarinho Prisioneiro. 22 para as 8, temperatura em 15 graus e meio.

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1: Estamos de volta, senhoras e senhores. É o nosso Domingão Sertanejo na Rádio Encantado. 19 para as 8, 15 graus e meio no Vale do Taquari. Bom dia para você que acorda junto conosco. Bom, o nosso Domingão, que tem o oferecimento de pneus Caxias Continental, aqui você resolve tudo. 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Vamos ao recado dos ouvintes? Vamos lá.
2: Bom dia, meu amigo Igor. Que é o Leste, dona Jerema. Estamos tomando um chimarrão escutando a tarata. Pareceu Passarinho Prisioneiro também. Show. Eu gosto muito dessa música.
1: Fechou, fechou.
2: Tá bom, Igor? Valeu. Um abraço, uma boa rádio. Vai pra todos os ouvintes e vai pra ti dessa rádio aí também, tá
1: show
2: bom?
1: Show de bola.
2: Valeu, tchau, tchau. A tua rádio tá meio.
1: Valeu, Lécio, dona Jurema. Obrigado pela companhia de sempre. Tudo de bom. Tá feito o registro. Abraço pro Paulo Gritti. Pediu Chico Rei Paraná de lá pra cá. Feliz dia dos avós pra todos os avós e vovós. Feito o registro, Paulo Gritti. Abração, tudo de bom.
3: Bom dia, Igor. Estou na tua sintonia. Pode uma música linda aí pra mim. Deus abençoe você.
1: Amém.
3: Um bom dia.
1: Valeu, dona Ialca Maria Porto. Tudo de bom pra você. Um beijo carinhoso. Quem é que tá aqui?
4: Bom dia, Igor. Tô tomando chimarrão e te ouvindo.
1: Opa!
4: Abraço. Depois fritar uma polentinha na chapa com queijinho, com café.
1: Tá nóis.
4: Ontem foi paroca, a estrada tá bonita. Tô bem bonita.
1: Bonita.
4: Onde é que passei ali, do Picão pra baixo, tá bonita a estrada.
1: Então fechou todas. Alô, Nelei Lanzini, abraço. Então já sabe, né? Veículos leves podem transitar pelo interior de Roca Salles. Você de Encantado pode passar pelo interior de Roca para ir sentido a Mussum, né? Você que vai a Mussum, seguir viagem, enfim, pode passar pelo interior de Roca Salles, né? Veículos pesados que de preferência não passarem por aí, né? Valeu, Nelei Lanzini, pessoal da Linha Nova, tudo de bom. Quero mandar um abraço pro Eneocir Crist, pessoal do Expresso Encantado, ligado junto conosco, tudo de bom, abraço. Eneocir, se tu tá me ouvindo nesse momento, manda no WhatsApp aí um positivo, porque ele pediu uma música do Flávio Dalcin. E aí a nossa co-irmã tá tocando agora as bandinhas lá, né? A Onda 97 tá tocando as bandinhas. Quando vê, né? Vai saber, né? Alô, Eneucir Crist. Se tá ouvindo a Rádio Encantado, manda um positivo aí. Abraço. A Lucy Fajão tá junto conosco, mandando um bom domingo. Valeu, minha querida Lucy. Beijo carinhoso. Aí.
5: Bom dia, Igor. É o Jorge Keila aqui. Eu queria pedir uma música com o Chico, do Chico Amado e Xodó. Telefone no ar e oferecer pro Sérgio bem lá em Mussum e que o mês que vem o leitão vai estar tá na mão, tá? A promessa será cumprida, tá? Valeu, um abraço pra esse povo aí.
1: Vou querer um pedacinho disso aí, hein? Alô, Jorge Kell, tudo de bom? Jorge Keller, tá ligado junto conosco? Tudo de bom aí? Bom domingo! É, pelo menos a foto nós vamos querer, né? Abraço pro Amarildo Tonezer, bom dia, Igor, bom domingo. Manda uma música pra todos os meus amigos. Feito o registro, abraço, Amarildo. O José Paulo tá ligado junto conosco, mandando o seu bom dia. E o Gilmar Possebon da PL Peixaria, bom dia, bota uma música, estão na escuta, deixa pra mim. E quero mandar um abraço pro meu querido barbeiro, o Jonathan da Silva. Pulou da cama, Jonathan. Bom dia, bom domingo, meu querido. Obrigadão pela audiência. Esse me ajudou bastante a ficar parecido com o Gustavo Lima, né? Pena que a cara não ajuda, né, Jonathan? É, mas ele fez o possível, fez o possível.
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1: Essa música é linda, viu? Mato Grosso e Matias, a primeira vez que eu tive. 15 para as 8, excelente domingo para você.

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1: Estamos de volta, senhoras e senhores. 8 horas em ponto. Temperatura tá em 16 graus. Bom dia, bom domingo para você ligado junto conosco na Rádio Encantado. Ó, daqui a pouquinho tem o recado da Emater. Também temos aí a transmissão da missa dominical desde a Igreja Matriz São Pedro de Encantado. O recado do Bispo Dom Paulo de Conto. Também temos o Sir Francisco Bigolin com o programa A Voz da Itália, senhoras e senhores. Bom demais. É a programação do domingo da Rádio Encantado. Quero mandar um abraço pro Gilmar Pedersini, tá ligado junto conosco. Bom dia, Gilmar. Abraço pra você, pra toda a família. Ainda a Iveli Vieira, de Doutor Ricardo, tá junto conosco também. Alô, Iveli. Tudo de bom. Excelente domingo pra você, pra dona Irma. Pediram aí o Milionário e José Rico. A gente roda daqui a pouquinho, com certeza, pra vocês. Tudo de bom.
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noite, Paulo e Paulino. Quem sou eu sem você? Lourenço e Lorival, a casa do vovô e sítio do vovô também com eles. Lourenço e Lorival, 8:10. Feche a todas, passa régua por hoje, Deus, senhoras e senhores. Obrigado pela tua audiência. Vem aí as últimas do domingão de hoje. E depois tem a transmissão da missa dominical desde a Igreja Matriz São Pedro de Encantado. Tem o recado do Bispo Dom Paulo Leconto e Neucir Francisco Bigolin com a Voz da Itália. A todos vocês, excelente, maravilhoso, abençoado domingo. Eu volto amanhã, a partir das 9 com o show da manhã e a partir da 1:30 com o show de bandas. Fiquem com Deus que eu vou com ele.

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2: Bom dia, ouvintes. Iniciamos agora o programa da Emater de Encantado, o Emater do Recado, que hoje será apresentado por mim, Renata Biliardi, extensionista rural social. Antes do nosso assunto de hoje, um aviso aos apicultores. A Emater de Encantado está recebendo cera bruta para encaminhamento da troca por cera laminada. Basta levar a cera até o escritório da Emater, que nós providenciaremos o encaminhamento. Para maiores informações, entre em contato conosco. E agora, vamos falar sobre um período muito especial para quem vive e trabalha no campo. O final do mês de julho reúne datas muito importantes para quem vive e trabalha no meio rural. No dia 25 de julho, comemoramos o Dia Internacional da Agricultura Familiar, instituído pela Organização das Nações Unidas para reconhecer o papel das famílias agricultoras na produção de alimentos em todo o mundo. Nessa mesma data, também celebramos o Dia do Colono e do Motorista. E no dia 28 de julho, é a vez de homenagearmos o Dia do Agricultor. São três datas diferentes, mas que têm algo em comum. Todas lembram pessoas que trabalham para que o alimento chegue à mesa de milhões de brasileiros. Muitas vezes não nos damos conta da dimensão desse trabalho. Segundo a Organização das Nações Unidas, cerca de 80% dos alimentos produzidos no mundo têm origem na agricultura familiar. No Brasil, ela também tem um papel fundamental, sendo responsável por aproximadamente 70% dos alimentos consumidos pelos brasileiros. Ou seja, boa parte do arroz, do feijão, das verduras, frutas, leites, ovos, mandioca e tantos outros alimentos que fazem parte da nossa alimentação diária começa em uma propriedade familiar. E quando falamos em agricultura familiar, estamos falando de famílias inteiras. É o casal que divide as tarefas. São os filhos que ajudam desde pequenos e aprendem o valor do trabalho. São os avós que transmitem conhecimento e experiência. Cada um tem uma função importante para que a propriedade siga produzindo. E merece um destaque especial a mulher rural. Durante muito tempo, seu trabalho foi visto apenas como uma ajuda, quando na verdade sempre foi essencial. Hoje sabemos que a agricultora participa do planejamento da propriedade, cuida das lavouras, dos animais, da horta, administra a casa, produz alimentos para o consumo da família, transforma produtos que agregam renda e cada vez mais assume a gestão das propriedades. Participa de cooperativas, associações e espaços de decisão. E nesse mesmo período, também comemoramos o Dia do Colono, uma palavra que representa muito mais que uma profissão. Representa famílias que escolheram permanecer no campo, preservar tradições, cuidar da terra e contribuir para o desenvolvimento das suas comunidades. Em muitas regiões do Rio Grande do Sul, a palavra colono é motivo de orgulho, é sinônimo de trabalho, de honestidade e perseverança. Também lembramos do motorista, um profissional indispensável para o campo. É ele quem transporta a produção, leva o leite diariamente, entrega os grãos, os animais, as frutas, as hortaliças e faz a ligação entre quem produz e quem consome. Sem transporte, a produção não chega aos mercados, às escolas, às nossas casas. E poucos dias depois, celebramos o Dia do Agricultor, uma profissão que exige muito conhecimento. Hoje, o agricultor não depende apenas da força física. Ele acompanha a previsão do tempo, utiliza novas tecnologias, faz planejamento, administra custos, busca capacitação e toma decisões importantes todos os dias. Ser agricultor é trabalhar com planejamento, mas também aprender a conviver com aquilo que não se pode controlar. É acreditar novamente depois de uma estiagem, é recomeçar depois de uma enchente, é plantar hoje pensando no amanhã. E aqui no Rio Grande do Sul, sabemos muito bem o significado dessa força. Nos últimos anos, nossos agricultores enfrentam desafios enormes e mesmo assim seguiram produzindo, reconstruindo propriedades e abastecendo nossas cidades. Essa capacidade de seguir em frente talvez seja uma das maiores características de quem trabalha na agricultura. Da mesma forma, queremos lembrar os motoristas que enfrentam longas jornadas de estradas para que a produção do campo chegue ao seu destino. Muitas vezes, eles são os primeiros a sair de casa e os últimos a voltar. Levam não apenas cargas, mas também o resultado de meses de trabalho de milhares de famílias. Se hoje temos alimento na mesa, existe uma enorme corrente de trabalho por trás de cada refeição. E nessa corrente estão o agricultor, o colono, o motorista, suas famílias e todos aqueles que acreditam na força do campo. Por isso, nesse final de julho, nossa homenagem vai para cada agricultor, cada agricultora, cada colono, cada motorista e suas famílias. Para quem acorda antes do sol nascer, enfrenta o frio, o calor, as incertezas do clima e mesmo assim continua acreditando na terra. Vocês não produzem apenas alimentos, produzem vida, desenvolvimento, preservam tradições, movimentam a economia e constroem o futuro do nosso país. Recebam o nosso respeito, a nossa gratidão, os nossos parabéns. Que nunca lhes falte saúde, esperança e orgulho da missão tão nobre que escolheram. Recebo o nosso muito obrigado pelo trabalho, pela dedicação e pelo exemplo de coragem e perseverança. Chegamos ao fim desse programa, eu e a Mater dá o recado. Deixo a vocês um grande abraço e até o próximo programa.
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0: nome do Pai, do Filho e do Espírito Santo.
1: Amém.
0: O Deus da esperança, que nos enche de alegria e paz em nossa fé, pela ação do Espírito Santo, estejam convosco.
1: Bendito seja Deus que nos reuniu no amor de Cristo.
0: Então, quem está aqui na igreja, sinta-se bem-vindo, acolhido por Cristo. E quem está acompanhando a missa pela Rádio Encantado, também faz parte da nossa celebração litúrgica. E também, então, seja acolhido, que teremos hoje acolher a palavra de Deus e participar da Eucaristia, neste dia que também é um dia especial, é o dia dos avós e dos idosos, avô, vovô e vovó. Aqui na igreja temos uns quantos, vamos dizer assim, idosos. Por exemplo, quem tem mais de 70 anos, levante a mão. Acho que é mais da metade, hein? Então, sintam-se bem-vindos, e é o nosso dia, porque é o dia também dos idosos. Em vista de quê? Da festa litúrgica em honra dos pais de Nossa Senhora e avós de Jesus Cristo, São Joaquim e Santa Ana. Então, nesta missa nós vamos rezar, não vamos fazer muitas homenagens, mas vamos rezar pelos avós e pelos idosos. E vamos escutar o comentário inicial.
1: Irmãos e irmãs, a liturgia deste domingo ensina sobre o reino de Deus. Ele é como um tesouro de grande valor e como uma pérola preciosa. Todo aquele que vive os valores do reino adquire imensa sabedoria. Neste dia mundial dos avós e dos idosos, nos unamos em oração, agradecendo a Deus pela vida e dignidade de nossos idosos.
0: Então nós iniciamos sempre tomando consciência de que estamos diante de Deus, e na presença de Deus percebemos que sempre somos devedores. Não somos plenamente purificados de faltas, de distrações, de omissões, em aquilo que se chama pecado. Por isso pedimos perdão, porque Deus é amor e misericórdia. Acompanhando aí pelo próprio folheto, aproximemo-nos do Deus justo e santo, para que tenha piedade de nós pecadores. Tende compaixão de nós, Senhor,
1: porque somos pecadores.
0: Manifestai, Senhor, a vossa misericórdia
1: e dai-nos a vossa salvação.
0: Deus Todo-Poderoso, cheio de misericórdia, tenha compaixão de nós, perdoe os nossos pecados e nos conduza à vida eterna.
1: Amém.
0: Senhor, tende piedade de nós.
1: Senhor, tende piedade de nós.
0: Cristo, tende piedade de nós.
1: Cristo, tende piedade de nós.
0: Senhor, tende piedade de nós.
1: Senhor, tende piedade de nós.
0: Agora contigo acompanhamos o canto do glória, digno de louvor a Cristo, mas também como sinal de gratidão pelo dom da vida. Cantemos.

0: Oremos. Ó Deus, amparo dos que em vós esperam. Sem vós nada tem valor, nada é santo. Multiplicai em nós a vossa misericórdia, para que, conduzidos por vós, usemos agora de tal modo os bens temporais que possamos aderir sem desde já aos bens eternos. Por nosso Senhor Jesus Cristo, vosso Filho, que é Deus, e convosco vive e reina na unidade do Espírito Santo por todos os séculos dos séculos.
1: Amém.
2: Leitura do primeiro livro dos Reis. Naqueles dias, em Gabaon, o Senhor apareceu a Salomão em sonho durante a noite e lhe disse: pede o que desejas e eu te darei. E Salomão disse: Senhor meu Deus, tu fizeste reinar o teu servo em lugar de Davi, meu pai. Mas eu não passo de um adolescente que não sabe ainda como governar. Além disso, teu servo está no meio do teu povo eleito, povo tão numeroso que não se pode contar ou calcular. Dá, pois, a teu servo um coração compreensivo, capaz de governar o teu povo e de discernir entre o bem e o mal. Do contrário, quem poderá governar este teu povo tão numeroso? Esta oração de Salomão agradou ao Senhor. E Deus disse a Salomão: já que pediste estes dons, e não pediste para ti longos anos de vida, nem riquezas, nem a morte de teus inimigos, mas sim sabedoria para praticar a justiça, vou satisfazer o teu pedido. Dou-te um coração sábio e inteligente, como nunca houve outro igual antes de ti, e nem haverá depois de ti. É palavra do Senhor.
1: Graças a Deus. Vamos todos juntos repetir com o refrão do Salmo responsorial: como eu amo, Senhor, a vossa lei, vossa palavra. Como eu amo, Senhor, vossa lei, vossa palavra. É esta parte que escolhi por minha herança: observar vossas palavras, ó Senhor. A lei de vossa boca para mim vale mais que milhões em ouro e prata. Como eu amo, Senhor, a vossa lei, vossa palavra. Vosso amor seja um consolo para mim, conforme o vosso servo prometestes. Venha a mim o vosso amor e viverei, porque tenho em vossa lei o meu prazer. Como eu amo, Senhor, a vossa lei, a vossa palavra. Por isso eu amo os mandamentos que nos deste, mais que o ouro, muito mais que o ouro fino. Por isso eu sigo bem direito as vossas leis, detesto todos os caminhos da mentira. Como eu amo, Senhor, a vossa lei, vossa palavra. Maravilhosos são os vossos testemunhos, eis porque meu coração os observa. Vossa palavra, ao revelar-se, me ilumina. Ela dá sabedoria aos pequeninos. Como eu amo, Senhor, a vossa lei, vossa palavra.
3: Leitura da carta de São Paulo aos Romanos. Irmãos, sabemos que tudo contribui para o bem daqueles que amam a Deus, daqueles que são chamados para a salvação, de acordo com o projeto de Deus. Pois aqueles que Deus contemplou com seu amor desde sempre, a esses ele predestinou a serem conformes à imagem de seu Filho, para que este seja o primogênito numa multidão de irmãos. E aqueles que Deus predestinou, também os chamou. E aos que chamou, também os tornou justos. E aos que tornou justos, também os glorificou. Palavra do Senhor.
1: Graças a Deus. Vamos de pé aclamar o Santo Evangelho cantando.

Eu te louvo, ó Pai Santo, Deus do céu, Senhor da terra, os mistérios do teu reino nos pequenos, Pai, revelas.

0: O Senhor esteja convosco.
1: Ele está no meio de nós.
0: Proclamação do Evangelho de Jesus Cristo, segundo Mateus.
1: Glória a vós, Senhor.
0: Naquele tempo, disse Jesus a seus discípulos: o reino dos céus é como um tesouro escondido no campo. Um homem o encontra e o mantém escondido. Cheio de alegria, ele vai, vende todos os seus bens e compra aquele campo. O reino dos céus também é como um comprador que procura pérolas preciosas. Quando encontra uma pérola de grande valor, ele vai, vende todos os seus bens e compra aquela pérola. E o reino dos céus é ainda como uma rede lançada ao mar, que apanha peixes de todo tipo. Quando está cheia, os pescadores puxam a rede para a praia, sentam-se e recolhem os peixes bons em cestos e jogam fora os que não prestam. Assim acontecerá no fim dos tempos. Os anjos virão para separar os homens maus dos que são justos e lançarão os maus na fornalha de fogo. E ali haverá choro e ranger de dentes. Compreendestes tudo isto? Eles responderam: sim. Então Jesus acrescentou: assim, pois, todo mestre da lei que se torna discípulo do reino dos céus é como um pai de família que tira do seu tesouro coisas novas e velhas. Palavra da salvação.
1: Glória a vós, Senhor.
0: Irmãos e irmãs e prezados radiovintes, se estão lembrados, no domingo passado, a liturgia nos falava do joio e do trigo, sobretudo o Evangelho. Lembrando que no reino de Deus existe um ao lado do outro o bem e o mal. E aqui continua esse discurso de Jesus, narrado por Mateus, sobre vários temas. Ele está tratando do reino de Deus. Quando João Batista anunciou o Messias, ele dizia: preparem-se porque o reino de Deus está próximo. E Jesus, quando começou a sua missão pública, começou dizendo: convertam-se porque o reino de Deus já está no meio de vós. Mas o que é esse reino de Deus? Jesus falava muito disso, o reino de Deus. Não é possível explicar em uma só palavra ou em poucas palavras. É uma realidade espiritual difícil de captar. Então Jesus usava comparações, imagens, historietas, fatos da vida, e que o pessoal sabe, então fazia isso. É uma comparação, é como isso aí. Hoje ele apresenta três parábolas, três comparações para falar do reino de Deus. Então Jesus está falando, mas primeiramente a liturgia começa com o livro de Salomão, ou melhor, com o livro da sabedoria, que nos mostra o rei Salomão, filho de Davi. Quando começou a governar, era muito jovem, e ele foi até o templo do Senhor e fez uma oração pedindo o dom da sabedoria para saber governar bem o povo. Então, depois Deus lhe falou num sonho. Mas Deus gostou desta oração. Ele disse: como você não pediu riquezas, não pediu poder político, não pediu prestígio, eu vou te dar a sabedoria que você pediu para governar bem o povo, eu vou te dar muito mais: vida longa, vou te dar riqueza e um reinado de paz. E Salomão realmente foi considerado um rei muito sábio. Vinham de longe porque era famosa a sabedoria com que ele sabia discernir e governar o povo. E nos seus 40 anos de governo, não houve guerras, grandes guerras. Então, é uma bênção de Deus, uma vida longa, sabedoria para governar bem, tomar decisões acertadas. Por que que Salomão fez isto? Porque ele percebeu que a riqueza pode ser um bem, mas ela passa. O prestígio termina. A fama passa também. O que que é importante que ele precisava? Saber governar bem o povo, porque esse povo está precisando de um governo justo, honesto e que saiba decidir bem. A liturgia nos fala dos valores que devem organizar a nossa vida. O que que nós queremos com a nossa vida? Aí São Paulo, na segunda leitura, é um pequeno trecho da carta de São Paulo aos Romanos. Ele lembra que Deus pensou em nós desde antes que nós existíssemos. Deus nos predestinou antes para sermos conformes à imagem de seu Filho. Então lembra que há várias etapas na nossa vida até nos parecermos com Cristo, até chegarmos à imagem de seu Filho, Jesus Cristo. E Deus nos quer bem semelhantes a Ele. Então a nossa vida é uma caminhada que seguindo a sabedoria de Deus chegaremos lá. Então o nosso destino é vivermos esta sabedoria de sermos como Jesus Cristo. Mas no Evangelho é que vem o tema principal, que realmente fala do reino de Deus e nos apresenta através das parábolas a importância do reino de Deus, porque é um grande valor. A primeira parábola fala de um tesouro. O reino de Deus é como um tesouro escondido. Já ouvimos falar tantas vezes, né? Aquelas pessoas que falam, lá tem uma panela de dinheiro, lá descobri uma panela de ouro. Fantasia. Mas quem sabe que tem um tesouro escondido, vende outras coisas, todos os seus bens, porque sabe que valem menos do que aquele tesouro, para comprar aquele campo, porque lá tem um tesouro que vale mais. Então Jesus faz esta comparação de o reino dos céus vale mais, vale muito mais do que as outras coisas. Por isso é importante vender, deixar de lado, comprometer os outros bens para adquirir o reino de Deus, porque esse tem valor. Então é algo precioso. E depois da outra imagem, que tem no mesmo sentido, tem compradores de joias, de pérolas. Se você for aí em Guaporé, tem uma casa de comércio onde que se vendem joias. Algumas têm grande valor, outras não têm valor pequeno. Mas quem é esperto e conhece o ramo, sabe distinguir se uma joia tem muito valor ou pouco. Então Jesus disse, é um comprador de pérolas, de joias, de pedras preciosas, sabe distinguir. Mas quando encontra uma que tem grande valor, ele é esperto, compra aquela pérola, para comprá-la vende tudo o resto que ele tem. Mas pode vender a casa, o carro, se tiver os bens, porque a pérola vale mais, vale muito mais. Ele quer aquela pérola porque ela tem mais valor. Então, esta comparação de Jesus também quer mostrar o reino de Deus é algo que vale a pena comprometer tudo o resto. Vale mais do que a saúde, mais do que os bens materiais, mais do que a fama, mais do que a vida. Então, o reino de Deus é precioso, tem valor. E ainda depois ele dá uma terceira comparação. Como ali na região havia muito pescador, entendiam essa questão da rede. E Jesus diz, o reino dos céus é como uma rede que os pescadores jogam no lago, aí no mar, e traz peixe. O que cai na rede vem para fora. Depois eles têm que sentar e selecionar o peixe que vale a pena, vão colocar no cesto. O que não presta, jogam fora. Então Jesus quer mostrar que a paciência de Deus, que vai fazer justiça, mas vai distinguir e vai separar definitivamente no final dos tempos os justos de um lado, os injustos de outro. Então a pesca com a rede representa que no fim, no juízo final, Deus vai querer separar aquilo que realmente vale a pena, os justos que seguiram a sua lei e os que não seguiram. Então, os justos, ele diz até no Evangelho, dizia no domingo passado, brilharão no céu como estrelas no firmamento, enquanto que os maus cairão na fornalha de... Dizia no domingo passado, brilharão no céu como estrelas no firmamento, enquanto que

deste mundo, vossa palavra, e por isso eu procuro seguir os vossos mandamentos, porque eles me conduzem a esta realidade. É isto importante sobre o reino de Deus que Jesus fala, para nos dizer, afinal, em nossa vida, quais são os valores que nós buscamos, o que somos capazes de deixar de lado em favor de um valor maior que o reino de Deus. Quem já fez a experiência de sentir a presença de Deus, quem percebeu que Deus realmente existe e nos ama, não pode ficar aí se aplicando a coisinhas, mas deve realmente dar tudo a Deus. Então, é algo que devemos também pedir, porque é a sabedoria que nos ajuda a escolher bem e fazer tomar as decisões acertadas. Esta sabedoria que Salomão pediu a Deus e recebeu, e esta sabedoria que é também apresentada no Evangelho como a sabedoria de saber valorizar aquilo que tem valor e deixar de lado o resto. A sabedoria é um pouco fruto também da experiência dos anos. A idade, hoje celebramos o dia dos avós e o dia dos idosos, dia mundial. O Papa Francisco teve palavras maravilhosas sobre esse tema, e o Papa Leão XIV também já falou coisas interessantíssimas que não podemos estar aqui trazendo agora porque seria longo demais. Mas é importante lembrar a vida longa, como foi aquilo prometido a Salomão, porque ele pediu sabedoria, Deus lhe deu, além da sabedoria, vida longa. É um dom de Deus. É um presente de Deus termos uma vida longa. Só a vida longa não é suficiente, porque uma vida longa de 100 anos, mas não bem vivida, não vale a pena. Uma vida jovem, nós temos crianças mais santas que idosos de 100 anos. O jovem Acutis, de 15 anos, é santo. Santa Maria Goretti, com 12 anos, é santa. Então não é a idade em si, porém a idade, ela é um dom de Deus, que é uma oportunidade que Deus oferece para crescer na sabedoria, porque nos dá experiência, e a experiência nos faz entender aquilo que vale a pena, aquilo que vale menos. Então, sem dúvida, a vida longa, ser idoso, é um presente de Deus, é uma oportunidade que recebemos, é uma graça. Bem aproveitada, uma vida longa nos dá este dom da sabedoria, fruto da experiência dos anos. E isso então ajuda muito, porque hoje mesmo estava escutando um depoimento de uma pessoa numa rádio que dizia assim, né? Os avós, os pais eram muito severos com seus filhos, mas com os netos se tornam bondosos, porque os anos passaram, aprenderam que precisa ser mais compreensivos, então estão mimando os netos mais do que como mimavam seus filhos. Entenderam isso depois de muitos anos. Então diz, é uma coisa bonita perceber como os filhos gostam dos avós, os netos, né, gostam dos avós, e os avós se apegam aos netos, porque com o passar dos anos, ganhando esta experiência, aumenta a paciência, a bondade, a compreensão, aquele sentimento bom, humano, que torna assim a presença dos avós tão querida nas famílias. Claro, desde que não sejam pessoas amargas e rabugentas, isso ninguém gosta. Mas hoje é o dia de lembrar, Jesus teve avós, não sei se os conheceu, mas os pais de Nossa Senhora, Joaquim e Ana, são lembrados na liturgia, no dia de hoje, como modelos de pessoas cristãs, de pessoas de fé, pessoas justas, e que são exemplos para os avós, as avós. Então vamos dar graças a Deus por quem já alcançou longos anos, e vamos continuar até que Deus nos permitir, vivendo a nossa vida de fé, vivendo os anos e os dias um após outro, ganhando experiência, aprendendo sempre, procurando sempre dar a nossa contribuição com sabedoria para que o mundo seja melhor. Sabedoria, que é a graça de viver bem,
saber tomar

0: tomar as decisões acertadas e saber também fazer as escolhas certas para não se deixar enganar por falsos valores. O reino de Deus vale mais, vale muito mais. Renovemos a fé rezando: creio em Deus, Pai.
1: Em Jesus Cristo, seu único Filho, nosso Senhor,
0: que foi concebido pelo poder do Espírito Santo, nasceu da Virgem Maria, padeceu sob Pôncio Pilatos, foi crucificado, morto e sepultado, desceu à mansão dos mortos, ressuscitou ao terceiro dia, subiu aos céus, está sentado à direita de Deus, Pai Todo-Poderoso, donde há de vir a julgar os vivos e os mortos. Creio no Espírito Santo, na Santa Igreja Católica, na comunhão dos santos, na remissão dos pecados, na ressurreição da carne, na vida eterna. Amém. Animados por esta fé, tendo escutado a palavra de Deus, apresentemos ao Senhor nossas preces, dizendo: ouvi, Senhor, a nossa oração.
2: Ouvi, Senhor, a nossa oração. Pela Santa Igreja, para que anuncie com fidelidade o reino de Deus ao mundo, digamos:
0: ouvi, Senhor, a nossa oração.
2: Pelas nossas famílias, para que sejam ambientes de cultivo do amor e dos valores da fé, digamos:
0: ouvi, Senhor, a nossa oração.
2: Pelos idosos, para que recebam a atenção e cuidado necessário de seus familiares e possam partilhar a sabedoria de suas experiências, digamos:
0: ouvi, Senhor, a nossa oração.
2: Pelos nossos governantes de todas as nações, para que se empenhem em promover no mundo justiça e paz, digamos:
0: ouvi, Senhor, a nossa oração. Por Gema Furlaneto e por Geralci Antônio Gonzatti, no ano de falecimento, Deus lhe conceda a luz eterna e o descanso eterno, rezemos.
1: Ouvi, Senhor, a nossa oração.
0: Concluímos rezando a oração pelas vocações. Jesus, Mestre divino, que chamastes os apóstolos para vos seguirem, continuai a passar pelos nossos caminhos, pelas nossas famílias, pelas nossas escolas, e continuai a repetir o convite a muitos de nossos jovens. Dai coragem às pessoas convidadas, dai força para que vos sejam fiéis como apóstolos leigos, como sacerdotes, como religiosos e religiosas, para o bem do povo de Deus e de toda a humanidade. Amém.

0: Orai, irmãos e irmãs, para que esta nossa família reunida em nome de Cristo possa oferecer um sacrifício que seja aceito por Deus Pai Todo-Poderoso.
1: Receba, Senhor, por tuas mãos este sacrifício para a glória de seu nome, para o nosso bem e de toda a sua santa igreja.
0: Aceitai, Senhor, nós vos pedimos os dons que recebemos de vossa generosidade. E agora vos apresentamos, para que estes santos mistérios, pelo poder da vossa graça, nos santifiquem na vida presente e nos conduzam à felicidade eterna. Por Cristo nosso Senhor.
1: Amém.
0: O Senhor esteja convosco.
1: Ele está no meio de nós.
0: Corações ao alto.
1: O nosso coração está em Deus.
0: Demos graças ao Senhor nosso Deus.
1: É nosso dever e nossa salvação.
0: Na verdade, é digno e justo, é nosso dever e salvação dar-vos graças sempre e em todo lugar, Senhor, Pai Santo, Deus Eterno e Todo-Poderoso. Pois pelo sangue do vosso Filho e pela força do Espírito, quisestes congregar de novo os filhos dispersos pelo pecado, para que a Igreja, povo reunido na unidade da Trindade, seja reconhecida como corpo de Cristo e templo do Espírito Santo, para louvor da vossa imensa sabedoria. Por isso, unidos aos coros dos anjos, nós vos louvamos cantando alegres a uma só voz.

0: Na verdade, ó Pai, vós sois santo, fonte de toda a santidade. Santificai, pois, esses dons, derramando sobre eles o vosso Espírito, a fim de que se tornem para nós o corpo e o sangue de nosso Senhor Jesus Cristo.
1: Enviai o vosso Espírito Santo,
0: estando para ser entregue e abraçando livremente a paixão, Jesus tomou o pão, pronunciou a bênção de ação de graças, partiu e o deu a seus discípulos, dizendo: tomai todos e comei, isto é o meu corpo, que será entregue por vós.

Do mesmo modo, no fim da ceia, ele tomou o cálice em suas mãos e, dando graças novamente, o entregou a seus discípulos, dizendo: tomai todos e bebei. Este é o cálice do meu sangue, o sangue da nova e eterna aliança, que será derramado por vós e por todos para remissão dos pecados. Fazei isto em memória de mim.

0: Mistério da fé.
1: Anunciamos, Senhor, a vossa morte e proclamamos a vossa ressurreição. Vinde, Senhor Jesus.
0: Celebrando, pois, o memorial da morte e ressurreição do vosso Filho, nós vos oferecemos, ó Pai, o pão da vida e o cálice da salvação. E vos agradecemos, porque nos tornastes dignos de estar aqui na vossa presença e vos servir. Suplicantes vos pedimos que, participando do corpo e sangue de Cristo, sejamos reunidos pelo Espírito Santo num só corpo.
1: O Espírito nos una num só corpo.
0: Lembrai-vos, ó Pai, da vossa Igreja, que se faz presente pelo mundo inteiro e aqui convocada no dia em que Cristo venceu a morte e nos fez participantes de sua vida imortal. Que ela cresça na caridade, em comunhão com o Papa Leão, o nosso Bispo Itacir, com os bispos do mundo inteiro, os presbíteros, os diáconos e todos os ministros do vosso povo.
1: Lembrai-vos, ó Pai, da vossa Igreja.
0: Lembrai-vos também da vossa misericórdia dos nossos irmãos e irmãs que adormeceram na esperança da ressurreição. E hoje lembramos em particular Gema Furlaneto e Geraldo Antônio Gonzatti no primeiro ano de falecimento e de todos os que partiram desta vida. Acolhei-os junto a vós, na luz da vossa face.
1: Concedei-lhes, ó Senhor, a luz eterna.
0: Enfim, nós vos pedimos, tende piedade de todos nós e dai-nos participar da vida eterna com a Virgem Maria, Mãe de Deus, São José, seu esposo, os apóstolos, hoje lembrando São Joaquim e Santana, e todos os santos que neste mundo viveram na vossa amizade, a fim de vos louvarmos e glorificarmos por Jesus Cristo, vosso Filho. Por Cristo, com Cristo e em Cristo, a vós, Deus Pai Todo-Poderoso, na unidade do Espírito Santo, toda honra e toda glória por todos os séculos dos séculos.
1: Amém.
0: Guiados pelo Espírito Santo, que ora em nós e por nós, elevemos as mãos ao Pai, rezando pelos avós, pelos idosos, a oração que Jesus nos ensinou. Pai nosso, que estais nos céus, santificado seja o vosso nome. Venha a nós o vosso reino. Seja feita a vossa vontade, assim na terra como no céu. O pão nosso de cada dia nos dai hoje. Perdoai-nos as nossas ofensas, assim como nós perdoamos a quem nos tem ofendido. E não nos deixeis cair em tentação, mas livrai-nos do mal. Livrai-nos de todos os males, ó Pai, e dai-nos hoje a vossa paz. Ajudados pela vossa misericórdia, sejamos sempre livres do pecado e protegidos de todos os perigos, enquanto aguardamos a feliz esperança e a vinda de nosso Salvador Jesus Cristo.
1: Vosso é o reino, o poder e a glória para sempre.
0: Senhor Jesus Cristo, dissestes aos vossos apóstolos: eu vos deixo a paz, eu vos dou a minha paz. Não olheis os nossos pecados, mas a fé que anima a vossa Igreja. Dai-lhe, segundo o vosso desejo, a paz e a unidade. Vós que sois Deus com o Pai e o Espírito Santo. A paz do Senhor esteja sempre convosco.
1: O amor de Cristo nos uniu.

0: Felizes, felizes os convidados para a ceia do Senhor. Eis o Cordeiro de Deus que tira o pecado do mundo.
1: Senhor, eu não sou digno de que entreis em minha morada, mas dizei uma palavra e serei salvo.

0: Bendize, ó minha alma, ao Senhor. Não te esqueças de nenhum de seus favores. Oremos. Recebemos, Senhor, o divino sacramento, memorial perpétuo da paixão do vosso Filho. Concedei, nós vos pedimos, que sirva para nossa salvação o que ele mesmo nos deixou em seu inefável amor. Ó Deus, que cumulastes, que quisestes que o vosso Filho nascesse de uma família humana, para que, por desígnio admirável, recebêssemos de vós nova vida, santificai benigno pelos espíritos de adoção os que alimentasse com o pão dos filhos, por intercessão de São Joaquim e Santa Ana, e por Cristo nosso Senhor.
1: Amém. Comunicações. Lembramos as catequistas e ministros que foram ao encontro comarcal de formação e relevado, que deixem o nome e o número do documento na secretaria da paróquia até quarta-feira à tarde. Dentro do programa da Semana Italiana, no sábado, dia 1 de agosto, haverá missa em italiano às 18 horas na comunidade Nossa Senhora Auxiliadora. A Romaria Vocacional dos Jovens, a realizar-se no dia 16 de agosto, começará com a concentração dos jovens que farão a caminhada às 7 horas em frente ao Salão da Comunidade São João Batista. Os coroinhas que não farão caminhada deverão esperar no estacionamento antes do bulevar. Dali sairá a Romaria rumo ao Cristo Protetor.

0: Vamos dar uma bênção especial para os avós, para os idosos. O Senhor esteja convosco.
1: Ele está no meio de nós.
0: Oh Deus, nosso Pai, que enviou seu Filho ao mundo, viver uma família humana, e que através de Joaquim e Ana, geraram a mãe do vosso Filho Jesus. Abençoe as avós, abençoe as pessoas idosas. Agradecemos o grande dom da vida e a longevidade dos anos. Que a sabedoria seja a característica das pessoas de idade, a bondade seja sobretudo o distintivo dos avós, das avós, e que a graça da fé, da perseverança nos acompanhe sempre até o fim da nossa existência, por intercessão de São Joaquim de Santana e por Cristo nosso Senhor.
1: Amém.
0: E o Senhor esteja convosco.
1: Ele está no meio de
0: nós. A intercessão de São Joaquim de Santana desça sobre todos vós. A bênção de Deus Todo-Poderoso, Pai, Filho e Espírito Santo.
1: Amém.
0: Tenhamos um bom domingo. Obrigado a todos pela presença, quem nos acompanhou pela rádio e quem também de longe nos acompanhou, os patrocinadores da rádio. Vamos em paz e o Senhor nos acompanhe.
1: Graças a Deus.

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2: Caríssimos irmãos, caríssimas irmãs, nesta hora de prece, de oração, elevemos nosso coração até Deus e para nós mesmos e para todos os irmãos, querendo o bem, animando, fortalecendo e ainda refletindo sobre a misericórdia. Aquela mulher que levaram até Jesus, os homens com pedras, porque ela foi pega em adultério, e a lei dizia que tal mulher pega em adultério devia ser apedrejada, colocaram diante de Jesus. O que que Jesus vai dizer? Era uma lei? O que que Jesus vai dizer? Jesus, ele disse que perdoa aquela mulher adúltera, e disse para todos aqueles que estavam com as pedras na mão de Jesus: quem não tiver pecado, atire a primeira pedra. O evangelho fala que um por um foi embora. Jesus diz para a mulher adúltera: ninguém te condenou? Agora não, então vai, não peque mais. Como é bom sentir este amor de Jesus, que perdoa, ele perdoa todas as nossas faltas, todas as nossas feridas. Jesus perdoa acariciando nossas feridas, aliviando, dando saúde, melhorando. Isso porque Jesus nos espera de braços abertos. Basta dar um passo em sua direção, como aquele filho pródigo que abandonou o pai, o irmão dele, saiu pelo mundo, gastou tudo o que tinha para não passar fome. O filho pródigo foi se empregar numa fazenda de criação de porcos. E o que que ele comia nessa fazenda? A comida que os porcos comiam. E às vezes não era nem suficiente. O filho pródigo pensou em si: na casa de meu pai tem tudo. Tem comida, tem bem-estar, tem vida. Vou voltar, vou para casa. E foi para casa. O pai, depois de muitos anos, estava sempre diariamente esperando pelo filho, esperando. Ele abandonou, foi embora. E quando avistou o filho longe, correu a seu encontro. Correu. O filho queria dizer: pai, eu pequei contra o céu, contra ti, eu pequei. O pai nem mais quis ouvir, abraçou o filho, beijou. O pai fez festa, matou lá um boi, fez festa pro filho. E aquele filho mais velho que estava em casa ficou bravo: mas pai, eu sempre estou contigo, aqui eu trabalho e tu nunca me fez uma festa para mim. Como é que vai fazer uma festa agora para esse bandido? Jesus diz: tu estás sempre comigo. Esse outro meu filho abandonou, ele volta: vamos fazer festa, festa do amor, da misericórdia, do perdão. Importante que cada um de nós saibamos perdoar, perdoar, ter misericórdia. A igreja mostra seu rosto materno, a igreja mostra seu rosto de mãe, mãe para a humanidade ferida. Sim, e cada um de nós também é mãe. Com a humanidade ferida, precisamos viver o amor, a misericórdia. O amor de misericórdia de Jesus ilumina o rosto da igreja e o rosto de cada pessoa. Como é belo ver pessoas sorrindo, alegres, dinâmicas, com coragem, com amor. A misericórdia faz até o semblante ser mais bonito, porque a misericórdia é perdão, é paz. E o rosto fica iluminado, fica sorridente. Deus nunca cansa de perdoar. A misericórdia é infinitamente maior, é maior do que o nosso pecado. A misericórdia supera, né? Pedro, o apóstolo, negou Jesus. Apesar disso, foi escolhido. Então, não vamos temer o nosso pecado. Vamos pedir perdão. Vamos perdoar. Procurar uma vida nova, de paz, de alegria, cheia de Deus, cheia de amor, cheia de irmãos, com a proteção e a bênção de Nossa Senhora. Pensemos, irmãos, como é importante ter misericórdia, ter perdão, perdoar-se, perdoar os outros e viver essa graça de Jesus, que vem nos buscar como buscou Adão lá no inferno, trouxe para fora, e que nós também, ele nos trazendo para fora, possamos segui-lo alegres, felizes, cheios de misericórdia. Com a bênção de Deus, que é Pai, que é Filho,

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6: Buongiorno Bigolin, tutto bene?
2: Sì.
6: Paulina só pra te retificar ali, o recado do Neldir, ele tava de aniversário na terça-feira.
2: Assim é.
6: Que é a Paulina, né?
2: A Paulina.
6: Como é que ela me chamou de analfabeto no telefone? Como é que é analfabeto em italiano?
2: Bauco.
6: Bauco? Me chamou de bauco.
2: Culpa
6: é tua, amigolinho. Paulina. Então, um abraço pro Neldir, tá sempre ouvindo. Tava de aniversário terça-feira, um ouvinte assíduo da Rádio Encantado, né?
2: Tá convidado onde? Vai a churrasco ou não?
6: Olha, todo domingo ele disse que tem churrasco lá. Tá ele e a dona Marlene lá, né?
2: Sim,
6: eu quero só. Deve estar esquentando, né, uma?
2: Opa!
6: Esquentando a churrasqueira agora. Esquentando uma lenha, como ele diz, né?
2: Paventar le barate essa hora qua.
6: Oh, bom demais.
2: Para com a Cesare Spessato, digo que escolta o programa. Bom giorno, grazie pra companhia. 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

0: Meio-dia e um.
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1: Prezados fãs e amigos, prestigiados ouvintes, é por essa querida emissora, nossa parceira com o programa, que já estou com vocês. Muito obrigado por sua companhia e o prestígio de sua audiência. Meu fraterno abraço a todos que nos ouvem aqui no sul do país e quem nos acompanha em outros queridos estados brasileiros. Também aos internautas, expresso meu agradecimento. Hoje, final de mês, mais um programa especial, somente musical. Trata-se da Tertúlia Serrana. Muita música para vocês. 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
1: Pois bem, senhoras e senhores, gauchada amiga. Quem eu convidei para subir e cantar nesse palco imaginário com os serranos, nesta tertúlia serrana de hoje, é um artista nascido em Seberi, aqui no nosso Rio Grande, o qual, depois de uma trajetória como cantor em alguns conjuntos, passou a se dedicar mais efetivamente às composições. Isso a partir de 2022, e de lá para cá, suas criações são festejadas e gravadas por muitos artistas do nosso cancioneiro, inclusive por consagrados artistas e grupos. Ele é um fecundo compositor. O artista de que falo é bicampeão do Ronco do Bugio, Festival de São Francisco de Paula. Foi campeão também do Festival Cante uma Canção em Vacaria, juntamente com Rico Basqueira, com a música Zé Mendes Tá Vivo. Ele tem mais de 700 músicas gravadas. Como cantor, gravou 6 CDs com conjuntos musicais dos quais ele participava. Em carreira solo, já lançou 5 CDs, tendo o mais recente o nome De Fundamento. Neste ano de 2026, segue sua carreira solo e por vezes vai lançando novas composições nas plataformas digitais. O artista convidado chama-se Dionísio Costa, ao qual dou as boas-vindas e peço que ele saúde aos ouvintes de nosso encontro nesta tertúlia.
5: Buenas, meu amigo Edson Dutra. Prazer imenso estar mais uma vez no encontro com os serranos e poder saudar e mandar um forte abraço aos seus incontáveis fãs, amigos e seguidores pelo Brasil e pelo mundo. E desta feita, tendo a alegria de poder participar da Tertúlia Serrana e aproveitar o espaço, além de agradecer este baita convite, entregar para os amigos as nossas canções e também deixar o contato deste modesto poeta e cantador. 51 98583 8588, a região da Grande Porto Alegre, 51 98583 8588. E um forte abraço.
1: Valeu, colega e amigo Dionísio. Agora anuncio a música Serenata na tua interpretação e em seguida os serranos cantam Eu Voltei. Vai lá, Ganso!

Rodamos com Dionísio Costa, dele do Eliseu Vargas, a obra Serenata. Em seguida, do Raí, na interpretação dos Serranos, essa linda música Eu Voltei. Breve pausa e já já estaremos de volta.

0: Meio-dia e 17.
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0: De volta, agradável companhia de todos vocês, queridos ouvintes, com o programa Encontro com os Serranos. 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
0: 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De volta com a Tertúlia Serrana e nosso convidado Dionísio Costa canta Subindo a Serra.

nossa rica parceria. Ô Dionísio Ré, que Deus continue iluminando essa nossa parceria por muitos e muitos anos. E a nossa sincera amizade. Oi, Alete. Forte abraço. Vamos abrir o peito.

Ouvimos na interpretação de Dionísio Costa, dele e do Albino Manique, Subindo a Serra. Depois, os serranos interpretaram Cheirando a Creolim, composição de Alex Silveira e André Teixeira. E concluindo o bloco, Dionísio Costa interpretou dele e do João Luiz Correia, Gauchesca Parceria. Breve intervalo e logo estaremos com vocês. É a Tertúlia Serrana aqui, por sua Rádio do Coração.

0: 12:33.
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Regressando com o nosso encontro, a agradabilíssima companhia dos nossos fãs e amigos, por essa que é a sua rádio favorita, sua rádio do coração. 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De retorno com o programa, anuncio nova música com Dionísio Costa, afamado e consagrado compositor e cantor gaúcho. Ele interpreta Beijo no Sorriso. Depois os serranos tocam e cantam Na Voz da Cordiona e Doutor e Domador. Vai lá, amigo ganso!

Levamos aos nossos ouvintes aqui no programa, com Dionísio Costa, dele e do Wilson Paim, a música Beijo no Sorriso. Depois, os serranos se interpretaram na voz da Cordiona, composta por Paulo Ricardo Costa e do William Hengen. E ainda rodamos Doutor e Domador, obra composta pela acordeonista Marinê Siqueira e Celso Brás. Meus ouvintes, em seguida voltaremos com a sequência do programa. Muitas músicas para vocês que nos acompanham aqui na Tertúlia Serrana ainda virão. Tertúlia Serrana, como sabem todos, é essa faceta de final de mês do programa Encontro com os Serranos. Até já.

0: 12:50.
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0: De volta com o nosso encontro sob o prestígio da companhia de todos os nossos queridos ouvintes. 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
0: Voltando com o programa, novamente convido a Dionísio Costa para cantar em nossa tertúlia serrana. E ele o faz com as obras Luz do Meu Rancho e Não Esqueço Aquela Praga. Concluindo o bloco, os serranos interpretam Eu Sou do Sul. Vai lá,

0: Este é o Encontro com os Serranos, hoje com um programa especial, a Tertúlia Serrana.
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Rodamos com Dionísio Costa, Luz do Meu Rancho, e Não Esqueço Aquela Praga. As duas músicas de autoria dele e, finalizando o bloco, os serranos interpretaram, do Eldo Saldanha, a clássica obra Eu Sou do Sul. Breve pausa e logo regressaremos com vocês. Até já! Respeitosamente eu peço, permaneçam conosco. É mesmo uma honra tê-los como ouvintes.

0: 1:05.
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0: O programa Encontro com os Serranos volta à audiência de todos que nos prestigiam com essa amável sintonia. 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
0: Retorno com o programa, trazendo novamente o colega e amigo Dionísio Costa, nosso convidado desta tertúlia serrana. Ele interpreta Todo Mundo Deve Um Pouco. E depois os serranos Nos Varzedos da Fronteira e ainda o vaneirão Fandango no Rodeio em Vacaria. Vai lá, ganso!

Dionísio Costa cantou de sua autoria a música Todo Mundo Deve Um Pouco. E em sequência, os serranos cantaram a clássica Nos Varzedos da Fronteira, composta por Mano Missioneiro e Nilton Ferreira. E do Gonzaga dos Reis, brilhante gaiteiro serrano de São Francisco de Paula, o Vaneirão Solo, Fandango no Rodeio em Vacaria. Um entreveiro de gaita aí que vocês devem ter gostado. Meus ouvintes, pequena interrupção e já regressaremos.

0: 1:20.
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0: voltando à agradável companhia dos nossos fãs e amigos com o programa Encontro com os Serranos. 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
0: Meus ouvintes, trago mais música dos Serranos pra vocês. Agora é a vez de rodarmos o chamamê Volver em Guitarra e, em seguida, Vaneira Serrana. Depois, com Dionísio Costa, rodaremos Trancão dos Cola Grossa. Vai lá, Ganso!

0: Trouxemos a vocês com os Serranos o clássico Chamamê Correntino, Volver em Guitarra, obra composta por Roberto Galarza. Depois, Vaneira Serrana, composta por Emerson Francisco Becker Dutra, João Francisco Becker e por mim, Edson Dutra. E concluindo o bloco e o programa na parte musical, Dionísio Costa cantou Trancão dos Cola Grossa, composta por ele e Zilmar Santos. Expresso mais uma vez meu agradecimento a todos pela companhia da audiência e também agradeço às empresas que anunciam localmente e às nossas parceiras diretas. 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
0: 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Mais uma vez, obrigado a todos os ouvintes, obrigado ao parceiro aqui do estúdio, o diligente operoso Ganso, e a Jesus Cristo, o grande arquiteto do universo. E até a semana que vem, mais um programaço dos Serranos por essa grande emissora. Até lá, gauchada do Rio Grande, do Brasil e do mundo.
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falando sobre amores mal resolvidos. Aquela pessoa que tá sofrendo, deprimida, vem cá, meu amigo. Meu caso é diferente. Eu até tô sofrendo, mas eu tô vivendo.

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0: 2:34.
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0: 3 e 4.
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0: 3:37.
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0: 4 e 8.
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0: 4:38.
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0: 5 horas.
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0: 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Vamos com a galera na parte interna da arena, já uma pequena movimentação, faltando 1h26 para a bola rolar. Já tem alguns torcedores que ingressam na arena, mas certamente aquela movimentação ainda grande na parte externa, na esplanada. É jogo para quase 30 mil hoje, que
1: é
0: aqui.
1: É jogo grande, Jorge, jogo difícil, que vai precisar muito do apoio do torcedor. E sim, o movimento aqui na esplanada tá aumentando a cada minuto, viu? O pessoal subindo a rampa, tem uma movimentação bem interessante. Eu tô aqui do lado oeste e a movimentação é bem bacana, faltando aí um pouco mais de uma hora para começar a partida. Vamos falar com a galera que tá por aqui já? E aí, meu amigo, tu veio de longe, né? Tava me falando que veio de longe. Primeiro, teu nome e de onde tu veio?
2: Eu sou o Barba, nós saímos de Araranguá. Araranguá, Criciúma, Sombrio, aquela turma vem tudo com nós. Nós saímos de casa às 6h da manhã e temos aí até agora, tudo pelo Grêmio.
1: E aí fizeram um churrasquinho, vieram pra esplanada, como é que foi a programação?
2: O churrasco é de lei, né? O churrasco, trago e temos aí. Temos só pela vitória. Eu, particularmente, todas as vezes que eu vim, o Grêmio ganhou.
1: Ah, pé quente, então?
2: É, pé quente. Vamos ver hoje o que vai acontecer, né? Mas o churrasco foi caprichado, o trago, nós temos calibrado.
1: O que estraga, às vezes, é o jogo, né? Mas hoje não vai estragar.
2: É, ultimamente estou vindo mais é pelo pré-jogo, dá mais emoção que o próprio jogo, porque o time tá complicado. Alguns falam que eu sou renatista e coisa, mas eu prefiro mil vezes o português embora e trazer o Renato de volta, porque ele é aquele que arruma na hora, não é a médio prazo, longo prazo, ele chega, é dois jogos, o time tá encaixado. Aí eu não sei o que estão botando ficha no Mister ainda, que não deu resultado, deu a parada da Copa, foi a mesma coisa que nada, né?
1: Pô, pra ti tu já tinha trocado então, treinador?
2: Antes da parada da Copa já, eu já tinha trocado. Ali naquele jogo contra o Corinthians era pra ser a demissão dele, no caso. Na minha opinião, né? Tem gente que pensa diferente, mas eu penso assim. Mas cada um é cada um, né?
1: E como confiar, então, pra uma vitória hoje aqui na arena, diante do torcedor, uma vitória, 3 pontinhos pra se afastar um pouquinho lá de baixo, né?
2: É, se tu parar pra analisar, em casa o Grêmio tá fazendo o papel dele. Mas depois que voltou dali da Copa, teve os 3 amistosos. Contra o Cascavel foi difícil. O Chapecoense foi terrível. Cruzeiro deu uma esperança. Aí voltou, só levou pancada, daí não tem como acreditar com aquela convicção que tinha antes. Agora é acreditando por acreditar, porque é que é negócio, o paciente tá respirando por aparelhos.
1: Claro que o torcedor sempre vai querer ganhar todos os jogos, mas se tivesse que escolher uma vitória, hoje contra o Fluminense ou a classificação na quinta-feira da Sul-Americana?
2: Hoje contra o Fluminense. A Sul-Americana, pra mim, podia largar de mão. Porque é focar no Brasileirão, fazer os 45 pontos e reformular todo o ano que vem e vir com força.
1: Placar pra hoje?
2: 1-0.
1: Gol de quem?
2: Carlos Vinícius.
1: Ele tá sempre fazendo gol, né?
2: Ou Gabriel Meck, um dos dois.
1: Pede pra ele renovar.
2: Ele quer renovar. Eu penso por um lado assim, ele pediu aquela bonificação já pra não ir. Aquela bonificação lá do time lá da Rússia já pra não ir. Acho que ele quer ficar.
1: Não, o Carlos Vinícius.
2: Ah, o Carlos Vinícius tá falando. A gente tá falando,
1: né? Pede pra ele renovar.
2: Ele já renovou já.
1: Valeu, muito obrigada. Tudo bem, meu amigo? Teu nome?
3: Tudo bem, Jonathan.
1: Jonathan, sim, confiante pra hoje?
3: Sempre, né? Confiante. Hoje é aquele dia de fazer 3-1 e trouxe as crianças pra assistir, né?
1: São pé quente.
3: Primeira vez na arena.
1: Ah, vai ser pé quente. Então.
3: Vai ser, se Deus quiser.
1: Olha só, o Grêmio pode jogar hoje, ainda não saiu a escalação oficial, mas pode jogar com 3 volantes e com o Marlon na lateral esquerda voltando. Te agrada?
3: Sinceramente não, tá? Eu acho que dentro de casa a gente tem que mandar no jogo. Então acho que 2 volantes seria suficiente e vamos pra cima.
1: 2 volantes mais o Mac?
3: Perfeito. Nós precisamos de velocidade, o guri é inteligente, deixa o guri jogar.
1: Se pudesse escolher uma vitória hoje contra o Fluminense ou na quinta-feira pra Sul-Americana pra avançar?
3: Pô, tu pega pesado, né? Ah, vamos então hoje 3 pontinhos e depois mais ganhar e passar pra próxima fase.
1: As duas, azar!
3: O Grêmio é sempre vitória, tá?
1: Placar pra hoje?
3: 3-1 Grêmio.
1: Gols de Carlos Vinícius e quem mais?
3: Pô, Carlos Vinícius vai marcar 2 hoje e vamos deixar um pro Mac então, fechou?
1: Boa, fechou, fecho contigo. Valeu, muito obrigada. Jory, galera tá confiante, Jory. Teve pedido de renovação, inclusive, pra Carlos Vinícius. Renova, Carlos Vinícius, a gente quer fazer a pose por mais tempo.
0: É a galera no microfone da Gaúcha com a Keck na esplanada. Torcida do Grêmio chegando, o jogo é às 6:30. E tem muita gente que vai acompanhar, claro, na arena, quase 30 mil, mas também a galera vai pro Gaúcha Sports Bar, onde a Gaúcha, os esportes e os amigos se encontram. 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O Carlos Vinícius vai renovar, Felipe Duarte.
4: Essa é a ideia. O Grêmio tá otimista em relação a isso, Jory. Deixa eu voltar aqui para a câmera para bater um papo contigo. Eu tava próximo da porta do vestiário, vou voltar pra gente aparecer na live e bater um papo. O Grêmio tá bastante otimista e até surgiu uma especulação nas redes sociais, ganhou corpo, né, de que o Grêmio teria feito uma leitura errada do contrato, porque existem duas cláusulas no contrato atual do Carlos Vinícius de renovação automática, desde que, com metas, objetivos a serem alcançados, ele fosse convocado para a Copa do Mundo, seja por seleção brasileira ou por seleção portuguesa, ele tem a dupla nacionalidade, o que não se concretizou. E a outra possibilidade era de que ele atingisse 70% dos jogos com a camisa do Grêmio, atuando por pelo menos 45 minutos, começando como titular. Isso não aconteceu desde que ele chegou, né? E ele chega em julho do ano passado. Essa meta ela não foi batida porque o Carlos Vinícius sofreu uma lesão ainda no ano passado. E a gente vai recordar que acho que foi aquela lesão no Clássico Grenal, inclusive, que ele faz o gol, sente a lesão logo em seguida. Ele fica algumas rodadas fora. Então isso impediu o Carlos Vinícius de bater essa meta. Mas o Grêmio demonstra o otimismo, diz que já fazia essa leitura de que ele não atingiria nenhuma das duas metas. E a partir de abril, já também abriu, com perdão da redundância, conversas com o Carlos Vinícius e com o empresário dele para a renovação do vínculo. Eu não sei o tempo de contrato que está sendo oferecido, é uma negociação ainda com confidencialidade envolvendo, né? Mas a ideia, sim, é permanecer com o Carlos Vinícius. Ele é um jogador visto como vital, goleador da equipe, o jogador que mais atua nessa temporada. E o que eu ouvi de depoimento é de que também, da parte do Carlos Vinícius, nessas conversas, uma manifestação positiva, de que ele quer permanecer em Porto Alegre, que ele está adaptado à cidade, se adaptou também à torcida do Grêmio, tem uma questão de identificação, ele quer continuar aqui, Simon.
5: Ele é uma liderança, não é à toa que foi pré-selecionado para conversar com Fernando Becker, que nesse momento entrevista Luiz Castro, e na sequência a gente vai pedir para o Fernando Becker relatar, adiantar aqui dentro do pré-jornada o que Carlos Vinícius e o Luiz Castro se manifestaram. Daqui a pouco se deram pistas da escalação e até mesmo da Carlos Vinícius dessa possível renovação de contrato com o Grêmio.
4: A gente sabe que o Carlos Vinícius vai jogar, né? Esse vai jogar, até porque na Copa Sul-Americana tá fora. Tanque cheio, não foi
5: a joga quinta.
4: Não joga quinta contra o Bolívar. Obviamente a expectativa do Grêmio é de avançar de fase, a passar as oitavas de final, independentemente de não poder contar com Carlos Vinícius. E aí sim, uma eventual fase de oitavas de final da Copa Sul-Americana, aí pode contar com Carlos Vinícius, ele que cumpre dois jogos de suspensão pela expulsão contra o Montevideo City Torque.
0: Carlos Vinícius, que é a grande afirmação do Grêmio desde o ano passado, Munari.
6: Ah, sem dúvida nenhuma, né? Essa foi a grande contratação do Grêmio, foi mais até com o Arthur, né? A volta do Arthur foi, naquele momento, era tida como a grande contratação, mas no campo se mostrou o Vinícius. A gente, né, as informações da reportagem de que nos bastidores o Grêmio até usa a expressão, né, acabou o show do milhão sobre os contratos, mas o Vinícius é exceção, né? Para essa renovação, o Grêmio vai ter que dar um aumento de salário para ele e vale a pena, né? Um centroavante que entrega tantos gols quanto o Vinícius tá em falta no mercado. Esse sim pode ter um salário alto, né? O William não, o Valbuena não, o Bright White ganha mais do que deveria. Mas o Carlos Vinícius, não, esse se paga, né? Esse centroavante aí, o Grêmio começa pelo goleiro, pelo Everton e pelo seu centroavante que entrega os gols.
5: E um bastidor sobre o Carlos Vinícius, ele foi oferecido a grandes clubes do futebol brasileiro, porque a gente conhecia pouco, né? Se tu pegava a trajetória dele de Tottenham, reserva, Benfica, reserva, né? Pouco conhecido no futebol brasileiro, tinha jogado na base do Palmeiras e do Santos como volante, né? Nunca tinha despontado aqui no futebol brasileiro, foi construir carreira lá fora. Ele foi oferecido a vários clubes do futebol brasileiro, um salário que, dentro do que a gente está acostumado a ver, não era dos mais elevados. E o que foi determinante para o Grêmio fechar com Carlos Vinícius? Uma conversa olho a olho, Carlos Vinícius com Mano Menezes, para mostrar vontade depois de um jogo do Grêmio ano passado pelo Campeonato Brasileiro no Rio de Janeiro. Ele foi até o hotel, né, que servia de concentração para falar pro Mano, para mostrar todo o empenho dele para se dedicar ao Grêmio. E ele demorou um pouquinho para fazer esse primeiro gol, mas o primeiro gol dele com a camisa do Grêmio foi justamente no Grenal, referido pelo Felipe Duarte. Marcou alguns gols importantes ano passado, nesse ano também vem ajudando, e ele é um dos líderes do elenco, é um dos parceiros não só da comissão técnica, da direção, e sempre uma liderança positiva. Cobra os colegas, esse é um relato importante, mas também defende o clube dentro e fora de campo. E não é à toa que já ficou até mesmo com a braçadeira de capitão e chama atenção. Uma conversa olho no olho com o Mano Menezes ano passado foi o que selou a contratação dele pelo Grêmio.
7: Jari. Fala, Ruda. Sobre o Carlos Vinícius, as comparações desde que ele chegou ao Grêmio com o Luiz Soares. O Soares em 23, ele fez 54 jogos pelo Grêmio e 29 gols, tá? 54 jogos, 29 gols. O Carlos Vinícius contra o Mirassol chegou ao 30º gol oficial com a camisa do Grêmio. Não estou considerando os gols no amistoso contra o Cruzeiro. Para chegar nos 29 do Soares, ele precisou de 47 jogos. Foi na partida contra o Montevideo City Torque, que ele faz o gol e depois é expulso na reta final e fica de fora dos dois jogos contra o Bolívar. Ou seja, resumindo isso, o Soares fez 29 gols em 54 jogos, o Carlos Vinícius fez 29 gols em 47 jogos pelo Grêmio, ou seja, menos 7 partidas a menos para atingir a mesma marca do centroavante uruguaio.
0: É, são números impressionantes do Carlos Vinícius, depois de uma era Soares que foi um ponto fora da curva na história recente do Grêmio. 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Bom, o Arruda, os jogos estão no segundo tempo, são duas partidas em andamento neste momento pelo Campeonato Brasileiro.
7: Pois é, Jory, me ajuda aí com o árbitro do jogo da Fonte Nova, é
0: o jogo da Fonte Nova,
7: da tela do meio ali.
0: É o Ramon,
7: né?
0: Isso.
7: Os dois árbitros que estão em campo nesse momento com muitas dificuldades de controle disciplinar das partidas, tá? Por isso, os acréscimos das etapas iniciais foram longos e tem jogo que nem começou ainda o segundo tempo, tá? Da faixa das 4 horas. Bom, começando com o que está rolando, 7 minutos do segundo tempo no Mineirão, 0 para o Cruzeiro, 1 para o Botafogo. Justino fez o gol do Botafogo e na saída para o intervalo, ele meio que se envolveu numa confusão com o Fabrício Bruno, né? Teve ali uma espécie de tapa, de dedo em riste, e aí o jogo também demorou para ir ao intervalo. E agora na Fonte Nova, Diori, nem começou o segundo tempo, o Ramon Abate Abel, ele volta para conversar com os jogadores, para falar das confusões antes também do intervalo. Ele tá falando com o Acevedo agora do Bahia, conversou com o Caio César, atacante do Corinthians, que tá muito transtornado. Então assim, Diori, o nível tá muito quente nos jogos do Brasileirão, 1 para o Bahia, 1 para o Corinthians, nem começou o segundo tempo ainda. Agora ele vai conversar com o centroavante Alejo Vélez, que também tava na confusão. Não vi se saiu o cartão amarelo, mas os gestos são os mesmos, né? O braço tá aparecendo, o cotovelo tá saltando. Por enquanto, a bola não rolou no segundo tempo. Duas partidas do Campeonato Brasileiro.
0: Bom, Munari, não sei qual jogo tu tá acompanhando aí na cabine, Munari.
6: Cruzeiro e Botafogo.
0: Cruzeiro e Botafogo. Bom, o Davi Lacerda, que pra mim é um dos melhores árbitros do futebol brasileiro, não tá saindo ileso de um Campeonato Brasileiro que começou numa rotação anormal. O Campeonato Brasileiro, Munari, já é um campeonato que os jogadores reclamam muito, pressionam muito, cercam a arbitragem o tempo todo.
7: Encenam muito.
0: Os bancos reclamam demais, todo mundo levanta, como disse o Arruda, encenam muito. Eu já vi, só hoje à tarde, eu já vi umas 10 ocasiões em que os jogadores são tocados no rosto, ou melhor, não são tocados no rosto, são tocados no peito, no ombro, aquele toque sutil, e o cara cai como se tivesse tomado um soco na cara. É ridículo, assim, é patético o que acontece no futebol brasileiro. E eu fico olhando pro Ramon Abate Abel, que há pouco estava na Copa do Mundo, e apitando jogos do mais alto nível, com uma ideia de respeito dos jogadores, e fico pensando onde o futebol brasileiro vai parar ou quem vai parar os jogadores do futebol brasileiro. Porque é impossível, não é que é impossível apitar. Os caras não querem jogar, eles querem tumultuar, sabe? É inconcebível com 45 minutos de bola rolando na Fonte Nova a gente ter pelo menos 10 oportunidades em que o árbitro foi cercado por situações corriqueiras do jogo, sabe? E aí a gente pode dizer assim, ah, mas é que a arbitragem é fraca. Pois é, mas o Ramon Batiabel tava na Copa agora há pouco e tava excelente. Não acontecia isso. Então acho que a gente tem que ampliar um pouco o debate e, poxa, os jogadores precisam fazer a parte deles também, né, Munari?
6: Ah, com certeza, com certeza. Esse tema da arbitragem, eu até sou bastante crítico da arbitragem brasileira, mas tem o ponto do comportamento dos jogadores que é terrível. Nessa eu tô contigo. Dos jogadores de comissão técnica, né? Comissão técnica de exagero, daí não é só o treinador reclamando, é auxiliar, é jogador no banco de reserva reclamando, né? E aí tem algumas questões que não adianta, não vai ter regra que vai mudar, né? Uma, por exemplo, o goleiro, né? Na Copa do Mundo, beleza, tinha orientação que se o goleiro caísse, não poderia ter comunicação do banco com os jogadores, né? Porque muitas vezes se o goleiro fingia lesão, exatamente porque o treinador quer passar uma orientação ou algo assim. Mas aqui na América do Sul e no Brasil, muito acontece, é só o goleiro cair para esfriar o jogo quando o time tá ganhando, né? Goleiro de time que tá ganhando, ele nunca faz uma defesa e levanta. Impressionante, assim. Só que se o time tá perdendo, ele faz a defesa e já levanta, já bate o tiro de meta e vai embora, né? E isso não tem o que fazer, não tem regra que tu possa mudar isso. Isso é questão do comportamento de todo mundo. As reclamações também, a simulação. A simulação a gente viu na Copa do Mundo, né? Podia ter, havia o cartão amarelo, teve no lance lá do Paredes com o Embolô, na Argentina e Suíça, que foi dado o cartão errado e aí acabou se trocando.
7: Teve do Almirón também, né? No Paraguai.
6: Do Almirón também. Eu acho que tinha que ter uma possibilidade do VAR sempre interferir na simulação. Simulou, chama pra dar cartão amarelo. Não precisa que o adversário tenha sofrido cartão. Tem que acabar. Essa não. É uma praga. A simulação
0: é uma praga.
6: E assim,
0: né, Munari? Sempre que o cara sentir dor onde ele não foi tocado...
6: Cartão.
0: Tem que levar cartão.
6: Acabou.
0: Tem que ser lei.
6: É isso.
0: Sabe?
6: É isso.
0: Se tem uma imagem que mostra que o cara foi tocado no ombro e caiu com a mão na cara, cartão amarelo.
6: Mesmo que o juiz não tenha caído, tá? Mesmo que o juiz não tenha dado a falta. Não, não. Porque é o único jeito. É o único jeito de mudar isso.
0: Tem algumas coisas que eu tenho impressão vendo os jogos, os dois jogos de agora, tá? Tem algumas coisas que eu tenho a impressão de que só... Uma lei ou uma diretriz de tolerância zero para mudar o que acontece. Não tem como dialogar. Aí os jogadores gostam de reclamar, os dirigentes também assim, ah, mas a arbitragem não deixa o cara conversar e não sei o que, mas vem cá, o jogo vira uma convenção. Tem um negócio que o capitão só pode falar com o árbitro. No futebol brasileiro não tem como, não consegue.
6: O futebol brasileiro, quando veio aquela orientação de só o capitão podendo, não funcionou, né? Mas lembra que começou a ter o rodízio de capitães?
0: Isso.
6: O capitão ganhava cartão amarelo e trocava
0: a braçadeira.
6: Pro outro poder reclamar.
0: Não.
6: A gente acabou com aquilo em um mês.
0: Tu quer saber qual é a falha de uma regra no futebol? É tu criar ela e colocar no futebol brasileiro. Porque o futebol brasileiro vai encontrar a brecha. Ele vai burlar a regra. Como é que se burla uma regra perfeita? Não é perfeita. Bota no futebol brasileiro que a gente vai ver em uma semana as coisas sendo burladas. É uma capacidade de contornar as regras que tá louco, meu. É um negócio que chega a ser irritante de ver o jogo.
6: E aí por isso que isso atrapalha muito o jogo, né? Mas aí, bom, aí nós vamos voltar para um assunto, né? A liga, por exemplo, eles não conseguem se unir os clubes para ter uma liga só, né? Para o negócio ser deles. Mas eu acho que essa questão, ela faz parte, tem que partir dos clubes, tá? É uma união entre os 20 clubes e dizer, ó, nós vamos parar, nossos goleiros não vão mais cair para fazer cera quando o time estiver ganhando, tá? Nenhum goleiro, ok? É combinado isso aqui, vamos parar com esse troço. Em bolinha em cima do juiz, não tem mais, deixa o juiz apitar. Ah, vai errar, o capitão só fala. A outra coisa, o VAR, né? Na Copa do Mundo a gente viu, o juiz quando ia no VAR, ninguém ia atrás dele, né? Aqui os caras fazem bolinho pro... Ó, até já aconteceu de tentar impedir o juiz de ir no VAR ver o lance, né?
0: É duro. É surreal o que acontece no futebol brasileiro, aí o jogo fica arrastado, o jogo fica truncado, o jogo não anda, o jogo fica de baixa qualidade... E aí o produto que a gente acaba entregando fica um saco, né? Fica chato.
6: Os jogos ficam mais chatos. Eu assim, quando eu não tô trabalhando, tô vendo um jogo E aí o goleiro do time visitante, com 5 minutos, ele vai fazer cera no tiro de meta, eu já troco pro outro jogo do horário. É. Só que daí eu boto no outro jogo do horário, tá acontecendo a mesma coisa.
0: Não tem como. É muito difícil. Muito difícil a situação do futebol brasileiro. 5:23, a gente ainda tem mais um intervalo, né? E eu vou fazer agora, porque na volta tem a escalação do Grêmio, a confirmação, por exemplo, de que o Marlon começa jogando, informação trazida pelo Felipe Duarte, e depois do intervalo a gente bota no papel a escalação do Grêmio, quem sabe com outras surpresas para enfrentar o Fluminense. Já voltamos.

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0: 5:28, pré-jornada de volta pela Gaúcha, aqui em Porto Alegre, 20 graus a temperatura.
1: Jory.
0: Não chove nesse momento, daqui a pouco tem Grêmio em campo, faltando 1:01 para a bola rolar. O Grêmio está escalado, Felipe Duarte.
1: Ainda não, logo mais vai ser a escalação, mas descobriu o terceiro elemento do meio campo, Noriega, vai ser o terceiro volante. Noriega, Vilhaçante, Nardoni, daqui a pouco vai ter a confirmação. Grando
0: agora,
1: como titular.
0: Ó, ao fundo lá. Ó.
1: Acho que vem agora a escalação. Isso. Igor Povo, assessor de imprensa do Grêmio, aparece
0: novo,
1: aqui,
0: Felipe,
1: na zona mista. Marlon também deve ser confirmado como lateral esquerdo titular. Vamos à escalação. Igor Povo engata a primeira, né, Simon? Primeira marcha.
2: Agora teve que esperar ali uma autorização. Foi parado pela Brigada Militar para justamente fazer a escolta.
1: Mas não vai tomar multa, né?
2: Não, não.
1: A gente tá
2: não.
1: Brincando aqui, o Igor vai colar a escalação do Grêmio. Vamos lá. Gabriel Grando, vou dizer na ordem que tá aqui, tá? Gabriel Grando, Kahneman, Nardoni, Gustavo Martins, Pavon, Amuso, Noriega, Vilhaçante, TT, Marlon e Vinícius. Então o time do Grêmio, na ordem agora. Gabriel Grando, Pavon, Gustavo Martins, Kahneman e Marlon. Três volantes. Noriega, Nardoni e Vilhaçante. TT, Amuso e Carlos Vinícius é o trio de ataque, é o Grêmio oficializado no papel.
0: Grêmio oficializado, repete o time no pique aí, Felipe.
1: Grando, Pavon, Gustavo Martins, Kahneman e Marlon. Noriega, Nardoni e Vilhaçante, TT, Amuso e Carlos Vinícius.
0: E aí, Munari, o Grêmio escalado com três volantes e Marlon de volta na lateral esquerda.
3: É, surpresa, né? Surpresa a informação dos três volantes, já que os guris traziam, né, na reportagem. Mas o Noriega parecia totalmente fora dos planos, né? Desde aquele jogo contra o Cruzeiro, que ele vai muito mal lá em Minas Gerais. E agora volta, né? Volta para ser mais um jogador nesse meio campo aí, um marcador. Eu entendo a preocupação do Luiz Castro, porque o meio do campo do Fluminense tem Martinelli, Hércules, Lúcio Acosta, pode ter o Savarino, né? Começando pelo lado, mas vindo para dentro. Tem qualidade o Fluminense, o Hulk é um centroavante móvel que também vai recuar, mas assim, o Grêmio vai precisar criar, né? E o Grêmio não tem nesse meio campo aí, quem é que vai criar nesse meio campo aí? Né, vai depender muito do jogo dos vados, né? Do jogo dos vados. Do TT, que pode vir para dentro, dos pontas, e aí a bola no centroavante. Vai ser um Grêmio que provavelmente vai ter menos a bola que o Fluminense, tá? A tendência é o Fluminense ficar com a bola, e aí o Grêmio vai tentar atacar em transição. A gente sabe que a ideia do Luiz Castro é de um jogo, né, mais rápido para chegar ao ataque, com menos passes, mas ele coloca em campo um meio campo assim que... Vendo os nomes, não me agrada muito, né? Espero que o jogo mostre que eu esteja. Quero estar errado, tá? E elogiar o Luiz Castro por esse meio-campo, mas não gosto, não. A entrada do Noriega, porque assim, o Noriega é um jogador que ele é volante, mas ele não é um grande marcador. Então, assim, ele não te dá pegada no meio-campo. Ele é volante, mas não é o forte dele marcar. Então, isso pode ser um problema.
1: Tem uma situação que chama atenção, né, pessoal? O Noriega, ele. Ele não viajou pra La Paz, né? Não sei se ele tinha algum problema físico, isso não foi explicado. Mas é isso que me chama atenção, às vezes, no trabalho do Luiz Castro. Foi até uma pergunta que eu fiz certa vez, de por que o jogador, às vezes, estava fora do banco, no outro jogo virava titular, aquele que era titular vira banco. Ou o que estava no banco cai de hierarquia, sem explicação.
0: Que a opção nem é relacionado.
1: Eu não consigo entender a lógica dos movimentos. E até o Luiz Castro ficou irritado com a minha pergunta na época, né? Não sei se vocês recordam disso.
0: Claro.
1: Ele disse, eu não sou maluco. Eu disse, não, mas eu não tô te chamando de maluco. Eu tô tentando entender os movimentos. Por que tá experimentando, tá observando todo mundo? Mas eu sigo com essa dúvida, porque estamos no final de julho e esses movimentos continuam acontecendo, né? Por exemplo, o Monsalve chegou a ser titular. Ele vira a segunda alternativa no período de intertemporada de Copa do Mundo. Ele era o reserva do Gabriel Meck, né? Era o meia que entrava depois do Gabriel Meck no segundo tempo. Abre a competição, ele não entra contra o Mirassol, entra o Riquelme, que vinha sendo improvisado como falso centroavante, falso 9. Aí vai para La Paz, o Monsalve entra como ponta. Tem jogo hoje contra o Fluminense, o Monsalve não tá nem no banco. Por opção técnica. Então, sabe, esse movimento que eu não consigo entender.
2: Depois uma outra constatação, tá? Mas já temos o Fluminense, Tiori, posso passar?
0: Claro, agora.
2: Com uma surpresa no ataque, não joga Savarino, joga Kevin Serna. Fábio. 23, Guga. 3, a reestreia de Thiago Silva como capitão. 22, Freites. E 13, Arana, que era dúvida, mas começa jogando. Meio campo com 8, Martinelli. 35 Hércules e 32 Lúcio Acosta. Na frente, Canobio 17, Serna 97, Hulk ainda no banco, tá? Tem o goleiro Pitaluga, Samuel Xavier, Ignacio, René, Ganso, Cano, Nonato, Igor Rabelo, Riquelme, é um dos tantos do futebol brasileiro, né? No Grêmio também tem outro. Soteldo, Júlio Fidelis e Otávio, time e o banco do Fluminense. Daqui a pouco a gente tem um material para falar sobre o Marlon também, tá? Mas deixa eu trazer um ponto acrescentando o que disse o Felipe. Vamos pegar os jogadores experientes que ficaram de fora hoje. William, Caio Paulista, Marcos Rocha, o Everton a gente não coloca, mas são jogadores que devem, com a chegada de reforços, o Grêmio encorpou um pouco o seu elenco, mas devem perder espaço naturalmente por um critério técnico e físico. O Grêmio entende que eles já deram uma contribuição e não estão no seu melhor momento. E pintando algum tipo de oferta, o Grêmio não vai fazer força para aliviar a folha salarial, mas não vai fazer força para segurá-los em Porto Alegre, porque não estão tanto nos planos da comissão técnica.
0: É, a escalação do Fluminense é um bom time, com alguns jogadores cascudos, experientes, mas também com alguns jogadores de muita vitalidade, né, Munari? Como, por exemplo, o Serna, que entra no time, é um brigador, é um jogador de muita intensidade.
3: É, o Serna e Canobio, né, são dois pontas que eles marcam muito, né, marcam muito e também atacam. É, pro Canobio falta um pouco de qualidade técnica, mas ele compensa com essa entrega. É, o Serna tem um pouco mais de técnica, um cara muito forte, né, alto, é raro até ter um ponta alto como ele, assim. E aí tem no meio campo Martinelli, Hércules e Lúcio Acosta. O Acosta é baixinho, né, 1,60m, mas é habilidoso. Me parece que a ideia do Luiz Castro é essa, é os três volantes para marcar os três do meio do Fluminense. Então, o Acosta vai ser do Noriega, e aí Nardone e Vivassante vão bater com Martinelli e com Hércules, né, um duelo ali mais físico. Eu acho que ele pensou que se ele entra com o Mac iria marcar menos, ele ia perder esse meio campo, esse 3-2. Até aí eu entendo, a questão é, o Grêmio recuperou a bola, como é que o Grêmio vai atacar? Porque vai liberar muitos laterais, Marlon e Pavon, e a jogada dos pontas, é isso, né? Então vai ser um Grêmio que vai controlar pouco o jogo. E aí o meu temor é esse, é o Fluminense começar a ficar com a bola, começar a vir a impaciência da torcida, que já não é muito grande, né? Mas claro, o Grêmio tem essa jogada pelos lados, é um ponto forte que o Grêmio tem, porque tem um centroavante que é um fenômeno, né? Pra se a bola chega nele e faz gol. Mesmo tendo do outro lado lá o Thiago Silva, mas o Freitas, por exemplo, é um zagueiro que erra bastante, né? Pode ser o caminho pro Grêmio, esse setor esquerdo, com o Freitas, que é um zagueiro inseguro, e com o Arana, que é um lateral que muito mais ataca do que marca, né? Pode ser o caminho do Grêmio, só que ali eu tenho essa preocupação do meio campo, tá? Um meio campo que tem o Vivassante, que é um volante que chega bem na área, finaliza e tal, mas não é um cara criativo, né? O Nardone também não é um jogador de muito passe. Né? Então é um meio campo mais de transição que o Grêmio vai ter. É a aposta do Luiz Castro, né? Vamos ver como é que vai funcionar no campo, mas ele está claramente tendo essa preocupação defensiva. E o que também é importante, né? Com a ideia o Grêmio não pode tomar gol, né? O Grêmio tem sofrido muitos gols, né? E o primeiro passo para ganhar o jogo é não sofrer gol.
0: Bom, Grêmio escalado, Gabriel Grando, Pavon, Gustavo Martins, Kahneman, Marlon, Noriega, Nardone, Vilassante, TT, Carlos Vinícius e Amuso. Que será que o torcedor gremista está achando dessa escalação com três volantes, mas especialmente com o retorno do Marlon à lateral esquerda, Keke?
4: Vamos falar com o torcedor, repercutir essa escalação aqui na esplanada, que está aumentando bastante, viu, Jory? Tá aumentando bastante a movimentação por aqui. Aquela previsão de 26 mil pode realmente se confirmar. E aí, meu amigo, tudo bem? Teu nome?
5: É Luciano.
4: Luciano, primeiro de tudo, eu quero saber teu sentimento.
5: Meu sentimento de que a gente tem que ganhar hoje, né? Não importa se jogar bem, se jogar mal, o importante é ganhar. É botar raça, né?
4: Por onde que o Grêmio pode vencer o Fluminense hoje?
5: Por organização, né? Por pegada no meio campo, né? E tentar ficar com a bola. Não é mais ficar com a bola do que deixar o Fluminense jogar, eu acho.
4: E aí eu te digo que saiu a escalação agora há pouco e o Luiz Castro escalou três volantes. Eu vi. Vidiassante, Nardone e Noriega. Te agrada?
5: Não, eu acho que a gente tinha que ir com o Mac, né? O Vilaçante me agrada, porque é o cara que tem que pegar ritmo, tem que nos ajudar de novo, né? Acho que é o melhor volante que a gente tem. E precisava do Mac, eu acho, pra gente poder fazer alguma coisa mais criativa, né?
4: E o Marlon voltando?
5: É ótimo. O Marlon é o melhor lateral que a gente tem, então se ele puder jogar, a gente vai estar melhor servido, né?
4: O Marlon tem aquela pegada de deixar energia dentro de campo, liderança, né?
5: Além do Kahneman, né, que vai estar jogando, né? Acho que com o Marlon a gente tem mais um torcedor em campo ali para tentar dar um ânimo, né, com o resto do time.
4: O Fluminense vai jogar com o Hulk, né? O Kahneman gosta de jogar com esses centroavantes mais aipins, assim, que ficam mais na área. Tu acha que nesse confronto entre Kahneman e Hulk vai dar o nosso argentino?
5: Eu acho que sim, porque o Hulk não é o cara da velocidade, né? O Kahneman, acho que onde ele decai um pouco... A capacidade dele é com a questão da velocidade, mas no cara de imposição física, o do confronto, que é o caso do Hulk, com quem ele já enfrentou algumas vezes, também tem a questão da idade, né? Então acho que aí eles vão ter um bom embate.
4: Placar?
5: 2-1 pra nós, tá legal.
4: Gols de quem?
5: Carlos Vinícius. E pode ser o Marlon, né? Voltando aí, fazer um golzinho ali.
4: Oh, seria lindo pra ele, né?
5: É, ia ser.
4: E pra nós também.
5: Pra nós também.
4: Valeu, muito obrigada. Minha amiga, vem aqui falar comigo também. Teu nome?
6: Aline.
4: Aline, sentimento pra hoje?
6: Ah, não sei. Medo. Medo.
4: Tá com medo, mas tá confiante ou não?
6: Sempre confiante. Sempre confiante.
4: O torcedor vai fazer a sua parte na arquibancada, né?
6: Sempre. A gente, 30 mil parece que hoje, né, a previsão. A gente tá sempre aqui, né? Sempre na... com pensamento positivo, mas às vezes não acontece, né?
4: Mas hoje vai acontecer.
6: Normalmente quando eu venho acontece.
4: Olha aí, é pé quente.
6: Até agora só o Flamengo, que de todas as vezes que eu vim aqui na Arena, só o jogo do Flamengo, o último, que não deu certo.
4: A expectativa hoje é 26 mil torcedores, mas daqui a pouco podia chegar a 30, né? O tempo ainda tá segurando, não tá chovendo. Faz aquela convocação pra quem tá na dúvida.
6: É, de repente o pessoal aparece. Venham, sempre.
4: Placar pra hoje?
6: Ah, eu acho que 2-1 também.
4: O que importa são os 3 pontos.
6: Sempre.
4: Valeu, muito obrigada. Tá aí, Jory. Aumentando bastante, tá? O público aqui na esplanada. Tô confiante que vai passar de 26 mil. A galera vai fazer a sua parte na arquibancada.
0: Keke e a galera na arena chegando para acompanhar o jogo das 6:30 da tarde. Agora faltando menos de 50 minutos para a bola rolar, Arruda.
7: E que os entrevistados da Keke sempre colocam um placar, né? Arriscam um palpite com o Grêmio sofrendo pelo menos um gol nas projeções. É, nos últimos 6 jogos da temporada, o Grêmio sofreu 12 gols, tá? Pelo menos 5 jogos consecutivos sendo vazado. 3 gols contra o Bolívar, mas aqui coloca-se o efeito da altitude. 2 contra o Mirassol, 3 contra o Corinthians, 2 contra o City Torque, 2 contra o Santos e só contra o Palestino a gente encontra aqui o último jogo que o Grêmio não sofreu gol. Portanto, 12 gols nos últimos 6 jogos, a média de 2 gols sofridos por partida. O Grêmio precisa reverter também essa situação.
0: É, porque se o time tem que fazer dois gols para empatar, Munari, a vitória fica mais distante, né?
3: É, não, aí fica muito difícil, né? A minha interpretação da escalação é essa, né? Ele vai com 3 volantes para tentar fazer um jogo que ele, tentar não sofrer gol, né? Fazer um jogo que o Grêmio talvez até crie menos do que, também o Grêmio já não cria muita coisa, né? Mas talvez não seja um jogo do Grêmio criando tanto logo no início, mas uma ideia de controlar o Fluminense, né? E aí contando que possa fazer um gol com o Carlos Vinícius. De fato, o Grêmio perdeu o seu melhor zagueiro, né? O Vieri. É, volta o Kahneman parecia fora dos planos no primeiro semestre, né? Ficou um tempão sem ser titular o Kahneman em um jogo no primeiro semestre, né? Ele joga lá no Gauchão aquele segundo jogo contra o São José, que o Grêmio perde, e ele demorou um tempão pra voltar a ser titular, né?
7: Era o time reserva ali, né?
3: Time reserva, é. E aí, no início era o Wagner Leonardo tem aquela atuação desastrosa contra o São Paulo no Morumbi, e a partir da semifinal do Gauchão, o Vieira entra no time e não sai mais. O Marlon voltando, né? Então aí, o setor esquerdo, que eu falei que no Fluminense é um problema com o Freitas e com o Arana, que não é tão marcador, no Grêmio tem o Kahneman, né? Já, né? Com a idade avançada, o Marlon voltando de lesão. É, então pode ser isso, assim, bota mais um volante, né? Tenta marcar um pouco melhor, mas é um problema, né? O Grêmio tem que parar de tomar gol. Esse é o primeiro passo, né? O primeiro passo. O Luiz Castro tem, eu acho que a organização ofensiva do Grêmio, a criação de jogadas assim coletivo, o Grêmio é muito dependente da bola nos pontas e pontas pro centroavante, né? Mas esse é um segundo passo, o primeiro passo realmente é o sistema defensivo, é marcar bem. O Grêmio já vai atrás, jogou com 3 zagueiros, né? Teve alguns bons jogos com 3 zagueiros, mas depois também mudou a ideia, mas esse é um caminho. Pra mim a ideia é essa, são 3 volantes hoje para tentar parar, né? De sofrer tantos gols.
1: Ô Jory.
0: Fala, Felipe.
1: Até complementando o que disse o Munari, o Vitor Severino explicou a utilização de 3 volantes lá na Bolívia, aquela ideia de que o primeiro volante, no caso lá era o Leonel Pérez, que hoje está suspenso, né? E hoje a tendência é que seja o Noriega, muitas vezes ele, sem a bola, afunda entre os zagueiros, vira um líbero, vira um terceiro zagueiro até para liberar os alas e fechar uma linha de cinco. Essa é a questão tática. E a outra é uma informação que vai ser divulgada no telão da Arena, que é uma campanha, um pedido de ajuda, e eu recebi também para a gente divulgar aqui no nosso pré-jornada, que é uma campanha de ajuda chamada Ame Léo. O Léo é uma criança de 2 anos de idade que tem aquela doença chamada AMI, tipo 2. AMI é atrofia muscular espinhal. E é uma campanha que está sendo encampada pelo Grêmio para ajudar essa criança e a família a comprar um remédio, adquirir um remédio que ele precisa tomar até agosto. Tem um perfil no Instagram chamado @ame.principeleo, tudo junto, @ame.principeleo. Todos os dados estão lá, tem o QR Code e o Pix também para quem quiser contribuir com Léo Volchik Soares. O Pix é 048-286-900-34. Então são esses os dados, mas para quem quiser conferir lá na página no Instagram, ame.principeleo, é uma campanha que vai ser divulgada hoje no telão da Arena.
2: Jory, para complementar ainda sobre o Marlon, a gente preparou um material que a gente vai reproduzir aí para quem nos acompanha no YouTube de Gaúcho Esportes, mas o colega Diego Carvalho, que faz assessoria de imprensa, trabalhou na empresa já há um bom tempo, jornalista, que trabalha com o Marlon desde o começo da carreira, ele repassou pra gente aqui os dados, né, em relação ao Marlon, que é uma das lideranças também do Grêmio no vestiário, tem 13 jogos, 6 vitórias, 4 empates, 3 derrotas, 1 gol, o importantíssimo que ele marcou com a camisa do Grêmio esse ano, 2 assistências, e é um dos jogadores mais identificados. E ele estreou no passado justamente num Grenal, né? Dando assistência pro gol do Grêmio naquela partida, e desde então virou o dono da lateral esquerda. Um trabalho também, né? O Marlon fez de fisioterapia para se recuperar da fratura que ele teve na fíbula quando ele rompeu os ligamentos do tornozelo direito, passando por cirurgia, um intenso processo de recuperação com até 3 turnos de fisioterapia até estar apto para este retorno. Ele se machucou em 19 de março e está voltando hoje em 26 de julho, um período antecipado nesse trabalho do jornalista Diego Carvalho, que faz esse trabalho de assessoria do Marlon.
1: E o que mais espanta é que esse prazo, jogar contra o Fluminense, foi estipulado pelo Marlon. É. O departamento médico do Grêmio dizia, não, em agosto ele vai voltar. Tava até de uma forma mais cautelosa tratando essa lesão do Marlon, que foi grave, né? Rompimento de ligamento.
2: Agora,
1: fratura.
2: Ó, ele tá sendo cumprimentado pelos jogadores do Fluminense. O Canóbio.
1: Jogou
2: o
1: no
2: Cano,
1: Fluminense, né?
2: É, verdade. Lá em 2019, 2020. E agora todos os jogadores praticamente Fluminense cumprimentam e olham pro tornozelo assim, mas tu tá já voltando? Então é uma brincadeira com o próprio Marlon. E ele recebeu inúmeras mensagens de jogadores do futebol brasileiro, até mesmo do maior rival do Inter, por conta da solidariedade, né? Por mais que sejam rivais dentro de campo, né? Mas fora de campo existe uma amizade muito grande, porque eles trabalham juntos como jogadores em outros clubes, em outras equipes, acabam conversando, buscando referências, então um carinho muito forte, né? Entre toda a comunidade de futebol, principalmente no momento daquela lesão do Marlon, que causou espanto, mas tá voltando finalmente aos gramados.
1: E que não deve atuar por 90 minutos, a informação inicial é essa, 60, 70 minutos é que o Marlon deve aguentar pelo condicionamento físico, desde março não atua, a comissão técnica do Grêmio já tem essa informação, por óbvio, então não se surpreendam se o Marlon for substituído antes disso, se atuar 90 é por uma questão de emergência.
0: Bom, e o pré-jornada vai ficando por aqui, a parceria de BYD Via Porto, seu carro elétrico ou super híbrido é na BYD Via Porto. 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Teve gol, balançando a rede no Brasileirão, Arruda.
7: E eu acho que já vai ser anulado, Jory. Lá vem o semiautomático de novo e de novo contra o Bahia. William José havia virado o jogo para o Bahia depois do rebote do Hugo Souza, e eu acho que já verificaram e já está
0: anulado. No automático, não precisa ser nem no semiautomático.
7: Não precisava, né? Pode ser no automático, mas
0: tá bem tranquilo.
7: O Ramon Abate está aguardando ainda a decisão. Mandou todo mundo voltar pro campo porque já chegou a orientação de hora, e rápido, hein? Rápido, rápido, rápido. O semiautomático tá funcionando. Vai mandar repor em jogo. Segue 1 para o Bahia, 1 para o Corinthians.
0: Bom, vem aí o futebol da Gaúcha para Grêmio e Fluminense. É isso aí, Grêmio e Fluminense, primeira rodada do retorno do Campeonato Brasileiro. Tá chegando Gustavo Manhago para comandar o futebol da Gaúcha. Um grande abraço e até a próxima.
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1: Alô, torcida gaúcha, torcida brasileira. É domingo de Brasileirão. 2 meses depois, o Grêmio reencontra o seu torcedor na arena em Porto Alegre com uma missão muito complicada, mas não impossível de ser conquistada. Vencer o quarto colocado do Campeonato Brasileiro, o Grêmio em 16º, o Fluminense em 4º e o Grêmio, que começou esta rodada ameaçado de ir para a zona de rebaixamento, teve resultados paralelos muito satisfatórios no sábado e agora, vencendo hoje, pode se afastar daquele pelotão que está mergulhado nas últimas posições do campeonato. Tem a volta de Marlon, o grande destaque da lateral esquerda, muito superior aos seus substitutos, que volta hoje depois de uma grave lesão no primeiro semestre. É esperança para o torcedor. Tem a volta de Carlos Vinícius, que não foi à Bolívia por estar suspenso, e o centroavante, que é um dos que mais marcou neste Campeonato Brasileiro. Do outro lado, o Fluminense. Estreia de Thiago Silva. Sim, ele ainda joga na zaga do Fluminense. Hulk vai jogar no ataque, completou ontem 40 anos. Fábio no gol, um dos goleiros mais experientes do futebol no mundo na atualidade. É o desafio que o Grêmio tem pela frente: vencer o Fluminense e se afastar da parte de baixo da tabela. Aqui na Arena, em Porto Alegre, Grêmio e Fluminense, no Futebol da Gaúcha.

0: 42 minutos, 38 minutos para bola rolar. 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Felipe Duarte.
1: No reencontro do Grêmio com a sua torcida, com a sua arena, reencontro também de Marlon, 4 meses depois, recuperado da fratura no tornozelo, está de volta o lateral esquerdo como titular. Outros titulares também retornam, alguns que não estiveram em La Paz, como Carlos Vinícius e Amuso. Reforços estão no banco de reservas, mas há uma baixa. O goleiro Everton, vetado, grande, será titular. E Luiz Castro escala o Grêmio com 3 volantes.
0: 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E agora contamos com as manchetes do Fluminense. Simon Bianchini.
2: Time com a maior média de idade entre os titulares do futebol brasileiro, Fluminense aposta no reestreante, o experiente Thiago Silva, que volta depois de uma curta passagem pelo futebol português. Outro que está confirmado é Hulk, na sua segunda partida pelo tricolor carioca, busca o primeiro gol com a número 7 do Fluminense. A grande novidade na escalação é Serna na ponta esquerda.
0: 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A Kek tá com a galera gremista no reencontro depois de quase 2 meses com a Arena, Kek.
3: É, amanhã gol é noite pra matar a saudade do time do Grêmio depois da parada pra Copa do Mundo. E pra isso, são esperados 26 mil gremistas na Arena.
0: 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Central de Esportes da Gaúcha, Lucas Arruda, e os destaques do futebol no domingo.
4: 2 jogos quentes em andamento, Manhago, no início desse retorno de Brasileirão. Na Fonte Nova em Salvador, 1 para o Bahia, 1 para o Corinthians, com 2 gols anulados com o auxílio do semiautomático. Lá no Mineirão, o Cruzeiro em casa está perdendo para o Botafogo por 1-0 em Belo Horizonte. Ainda hoje, Manhago, destaque para os líderes do campeonato em campo. O Flamengo recebe o São Paulo no estádio Maracanã. E o Palmeiras enfrenta o Atlético Mineiro em São Paulo. Ontem, na abertura da rodada, 3 resultados que ajudaram ao Grêmio: derrota do Inter, empate do Santos com a lanterna Chapecoense e o empate entre Vasco e Mirassol no Rio de Janeiro.
0: 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Grêmio e Fluminense estão no gramado da Arena, fazendo seu aquecimento, faltando 35 minutos para a bola rolar nesta que é a rodada que abre o retorno do Campeonato Brasileiro. 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

enfrentar o Fluminense aqui na arena já com a surpresa no gol. Gabriel Grando, número 12. O Everton com indisposição estomacal. Maiago, sabemos do que se trata. La Paz deixa resquícios no corpo. Everton tá fora. Grando será o goleiro. 7, Pavon. 6, Gustavo Martins. 4, Kahneman, capitão da equipe. 23, Marlon, a grande novidade na escalação. 19, Noriega, outra surpresa. 5, Nardoni. 20, Vilhaçante. 3, volantes. No ataque, TT, 21 pela direita, Amuso, 9 pela esquerda e o centroavante goleador do Grêmio 95, Carlos Vinícius. No banco de reservas, à disposição de Luiz Castro, Thiago Beltrame, Wagner Leonardo, Dodi, Braithwaite.

Grêmio está na arena para enfrentar o Fluminense. 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Escala time banco do Fluminense.

Se confirmado pelo técnico Luiz Zubeldia com 1, Fábio, 23, Guga, 3, capitão Thiago Silva, 22 para Freites e 13, Guilherme Arana. O meio-campo tem 35, Hércules, 8 a 22 para Freites e 13, Guilherme Arana. O meio-campo

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0: 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O Sinal da Gaúcha tá marcando 6 da tarde em Porto Alegre. Campeonato Brasileiro, 30 minutos pra bola rolar. Grêmio e Fluminense na 20ª rodada do Brasileirão ou a primeira do retorno. 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E agora, Diori Vasconcelos, conta pra nós a arbitragem do duelo de tricolores aqui na Arena, Diori.
1: E uma arbitragem que, a partir dessa rodada, tem o semiautomático. Então, a promessa, o objetivo e o foco é de decisões rápidas, com o impedimento não demorando aqueles 5 minutos, 3 minutos, 12 minutos, enfim. O objetivo é demorar 30 segundos, Maiago, e as coisas andarem rapidamente dentro de campo. Quem vai comandar a arbitragem no campo é a Edna Batista. Ela será auxiliada por Neuza Bach e Brígida Cirilo Ferreira. E na cabine do VAR, o responsável pelo recurso e pelo semiautomático é o Rodrigo Guarizo do Amaral. É a arbitragem no papel para a CMPC Viva o Natural.
0: 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Cristiano Munari é o comentarista do futebol da Gaúcha para o duelo de Grêmio contra o Fluminense. Tá só começando o retorno do Campeonato Brasileiro, mas o caráter já é totalmente decisivo para o Grêmio, Munari.
2: Ah, boa noite, Maiago, a todos que nos ouvem nesse momento, que nos acompanham no YouTube de Gaúcha Esportes. Os resultados do sábado foram bons pro Grêmio, né? Os resultados paralelos. Chegou a vez do Grêmio fazer a sua parte. Fazer a sua parte na arena, diante do seu torcedor. O Grêmio, que tem sido forte como mandante no Brasileirão, né? Se não venceu ainda fora de casa, mas em casa, tem sido forte. E hoje o Luiz Castro, ele faz uma escalação que surpreende. Eu não esperava o Grêmio começando com 3 volantes na arena. Eu entendi a ideia lá na altitude, é sempre muito difícil jogar em La Paz, né? Contra o Bolívar, e assim foi lá com os 3 volantes. E hoje, na arena, com a sua torcida, em casa, ele mantém a ideia, né? Então não tem o Pérez, que está suspenso, e joga o Noriega, e aí o Nardone volta no lugar do Dodi e acompanha o Vivaçante. Uma aposta do Grêmio, que tentar marcar o meio campo do Fluminense, que é forte, de fato tem qualidade, até mais que o Grêmio Fluminense no meio campo, né? O meio com o Martinelli, Hércules e Lúcio Acosta. Então tentar marcar, ser forte nesse setor e aí atacar pelas pontas, né? A volta do Maron é importante, é um lateral com boa qualidade ofensiva, o Pavão até pela origem como ponta também apoia, e aí os dois pontas, né? TT e Amuso são. O Grêmio vai tentar jogar muito pelos lados hoje e aí chegar no seu centroavante, que se a bola chega nele, ele faz gol, Maiago.
3: Maiago,
0: diga.
3: Pra fazer a sua parte, escreveu há pouco o nosso comentarista Cristiano Munari, o Grêmio também cumpriu a sua parte na sexta-feira. Quitou 1,5 folha de salários que estavam em atraso, mais 1 de direito de imagem, deixando tudo rigorosamente em dia. E mais, o Grêmio adiantou o pagamento que estava sendo previsto para o dia 30, na próxima quinta-feira, e já na última sexta-feira adiantou a próxima folha de direito de imagem. Então, já está também esse movimento para que o Grêmio não tenha qualquer tipo de imprevisto financeiro até o final do ano, por isso o clube não vai fazer grandes investimentos, né, para deixar os salários dos jogadores em dia até o final da temporada. E o Grêmio já fez esse movimento porque a semana é decisiva. Tem jogo hoje contra o Fluminense. O Grêmio não joga pelo Brasileirão no meio da semana porque está envolvido na Copa Sul-Americana, decidindo vaga às oitavas de final contra o Bolívar. Tem a desvantagem, perdeu o primeiro jogo por 3-2. E tem a abertura das eliminatórias às oitavas de final da Copa do Brasil, domingo às 6 da tarde, no interior de São Paulo contra o Mirassol. Então, para essa semana de 3 jogos, e 3 jogos importantíssimos, problema financeiro, salário em dia de todos os jogadores, então isso não deve atrapalhar. 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

0: Olho na galera que está presente na arena depois de muito tempo para reencontrar o Grêmio e tentar empurrar o time para a vitória, Kek.
1: Vamos falar com a galera amanhã, Gol, que tá chegando em peso aqui na Esplanada, já tem bastante gente, a movimentação tá bem intensa, acho que sim, vai bater aqueles 26 mil, talvez até aumentar, tá? Porque a movimentação tá realmente bastante interessante. Falar com o Barcos aqui, vira aqui, Peter, cara igual ao Pirata, já falou comigo algumas vezes, ô Pirata, tudo bem contigo?
2: Tudo bem, tranquilo. Estamos ansiosos pela volta, né? E tá feia a coisa.
1: Tu tava com saudade do Grêmio?
2: Estava com saudade da arena. Do Grêmio não tô com muita saudade, do jeito que vem atuando nos últimos momentos aí. Mas temos que ter fé.
1: Vamos ver. Como é que faz pra ganhar do Fluminense hoje?
2: Ah, ainda recebi uma notícia triste quando eu vim, o Everton não vai jogar, mas a gente tem que confiar no Grando, que pra mim é um bom goleiro também. E vamos ver, tem que jogar fechadinho, não se expor muito e torcer pro Vini da Pose fazer.
1: Falou jogar fechadinho, o Luiz Castro vai com três volantes hoje, te agrada então?
2: Ah, hoje me agrada, com três volantes contra o Fluminense me agrada, porque os últimos jogos aí ele tá meio penando, né? Mas hoje eu acho que ele vai acertar e eu acho que teria que dar uma chance pro Noriega na zaga, tem que tirar o Noriega de volante e botar ele pra zaga, porque a gente tá mal de zagueiro.
1: E o Marlon voltando?
2: Ótima notícia, o Marlon voltando, é mais que esperado e esperamos que ele entre no segundo tempo, faça um bom jogo e não sinta lesão.
1: Placar?
2: Ó, 1-0, assina embaixo agora.
3: É o
2: ou 0-0.
1: Fechar esses três pontos.
2: Assina embaixo, tá bom.
1: 0-0 hoje, tá bom.
2: 0-0, já assina agora, já.
1: Tá? Valeu, Pirata, tamo junto, bom jogo pra nós, chegar aqui na galera também, nas gurias. E aí, tudo bem, minha amiga? Vem aqui falar comigo. Teu nome?
4: Laura.
1: Laura, sentimento pra hoje.
4: Eu espero que o Grêmio ganhe, porque tá muito complicado. Tô passando muito nervoso e a gente tem que subir na tabela.
1: Ontem deu tudo certo pra gente, né? Os placares ali ajudaram. Agora só falta o Grêmio fazer a parte dele.
4: Aí que tá o problema, mas se a gente é gremista, a gente não desiste nunca. E eu espero que a gente saia daqui com três pontos, porque ninguém quer sofrer no final do ano.
1: Ninguém, só deixa pro outro lado lá na cidade.
4: Pro outro lado que tá feliz. Tá bom assim, ver se descabelando. Tem uns aí, né? Mas enfim, é isso aí.
1: Placar pra hoje?
4: 2-0.
1: Gols de quem?
4: TT e vamos fazer a pose hoje.
1: Ah, vamos fazer a pose?
4: Vamos fazer a pose hoje.
1: Volta e meia a gente faz a pose.
4: A gente faz a pose.
1: Vamos fazer mais. Então vamos fazer a pose pra live lá agora. Eu tô aqui, ó. Aê, tá aí a torcedora amanhã, gol pra Pão de Alho Santa Massa.
0: É, o torcedor tá confiante que o Grêmio volta a vencer neste domingo no Campeonato Brasileiro. 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Lucas Arruda e a situação de Grêmio e Fluminense no Campeonato Brasileiro.
5: Bom, opostos na tabela de classificação, Manhago, Grêmio 16º colocado com 21 pontos, ele tem pontuação de Z4 e não está dentro da zona pelos critérios de desempate. O saldo de gols é o diferencial, -4 para o Grêmio, -8 para o Vasco da Gama, o primeiro integrante do Z4. O Grêmio, Manhago, que tem duas derrotas consecutivas na competição, retomou o calendário do futebol brasileiro com a derrota para o Mirassol no estádio Maião. Já o Fluminense, bom, quarto colocado com 32 pontos, ele tem 4 pontos a menos que o Atlético Paranaense e 5 pontos a menos apenas do que o rival Flamengo. O Fluminense, Manhago, que tem 2 empates consecutivos no campeonato, na última semana no estádio Maracanã, buscou a igualdade com o Bragantino depois de muita confusão lá no Rio de Janeiro.
0: 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Qual é o melhor cenário para o Grêmio na rodada, hein? Arruda vencendo hoje aqui, aonde ele pode parar?
5: Vencendo o Manhago, o Grêmio já sabe que a 14ª posição é o melhor cenário nesse domingo. Vencendo o Fluminense, ele passa o Inter e passa o Santos, chegaria a 24 pontos e encostaria na situação do Atlético Mineiro, que é o 13º colocado, com 25 pontos, pode ganhar 2 posições e o mais importante, abrir 3 pontos em relação ao Z4.
0: Se o Grêmio empatar por aqui, Arruda?
5: Bom, ele toma a posição do Internacional, Manhago, porque eles estão iguais em pontos nesse momento e ele ficaria com os mesmos 22 do Santos. A questão é, o saldo do Grêmio com o Santos é o mesmo, -4 a -4. O empate, por consequência, não mexeria nesse aspecto e nos gols pró, o Santos tem 29 a 21, portanto, o empate resultaria em apenas 1 posição para o Grêmio ao final da partida.
0: Ou empatar em 8 a 8, né?
5: Aí o plantão não queria ser tão preciosista, né, Manhago?
0: E se perder aí, qual é a situação de cenário mais ruim para o Grêmio?
5: Bom, da mesma forma do preciosismo, nessa parte aqui eu sei que interessa ao torcedor, Manhago. Quais são as possibilidades do Grêmio de ingressar no Z4 hoje, ainda que Vasco e Mirassol não joguem mais nessa rodada? O Grêmio, se ele perder, vamos lá, placar mínimo, 1-0, 2-0, 2-1, o Grêmio fica onde está, Manhago. Ele não perde esta posição. Agora, se acontecer de uma goleada do Fluminense rara por 4-0, por 5-1, o Grêmio imediatamente ingressa na zona de rebaixamento, porque ele trocaria de saldo com o Vasco, que nesse momento é -4 para o Grêmio, -8 para o Vasco. Se ficar -4 a -4 nesse aspecto, nos gols pró, o Vasco está à frente. Então, sofrer uma goleada por 4 gols na arena significa trocar de posição com o Vasco da Gama e ingressar no Z4. Ok, não sofreu goleada, Manhago. Vamos supor que o Grêmio perdeu por 1-0. Observa a situação do Remo, que joga contra o Vitória. E aí o Remo também, da mesma forma, precisaria vencer no Mangueirão com um placar super elástico à equipe do Vitória, o que, convenhamos, não deve acontecer. Nesses dois cenários, o Grêmio, em um deles, poderia ingressar na zona de rebaixamento hoje, perdendo por 1-0, 2-0, 2-1, ele permanece fora da zona de rebaixamento.
0: 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O Grêmio vem de uma derrota no Campeonato Brasileiro para o Mirassol por 2-1 em Mirassol no dia 17 de julho, portanto, há 9 dias. E na última quinta-feira, em La Paz, pela Copa Sul-Americana, perdeu para o Bolívar por 3-2 com um time alternativo, um time que nem o técnico Luiz Castro esteve em La Paz em função de recomendação médica. E muda bastante, Munari, não só em relação a este jogo de La Paz, mas também em relação ao jogo lá de Mirassol, com mudança de peças que o Luiz Castro faz mais uma vez, né? A gente tem também uma zaga diferente hoje, a gente tem um meio campo totalmente diferente. É o técnico que, ao longo desses 7 meses, está tentando encontrar um caminho aí, né, Munar?
3: Exato. A gente não pode dizer que o Luiz Castro, ele não tenta coisas diferentes, né? Ele começou o ano com 2 volantes e 1 meia, com o Cristaldo ainda como meia, né? No 4-2-3-1, depois ele foi para essa ideia de um tripé no meio campo, mais num 4-1-4-1, chegou a usar o meia, né? O Monsalve chegou a ser titular na final do Gauchão. O meio foi Noriega, Arthur e Monsalve, né? O Monsalve fechando esse tripé. Aí ele chegou a jogar com 3 zagueiros, aí foi para uma formação com 3 zagueiros, depois ele voltou a jogar com 3 volantes e aí o Mac passou a ser titular quando ele retorna a ter a figura do meia. Tem a questão da negociação do Mac, né? Pode ser que isso esteja atrapalhando. De fato, o Mac, mesmo nos amistosos aí, o Mac não teve grandes atuações nem contra o Mirassol, isso pode explicar a saída dele do time. Como o Monsalve está fora dos planos, né? Hoje não fica nem no banco, também favorece para essa escalação aí com os 3 volantes, que ele busca um equilíbrio maior defensivo a partir disso.
5: Vinícius,
3: né? Vamos ouvir.
5: Centroavante.
6: Ter acontecido da forma que aconteceu, o que mais importa aqui é a gente fazer um grande jogo diante da nossa torcida em casa e trazer os três pontos, porque no fundo esse é o que é mais importante para a gente estar cada vez mais pontuando dentro dessa tabela que vocês sabem que não é fácil.
5: Manifestação rápida do Vinícius na chegada à arena nesse novo protocolo de entrevistas pré-jogo, Munari. 30 gols com a camisa do Grêmio, te devolvo a palavra.
3: Esse é o jogador que pode fazer a diferença ali na frente, né? Das mudanças que o Luiz Castro faz, o que ele não abre mão é de jogar com pontas, né? Então, TT de um lado, Almuso do outro, o Enamorado já jogou, agora chega o Giovanni Cabral, que é mais uma opção, até o Pavon já foi utilizado na ponta com o Marcos Rocha entrando lá na lateral, em outros jogos. Então ele vai tentar esse jogo pelo lado, forçando muito no seu centroavante, que esse cara entrega gols, né? Eu tô bem curioso pra ver a atuação do Noriega, né? O Noriega parecia fora dos planos, lá em La Paz, o Pérez, que foi o primeiro volante, tinha essa função bem lembrada pelo Felipe, né? De recuar entre os zagueiros, o Grêmio defendia com uma linha de 5. Pode ser que o Noriega faça isso também hoje, nos momentos defensivos. Ele já jogou como zagueiro muitas vezes, né? Ele é zagueiro de origem, na verdade.
5: Castro, de novo, deixa eu te interromper. Vamos lá, ouviu o Luiz Castro.
7: uma chegada à frente sustentada sem perder o equilíbrio atrás e um momento defensivo estável que não criou oportunidades, que o adversário não nos crie tantas oportunidades. É aí que queremos e é aquilo que pretendemos com aquilo que é a nossa equipa. Uma coisa é sempre a teoria, outra coisa é a prática. Muitas vezes a prática não consegue corresponder àquilo que é o nosso pensamento do jogo, mas eu acho que estamos bem, estamos confiantes mentalmente, estamos com capacidade física e mental para abordar o jogo e acho que vamos fazer bem. O Marlon é mais um jogador disponível para o jogo depois daquele infortúnio que ele teve. A ansiedade dele voltar é grande, a ansiedade que nós temos também, a ansiedade entre aspas, de ver um jogador tão dedicado à profissão, ao treino e ao jogo, voltar também é grande. Espero que ele seja feliz hoje e sempre, e que a equipa também seja feliz com ele, e nas vezes que ele não possa estar, que a equipa continue feliz. No fundo, o que eu quero dizer com isto é que é o mais importante, que as individualidades será sempre a equipa, e é sempre uma equipa aquela que eu trabalho para ir a jogo e para nós tirarmos bons resultados.
5: Tá aí, a longa manifestação do Luiz Castro na chegada à arena, na carona com o Premier e com o repórter Fernando Becker. Cristiano Munari.
3: Mas logo no início ele confirma isso que a gente falava da ideia, né? De ter uma estabilidade defensiva, né? Por isso os três volantes, e aí a partir disso chegar o ataque. Vai ter muita liberdade hoje, depois que o Grêmio conseguir recuperar a bola e fizer essas transições, Vivi Assante vai aparecer muito perto do Vinícius, aparecer muito na área. E acho que o Nardoni também vai ter liberdade. Vai ser um Grêmio que vai ter os meio-campistas chegando mais de trás do que armando, Maiago.
0: E a gente vai com o Filipe, com os repórteres da Gaúcha, a escalação do Grêmio neste novo show de luzes e LEDs aqui da Arena. E Simon e Felipe.
8: Pois é, a inauguração do novo sistema de LEDs, né? Com a escalação do Grêmio agora. Então as luzes da Arena, elas são apagadas, fica a meia luz, é uma boate, né? E temos a escalação a partir do nome do Gabriel Grando, que é a primeira novidade na escalação. Pavon agora com a camisa 7. Ganha aplausos da torcida. Na sequência vem Gustavo Martins, camisa 6.
9: Número 6, Gustavo Martins.
8: Vamos com a locução do estádio, que é melhor, né, amanhã?
9: 4, Kahneman.
8: Kahneman vai ser o capitão do Grêmio nessa noite aqui contra o Fluminense. E agora?
9: 23, Marlon.

0: vaias, né? Vaias pro técnico do Grêmio Luiz Castro, os jogadores mais aplaudidos, talvez não nessa ordem, mas Carlos Vinícius, Kahneman e Marlon, e no anúncio do técnico do Grêmio algumas vaias.
1: 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Mais uma passada na chegada da torcida aqui na arena com a Kek.
2: Bora, amanhã gol, bora falar com o torcedor. Eu acabei de perder o meu retorno, já volto amanhã gol.
1: Já, já, Kek de volta para a Flu, líquido de radiador número 1. Torcedor Munari, ele tá com o pé atrás, né, com o técnico, né? Foi o vaiado da noite aqui na Arena do Grêmio.
3: Ah, claramente, o torcedor não tem muita paciência com o Luiz Castro. É, o Grêmio na volta, por mais que o resultado a gente tenha considerado, né, o 3-2 lá em La Paz como bom pro Grêmio reverter aqui, o Grêmio perdeu o jogo, né? Então o Grêmio tem duas derrotas. É, e eu tenho certeza que o torcedor ele não gosta dessa escalação, né? Pode funcionar, acho que a ideia é realmente essa, de tentar marcar o meio campo do Fluminense, primeiro proteger a defesa, não tomar gol, mas o torcedor quer ver o Mac em campo, o torcedor queria uma escalação mais ofensiva. Cabe ao Luiz Castro, o Grêmio mostrar no campo que o Luiz Castro tá certo, né? Porque se jogar bem, o torcedor que tá vaiando vai aplaudir o time e o seu treinador.
2: Mãe a gol!
1: Agora tu estás com retorno.
2: Agora eu estou com retorno e já vou falar com a torcida gremista que está por aqui ainda na esplanada. Tomando uma última coisinha antes de ir para a arquibancada. Tudo bem, meu amigo? Teu nome?
4: Minha amiga, Brunão.
2: Brunão.
4: Da Zona Norte.
2: Da Zona Norte.
4: E da Pleno Braço.
2: E da Pleno Braço.
4: É parceira da Gaúcha.
2: Olha aí, ó. Sentimento para hoje?
4: Sentimento de vitória. Acho que vai encaixar o time, o Portuga vai querer ganhar. Acho que vamos de 3-1 hoje aí.
2: Luiz Castro acabou de ser vaiado na escalação. Qual time tu tá? Dá um pouquinho mais de crédito pra ele ou já tá querendo abandonar?
4: Por mim ele já tinha caído, né? Eu sou fã do Renato, pra mim o Renato tinha voltado. Sou a viúva dele e azar, mas hoje é 3-1.
2: 3-1, gols de quem?
4: Carlos Vinícius 2 e o outro Vila Sante.
2: Valeu, muito obrigado. Deixa eu falar aqui, tá tirando foto nossa. Tudo bem, amigo? Teu nome?
5: Guilherme.
2: Guilherme, sentimento pra hoje?
5: Ah, ganhar e ganhar.
2: Por onde o Grêmio pode vencer o Fluminense?
5: Acho que hoje é gol do Carlos Vinícius. Hoje é um ou dois dele, ele faz hoje.
2: Gostou da escalação de três volantes?
5: Cara, não me agrega muito. Acredito que, querendo ou não, Mac, que nessa confusão, acho que ele podia fazer um pouco de diferença hoje.
2: Gols de Carlos Vinícius vai ser quanto, então?
5: Ah, vai ser um 2-0, 2-1 Grêmio hoje.
2: Vamos pra cima deles.
5: Vamos ter que ganhar hoje.
2: Valeu, tá aí, amanhã gol, torcedor pra Pão de Alho Santa Massa.
1: Agora, 10 minutos pra bola rolar, Simon Bianchini.
6: Já vejo movimentação pelo lado Fluminense, ainda aqui na zona mista, a gente consegue visualizar a porta do vestiário que ficou parcialmente aberta há pouco. Fluminense guiado pelo Thiago Silva vai com uniforme branco, camisa e calções brancos, a meia na sequência, mas acho que é na cor grená. O Grêmio, os reservas já passaram pelo acesso secundário lá na frente. Wagner Leonardo com muito moral junto com as crianças. Bright White, esses gritos, esses berros é da criançada que está no aguardo aqui dos jogadores. Os titulares vão passar na minha frente dentro de alguns instantes. Eu chamo para fazer a descrição, mas todo relato aqui no Futebol da Gaúcha, em Gaúcha Esportes, para kto.bet.br. 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
7: Bom, há poucos instantes, Manhago, duas partidas foram encerradas no Campeonato Brasileiro. No estádio Mineirão, o Cruzeiro foi surpreendido, perdeu para o Botafogo por 1-0, gol marcado por Gabriel Justino. E na Fonte Nova, em Salvador, 1 para o Bahia, 1 para o Corinthians. Juan Hileri fez um golaço para o Corinthians. E o gaúcho David Duarte, de cabeça, empatou para a equipe da casa. Dois gols, Manhago, anulados com o auxílio dos semiautomáticos. Dois gols muito rapidamente anulados. Estou vendo agora de novo os lances. Então a tecnologia já está em uso nesse Brasileirão e sendo aplicada nos lances capitais. Ontem, no começo da rodada, abertura do retorno do Brasileirão, o Inter, fora de casa, perdeu para o Atlético Paranaense por 2-0. Leozinho e Viveiros, os gols do Furacão. Na Vila Belmiro, Santos 2, Chapecoense, lanterna do campeonato, também 2. O Neymar fez os gols do Santos, Marcinho e João Ananias contra os gols da Chapecoense. Informações do Globo Esporte hoje, Manhago: confusão nos vestiários da Vila Belmiro com o Neymar. teria reclamado de maneira assintosa e exagerada em relação aos companheiros. Os principais alvos do camisa 10, Gabriel Bontempo, jovem das categorias de base do Santos, e o zagueiro João Ananias, que fez o gol contra para a Chapecoense. Por fim, ontem, bom resultado para o Grêmio também no Rio. Vasco 1, golaço de Andrés Gomes. Mirassol também 1, gol de Igor Formiga.
6: Maiago.
1: Pois não.
6: Os times já colocados aqui na boca do túnel, confirmando, o Fluminense vai mesmo com as meias na cor grená. E agora o Grêmio já está posicionado. O último é o Carlos Vinícius, o penúltimo é Marlon, que recebe um caloroso abraço de Ganso. Agora Fábio também o cumprimenta, repetindo, né, toda aquela solidariedade por conta da grave lesão que o Marlon sofreu em 19 de março e agora com um pouco mais de 4 meses voltando aos gramados. Membros da comissão técnica do Fluminense também cumprimentam, e agora um abraço dos treinadores Zubeldía e Luiz Castro. Os dois times já perfilados, os treinadores também no aguardo. Logo na sequência, as equipes entrando no teu visual para essa partida que marca o retorno da Arena no segundo semestre ao futebol brasileiro. Gustavo Maiago.
1: O Santos não conseguiu ganhar, o Neymar fez 2 gols, é verdade, mas muito pouco, né? Contra o lanterna do campeonato, ele não conseguiu decidir pro time ganhar, Munari. Ainda hoje foi brigar lá com colegas de time.
3: O combo Neymar, né? Porque ganhou o cartão amarelo, que ele praticamente implorou o árbitro, né? Pra dar o cartão amarelo, tá suspenso do próximo jogo. A seleção brasileira já é página virada, né? Mas o Santos, eu acho que vai ter que virar essa página também pra voltar a crescer.
8: Será que é página virada a seleção, hein, Munari?
6: Já não duvido. Ele postou vídeo, né? Reagiu, melhor dizendo.
3: O menino, ele reagiu ao vídeo do menino Ney dizendo pro grande Ney, né? Podia ter dito pro grande Ney lá atrás, quando operou o joelho, em vez de fazer um cruzeiro, de se recuperar, né? Um exemplo tá o Marlon aí, dedicação, se recuperar, voltou antes da hora.
1: É verdade. Deu uma linda festa na arena com fogos, arena com os refletores apagados e painéis de LED nas cores do Grêmio funcionando a todo vapor, dando um colorido azul, preto e branco para as entradas de Grêmio e Fluminense no gramado da Arena. Vamos confirmar mais uma vez o Grêmio, Felipe.
0: Vamos com Gabriel Grando no gol. O Everton, para quem está sintonizando agora, ligando no canal no YouTube, Gaúcha Esportes, o Everton fora por indisposição estomacal. Gabriel Grando é o goleiro do Grêmio. Pavon, Gustavo Martins, Kahneman e Marlon compõem a defesa. 3 volantes no meio-campo, Noriega, Nardone e Vilhaçante. E o trio ofensivo tem TT, Amuso e Carlos Vinícius.
1: E no Nacional Brasileiro na Arena.

0: 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E o que rola? Ruda além de Grêmio e Fluminense ainda hoje no Campeonato Brasileiro.
1: Com outros dois jogos, Manhago, na mesma faixa horária das 6:30. No estádio Cícero de Souza Marques, o Bragantino recebe o Coritiba e no estádio Maracanã, com grande presença de público, tem o jogo entre Flamengo e São Paulo. Flamengo vice-líder da competição. Ainda hoje, na faixa das 7:30, os últimos dois jogos da rodada. No Mangueirão tem Remo contra o Vitória, com o interesse do Grêmio. E no mesmo horário, no agora chamado Nubank Park. Como é que vamos chamar, Manhago?
0: Pois é, a Arena do Palmeiras,
1: Arena do Palmeiras, pois é. Aí,
2: eu ainda chamo de Parque Antártica.
0: É, seria o melhor.
1: Seria o melhor, né? Vamos no Parque Antártica logo mais, então, Manhago, tem Palmeiras contra o Atlético Mineiro. Palmeiras é o líder da competição.
3: Jardim suspenso, você é dessa época, hein,
0: mano? 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Bom, Arruda, situação do Campeonato Brasileiro, a gente já sabe que o Grêmio tá lá na 16ª colocação. Vamos passar aí o grupo dos cinco primeiros, Arruda.
1: Bom, Palmeiras é líder com 44 pontos, o Flamengo é o segundo com 37, o Flamengo tem um jogo a menos que o Palmeiras na disputa do Brasileirão. Terceiro colocado é o Atlético Paranaense, do Odair Hellmann, com 36, o Fluminense é o quarto com 32 e o Bahia agora é o quinto colocado com 31, fechando o G5 do campeonato.
0: 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Zona de rebaixamento, os quatro piores.
1: E tem o Vasco da Gama como primeiro integrante do Z4, 21 pontos conquistados. O Mirassol é o 18º com 20 pontos, o Remo 19º com 18. E a Chapecoense, que pontuou na rodada, é a lanterna com 10 pontos em 20 jogos.
0: 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Os gaúchos na Série C, a terceira divisão do Campeonato Brasileiro, como foi o domingo, Arruda?
1: Pois é, Manhago, gaúchos em ação na terceira divisão do futebol brasileiro. O Caxias entra em campo logo mais no estádio Centenário em Caxias do Sul, recebe o Botafogo da Paraíba. Estamos falando da 15ª rodada da terceira divisão. E o Ipiranga, há poucos instantes, encerrado o jogo no estádio Colosso da Lagoa, em Erechim, venceu a sua partida contra o Barra de Santa Catarina, placar de 1-0.
0: 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E agora os gaúchos na Série D, a quarta divisão, Arruda.
1: E aí é o caráter de mata-mata, Gustavo Manhago. O São Luís, fora de casa, enfrentou o CSA no estádio Rei Pelé e acabou sendo derrotado por 2-1 em Maceió. Jogo de ida 0-0 aqui no nosso estado. O São Luís está fora da segunda, quarta divisão do futebol nacional. Enquanto o São José, lá no estádio Amigão, em Campina Grande, está perdendo para o 13 da Paraíba por 1-0, gol de Marquinhos. Na ida em Porto Alegre, 2-1, por enquanto decisão nos pênaltis, oitavas de final da Série D do Brasileirão.
0: 6:30 da noite em Porto Alegre. 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
3: Correria.
0: Diga.
3: Trocou, inverteu o mando de campo, lado de campo. O Grêmio vai atacar pra tua esquerda. E os fotógrafos invertem agora uma correria, mas vão lá pra onde o Grêmio vai atacar. Pro lado da geral do Grêmio, na hora do sorteio, né? O Grêmio escolheu atacar em direção à geral no primeiro tempo.
0: E agora tivemos a sinalização de um minuto de silêncio. O jogador do Grêmio ali estava com a bola no pé, o Nardoni, não estava ligado. Ele deu o chute inicial, a árbitra mandou voltar porque está sendo respeitado. Um minuto de silêncio aqui na Arena em Porto Alegre. 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Vamos para os primeiros 45 minutos de Grêmio e Fluminense. 28 de janeiro. Eles abriram o campeonato no Maracanã. O Fluminense ganhou por 2-1 naquela oportunidade, gols de Nonato e Acosta, com o Carlos Vinícius descontando para o Grêmio. Então, 6 meses depois, voltam a se enfrentar agora na arena, abrindo o segundo turno do Campeonato Brasileiro, autoriza a árbitra e a bola está rolando na arena. Primeiro tempo de Grêmio Fluminense. Guga tá subindo na disputa com o Amuso, foi nas costas do Amuso, a bola passou por ambos e vai para lateral, primeiro lateral que favorece ao time carioca. Instantes iniciais de jogo, o torcedor do Grêmio vem junto, já é um público realmente muito bom, na casa da expectativa dos 26 mil torcedores. Ih, rapaz, deu uma trombada ali no meio campo do Martinelli com a árbitra, caíram os dois no chão. Ela sobra atrás para Thiago Silva, tenta o lançamento para o ataque, Marlon tá subindo, tá tirando de cabeça, a bola cai para o meio, fica para Canóbio. Canóbio disputa ali com o meio, Nardoni foi, roubou, tocou a bola para o Marlon, falta nele, falta cometida pelo atacante do Fluminense, o Hércules, em cima do Marlon. A arbitragem parou para marcar.
1: Começou.
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1: Bola rolando para os outros dois jogos da faixa horária. No estádio Cícero de Souza Marques, Bragantino contra o Curitiba. No estádio Maracanã, Flamengo contra o São Paulo. Tudo 0-0. Grêmio 15º com 22 pontos. 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
0: Pavão tá tocando a bola na frente pro TT. Tentou de calcanhar, acabou errando. Disputa com Guilherme Arana. TT recupera a bola para o time do Grêmio. Trabalha mais atrás ali com o marcador da equipe tricolor, a bola foi para Gustavo Martins. Gustavo Martins recua mais ao lado para Kahneman. Kahneman sai jogando pelo meio com o Noriega. Noriega domina pelo time do Grêmio, movimenta a bola na direção do Vila Sante. Vila Sante faz a bola chegar até a ponta. Lá está com ela TT. TT domina na frente da marcação feita pelo jogador da equipe do Fluminense. O lançamento é na frente pro Carlos Vinícius. Subiu para tirar ali o Thiago Silva, tocando bola para Guilherme Arana. Aperta a marcação o jogador do Grêmio. O Pavão toca por último e a arbitragem está dando lateral que favorece a equipe do Fluminense. 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Temos muita fumaça ainda no campo, né? Dos fogos de artifício que foram lançados quando os clubes entraram em campo. E aí a visão mais do alto fica um pouco prejudicada. Aos poucos essa fumaça vai se dissipando e a visão vai ficando melhor.
4: Mago,
0: diga lá.
4: A beira do campo tá boas condições. Eu consigo praticamente enxergar outra goleira. Acho que o Felipe também.
3: Aqui embaixo tá normal.
4: Não tem problema aqui, pelo menos.
0: É uma falta pelo lado direito, o Pavon tem a chance de fazer a cobrança, 2 minutos e meio, favorecendo o time do Grêmio, placar de 0-0 aqui na arena, é a abertura do retorno, o Grêmio precisa da vitória para se afastar da parte de baixo da tabela, a árbitra marcou uma falta, Pavon tá posicionado, fica apenas um jogador do Fluminense na barreira, o Lúcio Acosta, que é aquele mais baixinho, Pavon levantou, bola alta na área, subiu para tirar de lá Thiago Silva, e agora disputa no meio, toque de cabeça para trás do TT, ela cai de novo para Pavon, evita a saída pela linha lateral e vai começar tudo outra vez pelo tricolor, recuando a bola na defesa, trabalhando ali para a chegada do Kahneman. Kahneman joga no meio com o Noriega e o Noriega está recuando do meio campo para o goleiro Gabriel Grando. 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Boa troca de passes do Grêmio, tentativa na frente, a bola não chega no TT, aparece para tirar o Freitas. E aí a proteção, porque o último toque do jogador do Grêmio para o goleiro Fábio, que ficou
3: e
0: com a defesa.
3: Segundo atropelo, né, Simon? Em cima da árbitra, da Edna.
4: E agora foi do Carlos Vinícius. É o segundo contato em menos de 4 minutos de partida de jogadores, de atletas com a Edna. A informação para Claro.
0: É que ela tá se colocando mal aí, Jorge? Para em menos de 3 minutos, 2 trombadas com jogadores em campo.
5: Pois é, inusitado, né? Inusitado.
0: O pessoal
5: tem que ter mais atenção também, né?
4: Hoje a Edna e a equipe de arbitragem teve um menininho, filho Danilo, que trabalha com a arbitragem sempre, fisioterapeuta, que entrou com a equipe da arbitragem. Então, algo diferente, não só os jogadores foram acompanhados, mas a equipe hoje completamente feminina da arbitragem aqui na arena, destaque para Tumeleiro.
3: E elas vão ter que ficar atentas, a Edna principalmente, a uma confusão. Hulk e Kahneman caíram abraçados, a bola tava lá no campo de defesa do Fluminense e os dois se engalfinharam, caíram abraçados no campo, um acusando o outro de tê-lo agredido. A Edna agora chamou a atenção dos dois e é um que marca o outro. Fica atento ali também, Maiago. Kahneman e Hulk, capítulo à parte.
0: Esses se encontraram várias vezes aí, né? O Hulk no Atlético Mineiro ainda e sempre é jogo pegado para um lado e para o outro. Guilherme Arana tá recuando a bola, tocando mais atrás para o zagueiro que é o Freitas. Freitas dominando, tocando a bola para Thiago Silva. O monstro está de volta depois de uma passagem pelo futebol português. Tocando a bola de novo para Freitas. Freitas vai começar, sai jogando ali, quem vem buscar jogo pelo meio é o Hércules. Hércules tenta a jogada mais ao lado para Martinelli. Martinelli devolve bola para Hércules. Hércules com o pé direito recua a bola para Freitas. Freitas agora na marcação mais forte ali do Nardoni. Consegue fazer o drible, tenta o passe por elevação. A bola vai lá para o lado esquerdo. É boa chegada do time do Fluminense com o Canobio. Canobio tá dominando contra a marcação feita pelo TT. Recua a bola para Martinelli. Martinelli para Lúcio Acosta. Lúcio Acosta domina pelo meio. Dois marcadores do Grêmio fechando ali a passagem. Ele recua a bola para Martinelli, que inverte o jogo para o lado direito para Thiago Silva. Agora o Fluminense todo no campo do Grêmio. Fica apenas o goleiro Fábio lá atrás. Tá 0-0. 5 do primeiro tempo na arena. Hércules tenta o passe em profundidade para Guilherme Arana com liberdade. Chegou no fundo, Pavão na marcação. A bola sai desviada e vai nas mãos de Gabriel Grando, que fez a defesa.
3: TT atrapalhou o cruzamento Arana na hora certa, né? Houve o desvio do TT. A bola foi certeira nas mãos do Grando. Já faz o lançamento pro Marlon.
0: Deixou escapar, ela sobrou pro Guga, Guga para Martinelli, Martinelli para Lúcio Acosta, outra vez para Martinelli. O Fluminense é quarto colocado no Campeonato Brasileiro. Vai para a Libertadores, fase de oitavas de final, encarar o Independiente Rivadavia da Argentina. Primeiro jogo no Maracanã, o segundo em Mendoza. Os jogos no mês de agosto. Na Copa do Brasil, o Fluminense pega o Vasco, o Grêmio pega o Mirassol. E agora o Kahneman tá ganhando a dividida do Hulk, ganha também do Guga, consegue o toque para Amuso. Amuso pode tentar puxar o contra-ataque, parou na frente do Guga, tocou a bola para o meio, encontrou posicionado ali o Vila Sante para Nardoni. Nardoni tentou uma inversão perigosa, o Hércules quase tirou, a bola sobrou para o Pavão. Pavão domina na frente do Canobio, dribla o Canobio, vem para o meio, trabalha com o TT, TT de primeira, trabalhando a bola para o lado, busca outra vez ali o Vila Sante, jogada pelo meio agora com o time do Grêmio, com o Pavão recuando mais atrás para Noriega. Instantes iniciais de jogo na Arena do Grêmio em Porto Alegre. 0 para o Grêmio, 0 para o Fluminense. O Grêmio troca passes, Kahneman tá recebendo na frente da marcação do Serra, conseguiu bom toque para o Marlon, tem uma avenida para avançar pelo lado esquerdo. Marlon de volta ao Grêmio, tenta inversão, que belo passe pro TT, chega TT pela ponta, pra cima da marcação do Arana, pedalou, tentou o toque pro meio, no tabelamento com o Nardoni, vai pra dentro da grande área, recua pro Vila Sante, a bola atrás pro Pavão, Pavão mais atrás ainda pra Noriega, tá de fora da área, perde o ângulo e tem que tocar outra vez a bola pelo meio para o Pavão, Pavão para Noriega, Noriega tá dominando contra a marcação do Lúcio Acosta, ele inverte a jogada para o lado esquerdo, encontra posicionado aqui o jogador da equipe do Grêmio, que é o Marlon. Marlon foi pra cima da marcação do Serna, passou no tabelamento com Carlos Vinícius, devolveu pro Marlon na bola, o Hércules. O Marlon ficou caído, a arbitragem mandou seguir e o contra-ataque do Fluminense agora com o Hulk dominando com o pé esquerdo, tentou o passe pro Canobio, muito fechado, Grando sai do gol, tira no chutão em lances que a bola não para, vai para um lado e pro outro. O Grêmio afasta o perigo, o Fluminense retém a bola mais uma vez. 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Serra lançado, tenta o cruzamento nas mãos do Gabriel Granda. Jogo corrido aí, Felipe.
3: Tranquilo, e agora é bola do Grêmio, o Pavão vai pro ataque, a informação é Trilegal.
0: É o primeiro tempo que começa em alta velocidade, 8 minutos com posse de bola de um lado e de outro. Por enquanto ainda sem finalizações, nem para Grêmio, nem para Fluminense. 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Toca na bola o time do Grêmio, Pavão recebe pela direita, tenta o passe por elevação, ela vai na direção lá do Vila Sante, ele tenta fazer a jogada, Freitas tomou a frente dele, faz o giro, afasta o perigo, a bola não chega a sair, Noriega tá no alto, cortou de cabeça, agora Nardoni tenta brigar contra a marcação do Canobio, a bola sobra para Noriega, que recupera e abre para Marlon, pelo lado esquerdo Marlon tá dominando, metendo bola para Amuso, Amuso recebe a marcação do Guga, recua a bola outra vez pro Marlon, e o Marlon está começando pelo meio com Noriega, voltando a ser titular o peruano Noriega, tocando a bola de lado para Gustavo Martins para Kahneman, Kahneman recebe a marcação do Hulk, sai pro jogo com o pé esquerdo, mete bola pro Marlon, Marlon foi passar pelo Serra e foi derrubado. Primeiros 8 minutos, Munari 0-0 na arena.
2: É um Grêmio montado, né, pra atacar mais em transição mesmo, né, buscando muitos lados do campo, bom começo do Marlon, já sofreu 2 faltas, fez uma boa tabela com o Vinícius, né, fazendo muito essa diagonal. Como o Grêmio tem espaço no meio campo, o Amuso abre e ele vem pra dentro, tá aparecendo bem no jogo. O Grêmio começa bastante, com bastante cuidado também na marcação do meio campo, né, nos 3 jogadores do Fluminense, encaixa a marcação. Quando tem a bola, o Noriega recua pra fazer uma saída com os zagueiros e liberar os 2 laterais ao mesmo tempo. O jogo do Grêmio é pelos lados, né? Os homens de lado, os laterais e os pontas, com o Marlon fazendo essa movimentação de muitas vezes sair do lado e vir pra dentro pra ser um elemento surpresa.
0: 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Ontem o Inter perdeu para o Atlético em Curitiba 2-0. Quarta-feira o Inter recebe o Flamengo, quinta-feira o Grêmio recebe o Bolívar. 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Domínio de bola do Fluminense no sistema defensivo, agora com o Hércules. Vem buscar jogo entre os dois zagueiros. Carlos Vinícius é o mais avançado do Grêmio. O toque feito para Thiago Silva. Thiago Silva abrindo na ponta, na direção de Guga. Guga tentou passe pelo meio, Noriega não tirou. Lúcio Acosta chegou. Corte feito pelo Gustavo Martins. Vem a bola pro Serra, recupera para o Fluminense. Toca a bola na esquerda pro Lúcio Acosta. Dali no meio pro Martinelli. Martinelli pro Lúcio de novo. Tentativa de tabelamento para batida de desviada no canto, Grando tocou a bola, não chega a sair pela linha de fundo, Pavão mete pra lateral, Felipe.
3: Ela tava muito esperto, o chute do Hulk desviou na defesa do Grêmio, o Grando tirou, afastou o Pavão, mas tem escanteio pro Fluminense que vai no ataque.
0: É, vem rapidinho o Canóbio tentando escapar na disputa com o TT. Tocou por último o jogador do Grêmio ou do Fluminense? A árbitra tá dizendo que foi do o Grêmio. TT.
3: É, tocou.
0: Ou ela vai dar falta, não? Ela vai dar falta pro Fluminense.
3: Se fosse lateral, era pro Fluminense, mas ela tá dando a falta, me parece, né? O Canobi aponta onde foi a falta e ela vai fazer o sinal com spray. Algumas vaias que vêm da arquibancada, falta perigosa pro Flu, vai pintar cruzamento na área do Grando, a informação esse crédito.
0: É, falta do lado da área, uma falta muito perigosa pelo lado esquerdo, vai Hulk para a cobrança. 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Thiago Silva tá lá, Freitas também, prepara-se Hulk, ele vai cobrar com o pé esquerdo, levantou, bola fechada na área, subiu para tirar Gustavo Martins. Na sequência, Nardoni tocou para o Amuso, puxo, contra-ataque do Grêmio, lá vai Amuso, tentou passar pelo Hércules, é falta. E falta para cartão aí, Felipe.
3: É, porque se desenhava o contra-ataque pro Grêmio, que afastou bem a cobrança de falta na área do Grando, e o Amuso partiu em disparada. O Hércules veio visivelmente para destruir a jogada, destruir o contra-ataque. O primeiro cartão amarelo é para ele e a informação é para Grupo IESA.
0: Alô, Keck, 11:40 do primeiro tempo.
6: Eu vou falar com o Jean aqui. Jean, o que dá pra dizer nesses primeiros minutos de jogo?
7: É, o jogo tá bem truncado por enquanto, mas vamos botar fé que o Grêmio vai se arrumar e vamos abrir o placar pra depois conseguir uma vitória tranquila.
6: Vamos pra cima deles, pra Pão de Alho, Santa Massa.
0: Pavão tenta um passe pelo meio, complicado, aparece ali Carlos Vinícius pra corrigir, toca pro Amuso, falta do Guga e outro amarelo, Simon.
4: O segundo, de novo uma falta em cima do Amuso, que botou na frente, o Guga foi só no corpo, puxou o Amuso, a camisa, a cintura dele, deixou o Ganês caído, uma falta um pouco mais adiante, muito distante, mas uma boa oportunidade para levantar essa bola na área, dois jogadores do Fluminense amarelados, claro.
0: Pois é, Diori, dois amarelos em um minuto e meio. Para jogadores do Fluminense. Primeiro foi o Hércules e depois foi o Guga.
5: O primeiro cartão eu achei exagerado, mano, porque é um drible do Amuso pra dentro, que ele não tem o controle ali da jogada, tem outros jogadores do Fluminense cercando, pareceu uma falta de jogo. Esse aí não. O Amuso tinha campo pra progredir, num drible muito rápido de corpo, ele tava limpando o Guga e ficando com espaço. Aí sim o cartão tá justificado.
4: E agora o Grêmio tem o homem da bola parada, Marlon.
0: Ele que cobra, 13 minutos do primeiro tempo na arena. Vai levantar para a área. Carlos Vinícius foi lá, Gustavo Martins e Kahneman. E a árbitra agora intervém.
4: Bronca Canobio. No Canobio. Só que o seguinte, Maiago, o Kahneman antes estava segurando, agarrando o Gustavo Martins. Agora eles trocaram, o Gustavo Martins que segura o Kahneman.
0: E o Canobio tenta barrar a progressão, a árbitra não autoriza a cobrança de falta. Vai de novo em cima dos jogadores. Fica o Kahneman lá disputando espaço. Agora sim ela mandou cobrar. Marlon na falta, pé esquerdo, vai levantar para dentro da área do Fluminense. A tentativa de desvio de cabeça do Carlos Vinícius. Não tinha ninguém no segundo pau para tentar uma segunda conclusão, Simon.
4: É, mas essa bola veio com efeito no centro da entrada da área. O Carlos Vinícius desviou, o Nardoni por pouco não conseguiu buscar. Ninguém foi tão ágil assim para fazer a recuperação da bola. Uma jogada ensaiada do Grêmio, cobrança de falta, 0-0, Tumeleiro.
0: 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Em Porto Alegre, 6:46, hora de se ligar no tempo e no placar. 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
1: Outros dois jogos em andamento, Bragantino contra o Curitiba, Flamengo contra o São Paulo, tudo 0-0. Mais cedo na Fonte Nova, Bahia 1, Corinthians também 1, e no estádio Mineirão, Cruzeiro 0, Botafogo 1.
0: 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Lúcio Acosta com a bola pelo time do Fluminense, tocando na ponta para Guga, Guga recua para Hércules, Hércules domina pelo lado direito, volta no meio com Acosta, aí o Lúcio Acosta no tabelamento com o Hulk, tentativa de passe para o Canóbio, cortou Kahneman, ela cai agora para o Noriega, acabou caindo Noriega, não houve falta, recuperação do Hulk para o Canóbio, para o Lúcio Acosta, para trás, para ninguém, aparece Vila Sante para tirar, tira para TT, TT ajeita a bola para trás, ajeita para o Pavon, Fluminense adianta a marcação, Pavon recua mais um pouco para Gustavo Martins, tenta o lançamento pelo alto para o TT, cortou Guilherme Arana, a bola não chega no Martinelli, na sequência Pavon tentou a roubada, conseguiu, boa bola do Pavon, na sequência vem Guilherme Arana, Pavon ganhou de novo na bola, tocou pro TT, fica caído o jogador do Fluminense, a árbitra não deu nada, mandou o jogo seguir, a bola vai para o lado para Marlon, Marlon para Amuso, quem sabe agora uma boa chance do Grêmio, lá vai Amuso para cima do Hércules, fechou pro meio, fecha a marcação o time do Fluminense, Canóbio tá tentando a falta, o Amuso foi levando, e a árbitra disse que não houve nada, Guilherme Arana tá jogando para fora na sequência, o Serna, porque o Fluminense queria uma falta lá na origem da jogada, Felipe Duarte.
3: E os jogadores do Fluminense agora cercam a árbitra Edna, o Canóbio, o Hércules, o Thiago Silva larga a área, vem bater boca também, porque o Pavon desarma o jogador do Fluminense, que cai imediatamente no gramado e não levanta mais. Não foi dado o fair play, o Grêmio não jogou essa bola pra linha de fundo, nem pra linha lateral, então a árbitra agora vai conferir se de fato há uma lesão mais grave, jogo paralisado e a informação é para tri legal. É,
8: acho que teve uma lesão mais grave, mas o que aconteceu foi o seguinte, o jogador do Fluminense caiu no gramado e na hora que ele caiu, o pé direito trancou no gramado e ele virou o tornozelo para fora, rotando o joelho para fora. Eu não sou médico e não avaliei o jogador do Fluminense, mas eu apostaria... Olha, apostaria alto que ele sai do jogo agora e teve uma lesão grave de joelho.
0: É, e não houve realmente falta, foi lance na queda do jogador do Fluminense, o Pavão acerta a bola, Cristiano Munari, 17 minutos, nenhuma chance, nem para um lado, nem para o outro ainda, Munari.
2: É verdade, né? Teve um chute do Hulk ali que o Grando pegou, mas não foi uma grande chance, né? Um chute, até o Grando poderia ter pegado firme, né? Ele deixou da escapada e o rebote no lance. O Grêmio vai conseguindo essas escapadas, né? Primeiro começou com o Marlon, agora duas com a Musa, ele ganhou dois cartões, conseguiu cavar dois cartões amarelos ali, em jogadas de velocidade. Cidade. É um Grêmio que tenta essa jogada, roubar e acelerar, né? É um jogo muito de transição, de velocidade. Pelo meio-campo a bola não tá passando muito e não era esperado que fosse passar, né? Com o Dardone e Vivian Sante. O meio-campo do Grêmio hoje, realmente, a função é marcar. Né? Nardone e Vivian Sante colam no Martinelli e no Hércules. O Noriega cuida do Lúcio Acosta. E quando tem a bola, ataque pelos lados em velocidade. Tá faltando encaixar, né? O Amuso levou vantagem duas vezes, sofreu a falta. E teve uma última bola que ele demorou para dar o passe. Ele tinha que ter soltado mais cedo pro TT.
3: Bate boca agora, Munari, porque os jogadores do Grêmio pediu para que o Guilherme Arana, que tava caído, fosse atendido lá de fora. E os médicos começaram a bater boca com os médicos do Fluminense, batendo boca com os jogadores do Grêmio, com Pavon e Kahneman. Vai recomeçar a partida do Fluminense com a menos Guilherme Arana fora de campo sendo atendido, vai trocar.
4: E agora o René não tava nem fazendo trabalho de aquecimento, não botaram fé no próprio jogador que tava caído, o Guilherme Arana.
3: E nem no Diori.
4: É verdade.
0: Não escutaram o Diori.
4: E agora o René começa, o Fluminense vai ficar algum tempo com o jogador a menos.
3: É, o Grêmio... O Arana já era dúvida durante a semana, ele ficou fora de alguns treinamentos, mas era por desgaste físico. Agora a lesão me parece no joelho direito do Arana.
0: René no aquecimento, o Grêmio não devolveu a posse de bola para o Fluminense, troca passes na sua defesa, o Fluminense momentaneamente com 10 em campo, o Grêmio pode aproveitar que o Fluminense está sem lateral esquerdo, tenta pelo meio Gustavo Martins, toca a bola para Vila Sante na ponta para Pavon, Pavon está recebendo, o TT se aproxima dele, o Pavon toca a bola mais para trás para Noriega, tá 0-0, 19 minutos do primeiro tempo aqui na Arena, Campeonato Brasileiro, abertura do retorno, bola no meio de novo com Vila Sante, ele tá abrindo na ponta para Pavon, Pavon pertinho dele tem o TT, tenta o tabelamento com o TT, Tietê recebe, volta, jogada mais atrás para Noriego, o René já tá pronto para entrar, Guilherme Arana com lesão, não volta mais pro jogo, o Grêmio não consegue chegar perto da finalização no gol ainda, quem sabe agora, Tietê recebendo pela meia direita, abrindo a bola na ponta, para a chegada do Pavon no cruzamento pro meio da área, Freitas tirou, Amuso pega a sobra, cai pro Marlon, Marlon contra Canóbio, tá fora da grande área, domina Marlon, devolve bola para Amuso, Amuso outra vez para Marlon, ele recua para o Kahneman, segue o Fluminense com um jogador a menos porque a bola não saiu, o Grêmio tem a bola, o Grêmio pressiona, lá vai Vila Sante pela meia direita, abrindo bola na ponta para o Pavon, Pavon tá na marcação, feita pelo Serna, e o Serna que virou lateral esquerdo agora, o Pavon não consegue espaço para cruzar, recua pro TT, TT jogou pra grande área, cortou Freitas mais uma vez, na sequência Noriega tá dividindo e o Canóbio tá jogando a bola pra linha lateral, só que ela não chega a sair, com isso o Pavon pega a sobra mais uma vez, toca a bola pra TT, lá vai o Grêmio, TT, que bolão pra Pavon no fundo contra o Serna, Serna chega na frente, Pavon corre atrás, recupera pro time do Grêmio, domina, evita a saída pela linha lateral, ainda Pavon tenta o tabelamento curto com Vila Sante, ele erra o passe, mas recupera a bola no meio com o TT, TT tentou a jogada pro Nardoni, Nardoni inverte pra Marlon, o Grêmio tem a bola, gira pro lado e pro outro, tenta achar o espaço, Marlon, que bolão pro Amuso, veio o Canóbio, cortou o Amuso, tentou cruzar a bola, bateu no zagueiro Thiago Silva, que ficou com a sobra na experiência, Thiago Silva pro Canóbio e agora a árbitra vai dar uma falta do Kahneman em cima do Hulk, aí Simon.
4: É, Hulk e Kahneman, mais um embate deste confronto, esse duelo de titãs, agora o Kahneman foi lá, mordeu em cima, disse que não fez nada, mas caiu com o Hulk, que dá uma palestra pra cima da árbitra, e agora a troca, sai Arana com a 13, entra René com a 6, do Meleiro.
0: René no lugar do Arana, Cristiano Munari, a primeira troca do jogo aos 20 do primeiro tempo.
2: É, o Arana ainda não entregou, né, um jogador que tava ano passado na seleção brasileira, né, com Dorival Júnior, ele não entregou ainda o que se espera dele, por isso que sempre tem essa dúvida na lateral, o Fluminense perde qualidade ofensiva. O René até marca melhor que o Arana, né, o Arana é um lateral que tem dificuldade defensiva. Já tinha incomodado, já tinha criado uma jogada no início da partida por ali. Então já perde qualidade ofensiva o Fluminense com a saída do Arana e a entrada do René.
3: Arana era o lateral esquerdo do Brasil, campeão olímpico, em Tóquio contra a Espanha na final. Treinado pelo técnico André Jardim.
4: Em 2021, mas teve uma lesão ligamentar ainda no Atlético Mineiro, depois não conseguiu retomar o grande estilo e por isso foi negociado, liberado. Uma saída facilitada para o Fluminense, que meses depois fez uma longa novela para levar o Hulk e conseguiu tirar o ídolo do Atlético Mineiro.
0: É, o Arana era cotado, né, antes da lesão, até para jogar a Copa de 2022 na seleção brasileira. E é o René quem chega com a bola pelo time do Fluminense. Tem espaço para chutar o René, não quis chutar, preferiu abrir na ponta pro Serna. Veio o Fluminense, cruzamento pro meio da área, cortou parcialmente o Kahneman, vem a bola com o Hércules, tentou na ponta pro Hulk, tá dentro da área, tentou o chute fraquinho. Grando pegou, Felipe.
3: É, mas o chute saiu fraquinho porque bateu no Marlon. O Marlon tava fechando o ângulo pro Hulk, a bola bateu na canela do Marlon. E sobrou amortecida nas mãos do Grando, 0-0, a informação é Sicredi.
0: E agora o Grando tem que repor antes que a contagem da árbitra ali chegasse no limite, né? Ele mandou lá pra frente, Carlos Vinícius disputou com o Thiago Silva, defesa do Fluminense leva melhor. Na sequência, Canóbio lançado, Marlon protege e ganha lateral. 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São 23 minutos, 23 do primeiro tempo, 0-0, Fluminense e Grêmio, a bola está recuada do Nardoni, tocando para o Kahneman, Kahneman devolve bola para Nardoni, Nardoni no sistema defensivo do Grêmio com o Noriega, Noriega volta a jogada para Kahneman, um peruano para um argentino que tenta o chutão para frente na busca de Carlos Vinícius, ele vai no corpo lá do Thiago falta. Silva, arbitragem deu a sequência, depois voltou atrás, e aí marcou a falta pro Fluminense, Simon.
4: Deu pra ver nitidamente, Carlos Vinícius mirou o corpo do Thiago Silva com o braço direito, deslocou o capitão da equipe Fluminense, falta no campo defensivo do Meleiro.
0: 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Freitas abrindo a bola na ponta esquerda pro Serna. TT divide com ele, último toque do jogador do Grêmio. Serna cobra rapidinho, toca a bola mais atrás ali o René. René pelo meio com Martinelli. Martinelli para o lado direito da defesa do Fluminense com Thiago Silva. Tá aí o zagueirão do Fluminense, 41 anos, reestreando hoje. depois de uma passagem pelo futebol português. O Thiago Silva já no seu final de carreira volta, né, a jogar pelo Fluminense, o time onde teve tantas glórias. Tocando para trás para o Freitas, Freitas vai saindo, é outro zagueiro do time do Fluminense. Carlos Vinícius fica no meio dos dois. A bola é tocada para Thiago Silva. Thiago Silva tenta o lançamento longo, buscando na frente o Hulk, subiu para tirar bem posicionado o Gustavo Martins. Bola para Pavon. Pavon tentou uma jogada de efeito ali para cima do Serna, completamente equivocado, saiu com bola e tudo. Aí o Fluminense cobrou o lateral rapidinho. René pro Serna, o Pavon ficou para trás. Serna levantou para a área grande. Vai lá em cima para defender aí, Felipe.
3: Para sorte do Grêmio, o cruzamento Serna foi defeituoso. O Grando agora pede pro Pavon voltar pro jogo. A jogada ruim foi dele, segue 0-0, informando o Sicredi.
0: Alho Lovers, Santa Massa, isso muda o seu churrasco. 25, Grêmio Fluminense, nada de chance ainda. 0-0 é o placar. O Grêmio precisa da vitória. O Grêmio precisa voltar a vencer na temporada. Isso não acontece desde aquele jogo com o Santos, lá no 23 de maio. Foram poucas partidas, é verdade. Tivemos a parada da Copa, mas são 3 derrotas seguidas desde lá, né? Para o Corinthians, para o Mirassol e para o Bolívar. Por isso, a vitória é imprescindível neste domingo. Kahneman tá tocando a bola de lado com o Noriega. Noriega e Gustavo Martins. Gustavo Martins para Kahneman. Kahneman para Amuso. Amuso tentou pelo meio, a bola ia para o Nardoni. Cortou o Freitas. Ganha do Noriega. O Noriega tá fazendo falta. E aí vai ter cartão pro Noriega, Felipe Duarte. Ou não? Não.
3: Acho que não, não. Sem cartão.
0: E parecia que ela ia dar o cartão. Ela saiu correndo ali de perto.
8: O Zubeldi e os auxiliares foram uma loucura à beira do campo.
3: É, a bola ficou quicando no círculo central. O jogador do Fluminense partiria em direção ao ataque. O Noriega dá o carrinho, derruba o jogador do Fluminense, a falta foi marcada, mas sem cartão, informando o Grupo IESA.
0: Alô, Keck, 26-0-0, Keck.
6: Vou falar com o Matheus aqui. Matheus, diante das dificuldades, o Grêmio aparentemente tá bem, né?
9: Oi?
6: Diante das dificuldades, o Grêmio aparentemente tá bem, né?
9: Tá bem.
6: Vamos pra cima deles ou não vamos?
9: Vamos pra cima deles, né? Claro. Ganhar nesse finalzinho de primeiro tempo aí e conseguir a vitória.
6: Tá aí o torcedor, mais gol pra Pão de Alho Santa Massa.
0: 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Grêmio 0, Fluminense também 0. O Grêmio vai ganhando uma posição com esse empate. A bola está dominada com Freitas. Freitas tenta o passe em profundidade. Boa bola pro Lúcio Acosta. Pavão na marcação. Lúcio Acosta tentou mais à frente pro Serna. Ele divide contra a marcação do Noriega. O último toque foi do jogador do Grêmio. A arbitragem está dando escanteio para o Fluminense. 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Sempre na cobrança de escanteios, o Hulk, apesar dele ser centroavante, ele não é dos mais altos, então ele vai pra cobrança, bate bem na bola pra tentar colocar os grandalhões do Fluminense lá em condição de marcar. Thiago Silva, o Freitas, também o Hércules e o Grêmio, que se ligue nessa bola aérea do Fluminense. 27 do primeiro tempo, vai autorizar a árbitra, escanteio para o tricolor carioca. Na cobrança, Hulk meteu bola fechada no primeiro pau. Vila Sante subiu bem para de cabeça. Ela cai para René. René tá recuando, mais atrás ainda, bola para o Guga. Guga no centro do campo, tenta o lançamento pelo alto, bola na ponta para Thiago Silva. Passou por ele, passou por todo mundo. São 27 minutos e meio, Munari, de um jogo tecnicamente mais marcado, brigado do que lances de criação, né, Munari?
2: Ah, exatamente, é briga por espaço o tempo inteiro, né? Mas tem pouco jogo, tem pouco jogo. O Grêmio tem uma finalização só até agora que não foi no gol. O Fluminense teve duas com o Hulk, que o Grando defendeu, sem nenhum, sem

0: 7 da noite. TT meteu a bola para o Amuso na velocidade para cima do Guga. Fechou pro meio. Quem sabe o chute. Amuso bateu em cima do Thiago Silva. Caiu pro outro lado pro Vila Sante. Chutou mal pro meio da área. Era o Pavão. Chutou pro meio da área completamente torto, sem direção. A defesa do Fluminense tira de lá. Tenta puxar o contra-ataque agora. Lute Acosta lançando para o Canóbio. No meio do caminho chegou o Kahneman. Tocou para trás. Não havia intenção. Grando mesmo assim, por segurança, preferiu sair jogando com o pé direito. Tocando bola para Gustavo Martins. Dali para Noriega. Noriega tenta o passe pelo alto pro TT. TT não domina. Recuperação do time do Fluminense. Lute Acosta toca a bola pelo meio. Encontra Hércules posicionado. Hércules faz a inversão. Encontrando agora Guga, lateral direito, que tá lá pelo meio-campo. E dá bola com Guga. Guga para Hércules. Chega. Chegando pela meia, ainda a bola com o Hércules, se apresenta Lúcio Acosta, a bola foi pro Lúcio, Serna passou no fundo, recebeu o Serna, contra a marcação feita pelo Pavão, por perto ele está o Nardone, a bola é recuada, Carlos Vinícius aparece ajudando a defesa, consegue fazer o corte para Nardone, Nardone para TT, Pavão e Vila Sante correm pela direita, a bola pro Vila Sante contra René, domina pelo lado direito, o Fluminense se recompõe rapidamente, dificulta a vida do Grêmio no ataque, a bola é recuada pro TT, que recua mais ainda para Pavão. 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
1: Logo mais, a partir das 7:30 amanhã, os últimos dois jogos da 20ª rodada no estádio Mangueirão, Remo contra o Vitória, em São Paulo, Palmeiras contra o Atlético Mineiro. Segue tudo 0-0, Bragantino contra o Curitiba, Flamengo contra o São Paulo.
0: Aqui Gaúcha, com as emoções do Campeonato Brasileiro, quarta-feira tem Inter e Flamengo no Beira-Rio. Quinta-feira, Copa Sul-Americana, Grêmio e Bolívar aqui na Arena. Domina o time do Fluminense pelo meio, bola com Martinelli, Martinelli tá recebendo, Nardone na marcação, Vila Sante também, fecha o TT, fica só o Carlos Vinícius mais avançado. A bola é tocada para Freites, Freites do meio campo, recua a bola pro goleiro Fábio. Uma das poucas vezes até aqui que o goleiro do Fluminense tá tocando na bola. Fábio, tocando para Freites, Freites tentando o lançamento para Canóbio nas costas do Marlon, Marlon consegue o corte de cabeça, Amuso disputa com Guga, melhor pro Guga, Guga deixa a bola curtinha para Canóbio, Canóbio no meio com Hércules, Hércules para cima da marcação feita pelo Nardone, rolou a bola de lado, encontrou posicionado Martinelli, Martinelli tocando para o lado esquerdo para René, René então tenta Serna, Serna recebe, Pavão na marcação, Serna não foi para frente, voltou para defesa, voltou para Freites, Freites deixa curtinha a bola com Martinelli, é o primeiro tempo rolando na arena, 31 minutos, 0-0 Grêmio Fluminense, vem agora o time do Fluminense, a tentativa de jogada pelo meio do René, sobrou a bola para trás pro Hércules, Hércules recuou pro Thiago Silva pela meia direita, pode até tentar o chute, não quis, parou na frente da marcação do Nardone, foi pro meio pro Hércules, Hércules tenta o drible, Nardone na marcação, ainda ele, Hércules protegeu, voltou a jogada para o Thiago Silva, outra vez Thiago Silva devolve pro Hércules, agora sim ele bateu à direita do gol de Gabriel Grando. Mas é uma finalização aí do Fluminense, Felipe Duarte.
2: E tem mérito também da defesa do Grêmio, que fechou bem os espaços. O Fluminense trocava a passe na entrada da área. O Hércules viu abrir uma brecha mínima e tentou arriscar. O chute saiu torto pela linha de fundo, tiro de meta pro Grando. 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
0: 31,5. Grêmio e Fluminense vão empatando em 0-0. Cristiano Munari é o comentarista do futebol da Gaúcha, analisando mais um duelo de tricolores no Campeonato Brasileiro. Sai errado o time do Grêmio. O Fluminense vem com o Lúcio Acosta, dali pro Hércules, recua para Martinelli agora. Martinelli tenta o passe pro Hulk, Kahneman na marcação, Hulk se atirou, a árbitra mandou seguir. Quem sabe um contra-ataque encaixa agora. Amuso em velocidade pelo lado direito, TT corre pelo meio, fecha a marcação, Guga demorou, Amuso que passe para TT para fazer. Fábio! Sensacional, Fábio, num passe precioso do Amuso, gol perdido pelo TT, Simon.
3: Contra-ataque que parecia perdido até que Amuso achou um espaço entre dois marcadores e pifou o TT. Caiu na canhota, ele pôde escolher o canto, mas com o punho esquerdo erguido do técnico, do goleiro Fábio, ele faz magnífica defesa, salvando o primeiro gol da partida. E agora tem amarelo para o Zubeldía, ou para mais um auxiliar dele, melhor dizendo. Mas escanteio, ponta esquerda.
0: São 4 cartões para o Fluminense, 2 para o banco e 2 para jogadores. Queria uma falta no Hulk na origem, a árbitra não deu. E aí o TT perdeu um gol incrível.
3: Serna e Kahneman se empurrando.
0: De novo o jogo para, tem escanteio o Grêmio. 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Grêmio Fluminense 0-0, agora sim, o Grêmio teve a melhor chance do jogo e TT perdeu. Marlon na cobrança de escanteio, levantamento no primeiro pau, sobe para tirar bem posicionado ali Guga.

0: tocando a bola pra fora pela linha lateral, falta. Só que a árbitra parou pra dar uma falta lá no meio da área.
1: Canóbio tá dizendo que foi atingido no rosto, alegando que foi uma cotovelada. A auxiliar número 2 acabou sinalizando, dando pra Edna. O VAR vai checar, o Jory vai analisar, mas é falta pro Fluminense na pequena área do Meleiro.
0: Agora há uma repetição, né, do cartão, e é pro Zubeldia mesmo o cartão.
1: É, um auxiliar depois então foi reclamada a marcação também. O Zubeldia é outro campeão, né, de receber cartão amarelo.
2: Simon, tu que tá aí perto, o Zubeldia tá com aquelas calças que o Pedro Neto gosta?
1: Isso.
0: Bem apertada a calça do Zubeldia, que toma cartão, já são 4 cartões pro Fluminense. O placar é 0-0 e aí o Grêmio criou a chance, Munari, a primeira do jogo.
2: E uma bela chance, a chance mais clara do jogo, né? É, o Fluminense tinha finalizado mais, mas nenhuma chance como essa. Uma bela jogada do Almusa, teve muita inteligência para esperar, né, e ter o espaço para dar o passe. Ah, uma grande defesa do Fábio, mas o TT tem que fazer esse gol, né? Do jeito que o Grêmio tá jogando hoje, que é uma proposta mais defensiva, de esperar mais e ter o contra-ataque, quando tem a chance, um jogador como o TT, que custou tanto pro Grêmio, tem que fazer o gol.
1: Mago, só pra completar a informação, é calça skinny, tá?
0: Skinny?
1: Isso aí.
0: É, moderninha, moderninha.
3: Ah, eu não consigo usar calça skinny, cara. É. Não passa da panturrilha.
0: 34,5, primeiro tempo, 0-0, Fluminense e Grêmio na arena. Fluminense já perdeu o Guilherme Arana, né? Machucado. Renê tá jogando agora pela lateral esquerda. E o Grêmio perdeu uma grande chance com o TT. Vem buscar jogo Lúcio Acosta. Ele que está jogando pelo meio campo do time do Fluminense. Marcação do Vila Sante. Dá bola com o Acosta. Tenta fazer o drible. Prefere o passe lateral agora para Hércules. Hércules abre a bola aqui na ponta direita. Para a chegada de Agustín Canóbio. O uruguaio, ainda ele, esteve na Copa do Mundo. Recuando a jogada para Hércules. Hércules mais ao meio para Martinelli. Martinelli outra vez para Hércules. O Fluminense tenta dar a resposta ao time do Grêmio, que tá todo fechado. Os 11 jogadores do Grêmio no campo de defesa. Carlos Vinícius é o mais avançado e está ali no começo do círculo central do gramado. Bola de Freitas, Freitas recuando para Thiago Silva. Thiago Silva com a bola, o Fluminense com a bola, o Grêmio marcando, jogada pelo meio, na direção de Guga. Guga para Martinelli. Martinelli de novo pelo lado direito, de ataque do time do Fluminense para Canóbio. Canóbio agora marcado pelo Amuso. Recua a jogada outra vez para Martinelli. Nardoni vai tentar o combate e a bola recuada lá atrás para Thiago Silva. Thiago Silva ameaçou o lançamento longo, mas joga curtinho com Martinelli. Martinelli para Freitas, de novo. Novo Fluminense trocando passes, o Grêmio apenas marcando. Freitas agora força a jogada na ponta, encontra Serna. Serna recua para Renê. Chegou pela meia esquerda, meteu a bola para Martinelli. Martinelli abre aqui a bola na ponta direita para Guga. Guga recua para Thiago Silva. Thiago Silva de novo chega no time do Fluminense, já na intermediária ofensiva, pelo meio para Martinelli. Muita troca de passes do time do Fluminense. O Grêmio marca, fecha. Thiago Silva agora devolve pro Martinelli. O Grêmio apertou e roubou. TT, Carlos Vinícius, TT na velocidade, só que o Fluminense recompõe rápido. TT sai da ponta, fecha para o meio, tá passando o Vila Sante, ele preferiu abrir aqui na esquerda para o Amuso, e o Amuso aí não vai para o ataque, vai recuar a bola para Marlon, mas o Grêmio fechou bem agora, tirou a bola do Fluminense, não conseguiu encaixar o contra-ataque, vai tentar de novo na jogada de TT, TT recuando para Noriega, Noriega para Pavão, completamente livre lá pela ponta direita, lá vai Pavão, levantou para dentro da área para Vinícius, para fora! E a bandeirinha Brígida Ferreira estava dando impedimento, Simon.
1: Mas o Grêmio criou uma grande oportunidade. Posição irregular, mas cruzamento, circulação da bola. Chegou na ponta direita para o Pavon, cruzamento certeiro. Carlos Vinícius teve espaço, cabeceou, passou próxima à bola do poste esquerdo, Fábio, mas impedimento marcado. Mas o Grêmio criou uma oportunidade, claro.
0: 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É o estilo desse Grêmio com 3 volantes, né, Munari? É jogar na saída de contra-ataque contra o Fluminense.
2: É, e vai funcionando, né? O Grêmio criou uma bela... A melhor chance do jogo foi do Grêmio. E agora ali foi por centímetros que o Vinícius estava impedido, mas foi uma outra boa jogada que veio agora do cruzamento. É, quando iniciou o jogo, o Grêmio era o 16º, né? Uma posição acima da zona de rebaixamento, o Fluminense 4º. Então, justifica até a ideia do Luiz Castro de maior cuidado defensivo, né? Primeiro marcar e depois atacar. Faltou capricho pro TT, né? Tá perfeita a ideia do Luiz Castro, era o TT ter feito o gol na grande chance do primeiro tempo.
0: 38, primeiro tempo vai chegando na sua reta decisiva e o Fluminense trocando passes. Renê abrindo para Freitas, Freitas lá para o Serna. Serna chega pelo meio, tenta a bola com o Renê. Renê recua para Martinelli. Vila Sante tenta dar o combate. Martinelli recua outra vez para Freitas. Freitas domina pelo lado esquerdo da defesa do Fluminense para o baixinho. Lúcio Acosta. Lúcio Acosta agora tenta jogar rápido com Martinelli. Vila Sante tirou. Pavão pegou a sobra para Vila Sante. Vila Sante para TT. Boa roubada do Grêmio dali para o Pavão. Já passou em altíssima velocidade. oportunidade, pegou o retão, lá vai Pavão, tentou jogar pra área, Freitas cortou, escanteio Grêmio.
1: Era só repetir o cruzamento que fez há 2 minutos, Pavão, agora explodiu em cima do Freitas, é escanteio, ponta direita, ele pegou na tigelinha a bola, espera que os companheiros cheguem, mas tá dando tempo pro Marlon fazer a aproximação e fazer o cruzamento. Marlon disse, vai Pavão, e agora o Marlon chega ao pé do ouvido e conversa da orientação pro TT, vai o Pavão pra cobrança do Meleiro.
0: 39 do primeiro tempo, escanteio para o Grêmio, 0-0 é o placar. Campeonato Brasileiro, abertura do retorno, 20ª rodada, Pavão na bola, levantamento alto, subiu, Thiago Silva tirou de cabeça, ela vai sobrando pro Lúcio Acosta, que dá um pico para o campo de ataque. Canobio corre atrás, chega primeiro que ele ali, o Vila Sante, recua a bola para o goleiro Gabriel Grando. 39 na Rede Gaúcha, a Rádio Salamanca de Quaraí, Sarandi de Sarandi, Rural de Concórdia, Sorriso de Sorriso, Catarinense de Joaçaba, Rádio Mampituba de Sombrio, dezenas de emissoras que estão com a Gaúcha e o Grêmio no Campeonato Brasileiro. 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Noriega tocando para TT, TT pro Amuso, vamos que vamos, Amuso! Tem espaço pela esquerda, chegou na marcação, o Guga, Amuso cruzou por baixo, rasteirinho, frente, está tirando, voltou no goleiro, Fábio dá o chutão. Amuso se precipitou agora, e aí tem uma falta do Hulk. Árbitra dá vantagem. Kahneman pega a sobra, abre na ponta, lá vai ele, Pavão, cruzamento para a área, Vinícius tentou, Thiago Silva tira mais uma. Tira dali, toca para René. René para Lúcio Acosta tenta o passe na frente agora para o Canóbio. Grando ficou no meio do caminho, Canóbio no contra-ataque, corre atrás dele, Gustavo Martins, o Uruguai é perigoso, chegou Canóbio, abriu na ponta, vai chegando agora o Hulk para cima da marcação do Marlon, tirou, Noriega não deu o carrinho. Sobrou para Lúcio, meteu para Hulk, é para fazer, Grando tocou nela, a bola vai pro gol, mas tá impedido. Por enquanto tá impedido aí, Felipe.
3: É, no campo tá impedido. O Kahneman foi o primeiro a levantar o braço, né? Quando o Hulk recebeu esse passe sozinho na área, cara a cara com o Gabriel Grando. Ele finaliza, o Grando toca na bola e a bola entra. É gol do Fluminense, mas anulado pela bandeirinha. A Edna vai atrás também, anula o gol do Fluminense por impedimento. 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
4: Bem à frente, esse aí vai com impedimento automático. Não precisa no semi-automático, tava bem adiantado o Hulk.
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4: O Bolívar Manhago está em campo, adversário do Grêmio na Copa Sul-Americana, jogo pelo Campeonato Boliviano, intervalo no estádio Hernando Siles, 1 para o Bolívar, 1 para o Real Potosí, time basicamente reserva, com destaque para a presença do zagueiro principal Arreaga e do centroavante artilheiro Cauterúcio.
3: Tá demorando, hein?
0: Por que a demora? Mas a imagem foi claríssima. Só se tem alguma coisa que a gente não viu, né?
4: Não, só se estão checando alguma coisa que não é o impedimento. Porque com o impedimento semiautomático...
3: Marcou agora.
4: Com o impedimento com o impedimento não automático já não podia demorar.
0: Exatamente.
4: O semiautomático não pode demorar mais que antes, né?
1: Mas é a brasileira, né, Jory?
4: Não, eles querem me irritar, né?
2: É impressionante. Até o tirateima aqui da Globo dos anos 80 era mais rápido que esse aí.
0: travou a máquina.
3: Esse bonequinho parecia um Playmobil.
0: 0-0, 42. E aí o torcedor do Grêmio ficou com o coração na mão, mas o impedimento era claríssimo. Amuso tá brigando com o Guga. Guga protegeu bem, marcação boa do Fluminense, lateral para o tricolor carioca. 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Lateral para o time do Fluminense, prepara-se para a cobrança, Guga. Vamos caminhando para o final do primeiro tempo. Daqui a pouco tem bola parada com o comando do Diori Vasconcelos aqui na Gaúcha. Hulk lançado, Noriega aperta na marcação, caiu o Hulk, a árbitra mandou seguir. Noriega tocou para Carlos Vinícius e agora ela deu a falta. Demora um tempão para dar a falta. E aí diz que foi o quarto árbitro que marcou. Atrapalhada Edna Batista e Simon.
1: É, um delay de uns 3 segundos. Noriega tomou a bola do Hulk, derrubou o artilheiro hoje no Fluminense, tocou pro Carlos Vinícius que estava disputando com o Thiago Silva e só depois disso ela marcou a falta com a ajuda do quarto árbitro, 0-0, claro.
0: Alô, Keke, 43, 0-0.
5: Vou falar com o Léo aqui. Léo, a melhor chance do jogo foi nossa. Nossa, mas tem que fazer, né?
6: É, não dá pra perder uma oportunidade dessa contra o Fluminense, que é um time técnico. Mas a melhor parte do Grêmio hoje é ver um pouco de gremismo com o Marlon, com o Kahneman, com o Vila Sante. que é o que nós precisamos. Nós precisamos mostrar para essa gurizada que está subindo da base que é Grêmio. O Mac hoje tinha que estar na 10, tinha que estar jogando. É isso.
5: Tá aí o torcedor para Pão de Alho Santa Massa.
0: Noriega tentou cavar uma falta, ela não deu. Lúcio Acosta pegou a sobra, o contra-ataque é perigoso do Fluminense. Bola pro Serna, recuou pro René. René disputou e ela também não deu a falta no René. Vale tudo. E aí o Grêmio puxa o contra-ataque. Vila Sante trabalhando com o TT. Pavão correndo na ponta. Lançamento pro Pavão. Chegou contra a marcação do Martinelli. Cruzou para ninguém. E Pavão. 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Lúcio Acosta tá livre aqui, o Serna, a bola foi mal passada, Marlon chega pra tirar. E aí bobeia Nardoni, era tudo do Grêmio, Nardoni perdeu pro René, René ajeitando a bola pro Hulk, tentou o passe pelo meio, Nardoni briga, cai agora na disputa com o Hulk, Noriega pega a sobra e tá valendo tudo, não dá falta nem pro lado nem pro outro. 44 e 15, lá vai Amuso, os últimos lances do primeiro tempo, Amuso tentou o passe para Carlos Vinícius, Thiago Silva chega na frente, recua para o goleiro Fábio, saiu jogando errado, Carlos Vinícius pegou a sobra, bateu mal. O Fábio saiu errado e o Carlos Vinícius não finalizou bem, Simon.
1: É a segunda vez que o Fábio se enrola com a posse da bola em seus pés. Agora ele tentou um passe relativamente curto, errou o movimento, Carlos Vinícius disputou, tomou a bola, tentou um chute virada, só que não era o melhor enquadramento, não tinha muito o que fazer. O Fábio defendeu com tranquilidade. Tem que apertar que ele entrega com os pés. 45 anos, Tumeleiro.
0: Últimos lances do primeiro tempo, o Hércules tentando, o corte feito pelo Noriega, recuada para Kahneman, chutão para o campo de ataque. 45.
3: Nesse momento que a bola estava na defesa do Fluminense, Marlon e Luiz Castro pedindo calma pro Pavão, para não se precipitar em passe, em cruzamento, os dois na bronca com agora improvisado lateral direito.
0: 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Vamos a 49. 4 de acréscimo no primeiro tempo. Nardoni lançando para TT. TT saindo da ponta, tentando para o meio. A bola vem para a chegada do Vila Sante. Vila Sante abrindo aqui na ponta esquerda para Amuso. 45 e meio. Lá vai Amuso. Vila Sante passou. Amuso jogou para a área. Nas mãos do goleiro Fábio. Primeiro tempo vai terminando, Munari 0-0 na arena.
2: Faz bem a orientação pro Pavão, porque ele gerou dois contra-ataques pro Fluminense, né? Por falta de calma, né? Não adianta, o Pavão não cruza bem, então não adianta ele pegar essa bola e cruzar ela de qualquer jeito, ele tem que buscar uma aproximação, né? Uma combinação de jogada para depois fazer o cruzamento de longe que ele tentou, só gerou o contra-ataque. O jogo saiu um pouco do controle do Grêmio, né? Porque o Grêmio perdeu bolas e passou a dar contra-ataque pro Fluminense.
0: É, espaço agora pro Serna atacar pela esquerda, 46, vamos a 49, Serna recua para o René, René no meio com o Hércules, é a primeira rodada do retorno do Campeonato Brasileiro, vamos até dezembro com o Brasileirão, o Grêmio neste momento subindo uma posição na tabela, bola com o Hércules, Hércules recebendo pela meia direita, vai tentar o passe por elevação, Kahneman tira de cabeça, tira para Amuso, Amuso ajeitou, bola atrás para o Marlon, Marlon contra a marcação do Guga, leva para o canto do campo, o Guga vai apertar a marcação, vai dificultar a saída do Marlon, o Marlon tá protegendo, tenta fazer uma embaixadinha ali, chuta em cima do Guga, a bola vai para o alto e a arbitragem está dando tiro de meta para o goleiro Grando. 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O Grêmio tenta os 47 e mais um ataque neste primeiro tempo. Pavão para TT, três marcadores do Fluminense em cima do TT. Ele recua mais uma vez para Pavão, Pavão tocando a bola pelo meio, passando pelos pés ali do jogador que é o Nardoni. Nardoni para Noriega, Noriega aqui na esquerda para Marlon. É por aqui que o Grêmio pode tentar alguma coisa. Marlon na frente para o Vila Santos. Ele tentou um drible para cima do Martinelli. Martinelli esticou a perna, meteu pela linha lateral. 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Tocando para Hércules, Hércules do Fluminense para Hulk. Outra vez a bola para Lúcio Acosta, tentou o passe na frente. Tem o corte o Marlon, na sequência erro do Vila Sante. Outra vez a bola volta para Lúcio Acosta. Sucessão de erros do Grêmio que vai entregando a bola para o Fluminense, 47,5. Um minuto e meio para jogar no primeiro tempo ainda. Freitas com a bola para o time do Fluminense, abrindo na esquerda na direção de Serna. Lá vai o Serna, Pavão dá espaço para ele. O Serna vai chegando, chega no bico da grande área, lado esquerdo, ataque do Fluminense. Bola recuada para o Freitas, zagueirão tentou o cruzamento por baixo. A jogada é feita pelo René, cruzou para dentro da grande área. Grando tá protegendo a saída dele. O Marlon, que de cabeça foi inteligente ao recuar para o goleiro gremista, Felipe.
3: Muito esperto, né? O cruzamento do René de costas, né? Buscava o Hulk, o Marlon tava atento e recuou de cabeça pro Grando. Aí pode segurar. 0x0, finaleira do primeiro tempo, a informação é pra Sicredi.
0: 48, lá vai Pavão, quem sabe último ataque agora, Pavão e TT, troca de passes, Pavão pra cima do Freitas, lá vai Pavão, outro cruzamento completamente afobado. Thiago Silva tirou mais uma, dali pro Freitas, Freitas jogando com Martinelli, Carlos Vinícius aperta na marcação, Martinelli sai jogando na direção do René, René recua pra Freitas, 48,5, troca passes do Fluminense ali pertinho da grande área, Martinelli consegue ter uma inteligência importante, recuar para o Freitas, Freitas para Guga, ganha tempo, ganha espaço, o Fluminense sai para o campo de ataque neste que pode ser o último lance do primeiro tempo aqui na arena. 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Fluminense trocando passes, Edna Alves, Batista prometeu o jogo até 49 nesta etapa inicial, Martinelli com a bola e ela mandou parar, porque o primeiro tempo está finalizado na arena. 0 Grêmio, 0 Fluminense, vem aí bola parada, Diori Vasconcelos.
1: Bola parada, intervalo de jogo na arena, 0x0, Grêmio e Fluminense, jogo com placar fechado. 300, parceira do produtor do planejamento até a comercialização, oferecendo um ecossistema completo de grãos, insumos e indústria. Daqui a pouco as análises, daqui a pouco a torcida, daqui a pouco os recados, mas agora a saída de campo na arena. O Grêmio está empatando em 0x0, Felipe Duarte e Simon Bianchini.
3: E a partir do apito final dessa primeira etapa, um misto de vaias com aplausos, mais aplausos, é verdade. E a saída de campo agora, vamos ver quem vai falar. O assessor de imprensa do Grêmio está lá, marcando a saída dos jogadores e puxou um para o canto, acho que é o TT. É o TT quem vai conceder a entrevista, a gente pode ir na carona do Sport TV logo em seguida.
1: É, daqui a pouco a gente acompanha a entrevista do TT. Por enquanto está falando o Martinelli pelo lado do Fluminense. Bom, vamos ouvir um trechinho do Martinelli aí, Arruda.
7: Vamos lá.
8: Na frente, e a gente sabia que a postura deles era, às vezes, esperar um pouquinho para encaixar esse contra-ataque. Então acho que a gente tem que melhorar um pouquinho a nossa assertividade no terço final, para que a gente possa romper e fazer o nosso gol sem deixar espaço para eles.
7: Obrigado, Martinelli. Aí a manifestação do Martinelli do Fluminense, assertividade no último terço, meio-campista do Fluminense na carona com o Premier. E agora sim, Jory, vamos lá.
1: Vamos lá.
7: Emendando para o TT, que está conversando com o nosso colega repórter Fernando Becker na saída de campo.
9: Eu acho que a gente vem fazendo um bom primeiro tempo. Tive a oportunidade de fazer o gol, infelizmente não consegui, o goleiro defendeu, foi bem no lance. Mas eu acho que é isso, a gente tem que continuar trabalhando a bola enquanto tiver a oportunidade de fazer o gol.
7: Valeu, obrigado. Tá aí a manifestação do TT, que perdeu a grande chance do Grêmio na etapa inicial, 0x0 na arena, Diori.
1: Bom, todo mundo nos vestiários por aí, o Grêmio tem algumas alternativas, mas sei lá, acredito que não vá fazer trocas para esse intervalo aí.
2: É comigo, Diori?
1: Pode ser, Monar.
2: Pode ser eu, então. É, eu acho que não precisa mexer, não, né? É, o Grêmio, dentro da proposta do Luiz Castro, foi um bom primeiro tempo. É, quando ele coloca um trio de volantes no meio campo, Noriega, Nardone e Vivaçante, a gente sabia que não era pra ficar com a bola, não era pra trocar 200, 300 passes, né, controlar o jogo. Era pra marcar, pra fechar espaço, pra não deixar o Fluminense, principalmente o Martinelli, controlar o jogo, pra não deixar o Uti Acosta jogar. O Uti Acosta não participou quase do jogo. Ele conseguiu aparecer um pouco já na reta final, quando ele caiu pelo lado esquerdo, ali se aproximando do Serna, mas por dentro, o meia do Fluminense não conseguiu jogar. Então o Grêmio conseguiu fazer isso, tirar um pouco do volume do Fluminense. É, a posse de bola foi maior do Fluminense, 56%, mas o Grêmio finalizou mais. O Grêmio finalizou o dobro que o Fluminense, 6x3, e teve a única grande chance do primeiro tempo com o TT, que foi num contra-ataque. A jogada do Grêmio foi muito pelo lado esquerdo. Começou com o Marlon aparecendo, fazendo diagonais, aparecendo por dentro, e depois com o Amuso. Quanto mais o Fluminense atacava, dava espaço para esse contra-ataque. E a bola que o Amuso toca pro TT, ela é maravilhosa. É, ele espera o espaço aparecer, dá o passe certinho, né, na medida pro TT receber as costas da zaga e antes do goleiro. Aí tem o mérito do Fábio da defesa, mas o TT também perde o gol, né? Ali tinha que fazer o gol. E seria 1x0 justo pelo que o Grêmio fez de marcar bem o Fluminense e de criar uma grande jogada. É verdade que foi a única, né? Depois teve um desvio de cabeça do Vinícius, mas é um lance que foi anulado por impedimento. Então não conta, né, como chance, porque não estava valendo igual. Mas a proposta do Luiz Castro hoje foi marcar, fechar espaços e atacar em transição. Ele conseguiu fazer isso muito bem a primeira parte de marcação. E para completar, faltou o TT finalizar melhor a chance que o Grêmio teve.
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10: 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O Grêmio tá subindo na tabela, Ruda?
7: Sim, está ganhando pelo menos uma posição nesse momento, é 15º colocado com 22 pontos, está tomando a posição do Internacional, que é o 16º com 21. Agora, Jory, o Grêmio abre essa pequena vantagem de um ponto apenas em relação ao primeiro time dentro da zona de rebaixamento, que é o Vasco da Gama.
10: Muito bem, é a situação do Grêmio no Campeonato Brasileiro, primeira rodada do retorno, estamos começando a segunda parte da competição. 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Bom, faltou capricho, Munari, pro Grêmio. O que a gente pode projetar pro segundo tempo para que o Grêmio encontre a efetividade necessária para vencer um jogo que é decisivo?
2: Faltou esse capricho do TT na finalização e faltou um pouco mais do setor direito, né? Eu elogiei o Marlon, olha, não parece que o Marlon ficou tanto tempo sem jogar, tá? O Marlon foi muito bem. Começou o jogo sofrendo faltas porque estava atacando com perigo. Quando precisou marcar, foi bem. O Amuso também, muito bem no jogo, né? O Amuso conseguiu 2 cartões amarelos, deu o passe pro TT. E um Grêmio que não joga tanto pelo meio, e essa é a proposta do Luiz Castro, o que faltou foi o outro lado, né? O lado direito, né? O TT até teve boas ações, tá? O TT perde o gol, ok, mas ele até fez algumas boas arrancadas pela direita. Mas o Pavon tá mal, né? O Pavon, ele aparece o tempo inteiro no ataque, ele marca, ele se dedica, não dá pra criticar o Pavon por falta de dedicação, muito pelo contrário, só que ele exagera nos erros, né? Então os cruzamentos dele, ele errou muito o cruzamento, as chances que o Fluminense teve, assim, perigo, não chegou a finalizar com perigo, mas que teve espaço, foram contra-ataques gerados pelo Pavon, e ele exagerou no tentar o cruzamento, assim, de muito longe pro Vinícius. O Pavon não tem um cruzamento para tentar da intermediária colocar a bola na cabeça do Vinícius. Quando é que ele vai fazer isso? Ele tem que fazer uma jogada de combinação e aí mais perto da área fazer o cruzamento, pode ser, ou ele dá o passe pro TT fazer aquele cruzamento com o pé esquerdo, né, em direção ao gol, mas não o Pavon pegar essa bola ali na intermediária e tentar colocar na área, ele não vai acertar, né, e isso gerou contra-ataque, porque ele fez cruzamentos em momentos que o Grêmio não estava posicionado para pegar a segunda bola, e isso gerou perigo, o Luiz Castro chamou a atenção dele, então faltou um pouco mais do Pavon, do TT. No meio campo, Nardoni e Viviasante marcaram bastante, tá? Não apareceram tanto na área, talvez pode aparecer um pouco mais o Viviasante também quando o Grêmio fizer essa jogada de cruzamento, né? Pra ocupar melhor a área, o Vinícius acaba ficando muito sozinho, mas dentro da proposta inicial, que era marcar primeiro, o Grêmio foi bem, né? O Grêmio não sofreu gol, né? O Grêmio tinha sofrido 2 gols no primeiro tempo contra o Mirassol e 2 contra o Bolívar. Eu sei que é pouco, sei que o torcedor que tá ouvindo tá pensando, pô, mas o Munari tá dizendo que tá bom não sofrer gol na arena. Tem que começar primeiro pela defesa, né? Primeiro ajustar o time atrás para depois ajustar na frente. Agora é o segundo passo pro segundo tempo.
10: 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O que é que a galera tá gostando, tá tensa, tá preocupada, tá otimista? Qual é o clima por aí, Kek?
5: Jory, pelo pessoal que falou comigo aqui nesse primeiro tempo, nesses primeiros 45 minutos, olha, o pessoal gostou do que viu, tá? Gostou do que viu, gostou bastante do Marlon, a gente trocou bastante ideia aqui e aparentemente tá todo mundo otimista pra esse segundo tempo. Eu tô aqui com o Camilo, que tá com o filhinho dele aqui do lado comendo um picolé. Camilo tá sempre presente aqui na arena também. Quero saber o que tu achou desse primeiro tempo, te agradou essa formação com os 3 volantes, a forma que o Grêmio encarou esses primeiros 45 minutos?
11: Olha, aqui eu acho que foi menos pavoroso do que estava previsto. Estão trocando passe, estão jogando direitinho. O problema é que o lado direito é inoperante, né? O TT joga de pantufas, o outro erra tudo. Mas se continuar assim, segurar atrás, o Fluminense não está oferecendo perigo, né? Então daqui a pouco dá pra fazer umzinho aí e ganhar esse jogo.
5: Defensivamente parece que estancou. Agora é criar pro Carlos Vinícius fazer aquele gol, né?
11: É, o Fluminense não tá apertando também, né? Não sei o que vai acontecer se pegar um time melhor, né?
12: Parabéns.
11: Mas até então tá tudo certo. Hoje é só segurar ali, trocar uns passinhos e ver se eles acordam na direita, né?
5: Tu trocaria alguém já pra segunda etapa?
11: Eu acho que não. Não tem, né? Quem vai trocar? Tem que trocar, não tem um meio campo pra botar, não tem o que fazer, né? O Mac não, parece que não quer mais jogar, então não adianta.
5: Mas pelo que jogou nesse primeiro tempo, é possível sair daqui com os 3 pontos?
11: Eu acho que sim, eu acho que sim. Aquele 1-0 chorado, finalzinho do jogo.
5: Vou falar com o teu filho aqui também, como é que é o teu nome?
13: Lucas.
5: Lucas, o Grêmio vai ganhar hoje, Lucas?
13: Vai, 1-0.
5: 1-0 com gol de quem?
13: Do Carlos Vinícius.
5: Então grita comigo aqui no microfone da Gaúcha, vamos Grêmio!
13: Vamos Grêmio!
5: Aê, tá aí o torcedor, Jory, confiante, gostou do primeiro tempo e tá confiante pra essa segunda etapa.
10: Valeu, Keck, ouvindo a galera gremista na arena, Sicredi no plano safra, você tem com quem contar. 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Lucas Arruda, o que já está encerrado neste domingo de futebol? Mas, acima de tudo, que está por começar em seguida.
7: Bom, Jory, tem bola rolando nesse momento lá em São Paulo, no Nubank Park. Palmeiras 0, Atlético Mineiro também 0. Palmeiras é o líder do campeonato. Começa agora, em instantes, nesse momento lá no estádio Mangueirão, Remo contra o Vitória com interesse direto do Grêmio nessa partida. O Remo tem 18 pontos, o Grêmio está chegando a 22, por enquanto, no empate parcial. Intervalo de jogo para outras duas partidas. No estádio Cícero de Souza Marques, Bragantino 0, Curitiba também 0. E no estádio Maracanã, Flamengo 0, São Paulo também 0. O São Paulo fez gol, viu, Jory? Mas mais uma vez o impedimento semiautomático entrou em ação muito rapidamente. Estamos falando muito disso porque é a primeira rodada com o uso desta tecnologia que foi usada na Copa. Por enquanto, 2 jogos em 0-0 no intervalo, outras 2 partidas que começaram há poucos instantes. E antes, 2 jogos encerrados. No Mineirão, 0 para o Cruzeiro, 1 para o Botafogo, gol do Gabriel Justino. E na Fonte Nova, 1 para o Bahia, David Duarte, 1 para o Corinthians, gol de Gianni Leri.
10: Bom, jogos do domingo no Campeonato Brasileiro, a primeira rodada do retorno está acontecendo e é uma rodada que vai ser finalizada hoje, Arruda, ou tem jogo amanhã?
7: Hoje, todos os jogos hoje, né? Os últimos 7 jogos da rodada hoje, foram 3 ontem, todos bons resultados para o Grêmio. 2 para o Atlético Paranaense, 0 para o Inter, Santos e Chapecoense 2-2 na Vila, 2 do Neymar e ainda o empate entre Vasco e Mirassol por 1-1 no Rio de Janeiro. Os 10 jogos da rodada acontecendo entre sábado e domingo de Brasileirão.
10: É o Campeonato Brasileiro entrando na segunda parte, entrando no retorno. 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Bom, por enquanto nenhuma movimentação por aí na arena de retorno. Quais são as opções que o Luiz Castro tem para mexer no time aí, Felipe?
14: Vamos lá, além do Thiago Beltrame, o goleiro, não deve ser trocado, tem Wagner Leonardo, zagueiro, Dodi, volante, que tá pendurado, aliás, 2 pendurados, Noriega e Dodi, Braithwaite pro ataque, Diego Caíto é o lateral direito reserva, Matheus Nascimento também pro ataque, Gabriel Mack pode fazer o meio e a ponta, Luiz Eduardo, outro zagueiro, Pedro Gabriel, lateral esquerdo, Riquelme, opção pro meio campo, Giovanni Cabral, sendo relacionado pela primeira vez, pode fazer o lado esquerdo, também o meio, meio atacante. E o Enamorado, que pode fazer as pontas. Então são as opções que tem o Luiz Castro para alterar o panorama do jogo para o segundo tempo.
10: Bom, Munari, acho que a mudança não acontece no intervalo, mas por onde passaria assim uma mudança caso o jogo se sustente nesse 0-0?
2: Acho que a opção, ficha 1 para entrar é o Mac, né? Aí dependendo de como tiver o jogo, ele pode entrar no lugar de um dos volantes ou no lugar do TT, sendo esse jogador do lado direito, né? Que vem para dentro, ele já fez essa função desse falso ponta, né? Até mais pela esquerda do que pela direita, mas como o Amuso tá bem no jogo, embora o Luiz Castro sempre troque os pontas, né? Então pode aparecer ali na frente o Giovanni Cabral no lugar do Amuso, mas eu acho que a primeira troca seria o Mac. Tem uma questão, né, da escalação do Grêmio, que dos três jogadores que foram titulares lá em La Paz, TT, Vivian Sante e Pavon, que estão em campo hoje, o Pavon foi o único que jogou 90 minutos na altitude, né? Então o TT jogou 59 minutos, o Vivian Sante 67. Então o Pavon talvez não termine o jogo. Aí tem o Diego Caíto para estrear, né? O lateral que o Grêmio contratou. Pode ser uma opção também, esse setor de direito do Grêmio que não tá funcionando tão bem. Acho que o Pavon volta, mas daqui a pouco ele vai sentir o cansaço, né? Porque jogar na altitude 90 minutos é normal
10: que
2: ele
10: sinta. Dando pique no final, né, Munari?
2: Não, é. E hoje também, né? Ele tá correndo bastante. Ele tá mal tecnicamente.
10: Isso.
2: Mas ele tá correndo muito, né? Então talvez ele não termine os 90 minutos hoje, né? E aí tem a opção do novo contratado. Até tenho dúvida se o Diego Caíto é jogador pro Grêmio, né? Mas quem contratou acredita nele, então
10: claro,
2: ele pode jogar.
10: Se ele foi contratado, ele tá à disposição. Oh, se ele tá à disposição, ele é jogador pro Grêmio.
1: Uma curiosidade sobre o Diego Caíto: passou pela base do Grêmio, depois vingou até chegar ao Goiás há alguns anos e ter destaque principalmente na temporada de 2025. Nesse ano já tem algumas assistências e por isso despertou interesse agora pro profissional. 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
10: Bom, a arbitragem tá voltando, a Edna Batista, que teve um primeiro tempo de algumas trombadas, um primeiro tempo meio aos trancos e barrancos, com três cartões amarelos e com uma interferência precisa do impedimento semiautomático, mas demorada, né? Porque o impedimento já tinha sido marcado no campo pela Neuza Bach e a gente não viu aquela coisa da agilidade, né? Uma certa demora sem muita explicação para tomada de decisão. Mas é uma primeira rodada do recurso. De um modo geral, pelos jogos que eu tenho acompanhado aqui na rodada, o impedimento semiautomático tem funcionado. Era para estar em prática desde a primeira rodada do Brasileirão, mas pelo menos a partir de agora teremos essa ferramenta que na maior parte das vezes vai resolver problemas, vai agilizar o jogo e evitar aquela parada demasiada para colocar as linhas, traçar as linhas e acima de tudo com o 3D. Esse 3D que mostra onde está o impedimento ou onde está a condição legal é bastante ilustrativo para aqueles que não enxergam a decisão tomada no campo. E, obviamente, né, fica muito ruim quando a gente vê uma decisão sendo tomada e a gente não enxerga a natureza da decisão, né? Como é que está impedido se eu não consigo ver que está impedido? Com o impedimento semiautomático, se gera o 3D e tudo fica mais transparente, ou pelo menos passa essa ideia de transparência a partir do que a tecnologia oferece.
14: Voltou, Diori. Grêmio voltou. Volta igual, sem trocas.
10: Sem trocas, Fluminense arbitragem
1: igual também.
10: A arbitragem já fez ali o cumprimento, a Edna escolhe o apito agora, aguarda o segundo e vai começar o segundo tempo. O comando do futebol da Gaúcha volta para Gustavo Manhago e eu lembro que depois do jogo tem balanço final e depois do balanço tem bate-bola. Nós vamos até a meia-noite com o futebol da Gaúcha, Manhago.
0: Muito bem, Jory Vasconcelos, que volta no balanço final, agora são 7:38. Edna Alves Batista, paranaense de Goiôerê, apitando pela Federação Paulista, vai acertando ali o cronômetro e vamos para os 45 minutos finais, mais o acréscimo de até aqui, Fluminense e Grêmio empatando em 0-0 pelo Campeonato Brasileiro. Na quarta-feira tem mais Brasileirão, né? Tem Inter e Flamengo no Beira-Rio. Na quinta-feira tem Copa Sul-Americana, Grêmio e Bolívar aqui na Arena. Autoriza a árbitra e de novo a bola está rolando no futebol da Gaúcha no Campeonato Brasileiro. Fluminense e Grêmio, primeira rodada do retorno, os dois times voltaram como terminaram o primeiro tempo, placar de 0-0, as mesmas escalações, e o Grêmio tem a bola no seu sistema defensivo com Gustavo Martins tocando na ponta direita aqui, a chegada agora do Pavon mais à frente para TT tá sendo marcado nesse momento pelo René, ainda TT tenta levar a bola para o meio, o René aperta na marcação, ele recua a jogada lá atrás para Gustavo Martins está começando com o Noriega, o peruano domina pelo meio, ainda a bola com o Noriega rolando bola de lado para Gustavo Martins. Lúcio Acosta aperta na marcação, o Hulk também chega, a bola é recuada lá para o goleiro Gabriel Grando. não pode pegar com a mão, com o pé, ele devolve, devolve ali na direção do Gustavo Martins, agora sim, outra vez para Gabriel Grando, e aí chutão para o ataque, na busca por TT, perdeu no alto para René, ela quer para Serna, o colombiano aberto pelo lado esquerdo, vai Serna, Pavão, na marcação, Gustavo Martins, toque pelo meio, tentativa do Lúcio Acosta, corte feito pelo Vila Sante, e aí o TT faz bem o drible, conseguiu ficar com a bola, ótima jogada do TT, tocando ali no meio para Noriega, Noriega ajeitando a bola outra vez para TT, TT saiu aqui da ponta, foi lá pro meio e meteu na ponta esquerda pro Marlon, boa chegada do Marlon, Marlon tentou a jogada no meio pra dominada do Nardoni, ele levou no fundo, tentou a conclusão, mas a árbitra tá dando toque de mão do jogador do Grêmio, aí Felipe.
14: É, foi muito visível, né? Ele domina a bola, ela quica no gramado e sobe, bate no braço dele, ele percebeu, ele já faz uma cara feia. Mesmo entrando na área, finalizando contra o Fábio, já não valia mais nada. A primeira finalização é do Grêmio, mas invalidada por toque no braço de Nardoni. 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
0: 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Martinelli com a bola pelo time tricolor, carioca tocando pra Guga, Guga deixou escapar um pouquinho, meteu na ponta, na direção agora a jogada do Canóbio, ele tentou passar pelo Marlon, falta! Falta do Marlon aí, Simon!
1: É, porque o Canóbio botou na frente, mesmo que o Marlon tenha chegado atrasado, foi com o objetivo de paralisar o jogador da equipe fluminense, com isso falta. O próprio Marlon pediu desculpas logo na sequência, mas é uma boa oportunidade para o Fluminense erguer essa bola na área. Hulk vai colocar essa bola na área do Grêmio.
0: 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Hulk na cobrança de falta para o time do Fluminense, pé esquerdo na bola, levantamento alto. Grando! Que bola perigosa, hein, Simon?
1: É, o Thiago Silva por pouco não encostou na bola e o Grêmio erra a saída.
0: E adivinha com quem, né? Com o Pavão, erro de passe de graça pro Fluminense. Ela cai pra Martinelli, Martinelli dominando pelo centro do campo, tocando para o lado esquerdo, encontrando posicionado Serna. TT vem fechar a marcação, Serna recuando a jogada, tocando para Freitas, Freitas para Hércules. Hércules pelo centro do campo, é volante com passagem pelo Fortaleza, abrindo a bola na ponta direita para Guga. Guga recua para Thiago Silva. Thiago Silva agora tocando no meio para René, ex-jogador do Internacional, domina René, recua mais atrás pro Freitas. Carlos Vinícius é o mais avançado do Grêmio, tentando fechar a marcação sobre os dois zagueiros do Fluminense. O Thiago Silva toca certinho para René. René abre a bola aqui na ponta esquerda para Serna. Mais uma vez o TT vem fechar a marcação. Serna foi para o meio. TT marcando ele. Chega por perto também. Consegue o toque na bola, Nardoni. Ela vai pela linha lateral a favor do tricolor carioca. 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O Grêmio está empatando com o Fluminense em 0-0 aqui na arena. E o Grêmio jogaria pelo Brasileirão no meio de semana contra o Botafogo no Rio de Janeiro. Esse jogo foi adiado em função, né, da participação do Grêmio na repescagem da Sul-Americana. Lúcio Acosta lançando na ponta direita, a chegada é boa de Canóbio, vem o Fluminense, bola no meio agora com o Lúcio, por elevação para Hércules de cabeça, pela linha de fundo na disputa com o Gustavo Martins, é tiro de meta pro Gabriel Grando, Simon.
1: Na cavadinha o Lúcio tentou fazer infiltração ali do Hércules, cabeceou, a bola pegou elevação, o Hulk tava caído, pedindo o quê? Mais uma falta e fica na bronca com a Edna.
0: 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A bola apertada do Gustavo Martins pro Pavão agora. Serna deu o carrinho, meteu para a lateral. O próprio Pavão vai para a cobrança. Estamos no segundo tempo na arena. O Fluminense marcando mais em cima. O Grêmio tentando sair dessa marcação. Pavão erra o lateral. Martinelli toca a bola no meio, toca para Serna. Serna ganha do Nardoni. Chuta em cima do TT. Bateu no Serna. Saiu essa bola. A bandeirinha mandou seguir. Na sequência, Pavão divide com a marcação do Serna. E o lateral é para o Fluminense. Fica truncado o jogo. 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Dali a bola vai para Canóbio, Canóbio recebe, volta na marcação, Amuso, a bola pelo meio com o Guga chegando no bico da grande área, levantou aqui pro lado esquerdo, pro Serna, domina Serna, tá fora da grande área, tocou no meio, passou ali pela jogada o René, ela caiu para Martinelli, Martinelli para Hércules, Hércules para Canóbio. O Fluminense tem a bola no segundo tempo, o Grêmio marcando, o Fluminense tentando, tá tá 0-0. É o quarto colocado no Brasileirão. Time que faz boa campanha. Canóbio tentou e errou tudo, meteu a bola direto pela linha de fundo. Como é que foram os gaúchos aí, Lucas Arruda, nos jogos decisivos de hoje da Série D do Brasileirão, oitavas de final, hein, Arruda?
7: Pois é, Maiago, trouxemos mais cedo que o São Luís de Juiz foi até o Nordeste Brasileiro, lá em Maceió, contra o CSA no estádio Rei Pelé, e perdeu pelo placar de 2-1. O jogo da ida foi 0-0 no Rio Grande do Sul, portanto o São Luís se despediu da competição. Enquanto o São José, Maiago, nas oitavas de final da Série C, tinha a vantagem do jogo em Porto Alegre e foi enfrentar o 13 da Paraíba lá no estádio Amigão, em Campina Grande. Nos pênaltis, após a derrota por 1-0, o São José se classificou às quartas de final. Valeu. Da quarta divisão do futebol brasileiro.
0: Valeu. São José vai, São Luís fica. Time do Argel Fux. A bola dominada com o time do Fluminense, tentando jogar da Hércules. Hércules no meio para Martinelli. Martinelli meteu pro Hulk. Adiantou demais, perdeu para Noriega. Dali a bola vai para Vila Sante com Nardoni. Nardoni para TT. Contra-ataque pode ser bom agora. Vai TT pela meia esquerda, pode ser o primeiro ataque do Grêmio no segundo tempo. Nardoni passou por dentro, a bola foi para a esquerda, foi para Amuso. Amuso contra o Guga, levou pro fundo para cruzar com o pé esquerdo, desvia no jogador do Fluminense, vai cair nas mãos do Fábio, que pegou antes do Carlos Vinícius, Felipe.
14: Seria escanteio pro Grêmio, o cruzamento Amuso desviou no Guga, o Fábio salvou antes que essa bola saísse pela linha de fundo e também tirou da cabeça do Carlos Vinícius. A bola é do Fluminense, o placar é 0-0, a informação é Sicredi.
2: Maiago,
0: diga.
2: Essa bola era no Pavon, né? O Pavon tava sozinho na direita e o TT acabou dando na esquerda, mas no segundo tempo ele já não começa tão bom pro Grêmio não, tá? O Fluminense consegue encontrar mais espaços, o René saiu mais da lateral, tá vindo pra dentro e aí isso tá gerando um desequilíbrio ali no meio, porque ou o Fluminense fica num 4-3 no meio, ou o TT acompanha o René e aí deixa muito espaço no mano a mano aqui pro Serna contra o Pavon. Tem que dar uma corrigida nisso, Luiz Castro.
0: Bom lançamento do Freitas pro Guga, Guga para Canóbio, ataque do Fluminense pelo lado direito, Canóbio foi para frente, deixou espaço atrás para a chegada do Hércules, Hércules para Martinelli, pela meia direita, Martinelli contra a marcação do Noriega, devolvendo bola para Hércules, tentou passe na frente pro Canóbio, ele se esforça, mas não chega. Tiro de meta para o goleiro Gabriel Grando.
1: Olha, foi na minha frente, Canóbio começou a pedir pênalti, só se foi muito sutil, pela frente não foi, ele disse que foi atingido na perna direita, o VAR vai checar.
0: A por bandeirinha enquanto, tá dando escanteio.
1: Mas o Canóbio alega que foi derrubado pelo Marlon.
0: Vamos aguardar o que tá acontecendo.
12: Nada.
0: Tem um toque ali, mas não, mas é um suficiente, toque, né?
12: Um toque completamente sem nenhum impacto. Talvez o Marlon tenha pisado no cadarço do Canóbio, mas aí é loucura, né? Segue o jogo.
0: E escanteio não foi, né? Ou é tiro de meta. Não sei exatamente o que a arbitragem viu escanteio no lance.
2: Mas não tava vendo de hora a regra aquela de avisar que não
0: tiro de meta.
2: Foi errado o impedimento?
0: Ela tá apontando pro tiro de meta.
1: Mudou agora.
0: A bandeirinha lá do outro lado que tava marcando escanteio completamente perdida no lance.
12: A CBF não anunciou essas mudanças pra primeira rodada do retorno. A promessa é para a 23ª rodada, mas o troço é tão aleatório, né? Ninguém sabe o que está valendo.
0: Olha o que o Grando fez, largou ali pro Noriega completamente apertado no meio. A sorte que teve falta, Simon.
1: O Noriega foi para cima do Lúcio Acosta, depois teve o jogador 35 Hércules com o Kahneman. Agora o Vila Sante dá uma enquadrada na Edna. Clima dá uma esquentada nesse segundo tempo aqui na arena, mas o Grando meteu na fogueira pro Noriega.
12: Tem gol.
0: Umas atrapalhações da arbitragem, e aí os jogadores acabam ficando com a cabeça mais quente. Agora o Noriega quase perdeu. Carlos Vinícius tenta na ponta, de primeira. A chegada agora do time do Grêmio pelo lado esquerdo, atacando lá o Nardoni, tentando fazer a jogada com o meio, com o Marlon. Gol de quem, Arruda?
7: Flamengo, no estádio Maracanã, o Flamengo abre o placar no segundo tempo. Léo Pereira depois do escanteio, 1-0 São Paulo, Unimed Porto Alegre.
0: 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Boa bola do Noriega, meteu na frente, Pavon cruzou, Fábio pra fora e é marcado o impedimento. Não valia mais nada, Felipe Duarte.
14: Impedimento do Pavon, que recebeu essa bola em profundidade do Vilhaçante, uma boa ultrapassagem, e fez um cruzamento rasteiro tentando que alguém entrasse na pequena área de carrinho. Carlos Vinícius, Amuso, Fábio saiu estranho, tocou na bola e ela passou por baixo do braço dele, quase entrou. Se entrasse não valeria, o impedimento estava marcado, era do Pavon, a informação é Grupo IESA.
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12: E não estava impedido, tá? E não estava por muito.
0: É, eu não sei se foi na origem da jogada, no primeiro lance, mas vamos ver agora. Bom. TT, Carlos Vinícius na entrada da área. Errou! Frentes, afasta o perigo. É. Toca para Canóbio, porque o Pavão estava muito legal, né?
12: É, bom, na origem, confesso que não sei onde seria, mas o lance do Pavão, ele estava a 2 metros em condição legal.
0: Segue 0-0, 11 do segundo tempo aqui na Arena. 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Grêmio e Fluminense, 0-0. Persiste o 0-0. O Grêmio vai subindo uma posição na tabela, mas a vitória é mais imprescindível do que nunca. O Fluminense na quarta colocação vai pro ataque com o Martinelli, passe para trás, corta Carlos Vinícius, toca pro Amuso pelo alto pro TT, Freitas vem na marcação, TT faz o domínio na frente do Freitas, inverte a jogada pro Amuso, quem volta para marcar agora é o Canóbio. Amuso tenta o balãozinho para cima do Canóbio, consegue ganhar, dali pro Marlon, joga no meio, mete a bola para Vila Sante recua para Kahneman para Noriega tocando para TT, mais uma vez o Grêmio vai chegando perto do ataque agora, com o TT abrindo a bola na ponta direita para Pavon contra a marcação feita nesse momento pelo René, recua a jogada para TT outra vez, mais atrás ainda para Gustavo Martins, o Grêmio vai começar tudo outra vez. 12 do segundo tempo, o Grêmio no primeiro tempo teve grande chance com o TT. O Fluminense tenta também atacar o jogo, por enquanto é parelho e equilibrado, tá 0-0 aqui na arena e a bola vai lá para trás na defesa gremista com o goleiro Gabriel Grando. Ele que está substituindo o Everton hoje, faz o toque aqui na ponta direita, na direção do Vila Sante no meio com o TT, tenta pelo alto para Pavon perde para René, a bola cai para Vila Sante erra o passe, dá um presente para Lúcio Acosta mete ali em direção agora do Serna, ele ataca pelo lado esquerdo, lá vai Serna, marcação do Vila Sante, a bola recuada para Hércules, na entrada da área, Hércules para Martinelli pelo meio, ótimo passe pro Lúcio Acosta, bem para fazer o corte, Gustavo Martins tirou e tocou pro Amuso, que tenta puxar o contra-ataque pelo lado esquerdo. Canobi e Guga fechando a marcação em cima do Amuso. Amuso então para a jogada e recua, toca mais atrás para Nardoni pelo meio, fazendo o tabelamento ali junto com o Marlon recebe pela meia esquerda, tenta a inversão aqui pro outro lado, muito mal o Marlon agora, errou o passe na inversão, cortou a defesa do Fluminense e Hércules está ficando com a bola. 13 do segundo tempo, Monari, o segundo tempo segue 0-0.
2: É, o Grêmio já conseguiu encaixar agora algumas jogadas, né, que não tava logo no início do segundo tempo, mas já pode o Luiz Castro começar a pensar numa troca, né? O Mac pode ser uma boa opção para esse jogo que tá tendo espaço, ainda é a bola mais do Fluminense e o Grêmio no contra-ataque.
0: Canóbio, aberto pela ponta direita, marcado pelo Marlon, recua pro Martinelli com o Hércules, agora a marcação do Vila Sante, o Hércules toca pro Martinelli, ele recua mais atrás para Thiago Silva, o Fluminense vai chegando lentamente, Thiago Silva, 41 anos, tocando a bola pro Martinelli tem Canóbio bem aberto, vem para o meio com o Guga recebe, devolve bola para Martinelli, o Fluminense troca passes, o Grêmio se fecha para evitar o ataque do time carioca, o Grêmio está tentando voltar a vencer no Campeonato Brasileiro, tentando voltar a vencer na temporada, o Fluminense vem para buscar a vitória fora de casa, bola do Freitas, zagueiro do time do Fluminense tentando pelo meio com o Lúcio Acosta, ele recua para René então começa pelo meio, encontra posicionado Martinelli no centro do campo, toca a bola para Guga agora está sendo marcado ali pelo Nardoni, faz a abertura na ponta direita para Canóbio recebe, a marcação é do Amoso, acelerou pro Guga, cruzou para grande área, forte demais, Pavon tá metendo pela linha de fundo, o Fluminense vai ter escanteio.
1: A bola procurava o Serna pelo lado esquerdo, Pavon meteu a cuca na bola, escanteio, ponta esquerda, Hulk na cobrança. Marlon já tá acocorado por aqui, nitidamente desgastado. E o Vila Sante sinaliza pro banco de reservas do Grêmio.
0: 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Na cobrança, Hulk. É sempre ele na bola parada para o tricolor carioca. Nenhuma mexida até agora, nem no Fluminense, nem no Grêmio. Estamos agora com 15 do segundo tempo. Hulk autorizado. Levantou a bola na área. Toque de mão ou não? Parece claro ali que foi toque de mão do jogador do Grêmio. Eu não sei o que passou na cabeça do jogador
12: Kahneman.
0: Do Grêmio. O que ele fez?
12: O Kahneman deu um tapa com o braço esquerdo na bola que eu não tô conseguindo entender qual foi a lógica.
0: só se houve algum empurrão, porque o pênalti parece claríssimo.
1: Tava sozinho, a não ser que empurrão tenha sido, ele tenha pego distância, mas toque de mão.
0: Pênalti, claro.
10: Pênalti claríssimo.
2: Ah, mas que inocência.
10: O que o Kahneman fez ali, cara?
2: Jogador dessa experiência, não tem nenhum sentido abrir o braço como ele abriu.
1: E nem a bandeira, nem a árbitra notaram no campo, né?
0: É, mas é muito claro o pênalti, ela vai ser chamada. O Kahneman, com a arbitragem de vídeo, não adianta, né, ele dizer que não, porque é claro, toque de mão, Jory.
10: O Kahneman faz um giro com o corpo e levanta o braço de uma maneira que é infantil. Sabe, parece que ele levanta o braço pra mostrar que tá protegendo um espaço, mas aí levanta o braço acima do ombro.
2: É isso?
10: E mete a mão na bola. Não dá pra entender. É um gesto infantil do Kahneman e o pênalti é claríssimo.
1: E o VAR já tá posicionado do outro lado, pra não ter aquela pressão no banco de reservas.
2: A impressão da jogada, Jory.
0: Por que ela não foi chamada ainda no VAR?
1: A não ser que essa bola tenha. Eu fiquei com essa sensação.
0: A volta por fora?
1: A parábola. Eu fiquei com essa sensação na hora.
10: Bom, não houve a sinalização disso.
1: Pois é, ela nem botou a mão no ouvido pra ouvir o VAR.
10: Não houve a sinalização disso. Mas o pênalti é claríssimo. É um negócio assim, é uma estupidez a atitude do Kahneman, porque é um pênalti bobo, né? É um pênalti bobo.
1: Vai pro VAR agora.
0: Claro, não tem explicação. Demora demais pra ser chamada pro lance.
1: Os jogadores não entenderam porque o VAR tá do outro lado agora. Essa é uma novidade, pra fugir da pressão de comissões técnicas e jogadores, mas sinalização bem estranha da Edna, que agora vai se aproximando. O Grando tinha cobrado o tiro de meta já.
10: É um lance morto, entendeu? Então assim, tu olha pro lance e tu fica tentando entender pra que o Kahneman faz aquele tipo de gesto dentro da área, um zagueiro experiente. Sabe aquela coisa do Kahneman ser meio espalhafatoso? Sabe? Às vezes ele vai com os braços levantados e não sei mais o quê. Cara, ele comete um pênalti assim que não tem como justificar.
0: E no primeiro replay já ficou claro, né? E aí o VAR demora mais de um minuto pra chamar.
10: Isso me lembrou, Manhago. Já que o Thiago Silva tá em campo, me lembrou um Brasil e Paraguai que o Thiago Silva mete a mão na bola. Atenção. Assim, sabe?
14: Lá vem a Edna.
0: Pênalti. Pênalti, claro, claríssimo.
10: É constrangedor o lance. Constrangedor.
0: Muito mal, muito mal. Pênalti marcado e o drama do Grêmio aumenta no Campeonato Brasileiro. É pênalti para o Fluminense. Pênalti totalmente desnecessário do Kahneman. Munari. O Grêmio agora está nas mãos de Grando, que pegou dois pênaltis recentemente contra o Cruzeiro em amistoso.
2: É, essa é a esperança do torcedor do Grêmio, né? O Grando ter defendido aqueles pênaltis. Eu fiquei sem entender. Parece que o Kahneman, quando a bola passou, ele tava marcando o jogador do Fluminense. Ele meio que levantou o braço como assim, sabe? Deu? Não fiz a falta? Ou do que você ouviu o lance? Só que assim, gente, é uma jogada do sub-15, né? No profissional não pode ter isso, pelo amor de Deus. Série A do Brasileirão, jogador de já foi de seleção argentina, não tem.
1: Grando, canta a torcida na esperança de mais um milagre, mais uma defesa de pênaltis do Camisa 12.
0: 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Trilegal, 19 minutos do segundo tempo, pênalti. Grotesco cometido por Kahneman e é chance do Fluminense abrir o placar. Que o Kahneman e os jogadores do Grêmio estão na volta da árbitra, né? Foi pênalti, claro, o Grêmio tem que ter vontade agora para buscar o resultado depois do pênalti. E ainda tem a chance do Grando pegar, deixa cobrado uma vez o pênalti. Está marcado, foi corretamente marcado o pênalti. Aliás, como é que a árbitra não viu em campo esse pênalti? Foi escandaloso. Precisou do VAR e o VAR demorou, mas chamou o pênalti, está marcado o Hulk para a cobrança. Pode ser o primeiro gol dele com a camisa do Fluminense no Campeonato Brasileiro. Grando no gol, a esperança gremista em Gabriel Grando. 19:30 do segundo tempo, é Hulk contra Grando. Vai o Hulk, perna esquerda na bola, bateu, gol! Gol do Fluminense! Hulk cobrando pênalti, uma pancada no meio do gol, sem chance de defesa. O Grêmio dá um gol, Kahneman dá um gol pro Fluminense, Simon Bianchini.
1: Kahneman entrega um pênalti de bandeja para o Fluminense. Hulk, com toda a sua experiência, 40 anos, tomou larga distância, se aproximou muito devagar, mas soltou uma canhota, um chute quase centralizado, um pouco mais à esquerda do Tigrando, que caiu pro canto direito. Fluminense abre o marcador e complica a vida do Grêmio no Campeonato Brasileiro. 1-0 Fluminense, Cristiano Munari.
2: É, o Hulk com categoria, né? Esperou o Grando cair num canto, bateu no outro, jogador da experiência dele, muito bem batido, não tem o que culpar o goleiro do Grêmio. Agora, o pênalti do Kahneman não dá, né? A gente pode fazer muitas críticas ao trabalho do Luiz Castro, mas o jogo hoje não tem, né? Totalmente fora do jogo, não tem nenhum sentido fazer um pênalti desse, um jogador da experiência do Kahneman. É, ele deu uma assistência pro Hulk, né? Ao fazer esse pênalti, assim, o Hulk tava morto no jogo e aí o Kahneman dá essa chance pro Fluminense, é inacreditável. Tá, como é que fica agora, Ruda?
7: Pois é, o Hulk marca o primeiro gol oficial com a camisa do Fluminense, segundo dele nesse campeonato brasileiro, 26º que sofre o Grêmio em 20 rodadas de campeonato. O Grêmio é 16º colocado com 21 pontos, pontuação de Z4. O Fluminense é 4º colocado com 35.
0: Vai Amuso, boa bola, Carlos Vinícius pro Amuso, tentou pro meio, salvou Fábio! Milagre do goleiro do Fluminense de novo aqui na arena. Ele já tinha feito um com o TT, agora fez pra cima do Nardone. O Grêmio continua no ataque, lá vai pra cima TT. O goleiro do Fluminense de novo aqui na arena. Ele já tinha feito um com o TT, agora fez pra cima do Nardone. O Grêmio continua no ataque, lá vai pra

0: Tem gol no estádio Maracanã, o São Paulo está empatando o jogo no Rio de Janeiro. Um para o Flamengo, um para o São Paulo, Calleri de cabeça. Os outros jogos, tudo 0-0. Bragantino contra Curitiba, Palmeiras e Atlético Mineiro, Remo contra o Vitória.
1: Vai trocar o Grêmio. Braithwaite e Diego Caíto foram chamados por Luiz Castro.
2: E o Grêmio tá perdendo. Lá vai o Hulk, lançado na frente. Condição por enquanto legal. Ele recua pro Canobio. Deixou não. Impedimento semiautomático sinaliza impedimento de Hulk. Keck. Complicou, Keck. Daqui a pouco a Keck vem com a gente.
3: Mago, de novo, tá? Marlon nitidamente extenuado em campo. Tá puxando fôlego e parece que é um bom tempo, já não tem mais condições de dar aquela mesma entrega. E o Vila Sante aponta, o banco do Grêmio não viu ainda.
2: Munari, Braithwaite e Diego Caíto, Munari.
4: É, chama também a falta de atenção da comissão técnica do Grêmio, né? O Vila Sante tá fazendo o sinal que o Marlon tem que trocar, já tem que aproveitar nessa janela de trocas aí pra colocar o lateral. O Caíto vai entrar no lugar do Pavon, né? O Pavon faz um jogo muito ruim, pode estar sentindo ter jogado 90 minutos na altitude. E o Braithwaite, ele não vai tirar o Vinícius, né? Então ele vai com dois centroavantes, vai tirar alguém do meio. Eu colocaria o Mac, tá? Pra tirar um dos três volantes, que eu acho que ele vai tirar o Nardone, provavelmente. Mas eu não colocaria o Braithwaite, não. Eu iria com o Mac.
5: Mãe, a gol, tô de volta.
2: Pode ir agora aí, Keck.
5: Vou falar com o Giovanni aqui. Giovanni, agora complicou, né? Como é que faz pra virar esse jogo?
6: Poxa, Keck, há pouco tempo atrás eu tava falando com meu irmão aqui que o Grêmio tinha melhorado em relação aos últimos jogos, que pelo menos já tava tocando mais a bola, a gente não tava se assustando tanto. Mas o Grêmio peca novamente e entrega o jogo. Ele mesmo entrega os seus jogos, cara. Não tem como acreditar nisso. É inacreditável.
5: Tá aí o torcedor manha gol pra Pão de Alho Santa Massa.
1: Amarelo pro Thiago Silva e as trocas do Grêmio. Saem Pavon e Noriega, entram 27, Diego Caíto, 22, Braithwaite.
2: E o amarelo foi para o Thiago Silva. As trocas, Munari.
4: Ele foi mais ousado, né? Tira o Noriega, agora o Vila Sante já vira o primeiro volante e entra o Braithwaite para ser esse segundo atacante, né? Por trás do Vinícius, não chega a ser uma dupla de ataque, né? Ele é mais um meia, como ele jogou contra o Corinthians, se eu não me engano, assim, jogou na Sul-Americana também. É um jogador para dar mais presença diária, né? Só que ao mesmo tempo, quando tu tira o Noriega e traz o Vila Sante para ser o primeiro volante, tu perde o Vila Sante chegando na área, né? O Vila Sante é um volante que chega com mais qualidade que o Nardone na área. Então o Grêmio, o volante que vai chegar vai ser o Nardone, porque o Vila Sante é o primeiro. E tem o Braithwaite. Tentar daqui a pouco um cruzamento, mas eu iria com o Mac.
5: Público.
2: Vamos nessa.
5: Público total, manhã, com 23.993 torcedores. A renda é de 277 reais com dois centavos para Pão de Alho Santa Massa.
2: É um pouquinho abaixo da expectativa, que era de 26.000 torcedores. 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Fábio fez um milagre, né? Na defesa, na tentativa do Nardone. E o Grêmio teve um lance de pênalti para o Fluminense. Gol do Fluminense, tá 1-0. Vem Carlos Vinícius de fora da área, tentou o chute, bateu no Thiago Silva. Escanteio pro Grêmio.
1: Esse é um duelo bem particular também. Carlos Vinícius e Thiago Silva. O Carlos Vinícius tentou de fora da área. A bola explodiu no corpo do zagueiro do Fluminense. Escanteio pro Grêmio. Marlon na cobrança, informação trilegal.
2: 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Marlon levantou. No primeiro pau, tirou dali o Guga. Vai pegar a sobra o Amuso. O Grêmio vai tentar de novo pelo lado esquerdo. Amuso para Marlon. Marlon recebe. Guga fecha na marcação. A bola é recuada. Agora na direção do jogador, que é o Vila Sante. Vila Sante tocando aqui para o lado direito. Bola para Diego Caíto. Diego fazendo a sua estreia. Jogador do Goiás dominando ainda ele com a bola. Diego Caíto tocando mais atrás a bola. Na direção de Vila Sante. Tá 1-0 para o Fluminense. Segundo tempo na arena do Grêmio. O Grêmio continua pertinho da zona de rebaixamento. Tem pontuação de rebaixamento, mas ainda fora do Z4. Nos critérios à frente do Vasco da Gama. Tentativa errada agora do Gustavo Martins, tirou de trás o René. A bola sobrou para Vila Sante, que errou, deu de graça para Lúcio Acosta. Lúcio Acosta para Hulk, Hulk para Costa, dali para Martinelli. Corta parcialmente o Vila Sante. Só que a sobra é do Fluminense de novo, sobra com Hércules. Hércules erra o passe para o Hulk. Kahneman tá ficando com a bola. Ajeita para Gustavo Martins, Gustavo Martins para Vila Sante. O Grêmio tem tempo ainda. Tem tempo e tem aí a chance de buscar pelo menos um empate. Bola com o Nardoni. Nardoni inverte para Gustavo Martins. Gustavo Martins está recebendo no sistema defensivo do Grêmio, tocando bola para Diego Caíto. Diego Caíto para TT. TT volta para Gustavo Martins. E o torcedor

0: fica na bronca. O que é o time pra frente? O TT meteu pra trás. Diego Caetano agora recebendo. Joga no meio, encontra Bright White. Bright White recuando para Gustavo Martins. Gustavo Martins para Kahneman. O Grêmio ocupa o campo do Fluminense. Mas por enquanto apenas toques para trás. Fluminense todo fechado. Fluminense ganha por 1-0. Bola jogada pelo lado esquerdo com o Marlon. Marlon para o Amuso. Amuso recebe a marcação do Canóbio. Recua a jogada tocando ali na direção de Vila Sante. Vila Sante para Gustavo Martins. Gustavo Martins outra vez para Vila Sante. 27 minutos e meio. Vai passando o tempo. Fluminense ganhando por 1-0. E o Grêmio vai voltar a jogar pelo Brasileirão daqui a 2 semanas apenas. Porque no meio do caminho aí tem Copa Sul-Americana e já na próxima semana os 2 jogos das oitavas da Copa do Brasil contra o Mirassol, nos dias 2 e 5 de agosto.
1: Vai mexer.
0: Portanto, jogo pelo Campeonato Brasileiro só no final de semana do Dia dos Pais, lá no dia 9 de agosto, vai mexer o Fluminense.
1: Isso. Nonato e German Cano chamados pelo Zubeldía.
0: É o Grêmio, Bright White pela meia esquerda. Quem sabe um bom ataque do Grêmio agora. Bright White para Marlon, voltando bola para Bright White. Tentou por dentro para o Amuso. Ele contra Guga. Guga protege, toca por último. Escanteio. Escanteio, Felipe.
2: É, ganhou o escanteio. O Amuso fez que ia correr para a bandeirinha. Não, a bola é do Marlon. Escanteio, poderio aéreo do Grêmio na área do Fluminense. 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
0: 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Marlon cobra mal o escanteio. O torcedor fica na bronca porque por baixo quem tirou foi Guga. E o Amuso tá recuando a bola para o Gabriel Grando. 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No Campeonato Brasileiro, o Grêmio perde pro Fluminense, 29 do segundo tempo aqui na Arena. Jogada pelo lado esquerdo mais uma vez com o Marlon. Marlon para o Amuso, lá vai o Amuso para cima do Guga. Por dentro tem ali pedindo bola o Nardoni. Amuso conseguiu o toque para Nardoni. Nardoni voltou para o Marlon. O Grêmio tenta pelo menos o empate. Marlon então tenta a inversão aqui para o outro lado, para Diego Caetano. Tá dominando o jogador que veio recentemente do Goiás, marcado pelo René. Recua a bola para o Gustavo Martins. Adiantou demais, dividiu e a bola tá fora pela linha lateral e é do Fluminense. Alô, Keck, o Grêmio tá perdendo, Keck.
3: Vou falar com o Fabiano aqui. O que que precisa fazer pra pelo menos empatar?
4: Esse time é ruim, né? Tem que jogar com tudo, botar, comer grama, mas é do começo do jogo. Não adianta esperar os caras empatar pra querer jogar bola. A gente é ruim, tem que jogar muito.
3: Aí o torcedor manda gol pra Pão de Alho Santa Massa.
0: As trocas no Fluminense.
1: Saem 32, Lúcio Acosta, e 7, o autor do gol de pênalti, Hulk, para as entradas de Nonato com a 16 e Cano com a 14. O Grêmio chegou a sondar a situação do Hulk na virada do ano, mas ele ganhava mais de 2 milhões no Atlético Mineiro e essa questão financeira impediu o avanço. 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
5: É, seria outro jogador também caro. O Hulk não jogou nada hoje. O Kahneman ganhou o duelo totalmente com o Hulk. Só que aí cometeu o erro de fazer o pênalti infantil e dar a chance do Hulk fazer o gol. O Nonato entra, agora o Fluminense passa a ter 3 volantes, né? O Zubeldía até jogou pouco assim na época do Renato. O Renato muitas vezes no Mundial de Clubes era Martinelli, Hércules e Nonato, né? 3 volantes. Agora o Zubeldía fecha um pouquinho a casinha para tentar se sustentar o resultado.
0: Carlos Vinícius tomou amarelo por reclamação, né? A coisa já tá dura e o centroavante do Grêmio toma amarelo por reclamação. 1-0 Fluminense, que agora tem German Cano e Nonato. E agora um lateral que é dado pela árbitra para o Fluminense. O jogador do Grêmio tinha cobrado, demorou demais. A dona Brígida Lamas marcou o lateral que favorece a equipe do Fluminense.
2: Vai mexer de novo. É Namorado e Giovani Cabral. Estreou o Diego Caetano. Giovani Cabral é o próximo. Tem a camisa 77, é Namorado 99.
0: 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Proteção feita agora pelo jogador do Grêmio, Marlon, na pressão feita pelo Canobi, apenas tiro de meta para o goleiro Gabriel Grando em Porto Alegre, 8:09 da noite, hora de se ligar no tempo e no placar. 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
6: 3 jogos em andamento, 100 gols ainda. Bragantino contra o Curitiba, Palmeiras contra o Atlético Mineiro, Remo contra o Vitória, tudo 0-0. O único jogo com gols é no estádio Maracanã. Flamengo 1, São Paulo também 1, 35 do segundo tempo.
0: Tá ficando um bolo de time com 21 pontos aí, né, o Arruda?
6: Sim.
1: mais uma vez, Inter, Grêmio e Vasco da Gama, e agora o Remo. Atenção, Maiago.
0: Gol do Remo.
1: Gol do Remo no estádio Mangueirão, 39 da etapa inicial. O Remo está abrindo o placar contra o Vitória em casa. Acho que foi o Jajá quem fez, já confirmo. Falha gravíssima do Lucas Arcanjo. Quatro times com 21 pontos: Inter, Grêmio, Vasco e Remo.
0: O Santos ali na boca com 22, tá embolada a parte de baixo da tabela e a dupla Grenal não se ajuda. 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
2: Primeira troca, Giovanni Cabral, 77, na vaga de Amuso. Amuso tá saindo aqui pela linha de fundo, tem pressa para sair. E a outra troca, o 99, é Namorado, na vaga de TT. As duas mudanças na informação, Sicredi.
0: Luiz Castro troca os dois pontas, ô Munari.
2: O Marlon continua, né?
5: Pois é, o Marlon segue e assim, ele não coloca o Mac, né? Então, realmente, ele não tá interessado em usar o Mac nesse jogo, não sei se tem a ver com a negociação e tal, o Mac tá, negociou para sair, mas o Grêmio tá precisando de mais qualidade criativa, a bola fica nos pés dos zagueiros do Grêmio e não aparece ninguém do meio para ajudar a criar, né? A bola tá demorando para sair de trás, a torcida tá vaiando, não tô gostando das trocas do Luiz Castro, não.
0: Escanteio pro Grêmio. Cabral levantou a bola na área. Corte feito ali pelo Freitas. A bola fica para Enamorado. Enamorado tá voltando para Giovanni Cabral. Vai levando pro fundo. Tenta o cruzamento. Corta esticando a perna. O jogador do Fluminense, Nonato. Cabral cobrou rapidinho. Bola para Enamorado. Tenta o levantamento para a área. Freitas tirou. Essa bola tocou na mão. Só que tava fora da área, Felipe.
2: É, já vem com o cartão na mão. Vai apresentar o cartão, acho que apresentou ali no caminho, pro Canóbio, por reclamação. Os jogadores do Fluminense cercam a Edna Alves Batista, árbitra da partida. Ela marcou a falta, não
7: e
2: é pênalti.
7: E se tava fora, foi no limite, hein? É, porque o Canóbio tá dentro da área e tá saindo. Foi assim, olha, foi 10 centímetros da risca da grande área.
2: O cartão foi por reclamação pro Canóbio e o Luiz Castro conversou com Pedro Gabriel. Pedro Gabriel deve entrar na vaga do Marlon.
7: Agora.
2: É, tá lá, a placa agora confirmando, Pedro Gabriel, camisa 54, na vaga do Marlon, tá saindo.
0: Última troca do Luiz Castro, Munari, faltando aí 11 minutos, mais o acréscimo, né? Uns 15 minutos pra jogar, né?
5: É, demorou, né? Antes do pênalti, o Marlon, o Villasanti já tinha feito o sinal, né, em relação ao Marlon. Não sei por que ficou tanto tempo, porque o Marlon não conseguiu fazer mais nada depois daquilo, né? Até os escanteios ele bateu mal. A gente podia ter tirado antes, o jogador claramente cansado, voltou, fez um bom jogo enquanto teve perna, né? Vai acrescentar muito, mas não precisava ter ficado tanto em campo, tanto tempo em campo já sem condições.
0: É uma falta dentro da meia-lua, de frente pro gol.
2: Giovanni Cabral, um dos jogadores, está na bola. Ele e Braithwaite são os dois posicionados.
0: 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É chance do Grêmio empatar aos 35 do segundo tempo. Giovanni Cabral e Enamorado. Braithwaite saiu ali de perto. Quem sabe o cabo-verdiano estreia com um gol de falta fundamental para o Grêmio neste momento do jogo. O placar é do Fluminense por 1-0. A árbitra autoriza a barreira, tá na marca do pênalti. Foi Cabral pra bola, bateu, ela desvia na barreira. Ela tá dando escanteio, todo o Fluminense vai pra cima dela agora. Quer tiro de meta, a bandeirinha não sabe o que marca. A Edna deu escanteio aí, Felipe.
2: É, tá dando escanteio, os jogadores do Fluminense reclamam mudou, que a bola explodiu no Kahneman.
0: Tá dando migué agora, né? Aponta pra bandeirinha que não marcou nada que e confusão. Deu tiro de meta, né?
7: É,
0: que
7: pegou confusão. No Nardone, né?
0: Aí deu um miguezinho a Edna agora. Tiro de meta marcada, falta. Não foi legal, Felipe.
2: Não foi. Nem a cobrança do Giovanni Cabral e nem a marcação da Edna. Muito confusa. Dá o tiro de meta agora pro Fluminense. 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
0: 36. Alô, Kek.
3: Vou falar com o João aqui. João, sai esse empate ou não?
8: Ai, tomara, né? Eu acho que é impressionante como cai o rendimento do time depois de tomar o primeiro gol. Até sofreu o gol do Fluminense, o time tá propondo jogo, tem o meio de campo jogando. Depois de tomar o gol ali no pênalti, acaba que o time cai de rendimento e parece que a bola tá queimando. Agora, legal de ver o Giovanni entrar e ter já a chance de gol. E temos pontos positivos, pelo menos.
3: Valeu, tá aí o torcedor Maiagol pra Pão Diário Santa Massa.
0: Mas agora o Kahneman deu uma entregada de novo e o Grande foi com a mão na bola, ô Saib.
9: Pois é, só que ele escorregou e parece ter encostado com o joelho. E a bola rebateu. Se pegou no braço antes ou depois, só a imagem vai confirmar. E o Fluminense fica muito na bronca com a Edna.
0: É que aí nesse lance o VAR não pode intervir, né, John?
7: Não pode.
9: Mas na frente da bandeira.
0: A bandeira é muito fraca lá. A dona Brígida muito mal no jogo. Segue 1-0 pro Fluminense. Era mais uma entregada do Kahneman no jogo. Que agora de cabeça tá tirando apertado a bola ali. Chega Canóbio, aparece Giovani Cabral. Kahneman erra de novo. Que atuação comprometedora de Walter Kahneman. 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
7: Ô Maiago.
0: Diga lá.
7: Errou a Edna, tá? Porque o cara ia mandar um passe claramente. Um toque intencional para trás. O Gabriel Grando vai com as mãos na bola e dá um tapa para longe. Era tiro livre indireto que não foi marcado pela arbitragem. Vai, não tem necessidade de cartão, mas errou a arbitragem.
0: E namorado tenta cruzar, pega muito mal na bola. Nonato corta, toca a bola para Canóbio. Canóbio para Nonato, outra vez para Canóbio. Vem contra-ataque do Fluminense, abertura no lado esquerdo. Agora para Serna. Serna protegeu a jogada, mas...
2: sentiu lesão. Pegou
0: uma lesão muscular ali, é lateral pro time do Grêmio. Serna
2: agora...
0: quer voltar para dentro de campo rapidamente.
2: A cena é muito engraçada, é aquele cachorro no tapete, né? Esfregando o traseiro no tapete, porque ele caiu pro lado de fora do campo sentindo uma lesão na coxa e ele vai se arrastando para dentro do gramado. Ele sentiu a lesão, acho que isso é inegável. Ele vai disputar a bola e sente a lesão no músculo posterior da coxa e agora fecha o mau tempo. Tem bate-boca dos jogadores reservas, membros da comissão técnica do Grêmio, com jogadores do Fluminense. O Freites é o que está mais alterado, jogador do Fluminense. Ele é empurrado pelo Hércules, porque ele foi para cima do Carlos Vinícius, do Gustavo Martins. O clima não é bom aqui embaixo.
0: É a primeira coisa aí, Johnny. Jogador que se lesiona fora e volta se arrastando para dentro do campo, cartão amarelo nele e depois dá o tempo que tiver que dar, né?
7: É, isso aí. Pode botar 2 minutos aí nessa função. O cara podia ter saído do campo para ser atendido. Cara, tem umas coisas no futebol brasileiro que são cansativas, né? Pro torcedor. E assim, hoje é o Fluminense, amanhã é o jogador do Grêmio que faz, depois de amanhã é o jogador do Curitiba, sabe? De acordo com a conveniência, os caras fazem essas pataquadas aí. E aí o futebol brasileiro fica muito difícil de ser controlado, né?
9: Soteldo e Inácio, um zagueiro e um atacante que passou pelo Grêmio em 2024, as últimas modificações do Fluminense na sequência para, claro...
0: É, e ela não vai fazer nada, né? Ela não vai fazer nada com o jogador do Fluminense que propositadamente voltou para dentro de campo para ganhar tempo. Ela vai ficar só no acréscimo se ela der. 40 minutos. 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Giovani Cabral tocando para Nardoni. Na entrada da área, o Grêmio tenta o empate. Tá 1-0 pro Fluminense. 40 do segundo tempo. Bola para Diego Caetano. Arriscou o chute. Bateu em cima do Nonato. Escanteio pro Grêmio. Giovani Cabral pede apoio do torcedor. 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O tempo vai passando, o Grêmio tá perdendo de novo, a terceira desde a retomada do futebol. E com isso segue com 21 pontos. Giovani Cabral agora cobrou bola alta para grande área, tentativa do Gustavo Martins, passou por todo mundo. Caiu do outro lado na ponta para Enamorado, outro cruzamento para área, forte demais. Direto pela linha de fundo, Felipe Duarte.
2: É, o Enamorado buscava o segundo pau por onde aparecia Giovani Cabral. A bola forte demais, tiro de meta pro Fluminense. Tem troca no time carioca agora, Simon.
9: Serna sai pra entrada do zagueiro 4, Inácio. E a placa vai subir, o Soteldo não entraria. E parece que o Fluminense ligou que seria a última parada para modificações. Sai o 35, Hércules, que é volante, pra entrada do Soteldo venezuelano. Tumeleiro informou.
0: Últimas trocas do Luiz Ubeldia, quarto colocado do Brasileirão, Cristiano Munari.
5: É, o Soteldo vai entrar aqui na esquerda para ser um contra-ataque, né? Puxar o contra-ataque no lugar do Serna. E aí o Ignacio entra para fazer uma linha de 5 ali, né? Mais uma troca defensiva no Fluminense. Vai fechar uma linha de 5, outra linha de 4, com o Soteldo fechando aqui o lado esquerdo e o Cano na frente. É, o Grêmio não conseguiu produzir, né? Teve uma chance com o Nardone logo depois do gol do Fluminense, mas não produziu mais. É, o Luiz Castro, eu acho que até a ideia inicial dele funcionou. Ele não tem culpa do pênalti bobo feito pelo Kahneman, mas depois nas trocas ele não conseguiu melhorar o time, não, né? Tá? Foi mal o português no segundo tempo.
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7: Acréscimos do segundo tempo no estádio Maracanã e o Flamengo faz o gol por enquanto da vitória. 2-1 contra o São Paulo, Samuel Lino. Praticamente sem goleiro, faz 2-1 para o Flamengo, o vice-líder do Brasileirão, com 40 pontos, 5 a menos que o Palmeiras.
0: Giovani Cabral para cima do Soteldo, passou quando foi cruzar, caiu a juíza, não deu nada, mandou seguir. Basta Renê no chutão. E aí o Canóbio vai atrás da bola, chega primeiro que ele lá, marcação do Vila Sante, recua para Gabriel Grando. Gabriel Grando de novo para Vila Sante, tem também Pedro Gabriel mais aberto pela esquerda. Gabriel Grando sai jogando com o lado, encontra para Vila Sante. O Grêmio tem pouco mais de 3, 4, 5 minutos aí para tentar pelo menos um empate aqui na Arena, para subir uma posição na tabela de classificação. Por enquanto tá ficando estacionado na 16ª colocação. Giovani Cabral para Enamorado, evitou a saída, passou pelo Renê, ganhou a área, boa bola do Enamorado, cruzou, gol!
2: Caetô
0: do Grêmio, Diego Caetô, uma estreia abençoada do lateral direito. Há quanto tempo o Grêmio ficou sem lateral direito? Quanto tempo de erro em cima de erro na lateral direita? Agora teve um da posição, que estreia com um golaço na Arena. O Grêmio busca um empate aos 43, Felipe Duarte.
2: O Grêmio foi buscar esse gol em Goiânia, no Goiás. Jogador que acabou de desembarcar em Porto Alegre, acabou de ser inscrito, regularizado, chega por empréstimo, entra no segundo tempo e no dia da sua estreia faz jogada de flecha, de ponta, tira pra dançar o Renê. Tonto, lateral esquerdo do Fluminense procurava. Cadê ele? É Enamorado? É Giovani Cabral? Que ponta é esse que eu não conheço? Não é ponta, não. É lateral direito. Diego Caetô, estreante da noite. Agora vai ter a discussão. Foi cruzar ou chutou? Teve a intenção? Não importa. A bola entrou, encobriu o Fábio e foi morar no fundo da rede. O Grêmio empata, Munari, 1-1 contra o Fluminense.
5: É, as trocas defensivas do Zubeldia deixaram Soteldo e Renê no lado esquerdo. Era aqui um caminho pro Grêmio explorar, né? Muita coragem do Caetô de ir pra cima da marcação do Renê, passar pelo Renê. Aí acho que ele contou com a sorte, né? Ele queria cruzar, desviou no jogador do Fluminense, mas futebol também tem disso, né? Personalidade do jogador estreando, foi pra cima. É isso aí, o Grêmio tava precisando disso e ela veio do seu novo lateral, Arruda.
7: Diego Caetô, Barcelos Oliveira dos Santos, 22 anos, primeiro jogo com a camisa do Grêmio, primeiro gol marcado, o terceiro dele nesta temporada, junto com os gols do Goiás. É o 22º gol do Grêmio no Campeonato Brasileiro, agora 15º colocado com 22 pontos, um a mais que o primeiro time dentro da zona de rebaixamento, freando a sequência de 3 derrotas consecutivas na temporada.
0: Arena canta, Keck, Arena canta, o Grêmio pelo menos empata, Keck.
3: Explodiu a Arena, amanhã gol, com esse gol de empate, eu vou falar com o Romero, vai daí.
0: Tentativa do Enamorado no fundo, cruzou, afasta, Thiago Silva.
1: Mais 7.
0: Tem tempo pra virada. Tá 1-1, 45,5, vamos a 52. Grêmio Fluminense, 1-1. Nessa situação, né, de parte de baixo da tabela, com a zaga entregando um gol, um ponto, é fundamental neste momento. Bright White tentava a jogada, ela sobrou para Diego Caetô, ele recua para Gustavo Martins. Gustavo Martins abre a bola na ponta para Vila Sante. Vila Sante está recebendo na frente do Soteldo, tocando no meio outra vez para Diego Caetô. O herói do Grêmio, pelo menos um empate, mete bola para Kahneman. Kahneman lá para o lado esquerdo para Pedrinho. Pedro Gabriel para cima da marcação ali do Canóbio, fechou para o meio. Toca a bola de lado, encontra Giovani Cabral, voltou para Pedrinho. Pedro Gabriel erra o passe. Dá um presente para Canóbio, vem contra-ataque do Fluminense. Corre atrás lá para tentar fazer a falta, o Nardoni faz a falta, vai levar cartão amarelo agora sim, Keck.
3: Vou falar com o Romero aqui, o empate veio. Vem a virada também, dá tempo?
10: Temos que tentar de tudo que é jeito essa virada, porque o time não tá bem, mas a força empurrando, a torcida empurrando, nós vamos tentar virar. Mas o nosso treinador não tá bem, mexeu mal. Mas é na força da torcida e na vontade, vamos pra cima.
3: Vai ser na força da torcida pra Pão de Alho Santa Massa.
0: 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Tentativa de bola no meio, corte feito pela defesa do Grêmio, com o Kahneman tirando. Ela vai para Giovani Cabral, é falta, não, a árbitro diz que foi na bola. Vem o Fluminense, bala para dentro da área, o chute para fora na tentativa do Cano. Tava valendo tudo aí, Simon.
9: Giovani Cabral está apresentado também, a arbitragem brasileira foi derrubado, pediu a falta, quase que Fluminense fez segundo.
0: Diego Caetano põe o Enamorado para correr. Proteção do Freites, deu um balão pro alto. Enamorado vai atrás dele. Freites toca para a lateral, 47,5. Vamos a 52. 1-1 na arena. O Grêmio vai conquistando um pontinho precioso pelas circunstâncias. Diego Caetano ainda há tempo. Toque na ponta pro Enamorado. Ele contra a marcação ali do Freites. Enamorado levou pro fundo, tentou cruzar. Escanteio, Grêmio.
2: Thiago Silva tá reclamando. Na verdade não é o Thiago Silva, é o Inácio. Foi pra cima da Edna agora de um cotovelaço do Carlos Vinícius. Ele tá protestando agora com a juíza que não marcou a falta e escanteio pro Grêmio.
0: 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O jogo vai terminar aos 52, agora são 48. Foi no lado direito que o Diego Caetano tentou cruzar, tentou chutar. O que importa é que a bola entrou. E aí o Fábio não conseguiu fazer milagre. Agora tem escanteio. Giovani Cabral na bola. Levantamento, bola aberta na grande área. Tentativa era de conclusão do Pedro Gabriel. Corte feito pela defesa do Fluminense. Corre atrás da bola, Enamorado fica com o lateral para o time do Grêmio. 48,5, 1-1 é o placar na arena. Vai para a cobrança, Enamorado. Ninguém aparece. Ele acaba deixando para Pedro Gabriel fazer a movimentação. Cobra ali atrás para o Kahneman. Kahneman então sai jogando pelo lado, encontra posicionado agora a chegada do zagueiro do Grêmio, metendo bola para o lado para a chegada do Nardone, domina Gustavo Martins, recua a bola lá atrás para o goleiro Gabriel Grando. O tempo está passando, 49, vamos a 52, Grando tenta acelerar, Gustavo Martins deixa a bola escapar por baixo do seu pé, consegue a recuperação. Toca para Diego Caetano, Diego Caetano tenta para Bright White pelo meio, tentou passar no meio de dois, não conseguiu, sobrou a bola para Giovani Cabral, tocou para Diego Caetano, tenta devolução, corte feito por René. Lateral para o time do Grêmio, 49. Diego Caetano joga lá na frente. Carlos Vinícius está brigando, ele contra o Inácio. Protegeu, saiu da grande área, recua a bola para Giovani Cabral. Soteldo aparece para cortar. Na sequência, Carlos Vinícius atropela o jogador René. E a bandeirinha deu falta, o banco do Grêmio vai à loucura aí, Felipe.
2: É, foi falta em cima do René. Aí voou copo d'água para tudo que é lado, pontapé em copo d'água. Banco do Grêmio protestava, falta de ataque. O Grêmio tentando nesses últimos minutos de partida a virada. 1-1 é o placar, a informação é trilegal.
0: Agora vai meio que no upa-upa, né, Munari?
5: É, tem que ser, mas o caminho é o setor direito, né? Aqui o Soteldo não marca, o Caetano tá sempre livre. A jogada é Caetano, é Namorado e cruzar na área pros dois centroavantes.
0: E agora o Caetano tá tirando pra trás, Gustavo Martins sozinho. Se atrapalhou, deu de graça pro Soteldo. Soteldo tentou uma falta, a árbitra não deu. Ela cai pra Bright White pra Carlos Vinícius, aberto pela ponta direita, 49,50. Carlos Vinícius toca na frente pra chegada do Enamorado, voltando pra Carlos Vinícius. O passe por dentro pra Vila Sante. Vila Sante tenta o drible, recua pra Nardone. Nardone abre na ponta, toca a jogada de novo para o Enamorado. Enamorado recua pra Carlos Vinícius. Carlos Vinícius tenta o tabelamento com Vila Sante. Vila Sante recua pra Diego Caetano. Dali no meio para Nardone. Esse é o Kahneman. Kahneman pra Pedro Gabriel, levanta na área. Pedro Gabriel tocou, tentativa de cabeceio, salvou o goleiro. Outro milagre de Fábio na arena. Enamorado pega a sobra, cruzou de novo nas mãos do Fábio. Milagroso goleiro do Fluminense. A cabeçada foi do Vila Sante, Felipe Duarte.
2: E a defesa foi do Gordon Banks. É impressionante, o cabeceio do Vila Sante foi certeiro para baixo, com força. Era gol do Grêmio. O Fábio vai buscar em cima da linha com o braço esticado. Evita a virada do Grêmio que vinha na cabeçada de Vilhaçante. Homem da partida, homem do segundo tempo, pelo menos Fábio, goleiro do Fluminense, evitando o gol gremista. 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
0: 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Último minuto na arena. O Grêmio vai ficando no empate com o Fluminense. Bola de Martinelli pelo meio, ele faz a abertura, tocando para o lado, encontrando posicionado Inácio. Inácio joga a bola pelo meio para Nonato. Nonato fazendo a abertura na ponta para a chegada agora do Guga. Guga prende a bola, toca mais atrás, vem no meio ali o Nonato no tabelamento com o Soteldo. Soteldo contra a marcação feita pelo time do Grêmio, que fecha-se atrás agora, 51,5, 30 segundos. Tentativa na ponta agora, a bola vem de novo para o ataque da equipe do Fluminense, lá pelo lado com o Canóbio. Recuando no meio, a jogada vem para o Soteldo. Ele tenta fazer a jogada individual, escapou da falta do Kahneman, recua a bola. bola pra Nonato. Nonato faz a abertura pra German Cano. Cano tá dentro da área, trouxe pro meio, bateu nas mãos de Gabriel Grando, Simon.
9: Na esquina da área, Cano chamou pra dançar o Kahneman e a bola ficou com o Grando, o Grêmio tenta.
0: No chutão, erra o Grando, a bola sobra pro Nardone, é falta. Ela demorou um tempão pra dar falta e deu. Falta pro Grêmio, 52, ela vai pedir a bola e está terminando. Fim de jogo na arena. O Grêmio estava perdendo. O resultado é ruim, mas pelas circunstâncias empatou e somou um ponto, Lucas Arruda.
7: Para frear Gustavo Manhago, a sequência de 3 derrotas consecutivas entre Brasileirão e Copa Sul-Americana. O Grêmio soma um ponto na arena, volta a ganhar posição no Campeonato Brasileiro. 15º colocado com 22 pontos, passa o Internacional e fica um ponto a mais do que a zona de rebaixamento. Volta a campo na próxima quinta-feira buscando classificação às oitavas de final da Copa Sul-Americana.
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2: É no momento que os jogadores do Grêmio agora se reúnem no centro do gramado e tem um misto de gritos, a torcida do Fluminense faz a festa, né? Tá certo que a torcida do Grêmio também, principalmente a geral. Mas teve, logo no apito, teve um misto de vaias, alguns aplausos, e agora os jogadores do Grêmio se reúnem para retribuir o apoio dos gremistas que vieram acompanhar a partida contra o Fluminense.
0: Vergonha, vergonha, time sem vergonha, isso, né, Kek? É isso aí. Time sem vergonha. Munari, o Grêmio empatou na arena.
11: É, eu entendo a insatisfação do torcedor pela campanha, né? O Grêmio segue ali próximo da zona de rebaixamento. O Grêmio vinha de 2 derrotas, uma derrota com uma atuação constrangedora contra o Mirassol, mesmo na altitude lá, o 3-2 deveria ter sido mais.
2: Ah, vai, Munari.
11: É, vai, os jogadores estão indo na torcida, estão sendo vaiados, né?
2: É isso aí, os jogadores do Grêmio agora aplaudem e a devolução é em vaias.
11: É, mas assim, o jogo de hoje do Grêmio não foi um jogo ruim. É, o Grêmio teve o goleiro, o melhor jogador em campo foi o Fábio. O Fábio fez 3 grandes defesas, ele salvou um gol do TT no primeiro tempo. Salvou do Nardone logo depois do gol de pênalti do Hulk e salvou agora nos acréscimos na cabeçada do Vivassante. A cabeçada do Vivassante, a defesa dele é assim, ó, a defesa da rodada do Brasileirão. Então, assim, mas claro que não é o futebol que o torcedor sonha, esse futebol que o Grêmio apresentou hoje. Mas dentro do cenário, o Grêmio, que entrou em campo em 16º contra o 4º colocado, o que que o Luiz Castro pensou? Vou marcar. Colocou 3 volantes e o Grêmio marcou bem. E teve contra-ataque no primeiro tempo. O lance que o TT perde o gol é um lance de contra-ataque. O Amuso cavou 2 cartões amarelos em lances que ele foi parado porque ele ia conseguir fazer uma jogada perigosa. E aí o jogo do segundo tempo, o Fluminense voltou um pouco melhor do que no primeiro.
7: Kahneman, a avaliação ali, o que aconteceu na hora do pênalti, o resultado desse empate?
12: Hoje o time foi muito bem. Meus companheiros foram muito bem, todo mundo entrou, se doou, criou situações. Hoje uma infelicidade que aconteceu comigo. Custou 2 pontos, eu assumo minha responsabilidade, mas o time hoje demonstrou caráter e jogou. Temos que seguir assim, cada um semestre anterior assuma cada um as suas culpas, hoje eu assumo a minha. Esses 2 pontos hoje venir na culpa minha, mas meus companheiros fizeram um jogo do caralho, assim que vamos seguir correndo e brigando até o final do campeonato.
7: Valeu. E só pra explicar, tá? Pra quem não sabe como é que funciona aqui. O Grêmio criou uma outra saída, que é logo que entra no túnel. O Kahneman, mesmo sendo chamado pelos seguranças, fez questão de driblar e me procurou aqui pra falar. A saída de imprensa aqui, então, foi do Kahneman esse pedido de desculpas e assumindo a responsabilidade, porque o Grêmio não venceu aqui, e assumindo que os 2 pontos vão na conta dele, que o Grêmio poderia ter somado nessa noite.
11: É, grande atitude do Kahneman, né? Assumiu o erro, né? Ele errou mesmo e assim, acaba sendo da conta dele, porque o Fluminense não tinha criado nada, o Hulk não jogou, o Hulk foi muito bem marcado pelo Kahneman.
7: Discussão, tá? Uma discussão de um membro ali da comissão técnica do Grêmio com alguns jogadores do Fluminense, eu vi também um membro da diretoria do Fluminense, um clima um pouco mais forte por aqui e agora tem a brigada militar também fazendo a escolta da arbitragem, mas a bronca foi, acho que com algum analista, auxiliar técnico do Luiz Castro, desculpa, viu, Munari, com alguém não, do capaz, Fluminense.
11: Vai.
2: Pessoal, eu vou ingressar em direção à sala de entrevistas do Luiz Castro, já vou deixar meu voto melhor em campo, Fábio, goleiro do Fluminense.
0: Muito bem, vamos seguir com o Munari, então, talvez antes da Keke ali fora, mas você estava analisando que a atuação do Grêmio não foi das piores.
11: Não, só para concluir exatamente isso, assim, o Grêmio, pelo que jogou, não merecia perder de jeito algum, tá? E poderia ter vencido, se não fosse o erro do Kahneman, pelas chances que criou, foi o melhor jogo desde a volta. É pouco ainda porque a gente planejou do Grêmio lá no começo do ano, porque se esperava do Luiz Castro, sim, é pouco. Mas o jogo de hoje, diante do quarto colocado do campeonato, foi um bom jogo. O melhor em campo, eu tô com o Felipe, foi o Fábio. Então, assim, o Grêmio fez o goleiro do quarto colocado do Brasileirão ser o melhor em campo e sofreu um gol numa infelicidade do Kahneman.
0: Mas alguém vai passar aí por baixo agora, Simon Felipe?
9: Não, porque o muito protocolo, bem. Ele fez uma modificação.
0: O Kahneman que quebrou o protocolo.
9: Isso, e partiu do Kahneman isso.
0: Quer que então, na saída da galera, quer
3: que... Vou falar com o pessoal que tá saindo aqui na esplanada, manhã gol. E aí, tudo bem? Teu nome?
13: Thiago.
3: Thiago, que avaliação se faz hoje do jogo do Grêmio? Pra mim, não merecia perder e não merecia nem empatar. Hoje o Grêmio poderia ter saído vencedor aqui. E qual foi a tua visão?
13: Realmente, segundo tempo, depois das mudanças, aí teve uma melhora do time, tá? Com a entrada do namorado e o novo
3: Diego Caio.
13: Isso, também aí. Deu uma boa visão, uma boa evolução no time e a nossa zaga. Agora que o Vieira foi vendido, aí eu vou ter que repor nesse setor aí, porque senão tá difícil.
3: Valeu, muito obrigada. Deixa eu chamar aqui. Tudo bem? Teu nome?
14: Tudo bem, Márcio Vivan, tudo certo?
3: E esse resultado hoje?
14: Olha, não era o que a gente esperava, né? A intenção nossa era ter uma saída aqui com uma boa vitória, né? Só que na realidade, eu acho que o nosso treinador demorou demais para mexer no time, né? Podia ter mexido quando a gente entrou no segundo tempo, entramos mal os primeiros 15 minutos, eu acredito que ali o nosso treinador devia ter mexido logo, né? Mas graças a Deus conseguimos esse pontinho, né? No finalzinho, né?
3: Por jeito ter vencido, né? O Fábio talvez tenha sido o melhor jogador hoje.
14: É, eu acho que sim. Isso eu acho que foi bom. A gente mostraram, pelo menos, no finalzinho aí um bom estilo de jogo que a gente tá precisando há muito tempo, né?
3: Valeu, muito obrigado. Teu nome?
15: Valdem Moura de Fagundes Varela.
3: Quero saber se tu viu a evolução no time do Grêmio hoje.
15: Olha, eu queria o Noriega de volante com mais o Vila Santos e o Nardone. Eu queria esse time. Mas queria um meia e um camisa 10, né? O TT e o Muzu não dá pra jogar com esse estilo de jogo do Grêmio.
3: Mas hoje o Grêmio merecia vencer, né?
15: Merecia, foi bem. O segundo tempo foi bem, ele mexeu bem também, né? Acho que vão dar mais uma chance pro treinador, né? Acho que quinta-feira vamos eliminar o Bolívar e esse Giovani vai entrar, vai jogar, vai ser titular do Grêmio, né? Então acho que o Grêmio aos pouquinhos vai. E o Kahneman não pode mais fazer pênalti, né? Por favor, né?
3: Valeu, muito obrigado. Teu nome?
16: Santo Cortellini, Fagundes Varela.
3: Hoje era um jogo contra um adversário difícil, quarto colocado do Campeonato Brasileiro, mas o Grêmio não merecia sair daqui com a derrota, talvez não com o empate. Como é que tu viu o jogo hoje?
16: O jogo que começou o Grêmio ali, o time que terminou tinha que começar o primeiro tempo, aí nós ganhávamos o jogo. Que tem jogo da ali muito velho, que nós vamos adiante, tem que botar a gurizada nova pra correr. E em cima do time grande ali, velho, não adianta mais. Tem que botar essa gurizada nova aí, que nós vamos ter um sucesso.
3: Gostou da estreia do Diego Caio fazendo gol?
16: Gostei. Muito, muito jogador competente.
3: Valeu, muito obrigada. Bom retorno pra vocês, gente. Tá aí, manhã gol. Só mais um aqui que tá pedindo pra falar, teu nome?
17: É, Wagner. Pô, que eu queria saber se, tipo, um jogador de Copa do Mundo vem pra cá, fica no banco de reserva e bota pra jogar o Pavon, bota pra jogar. Esse cara tem que jogar, o cara vem pra cá pra jogar, o Caio é um lateral. A gente tinha um lateral e o cara botou o Pavon de lateral. Não tem como. Então a gente tem um elenco, tem time pra jogar, tem estrutura, mas o técnico parece que não se acha. É isso que eu penso.
3: Tu gostou da estreia dos reforços, então?
17: Muito bem. O Júnior Cabral jogou muito bem. O cara, tipo, é um cara de flanco, joga pela direita, ele corre bem. É um lateral, né? O Caio, ele é um lateral, é um cara da posição. Cara, era só deixar o cara jogar, deixar o time jogar do jeito que tava. Mas parece que o técnico complica, não entendo, não sei. Pra mim, o técnico já deu. Esse técnico não dá mais pra nós.
3: Tá bom.
17: Mas não volta o Renato, porque o Renato é nosso ídolo, mas ele complica o negócio. Obrigado, valeu.
3: Valeu, bom retorno pra vocês. Ó, tem gente pedindo o Renato de volta, tem gente dizendo que não quer o Luiz Castro, tem gente dando mais uma chance pro Luiz Castro. Tá todo mundo dividido aqui na esplanada, manhã gol.
0: Teu craque pegada aí, quer que...
3: Eu queria muito votar no Diego Caio, mas não tem como não votar no Fábio hoje.
0: É isso aí, meu voto também no Caio, voto do Munari no Caio, no Fábio, meu voto no Fábio, Felipe Duarte, teu voto, Simon Bianchini.
9: Fábio.
0: Muito bem. O voto do Diori Vasconcelos.
7: Eu vou no Fábio também pela defesa que salvou o Fluminense.
0: Que é o craque Calçados pegada na equipe da Gaúcha e o torcedor, hein, Arruda?
7: Sabe que o Caito já aparece nos votos do aplicativo de GZH. A torcida gostou da estreia do lateral que fez gol. Mas o Marlon, com 37% dos votos, foi eleito o craque da galera, bem dividido hoje, mas o Marlon, o primeiro colocado nesse aspecto, eleito pela torcida aqui no nosso aplicativo de GZH.
0: Confirmando então, Arruda, o Grêmio ganha uma posição com empate.
7: Isso, o Grêmio agora é 15º colocado com 22 pontos, ele passa o Inter por um ponto, o Inter 16º, o Grêmio 15º, segue um ponto à frente do Vasco, que é o 17º, primeiro time dentro da zona de rebaixamento. E também afasta um pouquinho, Manhago, do Remo, que estava lá na vice-lanterna e está vencendo no Mangueirão por 1-0 sobre o Vitória. O Grêmio, com 22 pontos, tem a mesma situação do Santos, 14º, atrás nos gols pró.
0: O Grêmio agora pode ser ultrapassado aí no meio de semana, porque ele não vai jogar pelo Brasileirão. Quando é que é o próximo jogo do Grêmio no Campeonato Brasileiro aí, Arruda?
7: Marcado, Manhago, para o dia 8 de agosto, um sábado, na abertura da 22ª rodada. O jogo contra o Botafogo está adiado. Então, no dia 8 de agosto, Grêmio contra o São Paulo na Arena, 16h, um sábado, para o Grêmio se distanciar mais uma vez da zona de rebaixamento.
0: 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O futebol da Gaúcha sai do estádio, vai para o estúdio, o comando de Diori Vasconcelos, com o balanço final e a análise do empate do Grêmio com o Fluminense. O Grêmio estava perdendo no finalzinho, buscou o empate, somou pelo menos um ponto. Não foi o ideal, mas ajudou o Grêmio e todo ponto neste momento precisa ser celebrado, Diori.
7: É isso, Gustavo Manhago, que contou um empate que terminou com vaias na arena. O Grêmio fez uma força monstruosa para arrancar um empate contra o Fluminense. Bom, deu um gol de presente pro adversário e aí tudo sempre fica mais difícil. O Kahneman assumiu o erro no pênalti cometido na saída de campo em entrevista pro repórter Simon Bianchini. E aí depois de sair perdendo por 1-0 com o gol de pênalti, o Grêmio buscou um empate. Um resultado, como disse o Manhago, que não é o ideal, mas que representa o primeiro pontinho para o Grêmio depois da retomada do Campeonato Brasileiro. E como diria aquele velho ditado, Lucas Arruda, para quem não tem nada, a metade é o dobro e o Grêmio hoje tem um pontinho na conta.
18: É verdade, Diori, esse ponto é suficiente para que o Grêmio encerre os 90 minutos ganhando pelo menos uma posição no Campeonato Brasileiro. 15º colocado com 22 pontos, toma a colocação do rival Inter, que agora é 16º com 21, mas o alerta segue ligado, Diori. Apenas um ponto a mais que o Vasco da Gama, o primeiro time dentro da zona de rebaixamento, e pelo 6º jogo consecutivo, o Grêmio é vazado na partida, volta a campo na próxima quinta-feira buscando classificação às oitavas de final da Copa Sul-Americana.
7: É, quem sempre toma gol precisa de pelo menos 2 para vencer uma partida. E com isso, o Grêmio não consegue fazer 2 e fica no empate com o Fluminense. A agonia tricolor no Campeonato Brasileiro continua. O Grêmio segue sem vencer, mais uma vez não vence no campeonato. E a zona do rebaixamento parece um fantasma que vai assombrar o Grêmio até o fim do Campeonato Brasileiro. Bom, no balanço final nós vamos discutir com o comentarista Cristiano Munari, analisar a situação do Grêmio e tentar entender, será que esse desempenho que o Grêmio mostrou hoje contra o Fluminense é suficiente para representar uma tranquilidade ali na frente? E como encarar o confronto da Sul-Americana que vem pela frente? E como encontrar soluções dentro do próprio Grêmio para evoluir ainda mais? Destaques que você confere a partir de agora no Balanço Final.
19: 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Vasconcelos.
7: É o balanço final até às 10 horas da noite, trazendo a repercussão da partida entre Grêmio e Fluminense, um empate em 1-1 na Arena. 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Bom, faltam 23 pontos para o Grêmio chegar aos 45 na tabela, Lucas Arruda.
20: Pois é, Diori, o Grêmio tem 22 pontos, ainda abaixo da metade da chamada linha de corte dos 45, né? O número mágico que, por enquanto, tem colocado os times na primeira divisão sempre, tem mantido as equipes na elite do futebol brasileiro. Faltam 23 pontos, Diori Vasconcelos, em 18 jogos no segundo turno, ou seja, 23 pontos de 54 é a matemática que o Grêmio faz para não ser rebaixado. E eu acrescento, Diori, o seguinte: gols no Campeonato Brasileiro, 2 gols em poucos instantes. Em São Paulo, o líder Palmeiras está perdendo para o Atlético Mineiro, 1-0, gol de Vitor Hugo. Falha clamorosa do goleiro Carlos Miguel. E o Remo acaba de ampliar a vantagem no estádio Mangueirão sobre o Vitória, 2-0 no início do segundo tempo, Aleph Manga. O que isso significa, Diori? Os dois gols têm relação. O Atlético Mineiro, que era o último time, digamos assim, do pelotão intermediário, ele soma 3 pontos e dá um salto. Existe um achatamento nessa faixa de campo, de faixa de tabela do Brasileirão, entre o 13º lugar e a 7ª posição. O Atlético Mineiro está subindo e se distanciando dos times de baixo. E o Remo, que estava dado como um time rebaixado praticamente, ele está vencendo e saltando. Ou seja, o achatamento agora, Diori, é na parte de baixo da classificação. 2 pontos separam o Santos, 14º colocado, do vice-lanterna Mirassol.
7: É, existe um achatamento entre o 14º e o 19º. São 6 times para 3 vagas no Z4 do Campeonato Brasileiro. É o que está se desenhando nesse momento. Claro, os times ali da frente, Atlético Mineiro e até o São Paulo, né?
20: Uhum.
7: O São Paulo empatou, né?
20: Isso, até deixa eu confirmar, o segundo gol do Flamengo foi anulado.
7: Foi anulado.
20: O semiautomático entrou em ação, então terminou no Maracanã, 1 pro Flamengo, 1 pro São Paulo.
7: É, então assim, a partir ali do Vitória, uhum, e do... Bom, o São Paulo empatou, foi a 26, mas...
20: Os dois, São Paulo e Vitória.
7: Né? Uhum. Vitória e São Paulo com 26, eles abriram 4 em relação a esse pelotão de baixo.
20: Perfeito.
7: Então, o Grêmio e também o Internacional, que perdeu ontem, são times que estão nesse bolo dos 6.
20: Isso.
7: 6 para 3.
20: Perfeito.
7: Caem 3, escapam 3.
20: Isso.
7: A não ser que algo melhore drasticamente e as vitórias comecem a acontecer. Do contrário, é um bloco de 6 times que é um Deus nos acuda, mas né? Salve-se quem puder.
20: Olha como a percepção muda, Diori, porque antes do reinício do Brasileirão, a ideia era a seguinte: 4 times, pelo menos, grandes para uma vaga. Porque estávamos, enquanto imprensa e torcida que nos acompanha aqui, avaliando que Remo e Mirassol também já estariam encaminhando os seus rebaixamentos no campeonato. Os dois voltaram a vencer depois da Copa do Mundo e já se colocam no mesmo pelotão que Inter, Grêmio, Santos e Vasco da Gama. De novo, 2 pontos do 14º ao vice-lanterna Mirassol.
21: Fala, Simon. Deixa eu ajudar nesse cálculo, tô aqui já na zona mista. Carlos Vinícius e Marlon são os únicos atletas destacados pela assessoria de imprensa do Grêmio que passarão aqui pelo local dos jornalistas, tá? Então serão as duas únicas vozes dos jogadores. Estou olhando a próxima rodada, que tem 4 jogos adiados pela repescagem da Sul-Americana, né? E o Grêmio não entra em campo nessa rodada, pelo menos agora. E poderia entrar, se fosse só esse jogo, o Grêmio poderia entrar de forma assegurada na zona de rebaixamento, porque tem Remo e Mirassol. Mas o Vasco também não joga. Remo ou Mirassol, um vai ganhar, o empate já faz o Remo ultrapassar, alcançar o Grêmio em pontuação, né?
20: Isso,
21: mas um vencendo não, né? Ultrapassa o Grêmio. O Grêmio pode e talvez deva perder uma posição na próxima rodada. Então o Grêmio sabe que não vai entrar na zona de rebaixamento, mesmo tendo um jogo pendente que será seria no meio da semana contra o Botafogo, né, Ruda? Dá pra fazer esse cálculo.
20: Isso, o Grêmio pode perder uma posição pro Inter se o Inter vencer o Flamengo no estádio Beira-Rio.
21: E daí entraria na zona de rebaixamento.
20: Isso, e se o Inter empatar, depende do score, tá? O Inter também pode passar o Grêmio nessas circunstâncias. Mas
21: o Inter passa com empate com gols.
20: Isso, o 0x0 jogaria tudo pros cartões, né? Porque o confronto direto foi 0x0 no Grenal do Beira-Rio. Mas ele fica de olho nesse jogo do Remo contra o Mirassol, porque o empate serviria para o Grêmio também não perder posições nesta rodada, mas ainda assim tudo muito próximo, tudo muito achatado nessa parte de baixo da tabela.
21: Remo e Mirassol é em São Paulo.
4: É no Maião.
20: No Maião, isso.
4: É, eu vou dizer um negócio, tá?
21: Olha a situação da dupla Grenal. Tem que secar a partida entre Mirassol e Remo com todo o devido respeito a essas equipes que fazem um trabalho de reconstrução e tudo mais. Mas olha a situação, Jory.
4: É isso aí.
6: É terrível, gente.
4: Mas eu vou dizer um negócio pra vocês, tá? Eu vou ser voto vencido aqui, Munari. Mas assim, vai. Ó, o Remo ganhando do Vitória, eu considero bom.
6: Tô contigo.
4: Eu considero bom. Eu vou explicar por quê. Se a dupla Grenal não tiver capacidade de superar o Remo na pontuação daqui pra frente, não é que a dupla Grenal vai cair. A dupla Grenal merece cair. Sabe? A dupla Grenal merece uma passeata do torcedor quando for rebaixada. Porque daí é mérito. Aí é mérito na incompetência.
22: Jory.
4: Fala, Felipe.
22: Deixa eu fazer uma correção também, trazendo a informação mais completa, né? Sobre o William. O William não foi relacionado hoje. Estou aqui no aguardo da chegada do Luiz Castro. A informação que a gente recebe é a seguinte: o William, ele sentiu uma fisgada no treino, não chegou a configurar uma lesão. Ele vai ser reavaliado amanhã na representação do elenco para saber se pode voltar a treinar, mas não configura lesão, em princípio não preocupa, vai ser reavaliado e fica à disposição para o próximo jogo do Grêmio contra o jogo da volta, né, contra o Bolívar na Copa Sul-Americana.
4: Perfeito, é a situação do William. Mas o que eu estava dizendo ali, Munari, eu considero a vitória do Remo boa, tá? Por dois motivos, tá? O primeiro motivo é que na próxima rodada o Vitória joga contra o Palmeiras. E o Palmeiras hoje não ganhou, né, Arruda?
20: Tá perdendo. Tá 17 perdendo. Minutos do segundo tempo no Nubank Park, 0 Palmeiras, 1 Atlético Mineiro, falha do Carlos Miguel.
4: É, e eu considero assim, Munari, esses 6 times que lutam contra 3 vagas do Z4, eu acho pouco, tá? Eu acho pouco. Então, se o Vitória resolve ganhar do Remo hoje, o Remo já tá brigando lá embaixo. O Remo já tá, sabe, na briga de foice. Se o Vitória se afasta e vai a 29, é um a menos. É um a menos pro baile. Pra dançar com a Série B. E o Vitória tem que lutar até o fim. Se o Vitória escapar, fica mais difícil do que se o Remo ganhar. E o Vitória na próxima rodada pega o Palmeiras. Então, a tendência de que o Vitória estacione nos 26 pontos. Fique estagnado. Porque o Palmeiras, que não tá ganhando hoje, vai jogar contra o Vitória fora de casa, precisando dar uma resposta, precisando vencer. Bom, aí o segundo motivo, tá? É que na próxima rodada tem Mirassol e Remo. Mirassol e Remo. A tendência é o Mirassol ganhar, porque o Mirassol deve escapar dessa situação. Então, se o Remo ganha hoje, ele já fica estagnado na rodada que vem. Então, é um morde e assopra do Z4. O que precisa acontecer para esse raciocínio fazer sentido é a dupla Grenal começar de vez em quando a ganhar um jogo, porque senão fica muito difícil.
6: É, para mim, assim, do Curitiba para baixo, todo mundo menos o Cruzeiro tá na briga, tá? O Cruzeiro, por qualidade, não vai cair, esquece. O Curitiba é candidato, sim, né? O Curitiba não ganha, tem uma dificuldade enorme para ganhar em casa, e a diferença de pontos é de 6 pro Vasco. São Paulo tá numa crise enorme, né? Presidente afastado, trocou treinador, trocou diretor. É, não joga no estádio porque vem de Morumbi pra show toda hora. É, o Santos, bom, o Santos tem um dono lá que faz o que bem quer, né? Joga pôquer quando a hora que ele quiser e tal. O Santos é candidatíssimo. O Vasco, eu acho que é até pior que Grêmio e Inter, tá? O Vasco é pior que a dupla Grenal como time. Então tá todo mundo nessa briga. E o Vitória, que tá sustentando o Vitória, é a campanha em casa. Por isso que esse jogo contra o Palmeiras, ele é determinante pro
4: claro.
6: Vitória. Porque o Vitória fora de casa, ele vai muito mal. Só que ele tá sustentado pela campanha em casa. Se ele perder em casa pro Palmeiras, e aí depois ele vai jogar fora, a tendência é não ganhar, porque ele não tá ganhando de ninguém fora, ele volta a ficar ameaçado. E por time também, o time do Vitória é fraco. Isso.
21: Não, ô Monari, o Vitória joga contra o Palmeiras em casa e contra o Flamengo fora. Então por isso que eu acho tão bom o Vitória perder, porque a lógica indica o Vitória fazer zero pontos nos próximos jogos. Então, se a dupla Grenal tiver o mínimo de competência, vamos falar do Grêmio que jogou hoje, empatou na Arena. Se o Grêmio tiver o mínimo de competência nas próximas rodadas, o Grêmio em duas rodadas estará na frente do Vitória. Mas é o mínimo de competência.
6: É, isso aí, é isso.
21: Ou estará encostado no Vitória.
6: É, e aí tu olha pra baixo, o Remo, por exemplo, o Remo eu tô contigo, o Remo vai cair, tá? Já rebaixado tá só Chapecoense. O Remo tá brigando, ali como o Vasco tá, Mirassol tá. O Remo vai brigar, mas ele vai acabar caindo porque o time é fraco. Então, assim, mas o Remo tirar pontos do Vitória hoje foi bom, sim. É uma briga que interessa pro Grêmio. E o Grêmio hoje acaba somando um ponto, né? A atuação do Grêmio, a minha perspectiva antes do jogo, pelo que o Grêmio vinha jogando, era o Grêmio perder pro Fluminense, tá? O Grêmio jogou melhor do que vinha jogando e por isso empatou e por isso criou chances até para ganhar o jogo. Deveria ter ganho o jogo pelo que criou e pelo que não deixou o Fluminense criar, tá? Tem mérito do Grêmio no Fluminense ter criado pouco no jogo. O Grêmio marcou bem. O Fluminense chance mesmo de gol não teve no jogo com bola rolando. Foram três finalizações no gol, né? O pênalti e outras duas, uma do Hulk no primeiro tempo e outra do Cano no final sem perigo algum. Então o Grêmio hoje deu um gol pro Fluminense. O jogo estava 1-0 porque o Kahneman deu um gol pro Fluminense na possibilidade do pênalti. Foi um Grêmio que marcou melhor e foi um Grêmio que conseguiu criar. Não é uma atuação vistosa, não foi uma atuação pro torcedor ficar orgulhoso. Eu não sei nem se ela serve para dar confiança, tá, pra sequência, se vai conseguir repetir. Mas pro jogo de hoje, o Grêmio jogou bem. O jogo que o Grêmio fez hoje não é de time que vai cair, tá?
21: Sim.
6: Esse jogando essa bola não cai.
21: Ô Munari, eu tava pensando durante a partida... Pela primeira vez, é quase o Grêmio ideal, né? À disposição do técnico Luiz Castro. Tirando o Pérez, tá, tem o William que tá no DM, mas a gente sabe que ele não tá tão nos planos assim, nem Marcos Rocha, nem o Monsalve, nem o próprio Caio Paulista, mas dá pra colocar que hoje, talvez, pela primeira vez no ano, ele pôde colocar em campo aquilo que ele tem de melhor.
6: Eu acho que é por aí, né? Porque... se o Pérez estivesse à disposição, a gente não sabe se o Pérez jogaria, mas eu acho o Noriega melhor que o Pérez, tá? Ainda mais jogando assim, porque se tu jogar com dois volantes e um meia, tu vai exigir mais defensivamente do Noriega. O Noriega não é tão bom marcador, né? Curioso, porque ele é um cara que era zagueiro de origem, virou volante lá com o Gorocito no Aliança Lima, mas ele não é um grande marcador.
21: E ele quer jogar como zagueiro. Trouxe a informação no primeiro trimestre ainda, que é o desejo dele ter uma continuidade como zagueiro.
6: O Grêmio tem um problema ali, porque saiu o Vieri, veio, né, o Wallace não veio para ser titular, o Wagner Leonardo é insuficiente, e o Kahneman é o Kahneman, né? O Kahneman de hoje não é confiável. O Kahneman pode dar um tapa na bola como ele deu ali, ele pode dar um carrinho em alguém e ser expulso, ele pode fazer um... Ele foi lá naquele amistoso contra o Cruzeiro, ele faz um pênalti que ele erra, embola e acerta a canela do jogador do Cruzeiro. Então, assim, esse Kahneman não é confiável. Eu também não acho que o Noriega seja, tá? Mas eu entendo o Noriega pensar em jogar na zaga. Mas mesmo no meio campo, o Noriega jogando com outros dois volantes como Villasanti e Nardoni, ele funcionou melhor, né? Ele tem um bom passe, ele tem uma boa saída, mas assim, ele perde muitos duelos defensivos, né? O Grêmio teria que ter um volante melhor, que não é o Pérez também, né? O Pérez, meu Deus, o Pérez hoje ele não tem nível ainda pra jogar num clube grande do Brasil na Série A. Ele jogava na Argentina, num time médio. Ele chegou aqui, ele tinha 38 jogos só como profissional. E eu imaginei que fosse uma contratação do Grêmio para ir...
22: Luiz Castro.
6: Vamos ouvir.
21: Vamos lá, Luiz Castro, o Grêmio empatou em 1-1 com o Fluminense.
22: Tá se posicionando aqui na sala de coletivas. O microfone vai ser distribuído agora para a primeira pergunta.
1: Oi.
22: Vamos lá.
1: Castro, boa noite. Luciano Rola, Grêmio TV. Uma análise desse empate e, se puder, a estreia de Diego Caíto e Giovanni Cabral na noite de hoje.
8: Boa noite. Pois, eu acho que é uma injustiça grande o resultado, mas o futebol é o que é. Conta os golos que se marcam e que se sofrem, que ditam o resultado final. Mas um jogo em que tivemos 5 oportunidades de golo, fizemos uma e o adversário, na que teve, num penalti, faz o golo deles. É verdade, nua e crua, dói. Não merecíamos. Jogámos, acho que foi dos nossos melhores jogos da época. Acho que foi hoje. Quer no momento defensivo, quer no momento ofensivo, uma grande organização defensiva que não permitiu qualquer finalização ao Fluminense. e a sairmos bem para o ataque, a ligarmos bem de corredor para corredor, atacamos pela direita, pela esquerda, pelo corredor central, e daí temos criado as 5 oportunidades de golo que infelizmente só fizemos uma, também por mérito do Fábio, que fez uma grande exibição.
5: Professor, boa noite. Leonardo Berher, Rádio Grenal. O senhor falou há pouco que foi uma das melhores exibições do Grêmio no ano, claro, na sua opinião, mas ao término da partida a torcida sai gritando vergonha, time sem vergonha. Qual é a diferença de visão do torcedor comum para do senhor que vê o trabalho do dia a dia? O que o senhor viu de diferente que o torcedor que reclamou no final do jogo não viu?
8: O que eu acabei de referir foi aquilo que eu vi e já comentei o jogo. O torcedor é emocional e nós respeitamos muito a emoção, a ver se está bem isso. Não adianta virem-me com aquilo que o torcedor diz, porque eu sei o que é que o torcedor diz e porque é que o torcedor quer 3 pontos. Não atingimos os 3 pontos, portanto, há manifestação de desagrado por parte desse. Mas uma coisa são as manifestações do torcedor, outra coisa é a sua análise enquanto crítico do futebol e analista de futebol. E analisar o momento defensivo, o momento ofensivo, transições, os esquemas táticos.